Do mesmo modo, ao fim da ceia, ele tomou o cálice em suas mãos e, dando graças novamente, o entregou aos seus discípulos, dizendo: tomai todos e bebei. Este é o cálice do meu sangue, o sangue da nova e eterna aliança, que será derramado por vós e por todos para a remissão dos pecados. Fazei isto em memória de mim.

0: mistério da fé.
1: Anunciamos, Senhor, a vossa morte e proclamamos a vossa ressurreição. Vinde, Senhor Jesus.
0: Celebrando, pois, o memorial da morte e ressurreição do vosso Filho, nós os oferecemos, ó Pai, o pão da vida e o cálice da salvação, e vos agradecemos porque nos tornaste dignos de estar aqui na vossa presença e vos servir.
1: Aceitai, ó Senhor, a nossa oferta.
0: Suplicante, vos pedimos que, participando do corpo e do sangue de Cristo, sejamos reunidos pelo Espírito Santo num só corpo.
1: O Espírito nos una num só corpo.
2: Lembrai-vos, ó Pai, da vossa Igreja, que se faz presente pelo mundo inteiro. Que ela cresça na caridade em comunhão com o Papa Leão, nosso Bispo Vladimir, os bispos do mundo inteiro, os presbíteros, os diáconos e todos os ministros do vosso povo.
3: Lembrai-vos, ó Pai, da vossa Igreja.
4: Lembrai-vos também, na vossa misericórdia, dos nossos irmãos e irmãs que adormeceram na esperança da ressurreição e de todos os que partiram desta vida. Acolhei-os junto a vós na luz da vossa face.
3: Concedei-lhes, ó Senhor, a luz eterna.
5: Enfim, nós os pedimos, tende piedade de todos nós e dai-nos participar da vida eterna com a Virgem Maria, Mãe de Deus e da Igreja, São José, seu castíssimo esposo, os apóstolos e todos os santos que nesse mundo viveram na vossa amizade, a fim de vos louvarmos e glorificarmos por Jesus Cristo, vosso Filho.
0: Por Cristo, com Cristo e em Cristo, a vós, Deus Pai Todo-Poderoso, na unidade do Espírito Santo, toda honra e toda glória por todos os séculos dos séculos.
1: Amém.
0: Rezemos com amor e confiança a oração que o próprio Senhor nos ensinou. Pai nosso, que estais nos céus,
6: santificado seja o vosso nome. Venha a nós o vosso reino. Seja feita a vossa vontade, assim na terra como no céu.
0: O pão nosso de cada dia nos dai hoje. Perdoai as nossas ofensas, assim como nós perdoamos a quem nos tem ofendido. E não os deixeis cair em tentação, mas livrai-nos do mal. Livrai-nos de todos os males, ó Pai, dá-nos hoje a vossa paz, ajudados pela vossa misericórdia. Sejamos sempre livres do pecado e protegidos de todos os perigos, enquanto aguardamos a feliz esperança e a vinda do nosso Salvador, Jesus Cristo.
7: Vosso é o reino, o poder e a glória para sempre.
0: Senhor Jesus Cristo, que disseste aos vossos apóstolos: eu vos deixo a paz, eu vos dou a minha paz. Não olhei os nossos pecados, mas a fé que anima a vossa Igreja. Dá-lhe segundo o vosso desejo a paz e a unidade. Vós que sois Deus com o Pai, o Espírito Santo.
7: Amém.
0: A paz do Senhor esteja sempre convosco.
8: O amor de Cristo nos uniu.
0: Como irmãos e irmãs, saudai-vos em Cristo Jesus.
9: Paz.

0: Feliz quem encontra nele o seu refúgio. Eis o Cordeiro de Deus, eis aquele que tira o pecado do mundo.
1: Senhor, eu não sou digno que entreis em tua morada, mas dizei-nos que sereis salvos.
0: Que o corpo e o sangue de Cristo nos guarde para a vida eterna.
1: Amém.
2: Queridos irmãos, nesse momento tão sublime da Sagrada Comunhão, pedimos que cada um de vocês possa se aproximar diante do Senhor para recebê-lo com o coração aberto, com o coração disposto, com zelo e reverência, e diante do Padre, aqueles que irão receber a comunhão nas mãos, que possa comungar em frente ao Padre ou em frente ao ministro, e você que nesse momento não está com o coração preparado para receber Jesus, possa aí no seu lugar fazer a tua comunhão espiritual.

esse encontro agora com o Senhor. Aproveita que Ele agora está dentro de você. Você que está em casa, faz este momento de silêncio e se encontra com o seu Senhor. Deixa que agora todo aquele carinho, aquela presença, possa agora se irradiar por todo o teu corpo. Mas que de forma especial você possa agradecer ao Senhor. Porque em tantas vezes Ele te tirou o medo. Ele fez você ultrapassar os teus medos. Tantas vezes Ele te renovou nas suas escolhas. Tantas vezes que as trevas pareciam imperar sobre a tua vida, e você viu esta luz que cresceu dentro de você. Mesmo você que agora ainda se sente frágil, incapaz, Ele hoje te visita com a sua misericórdia. Por isso, vai agradecendo, porque Ele, sobretudo na Eucaristia, traz toda esta fragilidade do pão. Ele, sobretudo, sabe o que é esta fragilidade ao se fazer pão. E por isso, Ele abraça a sua fragilidade. Você que tem sentido toda a sua fragilidade psíquica, as suas quedas na sua vida de oração, agradece ao Senhor que hoje veio também falar com você. A você que tem tantas profecias na sua vida, e você já viu boa parte delas se cumprir, agradece a Deus por essa profecia que se cumpre. Em meio às lutas, em meio às dores do parto, agradece ao Senhor. Nós também queremos, Senhor, te agradecer por toda a profecia que se cumpre na comunidade, por toda a palavra que é gerada com dores de parto, mas que nasce para o novo. Nós queremos te agradecer porque nossos olhos, Senhor, ainda contemplam tantas coisas extraordinárias, desde as mais pequeninas a conversões que muitas vezes nunca imaginávamos ser possíveis. Obrigado por nos usar como instrumento teu. E você que é pai, que é mãe, agradece também por Ele ter te usado tantas vezes para dar aquela palavra. Você que é avô, para a tua família.

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11: Ouve, ó Senhor, a voz da minha súplica quando clamo a Ti, quando levanto minhas mãos para o Teu santo templo. Salmo 27, versículo 2.
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6: Na Páscoa, não só recordamos a morte e ressurreição do Senhor, mas também nós passamos da morte à vida. Triunfo já manifestado na ressurreição corporal de nosso Senhor Jesus Cristo. Santo Agostinho.
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1: Feliz o homem que não procede conforme o conselho dos ímpios, não trilha o caminho dos pecadores, nem se assenta entre os escarnecedores.

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1: A programação da festa de Frei Galvão 2026 foi lançada nesta semana em Guaratinguetá, interior de São Paulo. O evento religioso, considerado um dos maiores do turismo religioso do Vale do Paraíba, será realizado entre os dias 16 e 25 de outubro e deve reunir milhares de fiéis. Frei Diego Melo, reitor do Santuário Frei Galvão, fala alguns aspectos da vida desse santo franciscano, como as pílulas de Frei Galvão.
2: A festa de Frei Galvão, ela é muito especial porque é um momento privilegiado de o povo demonstrar a sua fé, expressar a sua gratidão e vir celebrar aqui no santuário o primeiro santo brasileiro. Ao longo dos anos, nós temos experimentado esta crescente na busca de Frei Galvão, das suas pílulas, de toda essa devoção. Eu diria que dois aspectos tocam profundamente o coração dos fiéis a partir da história de Frei Galvão. O primeiro deles é a simplicidade, é a acessibilidade de Frei Galvão. Como um bom franciscano, ele sempre esteve muito próximo às necessidades das pessoas, de modo especial os mais pequenos, os mais frágeis, os doentes, aqueles que necessitavam. Então, as pessoas que se aproximam dessa devoção de Frei Galvão encontram nele um santo que se preocupa também com as suas causas, das mais simples às mais complexas. Um segundo aspecto que eu destacaria é, evidentemente, as pílulas. Frei Galvão é o santo da criatividade pastoral, da criatividade do amor. E as pílulas são exatamente isso, o desejo de Frei Galvão atender a qualquer custo aqueles que precisavam já no seu tempo em vida e continua até hoje. Então, essa possibilidade de você ter este sacramental que você vai ingerir, que você vai, isso tudo cria uma relação, uma proximidade muito grande. A fé se torna material. Eu poderia até dizer que a fé aqui, a devoção a Frei Galvão se torna palatável, se torna comestível. Então, isso tudo tem atraído cada vez mais fiéis que encontram nas pílulas de Frei Galvão este potente remédio que transforma os corações, que realiza o maior de todos os milagres, que é aumentar a fé, a certeza de que não estão sozinhos e a esperança na cura, a esperança na graça de Deus.
1: Da Central de Jornalismo Canção Nova, Arielle Prado.
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13: Os olhos do Senhor estão sobre os que o temem, sobre aqueles que contam com a sua misericórdia. Salmo 32, versículo 18.
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14: Boa noite. Sejam bem-vindos ao nosso programa Com Maria, Nossa Mãe. Quem fala com você é o seminarista Jefferson José, da comunidade Canção Nova. Que hoje nós possamos, né, com o Santo Terço, nos unir ao coração de Nossa Senhora, primeiramente para louvar a Deus, né? Louvar a Deus por tantas graças, por tanta providência em nossa vida, mas também, né, nos colocar, né, pedindo a Nossa Senhora que ela interceda por nós junto ao seu filho, já que, como diz, né, pede a mãe que o filho atende. Então é confiando mesmo nessas graças que Nossa Senhora derrama a nós para o seu filho Jesus, que nós agora nos colocamos neste momento. Então convido você aí, sacar seu Santo Terço, e com muita devoção, com muita piedade, que você possa meditar agora os mistérios dolorosos que hoje nós contemplamos. E para nos ajudar, vamos pedir uma música para que com essa música nós possamos adentrar esse mistério e também nos colocar como aqueles que querem alcançar, né, o coração de Nosso Senhor. Penso que o maior pedido que nós devemos fazer é que nós o amemos, né, que nós amemos Nosso Senhor, que Nossa Senhora possa nos ajudar aí nesse propósito, né, de ser santos. Em tudo, amar a Deus sempre em primeiro lugar.
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2: Iniciamos nosso terço, em nome do Pai, e do Filho, e do Espírito Santo. Amém. Creio em Deus Pai Todo-Poderoso, Criador do céu e da terra, e em Jesus Cristo, seu único Filho, nosso Senhor, que foi concebido pelo poder do Espírito Santo, nasceu da Virgem Maria, padeceu sobre Pôncio Pilatos, foi crucificado, morto e sepultado, desceu à mansão dos mortos, ressuscitou ao terceiro dia, subiu aos céus, está sentado à direita de Deus Pai Todo-Poderoso, donde há de vir a julgar os vivos e os mortos. Creio no Espírito Santo, na Santa Igreja Católica, na comunhão dos santos, na remissão dos pecados, na ressurreição da carne, na vida eterna. Amém. Pai nosso que estais nos céus, santificado seja o vosso nome. Venha a nós o vosso reino. Seja feita a vossa vontade, assim na terra como no céu. O pão nosso de cada dia nos dai hoje. Perdoai-nos as nossas ofensas, assim como nós perdoamos a quem nos tem ofendido. E não nos deixeis cair em tentação, mas livrai-nos do mal. Amém. Ave Maria, cheia de graça, o Senhor é convosco. Bendita sois vós entre as mulheres, e bendito o fruto do vosso ventre, Jesus. Santa Maria, Mãe de Deus, rogai por nós, pecadores, agora e na hora de nossa morte. Amém. Ave Maria, cheia de graça, o Senhor é convosco. Bendita sois vós entre as mulheres, e bendito é o fruto do vosso ventre, Jesus. Santa Maria, Mãe de Deus, rogai por nós, pecadores, agora e na hora de nossa morte. Amém. Ave Maria, cheia de graça, o Senhor é convosco. Bendita sois vós entre as mulheres, e bendito é o fruto do vosso ventre, Jesus. Santa Maria, Mãe de Deus, rogai por nós, pecadores, agora e na hora de nossa morte. Amém. Glória ao Pai, ao Filho e ao Espírito Santo, como era no princípio, agora e sempre. Amém. Ó meu bom Jesus, perdoai-nos, livrai-nos do fogo do inferno, levai as almas todas para os céus e socorrei principalmente as que mais precisarem. Divino Jesus, eu vos ofereço este terço que vou rezar, contemplando os mistérios de nossa redenção. Concedei-nos, pela intercessão de Maria, vossa Mãe Santíssima, a quem me dirijo, as graças necessárias para bem rezá-lo, para ganhar as indulgências desta santa devoção. No primeiro mistério contemplamos a agonia mortal de nosso Senhor Jesus Cristo no Horto das Oliveiras. Pai nosso que estais nos céus, santificado seja o vosso nome. Venha a nós o vosso reino, seja feita a vossa vontade, assim na terra como no céu. O pão nosso de cada dia nos dai hoje, perdoai-nos as nossas ofensas, assim como nós perdoamos a quem nos tem ofendido. E não nos deixeis cair em tentação, mas livrai-nos do mal. Amém. Ave Maria, cheia de graça, o Senhor é convosco. Bendita sois vós entre as mulheres, e bendito é o fruto do vosso ventre, Jesus. Santa Maria, Mãe de Deus, rogai por nós, pecadores, agora e na hora de nossa morte. Amém. Ave Maria, cheia de graça, o Senhor é convosco. Bendita sois vós entre as mulheres, e bendito é o fruto do vosso ventre, Jesus. Santa Maria, Mãe de Deus, rogai por nós, pecadores, agora e na hora de nossa morte. Amém. Ave Maria, cheia de graça, o Senhor é convosco. Bendita sois vós entre as mulheres, e bendito é o fruto do vosso ventre, Jesus. Santa Maria, Mãe de Deus, rogai por nós, pecadores, agora e na hora de nossa morte. Amém. Ave Maria, cheia de graça, o Senhor é convosco. Bendita sois vós entre as mulheres, e bendito é o fruto do vosso ventre, Jesus. Santa Maria, Mãe de Deus, rogai por nós, pecadores, agora e na hora de nossa morte. Amém. Ave Maria, cheia de graça, o Senhor é convosco. Bendita sois vós entre as mulheres, e bendito é o fruto do vosso ventre, Jesus. Santa Maria, Mãe de Deus, rogai por nós, pecadores, agora e na hora de nossa morte. Amém. Ave Maria, cheia de graça, o Senhor é convosco. Bendita sois vós entre as mulheres, e bendito é o fruto do vosso ventre, Jesus. Santa Maria, Mãe de Deus, rogai por nós, pecadores, agora e na hora de nossa morte. Amém. Ave Maria, cheia de graça, o Senhor é convosco. Bendita sois vós entre as mulheres, e bendito é o fruto do vosso ventre, Jesus. Santa Maria, Mãe de Deus, rogai por nós, pecadores, agora e na hora de nossa morte. Amém. Ave Maria, cheia de graça, o Senhor é convosco. Bendita sois vós entre as mulheres, e bendito é o fruto do vosso ventre, Jesus. Santa Maria, Mãe de Deus, rogai por nós, pecadores, agora e na hora de nossa morte. Amém. Ave Maria, cheia de graça, o Senhor é convosco. Bendita sois vós entre as mulheres, e bendito é o fruto do vosso ventre, Jesus. Santa Maria, Mãe de Deus, rogai por nós, pecadores, agora e na hora de nossa morte. Amém. Ave Maria, cheia de graça, o Senhor é convosco. Bendita sois vós entre as mulheres, e bendito é o fruto do vosso ventre, Jesus. Santa Maria, Mãe de Deus, rogai por nós, pecadores, agora e na hora de nossa morte. Amém. Glória ao Pai, ao Filho e ao Espírito Santo, como era no princípio, agora e sempre. Amém. Ó meu bom Jesus, perdoai-nos, livrai-nos do fogo do inferno, levai as almas todas para os céus e socorrei principalmente as que mais precisarem. No segundo mistério contemplamos a traição e prisão de nosso Senhor Jesus Cristo. Pai nosso que estais nos céus, santificado seja o vosso nome. Venha a nós o vosso reino, seja feita a vossa vontade, assim na terra como no céu. O pão nosso de cada dia nos dai hoje, perdoai-nos as nossas ofensas, assim como nós perdoamos a quem nos tem ofendido. E não nos deixeis cair em tentação, mas livrai-nos do mal. Amém. Ave Maria, cheia de graça, o Senhor é convosco. Bendita sois vós entre as mulheres, e bendito é o fruto do vosso ventre, Jesus. Santa Maria, Mãe de Deus, rogai por nós, pecadores, agora e na hora de nossa morte. Amém. Ave Maria, cheia de graça, o Senhor é convosco. Bendita sois vós entre as mulheres, e bendito é o fruto do vosso ventre, Jesus. Santa Maria, Mãe de Deus, rogai por nós, pecadores, agora e na hora de nossa morte. Amém. Ave Maria, cheia de graça, o Senhor é convosco. Bendita sois vós entre as mulheres, e bendito é o fruto do vosso ventre, Jesus. Santa Maria, Mãe de Deus, rogai por nós, pecadores, agora e na hora de nossa morte. Amém. Ave Maria, cheia de graça, o Senhor é convosco. Bendita sois vós entre as mulheres, e bendito é o fruto do vosso ventre, Jesus. Santa Maria, Mãe de Deus, rogai por nós, pecadores, agora e na hora de nossa morte. Amém. Ave Maria, cheia de graça, o Senhor é convosco. Bendita sois vós entre as mulheres, e bendito é o fruto do vosso ventre, Jesus. Santa Maria, Mãe de Deus, rogai por nós, pecadores, agora e na hora de nossa morte. Amém. Ave Maria, cheia de graça, o Senhor é convosco. Bendita sois vós entre as mulheres, e bendito é o fruto do vosso ventre, Jesus. Santa Maria, Mãe de Deus, rogai por nós, pecadores, agora e na hora de nossa morte. Amém. Ave Maria, cheia de graça, o Senhor é convosco. Bendita sois vós entre as mulheres, e bendito é o fruto do vosso ventre, Jesus. Santa Maria, Mãe de Deus, rogai por nós, pecadores, agora e na hora de nossa morte. Amém. Ave Maria, cheia de graça, o Senhor é convosco. Bendita sois vós entre as mulheres, e bendito é o fruto do vosso ventre, Jesus. Santa Maria, Mãe de Deus, rogai por nós, pecadores, agora e na hora de nossa morte. Amém. Ave Maria, cheia de graça, o Senhor é convosco. Bendita sois vós entre as mulheres, e bendito é o fruto do vosso ventre, Jesus. Santa Maria, Mãe de Deus, rogai por nós, pecadores, agora e na hora de nossa morte. Amém. Ave Maria, cheia de graça, o Senhor é convosco. Bendita sois vós entre as mulheres, e bendito é o fruto do vosso ventre, Jesus. Santa Maria, Mãe de Deus, rogai por nós, pecadores, agora e na hora de nossa morte. Amém. Glória ao Pai, ao Filho e ao Espírito Santo, como era no princípio, agora e sempre. Amém. No terceiro mistério contemplamos a coroação de espinhos de nosso Senhor Jesus Cristo. Pai nosso que estais nos céus, santificado seja o vosso nome. Venha a nós o vosso reino, seja feita a vossa vontade, assim na terra como no céu. O pão nosso de cada dia nos dai hoje, perdoai-nos as nossas ofensas, assim como nós perdoamos a quem nos tem ofendido. E não nos deixeis cair em tentação, mas livrai-nos do mal. Amém. Ave Maria, cheia de graça, o Senhor é convosco. Bendita sois vós entre as mulheres, e bendito é o fruto do vosso ventre, Jesus. Santa Maria, Mãe de Deus, rogai por nós, pecadores, agora e na hora de nossa morte. Amém. Ave Maria, cheia de graça, o Senhor é convosco. Bendita sois vós entre as mulheres, e bendito é o fruto do vosso ventre, Jesus. Santa Maria, Mãe de Deus, rogai por nós, pecadores, agora e na hora de nossa morte. Amém. Ave Maria, cheia de graça, o Senhor é convosco. Bendita sois vós entre as mulheres, e bendito é o fruto do vosso ventre, Jesus. Santa Maria, Mãe de Deus, rogai por nós, pecadores, agora e na hora de nossa morte. Amém. Ave Maria, cheia de graça, o Senhor é convosco. Bendita sois vós entre as mulheres, e bendito é o fruto do vosso ventre, Jesus. Santa Maria, Mãe de Deus, rogai por nós, pecadores, agora e na hora de nossa morte. Amém. Ave Maria, cheia de graça, o Senhor é convosco. Bendita sois vós entre as mulheres, e bendito é o fruto do vosso ventre, Jesus. Santa Maria, Mãe de Deus, rogai por nós, pecadores, agora e na hora de nossa morte. Amém. Ave Maria, cheia de graça, o Senhor é convosco. Bendita sois vós entre as mulheres, e bendito é o fruto do vosso ventre, Jesus. Santa Maria, Mãe de Deus, rogai por nós, pecadores, agora e na hora de nossa morte. Amém. Ave Maria, cheia de graça, o Senhor é convosco. Bendita sois vós entre as mulheres, e bendito é o fruto do vosso ventre, Jesus. Santa Maria, Mãe de Deus, rogai por nós, pecadores, agora e na hora de nossa morte. Amém. Ave Maria, cheia de graça, o Senhor é convosco. Bendita sois vós entre as mulheres, e bendito é o fruto do vosso ventre, Jesus. Santa Maria, Mãe de Deus, rogai por nós, pecadores, agora e na hora de nossa morte. Amém. Ave Maria, cheia de graça, o Senhor é convosco. Bendita sois vós entre as mulheres, e bendito é o fruto do vosso ventre, Jesus. Santa Maria, Mãe de Deus, rogai por nós, pecadores, agora e na hora de nossa morte. Amém. Ave Maria, cheia de graça, o Senhor é convosco. Bendita sois vós entre as mulheres, e bendito é o fruto do vosso ventre, Jesus. Santa Maria, Mãe de Deus, rogai por nós, pecadores, agora e na hora de nossa morte. Amém. Glória ao Pai, ao Filho e ao Espírito Santo, como era no princípio, agora e sempre. Amém. No quarto mistério contemplamos Jesus carregando a cruz rumo ao Calvário. Pai nosso que estais nos céus, santificado seja o vosso nome. Venha a nós o vosso reino, seja feita a vossa vontade, assim na terra como no céu. O pão nosso de cada dia nos dai hoje. Perdoai-nos as nossas ofensas, assim como nós perdoamos a quem nos tem ofendido. E não nos deixeis cair em tentação, mas livrai-nos do mal. Amém. Ave Maria, cheia de graça, o Senhor é convosco. Bendita sois vós entre as mulheres, e bendito o fruto do vosso ventre, Jesus. Santa Maria, Mãe de Deus, rogai por nós, pecadores, agora e na hora de nossa morte. Amém. Ave Maria, cheia de graça, o Senhor é convosco. Bendita sois vós entre as mulheres, e bendito é o fruto do vosso ventre, Jesus. Santa Maria, Mãe de Deus, rogai por nós, pecadores, agora e na hora de nossa morte. Amém. Ave Maria, cheia de graça, o Senhor é convosco. Bendita sois vós entre as mulheres, e bendito é o fruto do vosso ventre, Jesus. Santa Maria, Mãe de Deus, rogai por nós, pecadores, agora e na hora de nossa morte. Amém. Ave Maria, cheia de graça, o Senhor é convosco. Bendita sois vós entre as mulheres, e bendito é o fruto do vosso ventre, Jesus. Santa Maria, Mãe de Deus, rogai por nós, pecadores, agora e na hora de nossa morte. Amém. Ave Maria, cheia de graça, o Senhor é convosco. Bendita sois vós entre as mulheres, e bendito é o fruto do vosso ventre, Jesus. Santa Maria, Mãe de Deus, rogai por nós, pecadores, agora e na hora de nossa morte. Amém. Ave Maria, cheia de graça, o Senhor é convosco. Bendita sois vós entre as mulheres, e bendito é o fruto do vosso ventre, Jesus. Santa Maria, Mãe de Deus, rogai por nós, pecadores,

e na hora de nossa morte. Amém. Ave Maria, cheia de graça, o Senhor é convosco. Bendita sois vós entre as mulheres, e bendito é o fruto do vosso ventre, Jesus. Santa Maria, Mãe de Deus, rogai por nós, pecadores, agora e na hora de nossa morte. Amém. Ave Maria, cheia de graça, o Senhor é convosco. Bendita sois vós entre as mulheres, e bendito é o fruto do vosso ventre, Jesus. Santa Maria, Mãe de Deus, rogai por nós, pecadores, agora e na hora de nossa morte. Amém. Ave Maria, cheia de graça, o Senhor é convosco. Bendita sois vós entre as mulheres, e bendito é o fruto do vosso ventre, Jesus. Santa Maria, Mãe de Deus, rogai por nós, pecadores, agora e na hora de nossa morte. Amém. Glória ao Pai, ao Filho e ao Espírito Santo, como era no princípio, agora e sempre. Amém. No quinto e último mistério, contemplamos a crucificação e morte de nosso Senhor Jesus Cristo. Pai nosso que estais nos céus, santificado seja o vosso nome. Venha a nós o vosso reino, seja feita a vossa vontade, assim na terra como no céu. O pão nosso de cada dia nos dai hoje, perdoai-nos as nossas ofensas, assim como nós perdoamos a quem nos tem ofendido. E não nos deixeis cair em tentação, mas livrai-nos do mal. Amém. Ave Maria, cheia de graça, o Senhor é convosco. Bendita sois vós entre as mulheres, e bendito é o fruto do vosso ventre, Jesus. Santa Maria, Mãe de Deus, rogai por nós, pecadores, agora e na hora de nossa morte. Amém. Ave Maria, cheia de graça, o Senhor é convosco. Bendita sois vós entre as mulheres, e bendito é o fruto do vosso ventre, Jesus. Santa Maria, Mãe de Deus, rogai por nós, pecadores, agora e na hora de nossa morte. Amém. Ave Maria, cheia de graça, o Senhor é convosco. Bendita sois vós entre as mulheres, e bendito é o fruto do vosso ventre, Jesus. Santa Maria, Mãe de Deus, rogai por nós, pecadores, agora e na hora de nossa morte. Amém. Ave Maria, cheia de graça, o Senhor é convosco. Bendita sois vós entre as mulheres, e bendito é o fruto do vosso ventre, Jesus. Santa Maria, Mãe de Deus, rogai por nós, pecadores, agora e na hora de nossa morte. Amém. Ave Maria, cheia de graça, o Senhor é convosco. Bendita sois vós entre as mulheres, e bendito é o fruto do vosso ventre, Jesus. Santa Maria, Mãe de Deus, rogai por nós, pecadores, agora e na hora de nossa morte. Amém. Ave Maria, cheia de graça, o Senhor é convosco. Bendita sois vós entre as mulheres, e bendito é o fruto do vosso ventre, Jesus. Santa Maria, Mãe de Deus, rogai por nós, pecadores, agora e na hora de nossa morte. Amém. Ave Maria, cheia de graça, o Senhor é convosco. Bendita sois vós entre as mulheres, e bendito é o fruto do vosso ventre, Jesus. Santa Maria, Mãe de Deus, rogai por nós, pecadores, agora e na hora de nossa morte. Amém. Ave Maria, cheia de graça, o Senhor é convosco. Bendita sois vós entre as mulheres, e bendito é o fruto do vosso ventre, Jesus. Santa Maria, Mãe de Deus, rogai por nós, pecadores, agora e na hora de nossa morte. Amém. Ave Maria, cheia de graça, o Senhor é convosco. Bendita sois vós entre as mulheres, e bendito é o fruto do vosso ventre, Jesus. Santa Maria, Mãe de Deus, rogai por nós, pecadores, agora e na hora de nossa morte. Amém. Ave Maria, cheia de graça, o Senhor é convosco. Bendita sois vós entre as mulheres, e bendito é o fruto do vosso ventre, Jesus. Santa Maria, Mãe de Deus, rogai por nós, pecadores, agora e na hora de nossa morte. Amém. Glória ao Pai, ao Filho e ao Espírito Santo, como era no princípio, agora e sempre. Amém. Infinitas graças vos damos, soberana Rainha,
pelos benefícios que todos os dias recebemos de vossas mãos liberais. Dignai-vos agora e para sempre, tomai-nos debaixo de vosso poderoso amparo,

0: E para mais vos obrigar, vos saudamos com uma salve rainha. Salve rainha, mãe de misericórdia, vida, doçura e esperança nossa salve. A vós bradamos, os degredados filhos de Eva. A vós suspiramos, gemendo e chorando neste vale de lágrimas. Ei, aposa advogada nossa, esses vossos olhos misericordiosos a nós volvei. E depois desse desterro, nos mostrai Jesus. Bendito é o fruto do vosso ventre. Ó clemente, ó piedosa, ó doce e sempre Virgem Maria, rogai por nós, Santa Mãe de Deus, para que sejamos dignos das promessas de Cristo. Amém. Agradecemos você que esteve aí presente conosco, ouvindo nossa rádio, acompanhando nosso terço com Maria, nossa mãe. Que você tenha uma santa noite e que Deus abençoe.
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1: Eu o salvarei porque a mim se confiou. Eu o exaltarei, pois conhece o meu nome. Ele me invocará e lhe darei a resposta. Vou saciá-lo com longos dias e lhe mostrarei a minha salvação. Salmo 90, versículos de 14 a 16.
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Faz da melhor forma o que tens que fazer e estarás louvando a Deus continuamente.

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8: Me farás conhecer os caminhos da vida, a plenitude da alegria, com a tua face. Salmo 15, versículo 11.
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9: Bom dia para você que está na sintonia da Rádio Canção Nova. Seja bem-vindo, seja bem-vinda ao programa Rezando em Família. Você que nos acompanha pela FM 89.1 no Vale Paraíba, São Paulo. Mas também você que acompanha pela Rede Canção Nova de Rádio. Um bom dia para você. E também você que nos acompanha aí pelo nosso site radio.cancaonova.com. Acolho você que está nos acompanhando por toda a Rede Canção Nova de Rádio. Deus abençoe você, Deus abençoe o seu dia. Hoje é sábado, dia 16 de maio. E que bom estarmos juntos nesta manhã, no início deste dia, não é? Para nós rezarmos em família. Sou eu, Benedita Fioramonte, membro da comunidade Canção Nova, e apresento esse programa junto com meu esposo, Jimmy Fioramonte. Bom dia, meu amor. Que bom estarmos juntos neste dia, nesta manhã de sábado.
10: Bom dia, meu amor. Bom dia a você, ouvinte da Rádio Canção Nova. Seja muito bem vindo para estar conosco nesse programa em que nós queremos rezar com você, pela sua família. E olha, já tem uma motivação aqui para nós, né, meu amor? Uma frase muito linda que eu gosto demais, de Santo Afonso Maria de Ligório, que vai dizer que a oração é o meio necessário. Veja, a oração é o meio necessário. e certo de alcançarmos todas as graças necessárias para a salvação. Que maravilha! E é isso mesmo. E é isso que nós queremos aqui, diante de nosso Senhor, diante da Virgem Maria, clamar, fazer esse momento de oração com você, para que, porque nós sabemos que a oração é esse meio necessário para a nossa salvação.
9: É isso mesmo. Então, que o seu dia hoje seja um dia da graça de Deus. Então, fale com Deus, seja qual for a situação, confie a Ele e também peça intercessão de Nossa Senhora. Vamos começar bem o nosso dia, vamos de música, cantando com Fátima Souza, Guarda-me em Teu Coração.

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3: Estamos de volta com o programa Rezando em Família e nós queremos agora preparar o nosso coração, pedir a graça do Espírito Santo para que verdadeiramente o nosso coração possa acolher a palavra de Deus. Deus sempre nos fala através da sua palavra. Deus sempre tem para nós, para o nosso coração, uma palavra de cura, de restauração, de libertação. A palavra de Deus, quando ela cai no nosso coração, ela nos cura, ela nos salva, ela nos liberta. Então eu convido você nesta manhã, vamos pedir sobre nós a graça do Espírito Santo para que verdadeiramente todo o nosso ser se abra a este momento de graça. Nós estamos reunidos em nome do Pai, do Filho e do Espírito Santo.
4: Amém. Amém.
3: Vinde, Espírito Santo, enchei os corações dos vossos fiéis e acendei neles o fogo do vosso amor.
5: Enviai o vosso Espírito e tudo será criado e renovareis a face da terra.
6: Oremos, ó Deus, que instruíste os corações dos vossos fiéis
7: com a luz do Espírito Santo,
6: fazei que apreciemos retamente todas as coisas, segundo o mesmo Espírito, e gozemos sempre da sua consolação. Por Cristo Senhor nosso. Amém.
8: E a palavra de Deus está em Filipenses capítulo 4, versículos de 6 a 7. A palavra, eu vou trazer aqui, meu amor, as duas traduções, eu achei muito interessante, onde a palavra vai dizer assim para nós: não vos preocupeis com coisa alguma, mas em toda ocasião apresentai a Deus os vossos pedidos, em orações e súplicas, acompanhadas de ação de graças. E a paz de Deus, que supera todo entendimento, guardará os vossos corações e os vossos pensamentos no Cristo Jesus. Na tradução da Ave Maria, ela traz assim, olha: não vos inquieteis com coisa alguma, mas apresentai as vossas necessidades a Deus em orações e súplicas, acompanhadas de ação de graças. E a paz de Deus, que ultrapassa todo o entendimento, guardará os vossos corações e pensamentos em Cristo Jesus. Veja que maravilha, meus amados irmãos, nessa palavra, porque é isso que nós queremos nesta manhã: suplicar ao Senhor, pedir a Ele que Ele possa vir de encontro em nossa vida. Nós estamos nesse tempo de preparação a Pentecoste e sabemos que, em primeiro lugar, eu nunca vou esquecer, meu amor, aquela palavra lá em 1 Coríntios capítulo 4, onde São Paulo vai dizer que nós somos um vaso de barro, mas que portamos uma graça sobrenatural, a graça do Espírito Santo. Meus irmãos, e é assim que eu quero convidar a você nesta manhã, nessa madrugada, a se colocar em primeiro lugar, reconhecendo as nossas fragilidades. Porque só quem se reconhece e sabe que é feito de barro é que vai recorrer e entregar-se ao Senhor. Como a palavra diz: não vos inquieteis com coisa alguma, mas apresentai as vossas necessidades a Deus. Que nós dependemos de Deus, meus irmãos. Nesta vida é o próprio Deus que nos convida, porque Ele é o nosso Pai, é Ele que é o nosso auxílio, é Ele que vem em socorro justamente pelas nossas fragilidades, as nossas inquietações,
3: as nossas preocupações do dia a dia.
8: Justamente porque a palavra, olha, eu gostei dessa tradução: não vos inquieteis, porque, gente, meu Deus, quando tudo está ótimo, nós estamos tranquilos. Mas nesta vida que nós estamos em alto mar e as ondas agitam a nossa vida, as tempestades vêm, os ventos vêm, e muitas vezes nós vamos passar por tudo isso,
3: por muitas inquietações, por
8: várias inquietações em todos os lados, seja uma hora na saúde, seja uma hora no relacionamento, seja uma hora em financeiro, uma hora é uma pessoa da família, é outro, outra hora é o trabalho,
3: desemprego.
8: Outra hora é desemprego. Veja, gente, outra hora são coisas assim que você nem esperava que acontecesse, acontece.
3: Uhum.
8: São muitas inquietações, e às vezes não é uma, né, meu amor? Às vezes são várias, às vezes, nossa, aconteceu tudo que hoje eu não esperava que acontecesse.
3: E muitas vezes, meu amor, aparentemente, as pessoas, nós não temos às vezes nenhum motivo, mas o coração está inquieto.
8: Está inquieto.
3: Você vai, muitas vezes acontece isso comigo, às vezes eu vou para diante de Jesus com meu coração inquieto, com meu coração angustiado, e às vezes eu me digo, por que que eu estou assim? E a nossa alma muitas vezes fica inquieta. E nós precisamos, como diz a palavra, apresentar todas essas necessidades a Deus.
8: E é isso que eu quero rezar, Senhor. Porque é assim que muitas vezes meu coração está. Com inquietações também, Senhor. Também, Senhor, muitas vezes nosso coração está inquieto pelas nossas fraquezas, pelos nossos pecados. Mas a maior graça, e é por isso que nós recorremos a Deus. Porque essa experiência de se abandonar, de se entregar, nos gera confiança. Nos gera esperança. Senhor, nós queremos fazer essa experiência, Senhor, porque é pelo poder da oração é que nós nos encontramos com a Tua misericórdia, com o Teu amor. O Senhor não para nas nossas fraquezas, nas nossas fragilidades, pelo contrário, meu Deus. O Senhor quer derramar em nós a Vossa paz. O Senhor quer derramar em nós o Vosso Espírito Santo, que nos leva a nos entregar e a confiar. Nós temos um Pai que cuida, que nos ama. Um Pai que está sempre disposto a nos

0: desconfiança, das nossas vãs preocupações. Sim, Senhor, traz serenidade ao nosso coração em meio aos impossíveis que nós lidamos, em meio, Senhor, às nossas fraquezas, às nossas quedas, em meio, Senhor, a essas turbulências, essas tempestades que nós somos assolados. Nós te pedimos, derrama, meu amado Senhor, a graça do teu Espírito Santo, para que possamos ser vitoriosos e possamos, sim, Senhor, lidar com elas com serenidade e como alguém que confia no Senhor. Assim seja. Amém.
1: Amém. Vamos de música com o Padre Delton. Eu preciso orar. Música.

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16: Estamos de volta com o programa Rezando em Família. Você sabe que o programa Rezando em Família, ele vai ao ar todos os sábados e domingos, da 12h à 1h da manhã. E você, claro, pode participar interagindo conosco. Você pode mandar aí as suas intenções, seus pedidos de oração através do e-mail famíliasempé@cancaonova.com. Repetindo para você, famíliasempé@cancaonova.com. Claro, e nós iremos rezar por você, pelas suas intenções, pela sua família. Mas chegou o momento, chegou a hora de nós aprofundarmos a nossa fé através do Catecismo da Igreja Católica. Você sabe que o Catecismo da Igreja Católica dedica aqui toda a sua quarta e última parte à oração, não é isso, meu amor? Tratando-a não como um acessório, mas como uma necessidade vital, como é importante a vida de oração, e o Catecismo vai nos ensinar neste momento, não é isso?
17: É isso mesmo. Nos parágrafos 2558 e 2561 vai falar sobre definição da oração. O Catecismo abre essa parte citando Santa Teresinha do Menino Jesus, definindo a oração como o impulso do coração, um simples olhar lançado para o céu, um clamor de gratidão e de amor. O encontro de duas sedes. Deus tem sede de que nós tenhamos sede dele. A oração é a resposta do homem à iniciativa de Deus. Que coisa mais linda. Isso está no nosso Catecismo da Igreja Católica. Vale a pena a gente meditar e refletir sobre isso, porque a oração é este impulso do nosso coração, justamente porque a nossa alma tem sede de Deus e Deus tem sede de que nós o procuremos. E também nos parágrafos do 2562 e 2563 vai falar o lugar da oração, o coração. O Catecismo ensina que não oramos apenas com a mente, mas com o coração. Na tradição bíblica, o coração é o centro profundo da pessoa, onde se tomam as decisões e onde se decide por Deus ou contra Ele. Que forte, né, meu amor? Falando também aqui sobre o combate da oração, no parágrafo 2725 ou no parágrafo 2745, você vê que nós estamos trazendo aqui, gente, toda a parte da oração, onde o Catecismo vai estar falando para nós.
16: Vai definindo para nós, né? Os tipos de oração. A oração ali com o coração, a oração como a definição do que é a oração. Vai falando do combate da oração, né, meu
17: Isso. amor? E um dos destaques mais realistas do Catecismo é o reconhecimento de que orar é difícil e exige esforço. Ele aponta os principais obstáculos. Primeiro, ele vai falar sobre a assídia, que é a preguiça espiritual, uma forma de depressão devida ao relaxamento da ascese. As distrações. O texto ensina que não devemos lutar contra elas, mas apenas voltar o coração a Deus humildemente. A secura, quando parece que o coração está vazio e não há sentimentos na oração. Então veja, meus irmãos, existe sim um combate na oração. E é muito real essa realidade que nós passamos, porque a oração, ela exige de nós um esforço. Por quê? Porque nós temos esse combate espiritual contra a assídia, que é uma forma, né, de nós estarmos deprimidos. A gente não quer rezar, nós não queremos nos colocar numa postura de oração. Por quê? Porque nós vamos relaxando a nossa vida de ascese. Ou seja, vamos deixando o nosso corpo confortável, a nossa carne confortável, e vai deixando de ser exigente com o nosso corpo para nos colocarmos em postura de oração.
16: O relaxamento espiritual, né?
17: Isso é a assídia, né? E as distrações, né, também, nós não devemos lutar contra elas, né? Mas nós precisamos buscar o nosso coração, centralizar o nosso coração em Deus. E a gente tem que ter a humildade, saber que os pensamentos nos enganam e nós não vencemos os pensamentos. Se você for querer lutar contra eles, tentando parar, mudar, você não vai conseguir. O que você precisa
16: centralizar
17: é mudar o foco, sair das distrações, os pensamentos, e humildemente recorrer: Senhor, eis-me aqui, e mudar o foco. O padre Paulo Ricardo que nos ensina muito bem isso. E a secura, né, como foi falado aqui, é quando o nosso coração está tão vazio, como a Benê trouxe no bloco anterior. Muitas vezes nós estamos com o coração parecendo um pau oco, um vazio tão grande, mas que nós precisamos saber que nós não somos feitos de sentimentalismo, nós somos feitos de fé. Precisamos agir pela fé e permanecer unido ao Senhor mesmo no tempo da secura.
16: É isso mesmo. Então você precisa cuidar da sua fé, da sua espiritualidade, da sua intimidade com Deus, para então poder então influenciar e contagiar a sua casa, contagiar a sua família, lugar do seu convívio e os relacionamentos. Então fica aí para você essa dica maravilhosa, né? A oração ao ritmo da vida, que é aquilo que nós vivemos aqui também, que o nosso pai querido fundador Padre Jonas sempre nos ensinou. Vamos de música, cantando com Jéssica Dias, Ainda Bem. Música.

0: Estamos de volta com o programa Rezando em Família e nós queremos agora pedir a intercessão de Nossa Senhora do Apocalipse. Você que tem mandado para nós seus pedidos de oração, partilhado conosco a sua realidade familiar, quantas necessidades muitas vezes chega para nós, meu amor, quantos pedidos de oração de pessoas enfermas.
1: Isso, meu amor, eu quero colocar aqui, amor, tantas realidades, meu Deus, esse tempo, meu amor, que nós temos acompanhado várias pessoas, pessoas que estão com câncer, pessoas que estão vivendo luto, pessoas que estão em crise matrimonial, outras que têm medo até mesmo de dar um passo de casar, traumas, né? Então, são tantas realidades, né? Situações de adultério, situações de drogadição, quantas famílias que nós visitamos hoje que a família está destruída por causa das drogas. Verdade. Talvez hoje seja a sua realidade e nós queremos hoje colocar aqui diante de Nossa Senhora do Apocalipse, porque é um grande combate. É o que a gente estava falando anteriormente.
0: Isso.
1: O combate espiritual. E o inimigo de Deus, ele vai tentando destruir, mas Nossa Senhora está aqui. E é isso que nós cremos e confiamos. Volte agora o seu olhar para a Virgem Maria. Se você pudesse ver aqui, né? Depois entra aí, se você não tem a imagem Nossa Senhora do Apocalipse, entra aí no seu celular e põe imagem de Nossa Senhora do Apocalipse. Você vai ver ela pisando na cabeça da serpente, na cabeça de um... É um corpo de uma serpente e uma cabeça de um dragão, para lembrar que ela é a mulher de Gênesis Apocalipse, que ela já venceu desde o princípio, quando o próprio Deus falou para a serpente quando Adão e Eva caíram na tentação. Então hoje estamos aqui pedindo à Virgem Maria a sua poderosa intercessão para que ela possa esmagar a cabeça da serpente. Por isso rezamos:
0: ó Maria, vós fostes coroada por Deus como rainha do céu e da terra. Vós fostes a mulher escolhida e desde sempre preservada da culpa original, com a finalidade de derrotar as investidas do dragão, a primitiva serpente que se levanta contra aqueles que querem viver os mandamentos e a vida de santidade. Vos pedimos, ó Senhora do Apocalipse, com seu manto protegei-nos, com seus pés pisai a cabeça da serpente infernal e com a sua luz dissipai as trevas do nosso caminho. Amém.
2: Nossa Senhora do Apocalipse, que pisa na cabeça da serpente infernal,
1: intercedei a Deus que se dissipem as trevas do nosso caminho.

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2: Estamos de volta ao programa Rezando em Família e nós queremos falar para você do Clube da Evangelização, que é o coração da obra Canção Nova. 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Meu amor, nós chegamos ao final do programa de hoje, mas se Deus quiser, amanhã a gente está de volta.
3: É isso mesmo, Deus abençoe você, foi uma enorme alegria estar aqui com você, juntos para rezar em família.
2: Joelhos no chão,
3: famílias em pé.
2: Até amanhã, se Deus quiser.
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4: Acontece até domingo em Aparecida, São Paulo, a edição 19 do Congresso Mariológico. O encontro é marcado pela reflexão e diálogo sobre a riqueza da espiritualidade popular mariana. Sobre a devoção à Nossa Senhora, Isaac Vale conversou com Dom Leomar Antônio Brustolin, arcebispo metropolitano de Santa Maria, no Rio Grande do Sul, e presidente da Comissão Episcopal para Animação Bíblico-Catequética da CNBB.
5: Como que aprender mais sobre a Mariologia, aprender mais sobre Nossa Senhora, vai impactar a fé dessa pessoa e vai ter uma fé também mais centrada em Cristo a partir disso?
6: Isso, eu estive recentemente num congresso em Guadalupe, no México, foi em fevereiro, e lá se fazia a distinção de Mariolatria e Mariologia. Mariolatria é adorar Nossa Senhora, coisa que católico não faz. É, Mariologia, quer dizer, a gente estuda para amar mais, não só para conhecer. É conhecer para amar. E por isso o lugar de Maria sempre é abaixo de Cristo. O único mediador entre o céu e a terra é Cristo. Mas Maria participa da vida de Cristo em todos os sentidos. Aqui na terra, Maria foi a mãe de Jesus, desde ter alimentado ele com seu próprio leite, até ter ensinado ele a falar e a caminhar. Mas no céu, Maria é a aquela que, porque ele nos deu por mãe Maria, ela nos acompanha. Isso não se trata de teoria. Quem fez a experiência sabe disso. E a experiência não é simplesmente de uma teoria sobre Nossa Senhora. Quem já teve um filho doente, quem já teve uma experiência de finitude, e apelar para Maria e sentir que o impossível acontece pelas mãos da mãe que chega até o filho, qualquer discurso aqui fica pobre. Qualquer palavra aqui é vazia perto daqueles que sabem que em Maria o ser humano tem um farol luminoso. Sua luz é Cristo, mas esse farol, nas noites escuras da vida, muda tudo. As aparições são sempre revelações particulares, quando Nossa Senhora, por uma experiência mística, fala com uma pessoa ou com um grupo de pessoas. Caso em Guadalupe, um indígena aqui, por um sinal de uma estátua quebrada, se manifesta para pescadores. Se nós pensarmos sempre, ela conduz a Cristo. Toda a mensagem de Maria é ligada a Cristo. Ela insiste muito em oração, incrível. Talvez o ponto mais forte é a oração. Penitência entendida como conversão, mudança de vida, para que a gente não reze de um jeito e pense de outro. Que a gente não tenha conceitos de uma fé, do Evangelho e práticas estranhas. E é também a paz. Eu acho que todas as aparições são profundamente pacificadoras. Elas não causam divisão, elas não causam conflito. Elas podem ser difíceis de serem acolhidas até pela própria igreja, que demora para definir, mas elas sempre causam uma experiência de paz. E onde tem um santuário mariano com uma aparição, o que mais ocorre são conversões.
4: Da Central de Jornalismo Canção Nova, Arielle Prado.
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11: Monsenhor Jonas, desde criança, aprendeu a entregar tudo aos cuidados da Virgem Maria.
12: Maria está aí como a nossa intercessora. 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
11: Neste mês de maio, recorramos à Virgem Maria em todas as nossas necessidades.
14: Do Senhor se falará à geração futura, e anunciarão a sua justiça ao povo que ainda vai nascer. Salmo 21, versículo 32.
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16: Bom dia! Como é bom estar com você no programa Mensagens e Canções pela rede de rádio Canção Nova. Eu sou Dawana Salles, missionária da comunidade Canção Nova, e quero acolher você que me acompanha pelas ondas da rádio, pelo site radio.cancaonova.com ou pelos nossos aplicativos Rádio CN e CN Plus. E agora é hora de meditarmos a palavra de Deus que está em Romanos capítulo 5, versículo 3. Nos gloriamos também de nossas tribulações, sabendo que a tribulação gera constância. A constância leva a uma virtude comprovada, e a virtude comprovada desabrocha em esperança. E a esperança não decepciona.

mensagens e canções, chegou o momento de nós rezarmos com o Salmo. Felizes os pobres em espírito, porque deles é o reino dos céus. Este é o Salmo 145. O Senhor é fiel para sempre, faz justiça aos que são oprimidos. Ele dá alimento aos famintos, é o Senhor quem liberta os cativos. O Senhor abre os olhos aos cegos, o Senhor faz erguer-se o caído. O Senhor ama aquele que é justo, é o Senhor quem protege o estrangeiro. Ele ampara a viúva e o órfão, mas confunde os caminhos dos maus. O Senhor reinará para sempre. Ó Sião, o teu Deus reinará para sempre e por todos os séculos. Que lindo este salmo! Felizes os pobres em espírito, aqueles que não se apegam a este mundo, aqueles que não se apegam aos bens materiais, às coisas passageiras, mas que miram o paraíso, miram o Senhor, o reino dos céus. Deus, na sua fidelidade, nos dá forças. Ele nos ajuda quando estamos nos sentindo oprimidos, quando estamos nos sentindo desanimados. Ele nos alimenta de coragem, de fortaleza, de esperança. Ele liberta aqueles que estão cativos, que estão presos. Se você hoje está preso a uma lembrança do passado, ao seu pecado, a um apego, lembre-se disso. Felizes os pobres em espírito, aqueles que se apegam a Deus. Aquele que abre os olhos aos cegos, que faz erguer-se aquele que caiu. O Senhor é aquele que ama o que é justo. E justo é que nós procuremos em Deus o nosso refúgio, o nosso socorro.

nossa mensagem do dia é do nosso querido fundador, Padre Jonas Habib. Ele diz: a Deus nada é impossível. Jesus não exige que tenhamos uma grande fé da altura de uma montanha, mas do tamanho de uma mostarda, ou seja, pequena, mas que nos valhamos dela. Em verdade, eu vos digo, se um dia tiverdes fé do tamanho de um grão de mostarda, direis a esta montanha: passa daqui para acolá, e ela passará. Nada vos será impossível. Mas o que acontece é que, apesar de crermos no Senhor Jesus, infelizmente não cremos que Deus quer curar as pessoas que se apresentam diante de nós e que o Senhor quer tocá-las, convertê-las por intermédio do nosso ministério, da nossa vocação, da nossa oração. O Senhor quer reverter esta situação e nos convencer do poder de nossa fé. Basta que ela seja do tamanho de um grão de mostarda para que Deus se utilize dela. E quando Cristo diz que com fé podemos remover uma montanha, ele se refere a algo impossível. É importante acreditar e começar a realizar aquilo que a palavra diz. Recordo-te que tens de reavivar o dom de Deus que está em ti. 2 Timóteo 1:6. Irmãos, creiam, a Deus nada é impossível.

0: 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Vamos para um breve intervalo e já já eu tô de volta com mensagens e canções.
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0: Você está acompanhando o programa Mensagens e Canções. Eu sou Dawana Salles, missionária da comunidade Canção Nova, e te faço companhia nesta madrugada. Nosso modelo de santidade hoje, Santo Expedito, um santo muito querido no Brasil. Santo Expedito é o santo das causas justas e urgentes. Foi martirizado na Armênia, onde era comandante-chefe de uma legião romana aquartelada na cidade de Melitene, no fim do século III. Ele era de vida devassa, mas um dia, tocado pela graça de Deus, resolveu mudar de vida. Foi então que lhe apareceu o espírito do mal em forma de corvo, e esse gritava: Crás, Crás, palavra em latim que quer dizer amanhã. Ou seja, deixe sua decisão para amanhã. Não tenhas pressa, espere pela sua conversão, gritava o mal. Mas Santo Expedito, pisoteando o corvo, gritava: Hoje, hoje, que significa hoje. Nada de adiamento. É agora, cristão, é agora que é a hora da conversão. Assim como toda a sua tropa foi convertida, Expedito foi vítima da ira do imperador. Santo Expedito não deixa seu auxílio para amanhã. Ele atende hoje mesmo e na hora que necessitamos de sua ajuda. Sua resposta é imediata. Porém, a espera por você também é imediata. Não devemos deixar nossa conversão para amanhã. que seja hoje. O que prometemos, que seja cumprido de imediato, sem demora. Santo Expedito, rogai por nós.

0: Invoque o Senhor para enfrentar o amanhã com confiança e coragem. São Francisco de Assis.
1: O Senhor se aproxima daqueles que o invocam, daqueles que o invocam com o coração sincero, a fim de atender os seus pedidos, ouvir os seus clamores e o salvar. Invocamos.

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1: Neste momento, peçamos a intercessão de Santo Expedito. Em nome do Pai, do Filho e do Espírito Santo. Amém. Santo Expedito das causas justas e urgentes, socorre-me nesta hora de aflição e desespero. Intercede por mim junto ao nosso Senhor Jesus Cristo. Tu que és um santo guerreiro, tu que és um santo dos aflitos, tu que és o santo dos desesperados. Ajuda-me a superar essas horas difíceis. Protegei-me de todos os que possam me prejudicar. Protege minha família, atende o meu pedido com urgência. Devolve-me a paz e a tranquilidade. Serei grato pelo resto de minha vida e levantarei teu nome a todos os que têm fé. Santo Expedito das causas justas e urgentes, rogai por nós. Em nome do Pai, do Filho e do Espírito Santo. Amém.

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1: Estamos encerrando mais um programa Mensagens e Canções. Quero agradecer a você pela sua companhia e a gente tem um encontro marcado amanhã, hein? Eu te espero. Fique com Deus. Tchau, tchau.
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2: O Centro de Vigilância Epidemiológica do Estado de São Paulo confirmou 2 novos casos de febre amarela no estado, que evoluíram para óbito. Com isso, o Estado de São Paulo já soma 9 casos da doença em 2026, com 5 mortes. Nenhuma dessas pessoas havia se vacinado contra a doença. A Arquidiocese de Brasília promoveu um encontro para comunicadores para refletir sobre a mensagem do Papa Leão XIV para o Dia Mundial das Comunicações desse ano, que será celebrado nesse domingo, 17 de maio, com o tema Preservar Vozes e Rostos Humanos. Reportagem de Francisco Coelho traz a palavra de Dom Ricardo Helpers, secretário-geral da CNBB.
3: Para o Dia Mundial das Comunicações, o Papa Leão XIV fez uma reflexão sobre a importância de reconhecer a voz e o rosto humano como dons de Deus. O Santo Padre alerta para os riscos do uso descontrolado da inteligência artificial e para a tentativa de substituir a sensibilidade às relações humanas. Leão XIV defende o uso responsável das novas tecnologias para que elas estejam a serviço da comunicação e não prejudiquem o encontro entre as pessoas.
4: No encontro na Cúria Metropolitana de Brasília, os comunicadores refletiram sobre o pedido do Santo Padre para preservar o dom da comunicação como a mais profunda verdade do homem e a necessidade de partilha entre os seres humanos fora dos ambientes virtuais.
5: É isso que o Papa Leão está nos trazendo. Nada de artificial pode substituir pessoas, porque nós somos a imagem e semelhança de Deus. Não é um algoritmo, qualquer técnica ou tecnologia que vai substituir a alma, e jamais isso vai acontecer.
3: O evento promovido pela Assessoria de Comunicação da Arquidiocese de Brasília também buscou orientar as pastorais da comunicação sobre o uso das ferramentas tecnológicas como apoio à missão evangelizadora da Igreja. Comunicadores da rádio e da TV Canção Nova em Brasília participaram do encontro.
5: Parabéns à Canção Nova nesse Dia Mundial para as Comunicações. A Canção Nova tem um trabalho bonito, uma missão belíssima, que preserva rostos e vozes.
3: A Arquidiocese de Brasília também celebrou os 10 anos de ordenação episcopal do bispo auxiliar e secretário-geral da CNBB, Dom Ricardo Reipers.
5: São 10 anos que eu levo assim com alegria no meu coração e poder servir a Igreja do Brasil, poder dizer um sim generoso e colocar a serviço, lavar os pés e aquela palavra do Evangelho: somos servos inúteis, fizemos o que deveríamos fazer.
2: Da Central de Jornalismo Canção Nova, Arielle Prado.
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13: Eu comemorarei o teu nome de geração em geração. Por isso os povos te louvarão eternamente. Salmo 44, versículo 18.
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14: Está no ar o repórter Canção Nova. Bem-vindo você que está na sintonia da Rádio Canção Nova. Eu sou o Danilo D'Angelo e trago para você agora os principais destaques desta edição.
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14: Na catequese desta semana, Papa Leão XIV reflete sobre o tema A Virgem Maria, modelo da Igreja. No dia de Nossa Senhora de Fátima, Papa clama por paz e concórdia no mundo. Diocese de Lorena se prepara para a Romaria rumo ao Santuário Nacional de Aparecida. Ações solidárias levam esperança a quem enfrenta o diabetes tipo 1. Avanço do 5G realiza serviços de saúde e educação no Brasil.
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14: Na catequese da Audiência Geral da última quarta-feira, o Papa Leão XIV refletiu sobre o tema A Virgem Maria, modelo da Igreja, inspirado no último capítulo de Lumen Gentium, dedicado à Mãe de Jesus. Durante a reflexão, o pontífice convidou os fiéis a pedirem à Virgem Maria que faça crescer, em cada cristão, o amor pela Santa Madre Igreja. Mais informações com Silvonei José.
16: Inspirando-se no último capítulo da Constituição Dogmática Lumen Gentium, dedicado à Mãe de Jesus. Nesse documento, ela é saudada como membro eminente e inteiramente singular da Igreja. Seu tipo e exemplar perfeitíssimo na fé e na caridade.
17: Queste parole ci invitano a comprendere come in Maria, che sotto l'azione dello Spirito Santo ha accolto e generato il Figlio di Dio venuto nella carne.
16: Essas palavras, afirmou o Papa, nos convidam a compreender como em Maria, que sob a ação do Espírito Santo acolheu e gerou o Filho de Deus feito carne. Se pode reconhecer tanto o modelo como o membro excelente e a mãe de toda a comunidade eclesial. O Santo Padre explicou, ao deixar-se moldar pela obra da graça que veio a realizar-se nela e ao acolher o dom do Altíssimo com a sua fé e o seu amor virginal, Maria é o modelo perfeito daquilo que toda a Igreja é chamada a ser, isto é, criatura da palavra do Senhor e mãe dos filhos de Deus, gerados na docilidade à ação do Espírito Santo. Na medida em que é a fiel por excelência, na qual nos é oferecida a forma perfeita da abertura incondicional ao mistério divino na comunhão do povo santo de Deus, Maria é membro excelente da comunidade eclesial. Por fim, na medida em que gera filhos no Filho, amados no amado eterno que veio entre nós, Maria é mãe de toda a Igreja, que podem dirigir-se a ela com confiança filial, na certeza de ser ouvida, guardada e amada. Maria também pode ser considerada a mulher ícone do mistério.
17: Com o termine donna si evidencia la concretezza storica di questa giovane figlia di Israele.
16: O termo mulher destaca-se a realidade histórica desta jovem filha de Israel, a quem foi concedido viver a extraordinária experiência de se tornar a mãe do Messias. Com a expressão ícone, sublinha-se que nela se realiza o duplo movimento de descida e de ascensão, tanto a eleição gratuita por parte de Deus, como o livre consentimento da fé nele. Outro ensinamento do concílio ressaltado por Leão é sobre o lugar singular reservado à Virgem Maria na obra da redenção. Jesus é único mediador da salvação e a sua Santíssima Mãe, de modo algum, ofusca ou diminui esta única mediação de Cristo. Manifesta antes a sua eficácia. Na Virgem Maria, acrescentou o Papa, reflete-se também o mistério da Igreja.
17: In lei, il popolo di Dio trova rappresentate la sua origine, il suo modello e la sua patria. Nella Madre del Signore, la Chiesa contempla il proprio mistero.
16: Nela, o povo de Deus encontra representadas a sua origem, o seu modelo e a sua pátria. Na Mãe do Senhor, a Igreja contempla o seu próprio mistério. Não só porque nela encontra o modelo da fé virginal, da caridade materna e da aliança esponsal a que é chamada, mas também e sobretudo porque reconhece nela o seu próprio arquétipo, a figura ideal daquilo a que é chamada a ser. Como se pode ver, disse por fim o Papa, as reflexões sobre a Virgem Mãe reunidas na Lumen Gentium ensinam-nos a amar a Igreja e a servir nela a realização do Reino de Deus. E convidou a questionar: vivo com fé humilde e ativa a minha pertença à Igreja? Reconheço nela a comunidade da aliança que Deus me deu para corresponder ao seu amor infinito? Sinto-me parte viva da Igreja em obediência aos pastores dados por Deus? Olho para Maria como modelo, membro excelente e mãe da Igreja?
17: Sorelle e fratelli, lo Spirito Santo disceso su Maria e invocato da noi con umiltà e fiducia ci doni di vivere pienamente queste stupende realtà.
16: Irmãs e irmãos, que o Espírito Santo nos conceda viver plenamente essas maravilhosas realidades. E depois de termos aprofundado a Constituição Lumen Gentium, peçamos à Virgem que nos obtenha este dom, que cresça em todos nós o amor pela Santa Mãe Igreja. Assim seja.
14: No dia 13 de maio, data dedicada a Nossa Senhora de Fátima, o Papa Leão XIV destacou a necessidade da paz e concórdia no mundo. Durante a peregrinação internacional no Santuário de Fátima, que reuniu fiéis de 28 países, incluindo o Brasil, o pontífice afirmou que a humanidade precisa hoje de consolação, unidade e esperança. Leão XIV também convidou os fiéis a confiarem ao Imaculado Coração de Maria o clamor de paz que se eleva especialmente dos povos atingidos pela guerra. Informações com Andressa Colê.
18: Dirigimos o nosso olhar para o santuário, onde Nossa Senhora entregou aos três pastorinhos uma mensagem de paz. Naquele lugar tão querido a todos os cristãos, encontram-se hoje numerosos peregrinos oriundos dos cinco continentes. A sua presença é sinal da necessidade de consolação, unidade e esperança dos homens do nosso tempo. Confiemos ao Imaculado Coração de Maria o clamor de paz e concórdia que se eleva de todas as partes do mundo, especialmente dos povos afligidos pela guerra. Para todos vocês, a minha bênção. Assim, o Papa Leão XIV se dirigiu aos peregrinos de língua portuguesa presentes na Praça São Pedro para a audiência geral desta quarta-feira, 13 de maio, dia de Nossa Senhora de Fátima, que remete a uma das devoções mais difundidas na Igreja desde as primeiras aparições em 1917. Três crianças que cuidavam de um rebanho na Cova da Íria, um pequeno povoado próximo da cidade de Fátima, em Portugal, foram testemunhas das aparições que ocorreram num momento turbulento da história. Os pastorinhos se chamavam Lúcia, de 10 anos, e os primos Francisco e Jacinta, de 9 e 7 anos, esses dois já canonizados. O local hoje é meta de peregrinação de milhares de devotos, a Peregrinação Internacional Aniversária de Maio, que em 2026 é marcada pelo aniversário de 109 anos da primeira aparição de Nossa Senhora aos pastorinhos. As atividades, sempre presididas pelo Patriarca de Lisboa, Dom Rui Valério, que a partir de Fátima faz uma súplica urgente pela paz global, começaram com recitação do terço na Capelinha das Aparições, seguida de procissão das velas e celebração da palavra no Santuário de Fátima, com cerca de 250 mil pessoas. O purpurado exortou os peregrinos a se tornarem luz num mundo ferido pela guerra, pela violência, pela divisão e pela solidão, que precisa de luz interior. Não basta acender uma vela, disse ele, não basta receber luz, é preciso tornar-se luz.
14: Foram publicados mais dois relatórios finais do Sínodo dos Bispos, a reportagem da Rádio Vaticano.
2: O Sínodo publicou nesta terça-feira a primeira parte relativa aos critérios de seleção dos candidatos ao episcopado do relatório final do grupo de estudo número 7 sobre alguns aspectos da figura e do ministério do bispo, em particular critérios de seleção dos candidatos ao episcopado, função judicial do bispo, natureza e realização das visitas ad limina apostolorum numa perspectiva sinodal missionária, e também o do grupo de estudo número 9 sobre critérios teológicos e metodologias sinodais para o discernimento compartilhado de questões doutrinais, pastorais e éticas emergentes. Esses dois relatórios, disse então o cardeal Mário Grech, secretário-geral do sínodo, tocam o coração da vida eclesial. O primeiro nos lembra que a escolha de um bispo é um momento de autêntico discernimento da comunidade cristã. Não existe pastor sem rebanho, nem rebanho sem pastor. O segundo nos oferece instrumentos concretos para enfrentar as questões mais difíceis sem fugir da complexidade. Ouvir as pessoas envolvidas, ler a realidade, reunir os conhecimentos. E Grech finalizou: é um método sinodal aplicado a situações mais exigentes. A primeira parte do relatório final do grupo de estudo número 7, então, trata da seleção dos candidatos ao episcopado como um momento de autêntico discernimento eclesial, guiado pelo Espírito Santo em um clima de oração e escuta. Os sujeitos envolvidos são a igreja local com o seu bispo, os bispos da província eclesiástica ou da conferência episcopal, e o núncio apostólico, que o grupo espera que possua ele próprio um perfil sinodal e missionário, para poder, por sua vez, buscá-lo naqueles que são indicados como possíveis bispos. O documento propõe que cada diocese ative periodicamente processos de discernimento sobre sua própria situação e necessidades. Perto da sucessão episcopal, o bispo convoca o conselho presbiteral e o conselho pastoral diocesano, cujos membros expressam colegialmente uma opinião sobre as necessidades
19: necessidades da diocese e transmitem ao bispo, em envelope fechado, os nomes dos presbíteros que consideram aptos para o episcopado. Entre as qualidades exigidas aos candidatos, o grupo destaca as competências sinodais, capacidade de construir comunhão, exercício do diálogo, conhecimento profundo das culturas locais e disponibilidade para se integrar nelas de forma construtiva. O relatório solicita, além disso, que os dicastérios da Cúria Romana revisem seus próprios procedimentos no sentido de torná-los mais sinodais e propõe formas periódicas de avaliação independente dos processos de seleção. O grupo prossegue, entretanto, a reflexão sobre os outros temas que lhe foram confiados: a função judicial do bispo, as visitas ad limina apostolorum e a formação dos bispos. Já o relatório final do grupo de estudo número 9 propõe uma mudança de paradigma na maneira como a igreja aborda as questões doutrinárias, pastorais e éticas mais difíceis. O ponto de partida é uma imagem bíblica, os capítulos 10 e 15 dos Atos dos Apóstolos, que mostram como é possível valorizar as diversidades culturais sem trair a novidade do evangelho. Uma primeira escolha significativa diz respeito à linguagem. O grupo preferiu falar de questões emergentes em vez de controversas, porque o objetivo não é resolver um problema, mas construir o bem comum por meio da conversão relacional, da aprendizagem compartilhada e também da transparência. O documento introduz o princípio da pastoralidade. Não há anúncio do evangelho sem levar em consideração o interlocutor no qual o Espírito já está atuando. Para abordar concretamente as questões emergentes, o grupo propõe 3 etapas metodológicas: escutar a nós mesmos, escutar a realidade e reunir os conhecimentos. A conversa no Espírito continua sendo o instrumento privilegiado para desenvolver uma cultura eclesial da sinodalidade. Na terceira parte do relatório, o grupo aplica concretamente esse método a duas questões hoje emergentes na vida das igrejas locais, escolhidas justamente por sua diversidade: a experiência das pessoas homossexuais que vivem a fé cristã e a experiência da não violência ativa, testemunhada por um movimento de jovens sérvios que contribuiu para a queda pacífica de Milošević, inspirando-se nos cristãos dos primórdios. Em ambos os casos, o grupo não oferece pronunciamentos conclusivos, mas, a partir da escuta direta de testemunhos concretos, propõe caminhos de discernimento ético-teológico e perguntas abertas para que cada comunidade possa assumir o compromisso de reconhecer e promover o bem com o qual Deus age na história e na experiência das pessoas. Os relatórios finais e uma breve síntese em 5 idiomas, inclusive em português, estão disponíveis no site da Secretaria-Geral do Sínodo, no www.sínodo.va.
14: O memorial em São José dos Campos, no interior de São Paulo, mantém viva a memória de Madre Maria Teresa de Jesus Eucarístico. Ampliado recentemente, o espaço reúne itens históricos e objetos pessoais da venerável. Isaac Vale conversou com irmã Edilaine Amaral, do Instituto das Pequenas Missionárias de Maria Imaculada, que é coordenadora do memorial.
20: Era uma vez um jardim por onde Deus passeava. Entre tantas flores, escolheu justamente a mais simples e frágil, mas que carregava consigo um perfume de santidade. Assim foi Madre Maria Teresa de Jesus Eucarístico.
21: Ela tinha uma piedade muito grande, uma devoção muito grande à Eucaristia e à Nossa Senhora. Com o tempo, ela foi cultivando o desejo de ser carmelita, daquelas de clausura, né?
20: Uma vocação nascida em meio à dor. Foi diante das limitações da doença que ela encontrou a missão de cuidar dos irmãos mais necessitados.
21: Ela descobriu que estava com tuberculose. Ela e a mãe dela vieram residir aqui em São José dos Campos em 1922. E aos pouquinhos ela foi percebendo que havia muita promiscuidade e que as pessoas estavam se perdendo. Porque eu vou morrer mesmo, não tem cura a doença. E aí ela começou a trabalhar. Aí ela fazia teatros, fazia dança, música, o que até hoje nós irmãs cultivamos entre nós porque vem dela.
20: Seu legado segue inspirando gerações. Hoje venerável, Madre Maria Teresa continua motivando os devotos a trilharem um caminho de fé, entrega e perseverança. A ampliação, inaugurada recentemente, trouxe ao local novidades com enfoque para a vida, missão e processo de canonização da venerável. A primeira etapa do projeto, inaugurada em 2020, apresenta ambientes como o escritório, o quarto e outros aposentos utilizados pela religiosa. Com a nova fase da reforma, o acervo passou a contar com mais peças e objetos históricos ligados à congregação.
21: A gente tem aqui a bandeira, que foi o tecido ao qual ela se prostrou para fazer a profissão perpétua, e as irmãs guardam com muito carinho.
20: Nas paredes, palavras e mensagens que expressam os princípios que orientam a missão pastoral da congregação. No teto, pequenas estrelas simbolizam cada irmã que cumpriu sua missão e hoje descansa junto do Pai. Para quem acompanha de perto a trajetória da congregação, visitar o memorial é uma experiência marcada pela emoção e pela fé. E o convite fica aberto a todos que desejam conhecer mais sobre a história, a espiritualidade e o legado de Madre Maria Teresa de Jesus Eucarístico.
21: É gratuito, você não vai pagar nada para conhecer. E você pode estar agendando pelo telefone 3797-7500. Vai ser uma alegria receber você aqui.
14: A Diocese de Lorena, no interior de São Paulo, se prepara para viver um momento especial de fé, unidade e devoção com a Romaria Diocesana ao Santuário Nacional de Aparecida. Reunidos aos pés de Nossa Senhora Aparecida, os fiéis darão início às celebrações pelos 90 anos de criação da diocese, comemorados em 2027, confiando à padroeira do Brasil a história e a missão evangelizadora da Igreja Particular de Lorena. Nós conversamos com o padre Thales Nogueira, coordenador da ação evangelizadora da diocese, que falou sobre a programação das atividades no santuário no dia 23 de maio, o significado da Romaria e a preparação espiritual dos fiéis para o jubileu diocesano.
1: Aos amigos da Rádio Canção Nova, é com muita alegria que eu venho falar um pouco sobre a nossa Romaria Diocesana, a Romaria da Diocese de Lorena, que vai acontecer no próximo dia 23 de maio, no Santuário Nacional de Nossa Senhora Aparecida. A nossa programação vai ser a partir das 9h30, na tribuna Bento 16, nós iremos fazer a acolhida e a concentração das romarias das paróquias da nossa diocese. Às 10 horas da manhã, nós vamos nos dirigir para o auditório Padre Noé Sotilha, onde nós vamos rezar o Santo Terço, juntamente com

0: e pela caminhada evangelizadora da Diocese de Lorena. E às 12 horas nós teremos a Santa Missa, presidida pelo nosso bispo diocesano, Dom Joaquim Vladimir Lopes Dias, e pelo nosso bispo emérito, Dom Benedito Benedito Santos, juntamente com o clero diocesano e todo o povo de Deus. Como já é costume, todas as dioceses do Brasil realizam anualmente a Romaria, o Santuário Nacional de Nossa Senhora Aparecida, e a nossa diocese não é diferente, mas este ano, né, com uma tonalidade toda especial, porque nós iniciaremos então a nossa caminhada rumo à celebração dos 90 anos da criação da Diocese de Lorena. Então vamos até a casa da mãe com o coração agradecido e nos preparando para elevarmos a Deus nosso louvor, nossa ação de graças por esses 90 anos de história, agradecendo a Deus pela vida, pela dedicação dos pastores que por aqui passaram, rezando pelo nosso bispo diocesano, pelo clero, pelas paróquias e por todos os sacerdotes, né, que ajudam a fazer a igreja local de Lorena acontecer na evangelização, né, e na santificação do nosso povo. Então é um momento de ação de graça. O significado maior é entrarmos nesse clima de agradecimento a Deus, pedindo que ele continue nos abençoando para os próximos anos, a Diocese de Lorena continuar na sua missão de anunciar o evangelho, de ser uma igreja em saída, uma igreja sinodal, né, que se preocupa sempre em caminhar com os irmãos e irmãs. Este momento prepara não só o nosso povo para esta grande celebração, mas ao longo do ano de 2026 e 2027, a ação evangelizadora da nossa diocese estará preparando momentos de celebração, de louvor, e ao mesmo tempo vamos preparar a visita da imagem de Nossa Senhora Aparecida a todas as paróquias da nossa diocese de Lorena. Será um momento também de muita alegria, de celebração, e esse será uma das celebrações, né, que vai nos preparar para esse momento de ação de graça. É um momento especial de renovação da nossa devoção à Nossa Senhora, mas acima de tudo celebrarmos a Eucaristia, momento forte, né, de estarmos em torno do altar do Senhor, toda a nossa igreja diocesana, né, vivendo esse momento de muita alegria, de comunhão, de participação, para que a nossa missão, fortificada pela Eucaristia, pela palavra de Deus, possamos continuar com Nossa Senhora intercedendo por nós nos caminhos da evangelização. Todas as paróquias da nossa diocese já estão organizando as caravanas, né, para a Romaria no próximo dia 23. Todos são convidados a estar participando, independentemente das caravanas, né? As famílias que desejarem estar participando da Romaria estão todos convidados a este grande momento de estarmos na casa da Mãe Aparecida, iniciando as celebrações dos 90 anos de criação da Diocese de Lorena. Que Deus abençoe a todos, muito obrigado, e que Nossa Senhora da Piedade, que é a nossa mãe e padroeira, interceda por todos. Grande abraço.
1: Repórter Canção Nova. O Dia de Nossa Senhora Auxiliadora é celebrado anualmente em 24 de maio e apresenta uma das festas marianas mais importantes do calendário católico, especialmente para a família salesiana. A devoção mariana nos dias de hoje continua fortalecendo a fé dos fiéis, inspirando confiança, esperança e proximidade com Deus. A espiritualidade salesiana, inspirada por Dom Bosco, também segue presente na missão educativa e evangelizadora junto às comunidades e à juventude. Sobre esse tema, conversamos com o padre Bruno do Nascimento Calderaro e Oliveira, diretor-geral do Instituto Nossa Senhora Auxiliadora em Cruzeiro, no interior de São Paulo.
2: A devoção mariana, ela tem uma força muito grande na nossa história, porque Maria nos conduz a Jesus, e Jesus é o caminho da nossa salvação. Quando a gente olha para Nossa Senhora Auxiliadora, a gente encontra uma mãe que cuida, uma mãe que intercede, uma mãe que ensina a caminhar, que ensina a confiar em Deus, mesmo nas dificuldades. Dom Bosco, ele passou por muitas dificuldades no seu oratório com os seus jovens, mas ele sempre alcançou graças porque ele confiou muito em Maria. Dom Bosco dizia muito para os seus jovens: quem confia em Maria nunca sairá.

0: iludido. Então, confiamos que Nossa Senhora nos conduz ao nosso porto seguro, que é Jesus. E nós, num mundo tão agitado, num mundo de tantas guerras, num mundo de tantas incertezas, essa confiança, essa devoção a Maria faz toda a diferença. A devoção, ela não nos afasta da realidade, pelo contrário. A devoção a Maria, ela nos dá força para enfrentar com mais esperança e mais serenidade tudo aquilo que temos para enfrentar, porque a devoção também garante para nossa fé a certeza de que Jesus está vivo e atuante e caminha ao nosso lado na nossa vida. Essa é a grande importância da devoção mariana. A espiritualidade salesiana é uma espiritualidade muito rica, é uma espiritualidade do cotidiano, é uma espiritualidade do diálogo com Deus, das jaculatórias, como dizia Dom Bosco. É uma espiritualidade que nos convida a vários momentos do nosso dia fazer uma visita ao Santíssimo. Dom Bosco dizia para os seus jovens: quer muitas graças, visite mais o Santíssimo, né? Então, a espiritualidade salesiana, ela está muito presente no jeito como a gente vive a fé aqui agora. Dom Bosco nos ensinou a viver uma espiritualidade muito simples, muito alegre, uma espiritualidade muito mariana. Por isso, uma espiritualidade profundamente humana. Essa espiritualidade aparece no acolhimento, no sentir-se em casa, na atenção aos jovens a partir do sistema preventivo, na alegria das celebrações, na alegria de ter Cristo ressuscitado, no clima de família que a gente procura cultivar todo santo dia. E como eu disse, claro, na devoção a Nossa Senhora, porque essa devoção, ela é central. Dom Bosco, ele dizia sempre com convicção: foi ela quem tudo fez. E hoje, na nossa comunidade, a gente, com muita humildade, com os joelhos dobrados e com as mãos erguidas, nós continuamos a dizer o que Dom Bosco dizia. Na nossa comunidade, na nossa escola, Maria, ela quem tudo faz.
1: A Assembleia Geral da Comunidade Canção Nova elegeu, no dia 2 de maio, Padre Alexandro de Lima Freitas como responsável pelos sacerdotes da comunidade. Padre Alex nos concedeu uma entrevista, falou do significado dessa missão, as principais responsabilidades e deixou uma mensagem aos sacerdotes e um pedido de oração ao povo.
2: O significado dessa missão que recebi agora de Deus e dos irmãos da comunidade que me elegeram é de um significado de serviço. A imagem que vem à mente é de Jesus realizando lavapés. Eu penso que essa é a missão que Deus me oferece nesse momento. Junto às principais responsabilidades nesse serviço, junto aos sacerdotes, está a promoção das dimensões, das quatro dimensões da vida sacerdotal, como a dimensão intelectual, a dimensão pastoral, a dimensão espiritual e humana. A integralidade da vida dos sacerdotes, né? Claro que a gente também deve pensar ações a curto, médio, longo prazo. Então, também a realidade de estudos dos sacerdotes, a realidade dos remanejamentos, das transferências, das relações dos sacerdotes com as dioceses, paróquias, diversos serviços onde os padres da Canção Nova estão atuando. Também tem a realidade do seminário, né, da formação dos seminaristas, claro, sempre trabalhando em correlação com os reitores do seminário, o reitor do santuário, o formador dos padres. Então, trabalho com uma equipe, né, promovendo a missionaridade, a vida do sacerdote como um todo. Tentar fortalecer a unidade, a vida espiritual dos padres na Canção Nova, acho que a primeira coisa eu cada vez mais também me integrar, conhecer, né, com muito respeito, humildade. Sou dos padres jovens ainda da comunidade, trabalhei agora esses últimos anos no seminário e agora me aproximando um pouco mais diretamente da vida dos padres. Então acho que é primeiro eu mesmo viver ainda mais essa inserção e percebendo ali as necessidades e aos poucos, junto com a equipe, traçando linhas que possam realmente ajudar a continuar, porque graças a Deus os padres já dão grandes frutos, mas continuar naquilo que nosso Senhor quer, que a gente ainda cresça, caminhe, né? Então, um caminho de escuta, um caminho de fraternidade, um caminho de serviço. Bem, a mensagem que deixo, assim, seja para os meus irmãos padres, ou também para os membros da comunidade, porque esse trabalho, apesar de estar direcionado ali aos padres, mas tem relação com toda a comunidade. Então, nós queremos cada vez mais ser Canção Nova, exercer esse ministério dentro dessa inspiração maravilhosa que Deus colocou no coração do nosso pai fundador e dos missionários, de viver essa consagração de vida junto com os demais irmãos, com solteiros, com casados, a nossa realidade de evangelização através dos meios de comunicação, encontros. Então, penso que devemos nos enraizar cada vez mais naquela vocação que o Senhor nos deu, que a igreja chancelou, confirmou pelo reconhecimento que nos deu, reconhecimento pontifício. E ao povo de Deus, por favor, reze por nós, para que sejamos fiéis, e nós também, claro, queremos rezar e oferecer dons e sacrifícios pela santificação do povo de Deus. Então, vamos de mãos unidas, caminhando juntos para realizar a vontade de Deus. Deus abençoe.
1: O Cinema Nacional se prepara para exibir a história de um jovem carioca que marcou vidas pela fé e pelo serviço ao próximo. A produção do filme Guido anunciou o elenco que vai contar a trajetória de Guido Schaffer, médico, surfista e seminarista, que está em processo de beatificação no Vaticano. Vinícius Cruz tem mais informações.
3: O ator Danilo Mesquita foi escolhido para viver o protagonista, que morreu em 2009 e se tornou conhecido pela vida de fé e pelo trabalho voluntário com pessoas em situação de vulnerabilidade.
4: Uma história muito bonita e que tem muitos ensinamentos, muitas lições, né? Muitas lições humanas, mas tem sido transformador também como ator no processo, assim. É um personagem que existe, que tem parâmetros. Então é a primeira vez que eu faço um personagem que de fato existiu.
3: Os pais de Guido serão interpretados por Malu Gali e Edson Celulari, que dão vida a Nazaré e ao médico Dr. Guido. O elenco ainda reúne nomes como Ailton Graça, Ângelo Antônio e Tainá Medina, reforçando a produção que promete emocionar o público. A biografia de Guido Schaffer ganha as telonas com direção de Jaime Monjardim. As gravações começaram no Rio de Janeiro, cenário onde o jovem viveu e construiu sua história.
5: Uma pessoa que dedicou a vida inteira ao próximo, né? Uma pessoa que cuidou de outras pessoas. E eu acho que é exatamente isso que o mundo está precisando, de mais Guidos.
3: O filme vai contar a história de Guido desde a infância, passando pela juventude, entre o surf e os amigos, a trajetória na medicina e a espiritualidade marcada pela oração e pela caridade. A narrativa também aborda a decisão de entrar para o seminário até sua morte, mostrando uma vida dedicada ao serviço e à fé.
4: O Guido era um cara que ajudava as outras pessoas sem saber muito qual que era. Ele não tinha interesse em saber como era a vida da pessoa, o que a pessoa achava, quais eram suas opiniões. Ele ia lá e ajudava. Ele se doava, né? Ele saía dele para ir pro outro. Isso é muito bonito, isso é muito humano.
3: Em processo de beatificação no Vaticano, Guido Schaffer é considerado por muitos um exemplo de entrega, solidariedade e amor ao próximo. A estreia está prevista para 2027 e a expectativa é de que o filme leve ao grande público uma história real de fé, propósito e transformação de vida.
1: No Distrito Federal, uma política pública transforma solidariedade em cuidado. O acolhimento familiar oferece lares temporários para crianças e adolescentes vulneráveis em um ambiente marcado por proteção, convivência e afeto. Aline Campelo conversou com a assistente social Lidiane dos Santos Costa sobre a importância do projeto Família Acolhedora.
6: Débora e Rodrigo transformaram a dor da perda da segunda filha em um gesto concreto de amor. Ainda na gestação, conheceram o programa Família Acolhedora.
7: Eu fiquei fiquei encantada, queria muito participar. E fiquei com ele na cabeça.
8: A Bela, nossa neném, faleceu. Na madrugada ela me acordou, né, e falou, ó, eu senti de Deus que é pra gente não desfazer aquele quartinho ou não fazer daquele quartinho um estoque de armazém, mas é pra gente abençoar outras crianças.
6: Hoje, ao lado do filho Davi, eles vivem pela segunda vez a experiência de receber um bebê em casa. Uma passagem temporária, mas profundamente marcante para toda a família.
7: A gente tinha acabado de terminar as entrevistas e o curso. No dia seguinte já ligaram pra gente, tem uma bebê para acolhimento, vocês topam? Graças a Deus foi tudo muito melhor do que eu imaginava. Foi bem tranquilo mesmo, ela se adaptou muito, a gente se apegou bastante. Mas chegou o dia, né, de entregar.
8: Aos poucos, eu creio que Deus também vai auxiliando a gente a estruturar tudo, já que é um projeto que vem do coração dele.
6: Famílias e voluntários aprovados para o acolhimento temporário de crianças e adolescentes recebem acompanhamento contínuo de uma equipe especializada. O suporte é oferecido em todas as etapas do processo, garantindo orientação, segurança e bem-estar. A assistente social explica que o serviço foi criado como alternativa ao acolhimento e proporciona atenção individualizada.
9: Crianças e adolescentes que precisaram ser afastados de suas famílias temporariamente porque tiveram seus direitos violados, elas são colocadas em uma família acolhedora, que é uma modalidade de acolhimento.
6: No DF, atualmente o grupo apto para passar por um lar temporário é superior a 400, entre bebês, crianças e adolescentes, mas apenas 30 foram acolhidos.
9: Ser família acolhedora não é adotar. O acolhimento é temporário. Nós aceitamos todas as configurações familiares, né? Então, nós temos famílias monoparentais, nós temos casais mais idosos. É necessário que tenha disponibilidade, afeto, que entenda o seu papel cidadão.
6: O carinho, o cuidado diário deixam marcas permanentes na vida dessas crianças, mas também naqueles que decidem, mesmo por um tempo, ser porto seguro na travessia de quem mais precisa.
1: Vamos falar agora de saúde. Mais de 60% dos brasileiros estão acima do peso. A obesidade deixou de ser apenas uma questão estética e passou a ser considerada uma epidemia silenciosa que já atinge um em cada quatro adultos no país. No programa Além da Notícia, Ronaldo da Silva conversou com o presidente da Associação Brasileira de Endocrinologia e Metabologia, Dr. Newton Dornelles Gomes, que destacou que a obesidade deve ser tratada como doença e exige acompanhamento médico e mudanças no estilo de vida.
10: Obesidade é doença, ponto. É uma doença crônica que ela vai evoluindo. Ela é recidivante, porque às vezes a pessoa perde peso e depois ela volta a ganhar peso. Então, sabendo que é doença, isso vai mudar toda a nossa vida, todo o nosso conceito, toda a nossa concepção. Não se pode olhar a obesidade como estética e não se pode olhar a obesidade como culpa daquela pessoa que está vivendo com aquele problema.
11: Mensagem central. Então, atenção, com muito carinho, você que está gordinho ou gordinha, diga, eu estou doente. É isso, né?
10: É isso. Essa é a mensagem. E para quem olha, tem que olhar dizendo assim, essa pessoa tem uma doença. E essa doença pode ser causada por várias coisas, por problema genético, claro, por problemas comportamentais, por problemas do meio ambiente, né, do ambiente em que se vive. Então, por exemplo, se você só tem acesso a comidas ultraprocessadas, a tudo isso aí, isso é parte disso aí. Se você assiste propagandas o tempo inteiro falando coma isso, coma aquilo, mas deixe de comer tal coisa, às vezes não precisa nem dizer deixe de comer fruta. Ninguém faz propaganda de chocolates, de pizza, de massas, de tudo, dizendo pare de comer fruta. Não, coma o meu que é mais gostoso aqui. Tá? E quando se faz isso, indiretamente está colocando uma responsabilização em cima da pessoa que não é aquilo. Então há tudo isso, há políticas governamentais, políticas públicas, e é sobre isso que a sociedade também tem trabalhado muito, para que primeiro tenha empatia com a pessoa, primeiro que a pessoa entenda que ela tem uma doença, que os outros tenham empatia com aquela pessoa e que a solução não passa só por aquela pessoa, e não passa só pelo médico, e não passa só pelas canetas que você fez a referência. É preciso um conjunto de ações.
11: O senhor provocou em mim aqui uma reflexão muito positiva, mas ao mesmo tempo crítica. Por que que o Estado, governo em geral, não faz propagandas da boa alimentação? Das frutas, o valor delas, a importância delas para esse bom equilíbrio da saúde. O próprio governo evitaria gastos exorbitantes com tratamentos diversos de problemas de saúde. A gente não tem campanhas positivas que ensinam, que conscientizam, que educam, desde a criança, nas escolas, até o adulto ou já o idoso, a comer bem, a comer as coisas certas. Não se tem propagandas na televisão sobre o valor das frutas. É uma coisa impressionante. Não estamos usando a nossa inteligência, né, doutor?
10: As políticas públicas passam por momentos, né? E acho que a gente precisa fazer isso com muita segurança. Porque é o que eu te falei. Doença, obesidade ser doença, é um conceito, por incrível que pareça, mais ou menos recente. Tá? Isso, todo mundo já sabia que ela agrava. Hoje, 218 doenças são agravadas ou promovidas ou provocadas pela obesidade. Então, sobre o governo, acho até que o governo faz muita coisa em termos disso.
11: Eu estou falando de governos em geral.
10: Não, do Estado. Estado, exato.
11: Política de Estado, né?
10: Vamos usar sempre como política de Estado, exatamente para que não tenha governo atual, governo passado, governo anterior.
11: Senão vão achar ruim com a gente, claro, o passado, não, esse claro. Ou o outro que vem.
10: Então, há sim uma questão de marketing, de publicidade, e há uma questão de pressão, inclusive sobre impostos. A gente está vivendo num país, eu sempre falo isso, nós vivemos num país em que 60% da população vive com um salário mínimo, que apenas 8% da população ganham acima de 3 salários mínimos. Então, muitas vezes, a pessoa tem o que comer, aquilo que é o mais prático, aquilo que é o mais barato. Então, uma política de Estado deveria sim fazer isso que você falou, além da propaganda, deveria fazer uma política de impostos para baratear produtos saudáveis.
11: Fantástico.
10: Subir impostos daqueles que têm. Foi feito assim com cigarro, foi feito com algumas outras coisas. Então, as nossas sociedades, aí eu falo também em nome de outras sociedades parceiras, sobretudo a ABES e a SBD, Sociedade Brasileira de Diabetes, as três sociedades têm trabalhado muito juntas nesse aspecto de tentar melhorar rótulo de alimentos, tentar melhorar essa questão de impostos, isso é para o parlamento decidir. Então, política de Estado tem que passar por essas mudanças todas desse cenário.
11: Esses dados que a gente está aqui trazendo a relevância toda, 60% dos brasileiros acima do peso, eles têm incidência nos dados do SUS, nos dados do SUS em geral, eles têm incidência na economia e eles também têm incidência no índice de felicidade das pessoas. Isso é importante, né? De bem-estar das pessoas.
10: Sem dúvida. A obesidade em si, especificamente, ela tem um custo indireto, porque causa câncer, piora diabetes, aumenta a mortalidade, essas complicações de amputação, de diálise, tudo isso vem um conjunto dessas doenças.
11: E veja o custo econômico que isso gera para um país.
10: Claro.
11: Se evitado, olha a economia.
10: Claro, isso é fundamental. E para a pessoa, ninguém vive feliz com nenhuma doença. E a gente deixou claro, obesidade é doença. Então, ninguém, pela sua qualidade de vida e pela possibilidade, eu sempre falo isso também, além de diminuir muito a qualidade de vida, pessoa que às vezes não consegue amarrar um cadarço num sapato, pessoa que às vezes não consegue enxergar o seu próprio pé, vira piada, vira tudo isso, mas é a realidade dessa pessoa. Pessoas que deixam seus sonhos de ter alguma profissão por conta daquela condição que tem. Eu participei recentemente de uma audiência pública no Senado e tinha uma pessoa que vive com obesidade que ela fez um depoimento absolutamente emotivo, fantástico, de dizer dessas dificuldades. Então, acho que quem tem que falar realmente das dificuldades de obesidade são aquelas pessoas que vivem com obesidade. E aí, ninguém é feliz tendo doença. Ainda mais sabendo que tem uma doença que hoje não tem um tratamento disponibilizado para as condições sociais dela, e é uma doença que pode encurtar a sua expectativa de vida. Então, realmente vai interferir na qualidade e na felicidade dessa pessoa.
11: Falando de terceira idade, como manter os músculos fortes, retomar as rédeas da nossa saúde,
10: Muito bem, então eu acho que a primeira coisa, claro, aqui é para dirigir realmente a quem já está acima dos 60 anos, como eu estou, né? Mas a primeira recomendação é: comece no momento em que você está a fazer alguma atividade física, tá? Não fica olhando para trás se você já fez ou não, ou se você está tendo tempo ou não. Comece hoje fazendo coisas pequenas. Aqui, quando a gente senta numa cadeira aqui para dar uma entrevista, diz: não fica mexendo muito, não se move muito. Mas fazer um gesto como esse, várias vezes no dia, já vai te ajudar a ter um pouco dessa musculatura, um pouco dessa mobilidade. Porque na idade, na terceira idade, como se chama, o maior risco que existe, e aí a gente vai falar de outras coisas aqui depois sobre saúde óssea, é o risco das quedas. Então, ter a sua coordenação, ter a sua força para você se manter mais independente ao longo da sua caminhada, isso vai fazer toda a diferença para você. Então, como prevenir? Realmente fazendo uma boa atividade física, cada vez corrigindo mais os seus hábitos alimentares e, enfim, tendo uma vida o mais dinâmica possível, sabe, Ronaldo? Então, isso que nós precisamos fazer: administrar tempo e achar tempo para fazer as pequenas coisas. Eu sempre faço menção aos grandes atletas, né? Eles competem em altíssimo nível, mas chega um momento que eles não conseguem mais competir ali e vão fazer outras atividades físicas ou vão fazer algumas outras coisas. Então, para nós que somos simples mortais, né, nós precisamos ter essa noção que pequenas atividades, e aí quando eu falo pequenas atividades, cientificamente disse para você sair da categoria do sedentarismo, fazer pelo menos 150 minutos de atividade física por semana. Isso daria caminhar, por exemplo, meia hora, cinco vezes por semana, 30 minutos, todos nós podemos fazer. E aqueles que não podem fazer, por algum motivo já de restrição, que faça aquele mínimo que puder fazer. Até fazer o sinal da cruz ajuda, porque você está lembrando que você precisa movimentar.
11: Porque não pode ficar parado.
10: A gente viu isso na pandemia, né? Algumas imagens que a imprensa trazia daquelas pessoas que ficavam realmente completamente desnutridas, sarcopênicas, tudo. Como elas começaram um trabalho de fisioterapia para aprender, para lutar e para conseguir levar um copo à boca, né? Então, são pequenas atitudes realmente que fazem a pessoa prosseguir a caminhada.
11: Doutor, muita gente confunde cansaço excessivo com preguiça. Como diferenciar esse cansaço emocional de um distúrbio hormonal real?
10: Então, isso é importante porque é uma das principais motivações de uma pessoa procurar um consultório da endocrinologia, né? Então, estou muito cansado, estou fragilizado. E numa boa conversa, a gente começa a detectar realmente aquilo que tem. Então, se é uma pessoa que tem uma carga horária de sono muito pequena, está justificado. Se é uma pessoa que, por um problema, por exemplo, de obesidade, ronca muito, essa pessoa está tendo um sono superficial. Então, a qualidade do sono talvez seja a primeira coisa a se pensar. A segunda, a sobrecarga de trabalho. Terceiro, a questão mental, né? Então, por exemplo, se você está vivendo um momento de estresse, um momento em que você vai ter uma atividade, vai prestar, enfim, vestibular, fazer alguma prova, fazer um concurso, alguma coisa, aquele momento é um momento que a gente vê como a mente também controla sobre isso. E às vezes a sua sobrecarga, todos os professores indicam isso, estude, mas não estude 15 horas por dia. Volta a frase que eu já disse nesse programa: o dia tem 24 horas e ele precisa ser distribuído naquilo que é fisiológico. Dormir bem e diminuir as suas atividades sequenciais de uma forma que você possa mesclar várias atividades ao mesmo tempo.
1: Em meio aos desafios da diabetes tipo 1, histórias de união mostram que o apoio pode transformar vidas. É o projeto Infância Tipo 1, que tem ajudado famílias com informação e doações. O repórter Isaac Vale entrevistou a médica Rejane Moreira, que falou sobre a importância desse projeto.
12: Diabetes tipo 1, doença pouco conhecida, mas que traz impactos diretos na vida de milhares de pessoas.
13: O pâncreas para de funcionar de uma vez só. né? Está associada a uma doença autoimune, é como se o organismo não conhecesse, reconhecesse o pâncreas como pertencente ao corpo, fosse lá e atacasse.
12: Estimativas da Sociedade Brasileira de Diabetes indicam cerca de 600 mil casos no país, a maioria em jovens.
13: Ele é mais comum acontecer na criança, mas também pode acontecer no adulto.
12: O início precoce do tratamento é fundamental. Por isso, é importante se atentar aos primeiros sintomas, especialmente nas crianças.
13: Tá bebendo muita água, fazendo muito xixi, que às vezes no início a família não observa, acha, ah, é calor e tá tudo bem, né? Mas não está.
12: O diagnóstico traz impacto emocional para as famílias, que veem a rotina ser totalmente transformada.
3: Em meio aos desafios impostos pelo diabetes tipo 1, a dor também pode dar lugar à união. A história da Larissa mostra como o amor pode ir além da própria casa e também ajudar outras famílias.
12: Ela e a médica Rejane criaram o movimento Infância Tipo 1, iniciativa que ampara famílias que passam por essa situação.
14: Tentar trazer a eles um pouco mais de apoio material, né, emocional, para mostrar que eles não estão sozinhos, existem outras famílias que vivem essa realidade.
12: Uma das principais ações do movimento é a doação de sensores de alto custo.
13: Ele mede a glicose em tempo real, né, constantemente. Então ele está o tempo inteiro medindo a glicose e mandando a informação para o celular. O celular, ele alerta a família. Se a família não vê na hora, ele apita. Opa, tem alguma coisa acontecendo, acorda e vamos tomar a conduta em cima disso.
14: As arrecadações que a gente faz para conseguir os sensores mensalmente é por meio de rifas, doações pontuais, quando a pessoa se solidariza com a causa e vai lá e compra o sensor e nos doa, ou então apadrinhamentos.
12: Adrilene é mãe da Vitória e recebe auxílio do projeto. Além da diabetes, a adolescente apresenta outras condições de saúde.
15: Ela é autista e tem uma doença rara nos olhos, chamada acromatopsia, literalmente a cegueira das cores. Ela não enxerga cor, literalmente ela enxerga preto e branco.
12: Com o sensor, a melhora da qualidade de vida foi evidente.
15: Por conta do autismo foi mais ainda, né? Porque aí ela tinha crise, ela não deixava, né? Ela tem um pânico de agulha, então foi... O sensor foi a benção na vida da gente, porque aí não precisa mais ficar furando o dedinho, né?
12: Diante das dificuldades e desafios, há uma palavra repleta de significado na vida dessas mães.
14: Eu me sinto grata e eu espero que Deus continue usando da gente para abençoar outras famílias.
15: Entrega na mão de Deus que tudo se ajeita.
1: A expansão da tecnologia 5G no Brasil promete trazer mudanças importantes em diversos setores da sociedade. Com conexão mais rápida e estável, a nova tecnologia deve beneficiar áreas como saúde, educação e agronegócio, além de ampliar o desenvolvimento de cidades inteligentes e serviços digitais. A reportagem é de Pedro Lacerda.
16: Imagine fazer uma cirurgia sem que o médico esteja na mesma sala ou até na mesma cidade, ou monitorar uma lavoura inteira pelo celular, sem sair de casa. Isso não é ficção científica, é o que a tecnologia 5G promete tornar possível no Brasil, à medida que a rede avança pelo país em ritmo acelerado. Desde que entrou em operação em julho de 2022, o 5G já chegou a mais de 1.500 municípios brasileiros, superando a própria meta do governo para 2026. E a expectativa do Ministério das Comunicações é que até o final deste ano, 80% da população brasileira já esteja coberta pela tecnologia. Com todas as capitais do país atendidas, o foco agora é a interiorização. Para Giovanni Santos, professor da Faculdade de Ciências e Tecnologias em Engenharia da UNB, quem já tem um celular compatível já sente a diferença, mas o impacto mais profundo ainda está por vir.
17: O avanço do 5G no Brasil, ele já traz impactos para a população. Já é perceptível o acesso à internet, né, mais rápido, principalmente para quem tem celular 5G. É claro que ainda há uma concentração em grandes centros, o que é natural, que essa expansão que tem acontecido no Brasil do 5G, né, visando cidades menores, o benefício ainda vai ser um pouco mais prolongado, mas que no Brasil tem se demonstrado que pode se avançar, né, mais rapidamente até do que se está sendo planejado.
16: O leilão da faixa de 700 MHz, frequência ideal para cobrir longas distâncias com menos torres, vai levar sinal a mais de 860 localidades, rurais e remotas, além de 6.500 quilômetros de rodovias federais que ainda sofrem com a falta de cobertura. A infraestrutura do 5G é flexível, pode oferecer alta capacidade de comunicação para grandes concentrações de pessoas, como em estádios e grandes eventos, mas também é possível alcançar longas distâncias com baixo volume de dados. Na agricultura, por exemplo, sensores monitoram plantações onde o que importa não é a velocidade, mas sim o alcance. Com isso, a tecnologia também abre portas para serviços que podem mudar a rotina de quem vive longe dos grandes centros urbanos, como explica o professor Giovanni Santos.
17: A tecnologia 5G, ela não se limita apenas a melhorar a velocidade de acesso à internet, vamos dizer assim, para a população. Por exemplo, no caso da saúde, pode ser trabalhado a telemedicina. No caso da educação, hoje é possível ter o uso de realidade virtual. Um estudante pode ter acesso a conteúdos interativos, pode também, a partir dali, se comunicar com outras regiões mais afastadas.
16: O desafio agora é levar essa infraestrutura a quem ainda não tem o serviço, e isso exige antenas, fibra ótica e investimento em regiões onde o retorno financeiro é mais lento. Apesar das dificuldades, o governo planeja universalizar o acesso ao 5G até 2029. Da Rádio Nacional em Brasília, Pedro Lacerda.
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1: E assim encerramos mais uma edição do Repórter Canção Nova. 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
25: Desde o século 8, o mês de maio é um mês dedicado a Nossa Senhora. Monsenhor Jonas nos ensinou: a Virgem Maria é presença discreta, real e atuante em nossa vida. Ela age como intercessora e educadora.
26: Maria é o meio para que nós cheguemos até Jesus. Ela é o meio para que a nossa oração abale o céu e a graça aconteça.
25: Vivamos este mês de maio com a Virgem Maria.
27: O Senhor os ajudará e os libertará, os livrará dos pecadores e os salvará. Salmo 36, versículo 40.
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Como é bom encontrar você aqui na Canção Nova FM. Estamos juntos para viver essa hora da Divina Misericórdia, esse momento tão especial. E é tão bom chegar a toda a rede Canção Nova de rádio neste momento, permitindo que os raios da misericórdia possam realmente nos envolver neste momento. Que Jesus misericordioso venha agora ao encontro de você, todas as suas necessidades mais urgentes. Você hoje que talvez esteja com seu coração agitado, com a sua mente agitada, tumultuada, que os raios da misericórdia agora tragam paz, tragam serenidade ao seu interior. E é para você que eu quero oferecer essa primeira música de hoje.

Estamos vivendo essa hora da misericórdia. É tão bom chegar até você em todo o Brasil que nos acompanha pela rede Canção Nova de Rádio e também pelo aplicativo radio.cancaonova.com. E eu sei que tem muita gente que nos ouve até em outros países, né? Hoje mesmo nós tivemos a participação de alguém que está no Catar, não é? Na Arábia, e que sintoniza a Rádio Canção Nova, que reza com a Rádio Canção Nova, que é sustentada mesmo por essa espiritualidade. Muito obrigada a você que está conosco, que se une a nós. E nós vamos dar continuidade àquele assunto que nós já temos tratado há alguns dias sobre a história, a vida do Padre Miguel Sopoco, o diretor espiritual de Santa Faustina, ele que viveu tantas experiências na sua vida e após a Guerra Mundial, que ele pôde passar e também ser perseguido, né? Nós ali falamos sobre a sua vida no ano de 1947, onde ele retomou as aulas, as catequeses, não é? Também as aulas de pedagogia, psicologia e de filosofia. E da mesma forma que em Vilna, também em Bialystok, ele era confessor das irmãs religiosas. Confessava, por exemplo, as irmãs da Congregação das Missionárias da Sagrada da família, que então tinham a sua casa na rua Polesca. Ao prestar ali assistência espiritual, ele percebia a possibilidade de estendê-la aos moradores das redondezas. Graças aos empenhos do padre Sopoco, no dia 27 de novembro de 1957, na solenidade de Cristo Rei, realizou-se a bênção da capela da Sagrada Família. Após ter se aposentado, o padre Sopoco residiu na casa das irmãs, desempenhando ali o ministério pastoral entre os habitantes da região até o fim da sua vida. A rica personalidade sacerdotal do padre Sopoco, a sua espiritualidade e autoridade, resultantes de extraordinárias experiências de vida, além da sua grande modéstia pessoal, atraíam os fiéis. Atualmente se encontra ali uma sala da sua memória e uma casa religiosa da Congregação das Irmãs de Jesus Misericordioso, fundada por ele. No final dos anos 50, o padre Sopoco empreendeu mais uma iniciativa para construir uma igreja em Bialystok. Conseguiu comprar um terreno com uma casa, tendo coberto quase a metade dos custos com economias próprias. Com a projetada igreja, ele ligava os planos, esboçados ainda em Vilna, de construir um santuário sob a invocação da misericórdia divina. Mas também, dessa vez, teve de conformar-se com o desmoronamento dos seus propósitos. Já a gente vai dar continuidade aí nesse assunto. Vamos agora ouvir essa próxima canção e preparar o nosso interior para rezarmos também o texto da Divina Misericórdia. Vamos de música? Música.

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0: 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Chegou esse momento sagrado, esse momento de nós rezarmos o texto da Divina Misericórdia. São tantos os pedidos que chegam até nós, tantas intenções, e nós queremos clamar juntos a misericórdia de Deus sobre nós, sobre aqueles que hoje necessitam, que clamam a misericórdia divina, sobre todos que estão nos hospitais agora, sobre os familiares. Como é doloroso, não é, ter alguém que nós amamos enfermo, ou alguém que nós amamos que está no vício do álcool, das drogas, que está no pecado. Que a misericórdia de Deus agora alcance cada um e console também os familiares, fortaleça para que não percam a fé, mas confiem no Senhor. É em Ti, Jesus, que nós depositamos toda a nossa confiança, toda a nossa esperança. O Senhor é bom e o Senhor cuida de cada um de nós. Realiza hoje, Senhor, agora, milagres e prodígios na vida de todos aqueles que precisam, Senhor. O Senhor pode reverter todas as coisas. O Senhor é o Deus do impossível. E é o impossível que muitos de nós estamos pedindo hoje, porque confiamos em Ti. Entregando tudo agora nas mãos de Jesus misericordioso, nossas dores, nossas lutas, nossas decepções, nossas frustrações, tudo, coloquemos agora aos pés da cruz de nosso Senhor Jesus Cristo, para que Ele reine, para que o sangue dEle lave, purifique, que o Senhor venha fortalecer todos nós, todos aqueles também que estão hoje desanimados, que possam se sentir mesmo fortalecidos e renovados no Senhor. Vamos agora rezar com confiança o terço da Divina Misericórdia. Em nome do Pai, do Filho e do Espírito Santo. Amém. Pai nosso, que estais nos céus, santificado seja o vosso nome. Venha a nós o vosso reino. Seja feita a vossa vontade, assim na terra como no céu. O pão nosso de cada dia nos dai hoje. Perdoai-nos as nossas ofensas, assim como nós perdoamos a quem nos tem ofendido. E não nos deixeis cair em tentação, mas livrai-nos do mal. Amém. Ave Maria, cheia de graça, o Senhor é convosco. Bendita sois vós entre as mulheres. Bendito é o fruto do vosso ventre, Jesus. Santa Maria, Mãe de Deus, rogai por nós, pecadores, agora e na hora de nossa morte. Amém. Creio em Deus Pai, Todo-Poderoso, Criador do céu e da terra, e em Jesus Cristo, seu único Filho, nosso Senhor, que foi concebido pelo poder do Espírito Santo, nasceu da Virgem Maria, padeceu sob Pôncio Pilatos, foi crucificado, morto e sepultado, desceu à mansão dos mortos, ressuscitou ao terceiro dia, subiu aos céus, e está sentado à direita de Deus Pai Todo-Poderoso, de onde há de vir a julgar os vivos e os mortos. Creio no Espírito Santo, na Santa Igreja Católica, na comunhão dos santos, na remissão dos pecados, na ressurreição da carne, na vida eterna. Amém. Eterno Pai, eu vos ofereço o corpo e o sangue, a alma e a divindade de vosso diletíssimo Filho, nosso Senhor Jesus Cristo, em expiação dos nossos pecados e dos do mundo inteiro.
2: Pela sua dolorosa paixão,
0: tende misericórdia de nós e do mundo inteiro.
2: Pela sua dolorosa paixão,
0: tende misericórdia de nós e do mundo inteiro.
2: Pela sua dolorosa paixão,
0: tende misericórdia de nós e do mundo inteiro.
2: Pela sua dolorosa paixão,
0: tende misericórdia de nós e do mundo inteiro.
2: Pela sua dolorosa paixão,
0: tende misericórdia de nós e do mundo inteiro.
2: Pela sua dolorosa paixão,
0: tende misericórdia de nós e do mundo inteiro.
2: Pela sua dolorosa paixão, paixão,
0: tende misericórdia de nós e do mundo inteiro.
2: Pela sua dolorosa paixão,
0: tende misericórdia de nós e do mundo inteiro.
2: Pela sua dolorosa paixão,
0: tende misericórdia de nós e do mundo inteiro.
2: Pela sua dolorosa paixão,
0: tende misericórdia de nós e do mundo inteiro.
2: Eterno Pai, eu vos ofereço
0: o corpo e o sangue, a alma e a divindade de vosso diletíssimo Filho, nosso Senhor Jesus Cristo, em expiação dos nossos pecados e dos do mundo inteiro, pela sua dolorosa paixão.
2: Tende misericórdia de nós e do mundo inteiro.
0: Pela sua dolorosa paixão.
2: Tende misericórdia de nós e do mundo inteiro.
0: Pela sua dolorosa paixão.
2: Tende misericórdia de nós e do mundo inteiro.
0: Pela sua dolorosa paixão.
2: Tende misericórdia de nós e do mundo inteiro.
0: Pela sua dolorosa paixão.
2: Tende misericórdia de nós e do mundo inteiro.
0: Pela sua dolorosa paixão.
2: Tende misericórdia de nós e do mundo inteiro.
0: Pela sua dolorosa paixão.
2: Tende misericórdia de nós e do mundo inteiro.
0: Pela sua dolorosa paixão.
2: Tende misericórdia de nós e do mundo inteiro.
0: Pela sua dolorosa paixão.
2: Tende misericórdia de nós e do mundo inteiro.
0: Pela sua dolorosa paixão.
2: Tende misericórdia de nós e do mundo inteiro.

0: dos pecados e dos do mundo inteiro,
1: pela sua dolorosa paixão,
0: tende misericórdia de nós e do mundo inteiro.
1: Pela sua dolorosa paixão,
0: tende misericórdia de nós e do mundo inteiro.
1: Pela sua dolorosa paixão,
0: tende misericórdia de nós e do mundo inteiro.
1: Pela sua dolorosa paixão,
0: tende misericórdia de nós e do mundo inteiro.
1: Pela sua dolorosa paixão,
0: tende misericórdia de nós e do mundo inteiro.
1: Pela sua dolorosa paixão,
0: tende misericórdia de nós e do mundo inteiro.
1: Pela sua dolorosa paixão,
0: tende misericórdia de nós e do mundo inteiro.
1: Pela sua dolorosa paixão,
0: tende misericórdia de nós e do mundo inteiro.
1: Pela sua dolorosa paixão,
0: tende misericórdia de nós e do mundo inteiro.
1: Pela sua dolorosa paixão,
0: tende misericórdia de nós e do mundo inteiro.
1: Eterno Pai, eu vos ofereço o corpo e o sangue,
0: a alma e a divindade de vosso diletíssimo Filho, nosso Senhor Jesus Cristo, em expiação dos nossos pecados e dos do mundo inteiro. Pela sua dolorosa paixão,
1: tende misericórdia de nós e do mundo inteiro.
0: Pela sua dolorosa paixão,
1: tende misericórdia de nós e do mundo inteiro.
0: Pela sua dolorosa paixão,
1: tende misericórdia de nós e do mundo inteiro.
0: Pela sua dolorosa paixão,
1: tende misericórdia de nós e do mundo inteiro.
0: Pela sua dolorosa paixão,
1: tende misericórdia de nós e do mundo inteiro.
0: Pela sua dolorosa paixão,
1: tende misericórdia de nós e do mundo inteiro.
0: Pela sua dolorosa paixão,
1: tende misericórdia de nós.

0: Filho, nosso Senhor Jesus Cristo, em expiação dos nossos pecados e dos do mundo inteiro,
1: pela sua dolorosa paixão,
2: tende misericórdia de nós e do mundo inteiro.
1: Pela sua dolorosa paixão,
2: tende misericórdia de nós e do mundo inteiro.
1: Pela sua dolorosa paixão,
2: tende misericórdia de nós e do mundo inteiro.
1: Pela sua dolorosa paixão,
2: tende misericórdia de nós e do mundo inteiro.
1: Pela sua dolorosa paixão,
2: tende misericórdia de nós e do mundo inteiro.
1: Pela sua dolorosa paixão,
2: tende misericórdia de nós e do mundo inteiro.
1: Pela sua dolorosa paixão,
2: tende misericórdia de nós e do mundo inteiro.
1: Pela sua dolorosa paixão,
2: tende misericórdia de nós e do mundo inteiro.
1: Pela sua dolorosa paixão,
2: tende misericórdia de nós e do mundo inteiro.
1: Pela sua dolorosa paixão,
2: tende misericórdia de nós e do mundo inteiro.
3: Deus Santo, Deus Forte, Deus Imortal, tende piedade de nós e do mundo inteiro. Deus Santo, Deus Forte, Deus Imortal, tende piedade de nós e do mundo inteiro. Deus Santo, Deus Forte, Deus Imortal, tende piedade de nós e do mundo inteiro.
2: Em nome do Pai, do Filho e do Espírito Santo.
3: Amém.

Vamos agora dar continuidade aqui na Hora da Misericórdia, falando sobre a vida do Padre Miguel Sopoco. Ele que viveu aí até a sua aposentadoria, investindo a sua vida na evangelização, sempre tendo como meta realizar tudo aquilo que Jesus misericordioso revelou a Santa Faustina e pediu a ela. E graças ao Padre Miguel Sopoco, hoje nós podemos viver em plenitude o culto à Divina Misericórdia. Enquanto ele pregava um retiro para os padres, em 1958, o padre Sopoco sofreu uma lesão do nervo facial. A partir de então, falar em voz alta para um auditório maior custava-lhe grandes esforços. Deixou uma marca em sua saúde também um acidente automobilístico que sofreu em 1962, onde participava de um encontro de professores de teologia pastoral. Nessa situação, tornou-se indispensável passar à aposentadoria. E o que surpreendeu o padre Miguel Sopoco não é ter que já assumir a sua aposentadoria. Sempre ativo, envolvido em inúmeros trabalhos e tarefas, pela primeira vez na vida, com exceção do período em que se ocultou por causa da perseguição nazista, ele dispunha de um tempo ilimitado, exclusivamente à sua disposição. Exercendo o ministério sacerdotal na capela da Rua Polesca, ele dedicou-se então a concluir os trabalhos relacionados com o ideal da Divina Misericórdia que havia iniciado. E logo, quando o clima em torno dessa questão começou a mudar, dedicou-se a ele com um novo entusiasmo. Dispondo agora de mais tempo, dedicou-se ao aprofundamento científico do ideal da Divina Misericórdia. Possuía muito material coletado, trabalhos iniciados, além de novas ideias. Por isso, dedicou-se com afinco a escrever. Em consequência, escreveu uma série de obras, entre as quais ocupa lugar de destaque a obra em 4 volumes, A Misericórdia de Deus em Suas Obras. O primeiro volume foi publicado em Londres, ainda em 1959, e os 3 restantes nos anos 60, em Paris, graças à generosidade de pessoas dedicadas à causa da Divina Misericórdia e que residiam no Ocidente. Essa obra foi também traduzida para a língua inglesa. Deus é fiel. Sempre surgem pessoas como anjos que vêm nos ajudar naquela missão que Deus nos confia e nós sozinhos não damos conta, né? Que nós possamos confiar também sempre em Deus. Se Deus quer algo, Ele providenciará todos os meios e pessoas para que isso se realize através de nós e em nossa vida. Vamos confiar nisso. Vamos agora de música e daqui a pouco a gente volta para meditarmos juntos o Diário de Santa Faustina.

Hoje vamos meditar o número 756 do Diário de Santa Faustina. Ela escreveu: 18 de novembro de 1936. Hoje procurei rezar todas as minhas orações até a hora da bênção, porque me sentia mais doente do que de costume, e por isso logo depois da bênção fui me deitar. Mas, ao entrar no dormitório, de repente soube interiormente que devia entrar na cela de uma irmã, porque estava precisando de ajuda. Assim que entrei nessa cela, a irmã me disse: "Oh, que bom que Deus enviou a irmã!" E falava em voz tão baixa que eu mal podia ouvi-la. Disse-me: "Irmã, faça o favor de me trazer um pouco de chá com limão, porque estou com muita sede e não posso me mexer, pois estou sofrendo muito." Realmente estava sofrendo muito e tinha febre alta. Atendi ao seu pedido e com esse pouco de chá matou a sua sede. Quando entrei na minha cela, a minha alma foi envolvida por um grande amor a Deus e compreendi como é preciso prestar atenção às inspirações interiores e segui-las fielmente. A fidelidade a uma graça atrai em seguida outras. Esse trecho do Diário de Santa Faustina eu já meditei em outras ocasiões, mas Deus hoje quer que nós nos aprofundemos nele. O Senhor quer que nós recordemos essa experiência vivida por Santa Faustina. Algo simples, muito simples. E Deus é simples e se manifesta a nós nessa simplicidade. Por isso nós precisamos estar atentos. Muitas vezes Deus fala conosco e nós estamos esperando que Ele nos fale de uma maneira, muitas vezes explícita, e Ele está falando na simplicidade e nós não percebemos. E nós perdemos a graça. Ou porque estamos esperando algo diferente, ou porque não estamos atentos à voz de Deus que nos fala de tantas formas. Hoje Faustina relata essa experiência que ela viveu. Ela que não tinha uma saúde muito boa, Faustina tinha uma saúde frágil e ela estava vivendo um desses dias. Ela estava ali já adiantando as suas orações, rezando, né? Todas as suas orações, adiantando a sua vida espiritual, justamente porque ela não estava se sentindo bem. Ela sentia que ela estava mais doente do que de costume. E logo depois da bênção, o objetivo dela era se deitar. É assim comigo e com você também. Quando nós não estamos nos sentindo bem e temos essa oportunidade, nós queremos adiantar a nossa vida, fazer tudo o que precisamos fazer e ir descansar, ir nos deitar, se possível. E Faustina então estava, obviamente, buscando esse momento onde ela pudesse então se retirar um pouco e descansar. Mas assim que ela entra no seu dormitório, ela sentiu no seu interior que devia entrar na cela daquela irmã. Isso somente um coração sensível pode perceber. Será que eu e você temos esse coração sensível? Sensível às necessidades do outro? Sensível àqueles que moram conosco? Que moram aí na sua casa, que moram aí na sua congregação, que moram aí na sua comunidade, sensível àqueles que trabalham com você, que convivem, que estudam com você, aqueles que fazem parte aí do seu ministério? Nós podemos dizer que temos essa sensibilidade. Faustina, ela tinha. Por isso, pôde sentir, de repente, no seu interior que devia entrar na cela daquela irmã. E como ela era dócil, assim ela o fez. E ela ainda sentia que é porque aquela irmã estava precisando de ajuda. Ela entrou na cela e assim que ela entrou, a irmã imediatamente disse: "Oh, que bom que Deus enviou a irmã." Nos coloquemos no lugar daquela irmã doente, que estava sofrendo muito, como ela mesma fala e Santa Faustina confirma, estava com febre alta. Nós sabemos como é, não é essa questão de estar com febre, não se sentir bem, não conseguir nem mesmo se movimentar. É
claro que ela estava ali suplicando a Deus que enviasse alguém. Deus ouviu a oração daquela irmã. E porque Santa Faustina foi dócil, aquela irmã pôde ter o seu sofrimento um pouquinho aliviado. Só o que ela queria era um pouco de chá com limão, porque estava com muita sede. E Faustina não pensa duas vezes, vai imediatamente, prepara aquele chá e leva aquela irmã que matou a sua sede. Será que nós temos também matado a sede dos nossos irmãos, que muitas vezes precisam talvez de um ouvido, de um tempo nosso, precisam somente que nós estejamos ali presentes, que nós escutemos aquilo que ele ou ela tem a dizer? Nós precisamos estar mais atentos para matar a sede das almas que estão também ao nosso lado, aqueles que são mais próximos de nós. E Faustina, assim que ela entra na cela, ela pode experimentar a sua alma sendo envolvida pelo grande amor de Deus. E aí vem essa compreensão, como é preciso prestar atenção às inspirações interiores. E não só prestar atenção, e seguir essas inspirações interiores. Seguir fielmente aquilo que Deus inspira no nosso interior. Que eu e você sejamos mais sensíveis, atentos às inspirações interiores que Deus coloca no nosso coração. Tenho certeza que você agora foi recordando de situações também na sua vida, onde você também pôde ser instrumento de Deus na vida de alguém, ou alguém foi um alívio, foi um instrumento de Deus na sua vida. Então agora retomemos isso também com afinco, com amor, com zelo. Estamos atentos. Que Deus fale ao nosso coração e nós possamos colher de Deus aquilo que Ele nos inspira, aquilo que Ele nos pede, e seguir fielmente, para que muitas almas possam ser saciadas, possam matar a sua sede. E Santa Faustina conclui: a fidelidade a uma graça atrai em seguida outras. Deus nos faça fiéis à graça dele, para que possamos atrair outras sobre nós. E quando nós atraímos graça sobre nós, elas não ficam com certeza só conosco, mas também se derramam na vida daqueles que estão ao nosso redor. Que Santa Faustina hoje interceda por cada um de nós, para que saiamos do nosso egoísmo e possamos estar mais atentos às necessidades dos outros.

0: Como é bom viver essa hora da misericórdia. Como é bom estar na presença de Deus, rezar o texto da Divina Misericórdia, que nos faz meditar a dolorosa paixão de nosso Senhor Jesus Cristo, que faz com que nós façamos uma verdadeira revisão de vida. E fazendo essa revisão, se você percebe que você precisa se confessar, buscar um sacerdote, faça isso o quanto antes. Como nós precisamos da confissão para caminharmos na graça de Deus. E o inimigo de Deus não quer que eu e você caminhemos na graça, mas que nós possamos lutar, fazer a nossa parte e buscar o sacramento da reconciliação, que é a confissão. Eu vou me despedindo, Deus abençoe você, fique com Deus, com Nossa Senhora amanhã. Nós temos um encontro aqui neste mesmo horário. Fique com Deus e com Nossa Senhora. Jesus, eu confio em vós. Esta é a hora de grande misericórdia para o mundo inteiro.
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2: Acontece até domingo em Aparecida, São Paulo, a edição 19 do Congresso Mariológico. O encontro é marcado pela reflexão e diálogo sobre a riqueza da espiritualidade popular mariana. Sobre a devoção à Nossa Senhora, Isaac Vale conversou com Dom Leomar Antônio Brustolin, arcebispo metropolitano de Santa Maria, no Rio Grande do Sul, e presidente da Comissão Episcopal para Animação Bíblico-Catequética da CNBB.
3: Como que aprender mais sobre a Mariologia, aprender mais sobre Nossa Senhora, vai impactar a fé dessa pessoa e vai ter uma fé também mais centrada em Cristo a partir disso?
4: Isso, eu estive recentemente num congresso em Guadalupe, no México, foi em fevereiro, e lá se fazia a distinção de Mariolatria e Mariologia. Mariolatria é adorar Nossa Senhora, coisa que católico não faz. Mariologia, quer dizer, a gente estuda para amar mais, não só para conhecer. É conhecer para amar. E por isso o lugar de Maria sempre é abaixo de Cristo. O único mediador entre o céu e a terra é Cristo. Mas Maria participa da vida de Cristo em todos os sentidos. Aqui na terra, Maria foi a mãe de Jesus, desde ter alimentado ele com seu próprio leite, até ter ensinado ele a falar e a caminhar. Mas no céu, Maria é aquela que, porque ele nos deu por mãe Maria, ela nos acompanha. Isso não se trata de teoria. Quem fez a experiência sabe disso. E a experiência não é simplesmente de uma teoria sobre Nossa Senhora. Quem já teve um filho doente, quem já teve uma experiência de finitude, e apelar para Maria e sentir que o impossível acontece pelas mãos da mãe que chega até o filho, qualquer discurso aqui fica pobre. Qualquer palavra aqui é vazia perto daqueles que sabem que em Maria o ser humano tem um farol luminoso. Sua luz é Cristo, mas esse farol, nas noites escuras da vida, muda tudo. As aparições são sempre revelações particulares, quando Nossa Senhora, por uma experiência mística, fala com uma pessoa ou com um grupo de pessoas. No caso, em Guadalupe, um indígena, aqui, por um sinal de uma estátua quebrada, se manifesta para pescadores. Se nós pensarmos sempre, ela conduz a Cristo. Toda a mensagem de Maria é ligada a Cristo. Ela insiste muito em oração, incrível. Talvez o ponto mais forte é a oração. Penitência entendida como conversão, mudança de vida, para que a gente não reze de um jeito e pense de outro. Que a gente não tenha conceitos de uma fé, do Evangelho, e práticas estranhas. E é também a paz. Eu acho que todas as aparições são profundamente pacificadoras. Elas não causam divisão, elas não causam conflito. Elas podem ser difíceis de serem acolhidas até pela própria igreja, que demora para definir, mas elas sempre causam uma experiência de paz. E onde tem um santuário mariano com uma aparição, o que mais ocorre são conversões.
2: Da Central de Jornalismo Canção Nova, Arielle Prado.
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1: Os olhos do Senhor estão voltados para os justos e seus ouvidos atentos aos seus clamores. Salmo 33, versículo 16.
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Senhor Jesus, nós estamos aqui rendidos ao teu amor, ao teu poder. 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

Olha, Cuiabá, agora é com você. 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Levanta seu terço bem alto, levantando a sua fé. 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

0: Ô Ana, como é, Ana? Eu sou católico, como é?
1: Eu sou católico, apostólico, romano até o fim.
0: Canta isso.

0: eu quero só agradecer.
1: Fala pra mim.
0: Porque essa música é uma homilia do Padre Bruno cantada. Nós somos a Uma Missão em Minas e o padre cantou isso. Quanto mais eu sou de Maria, ele pregou
1: mais
0: isso.
1: Sou de Jesus.
0: Mais eu sou de Jesus, quanto mais eu sou do Espírito, mais a luz me conduz. E existe uma profecia que Deus quer cantar no meu ministério através da sua fidelidade, Padre Bruno.
1: Amém.
0: Que Deus te sustente.
1: Ele é uma máquina de canção, viu?
0: Ele prega e eu compõe.
1: Assim, Ana Lúcia, faz uma música assim. Ela faz.
0: Isso.
1: Eu sou muito grato a Deus, porque eu vivo essa experiência. Foi aqui, nesse lugar, Ana, que eu disse a primeira vez. Católico, apostólico, romano, mariano, carismático, renovado, praticante.
0: É que não coube tudo na música.
1: Aí Ana disse, olha, tudo não dá não, mas
0: o que dá
1: essa parte ela deu. Eu

0: sentir essa graça de Deus.
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1: O Centro de Vigilância Epidemiológica do Estado de São Paulo confirmou 2 novos casos de febre amarela no estado, que evoluíram para óbito. Com isso, o Estado de São Paulo já soma 9 casos da doença em 2026, com 5 mortes. Nenhuma dessas pessoas havia se vacinado contra a doença. A Arquidiocese de Brasília promoveu um encontro para comunicadores para refletir sobre a mensagem do Papa Leão XIV para o Dia Mundial das Comunicações desse ano, que será celebrado nesse domingo, 17 de maio, com o tema Preservar Vozes e Rostos Humanos. Reportagem de Francisco Coelho traz a palavra de Dom Ricardo Helpers, secretário-geral da CNBB.
2: Para o Dia Mundial das Comunicações, o Papa Leão XIV fez uma reflexão sobre a importância de reconhecer a voz e o rosto humano como dons de Deus. O Santo Padre alerta para os riscos do uso descontrolado da inteligência artificial e para a tentativa de substituir a sensibilidade às relações humanas. Leão XIV defende o uso responsável das novas tecnologias para que elas estejam a serviço da comunicação e não prejudiquem o encontro entre as pessoas.
3: No encontro na Cúria Metropolitana de Brasília, os comunicadores refletiram sobre o pedido do Santo Padre para preservar o dom da comunicação como a mais profunda verdade do homem e a necessidade de partilha entre os seres humanos fora dos ambientes virtuais.
4: É isso que o Papa Leão está nos trazendo. Nada de artificial pode substituir pessoas, porque nós somos a imagem e semelhança de Deus. Não é um algoritmo, qualquer técnica ou tecnologia que vai substituir a alma, e jamais isso vai acontecer.
2: O evento promovido pela Assessoria de Comunicação da Arquidiocese de Brasília também buscou orientar as pastorais da comunicação sobre o uso das ferramentas tecnológicas como apoio à missão evangelizadora da Igreja. Comunicadores da rádio e da TV Canção Nova em Brasília participaram do encontro.
4: Parabéns à Canção Nova nesse Dia Mundial para as Comunicações. A Canção Nova tem um trabalho bonito, uma missão belíssima, que preserva rostos e vozes.
2: A Arquidiocese de Brasília também celebrou os 10 anos de ordenação episcopal do bispo auxiliar e secretário-geral da CNBB, Dom Ricardo Reifles.
4: São 10 anos que eu levo assim com alegria no meu coração e poder servir a Igreja do Brasil, poder dizer um sim generoso e colocar a serviço, lavar os pés e aquela palavra do Evangelho: somos servos inúteis, fizemos o que deveríamos fazer.
1: Da Central de Jornalismo Canção Nova, Arielle Prado.
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12: Na minha angústia invoquei o Senhor e clamei ao meu Deus. Ele ouviu a minha voz. Salmo 17, versículo 7.
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14: Bom dia, família do Amor Poderoso. Bom dia, queridos ouvintes da Rádio Canção Nova. Mais um sábado começando, mais um terço do Amor Poderoso aqui ao vivo na Rádio Canção Nova. Eu sou o Newton Júnior, missionário da comunidade Pantocrator. Estou aqui nos estúdios da Rádio Canção Nova em Paulínia para toda a Rede Canção Nova de Rádio. Quero acolher você que chega aqui para rezar pela 80,9 Curitiba, 85,9 São Paulo Capital, 89,1 Cachoeira Paulista, 90,9 Vitória da Conquista, 95,9 São José dos Campos, 100,3 Gravatá, AM 670 Nova Esperança no Paraná, AM 810 São José do Rio Preto, 1090 Paulínia. Você que nos acompanha pelo CN Plus, pelo aplicativo da rádio ou pelo site da Rádio Canção Nova, seja muito bem-vindo. Quero acolher você que chega aqui para rezar conosco, acolher também o Adriano aqui na técnica comigo, às 5 da manhã, todo mundo madrugando aqui para trazer o Terço do Amor Poderoso para você aqui mais um dia. Nós estamos hoje na jornada Famílias em Ordem de Batalha e hoje nós fechamos esta jornada de oração. Foram 8 sábados que nós rezamos aqui pelas nossas famílias. É muita bênção, é muita graça. E hoje o Senhor quer terminar toda a obra começada. Hoje nós vamos clamar pela cura nas famílias. Então eu quero que você esteja conosco cada vez mais, tá bom? Mas para a gente começar bem, já entrar nesse clima de oração, vamos cantar comigo? Amor ciumento, amor abrasador, esse é o amor de Deus que nos alcança nessa manhã.

Adore o amor poderoso de Deus. Adore esse amor poderoso, ciumento e devorador de Deus. Um Deus que nos ama até o ciúme. Um Deus que não quer nos perder para nada e para ninguém. Um Deus que não quer nos dividir com nada e com ninguém. Um Deus que nesse momento quer possuir os nossos corações, a nossa vida. E um Deus que nos leva a sério, que nos ama com amor de verdade. Proclama.

0: te adoramos, Senhor. Obrigado, Senhor. Obrigado por esse amor poderoso, Senhor, por esse amor ciumento. Obrigado por esse amor devorador, Senhor.
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3: E vamos rezar em nome do Pai, do Filho e do Espírito Santo. Amém. Creio em Deus Pai Todo-Poderoso, Criador do céu e da terra, e em Jesus Cristo, seu único Filho, nosso Senhor, que foi concebido pelo poder do Espírito Santo, nasceu da Virgem Maria, padeceu sob Pôncio Pilatos, foi crucificado, morto e sepultado. Desceu à mansão dos mortos, ressuscitou ao terceiro dia, subiu aos céus e está sentado à direita de Deus Pai Todo-Poderoso, de onde há de vir a julgar os vivos e os mortos. Creio no Espírito Santo, na Santa Igreja Católica, na comunhão dos santos, na remissão dos pecados, na ressurreição da carne, na vida eterna. Amém. E nessa primeira dezena nós queremos aqui clamar pela realidade financeira. Meus irmãos, hoje nós fechamos, como eu disse, esse ciclo, esta jornada de oração. E durante 8 sábados nós clamamos pelas mesmas coisas aqui. Nós suplicamos. Era cada um de nós ali batendo na porta e dizendo: Jesus, cuida disso. Cuida da saúde física, da saúde emocional, da vida financeira. Traz a paz nas famílias, Senhor, ouve o meu clamor. E hoje o Senhor quer mais uma vez derramar essa graça. Hoje o Senhor, Ele quer derramar essa graça tão poderosa sobre nós e as nossas famílias. Eu quero clamar aqui por toda a realidade financeira. Jesus, eu te peço abundância, Senhor, abundância. Prosperidade, Jesus. Aquilo que faz parte da nossa dignidade. Jesus, nós te pedimos isso. Nós somos filhos, somos herdeiros. E nós queremos hoje suplicar esta dignidade, Jesus, das nossas famílias. Nós suplicamos essa graça, porque teu amor poderoso tudo pode providenciar. E rezemos que o meu coração habite no louvor ao Deus poderoso, na certeza de que Ele se manifestará. O amor poderoso tudo pode providenciar. O amor poderoso tudo pode providenciar. O amor poderoso tudo pode providenciar. O amor poderoso tudo pode providenciar. O amor poderoso tudo pode providenciar. O amor poderoso tudo pode providenciar. O amor poderoso tudo pode providenciar. O amor poderoso tudo pode providenciar. O amor poderoso tudo pode providenciar. O amor poderoso tudo pode providenciar. E digamos juntos: eu confio no amor poderoso. Amém. E nesta segunda dezena nós clamamos aqui pela saúde física. Jesus, que o Senhor possa tocar, que o Senhor possa curar, que o Senhor possa realizar uma grande obra, Senhor, na realidade física das nossas famílias. Hoje que nós clamamos esta cura, Senhor, nas famílias, eu quero te pedir que o Senhor possa derramar, Senhor, esta bênção, esta graça sobre as nossas famílias. Jesus, o teu amor poderoso tudo pode curar. O teu amor poderoso tudo pode libertar. O teu amor poderoso pode tocar aquilo que nós não conseguimos, aquilo que os médicos não alcançam, Senhor, aquilo que a medicina não consegue reverter, mas a última palavra é tua. Jesus, vem nos sustentar. Jesus, vem nos tocar. Vem realizar uma obra nova no nosso físico, Jesus. Toca aquilo que são as nossas dores, os nossos problemas físicos, as nossas enfermidades, aquilo, Senhor, que está debilitado, precisando ser reconstruído. O Senhor me coloca uma pessoa que você tem um desgaste ósseo em algo no seu corpo, e que foi até falado para você que o único jeito é você colocar uma prótese. E o Senhor hoje, Ele está tocando. Tenha fé. Deus está tocando este lugar onde precisaria colocar uma prótese, aonde humanamente ou pela medicina não há o que fazer. Não tem como regenerar esse osso. Mas o Senhor, o Todo-Poderoso, está colocando a mão dele sobre este lugar e regenerando toda essa realidade desgastada, óssea que você tem. Jesus, vá tocando, Senhor, e realizando a sua obra cada vez mais nos nossos corações, no nosso físico, Jesus. Alcança os acamados, hospitalizados. Alcança, Senhor, as pessoas em tratamento. Nós suplicamos a tua graça. Cremos na tua manifestação. O teu amor poderoso tudo pode, Senhor. O teu amor poderoso tudo pode tocar. O teu amor poderoso tudo pode transformar. Eu quero aqui apresentar a Jesus a vida do seu José Carlos Longo, pai da Letícia, minha irmã de comunidade, ele que está nesse tratamento de leucemia aqui na Unicamp. Eu clamo por ele, Senhor, eu clamo por todo esse tratamento, eu clamo para que o teu sangue poderoso penetre o sangue dele, assim como de tantas pessoas que fazem esse tratamento de câncer. Nós clamamos, Jesus, clamamos a tua misericórdia e cura com o teu poder. Que o meu coração habite no louvor ao Deus poderoso, na certeza de que ele se manifestará. O amor poderoso tudo pode restaurar. O amor poderoso tudo pode restaurar. O amor poderoso tudo pode restaurar. O amor poderoso tudo pode restaurar. O amor poderoso tudo pode restaurar. O amor poderoso tudo pode restaurar. O amor poderoso tudo pode restaurar. O amor poderoso tudo pode restaurar. O amor poderoso tudo pode restaurar. O amor poderoso tudo pode restaurar. E digamos juntos: eu confio no amor poderoso. Amém, Jesus. E que bom ter você aqui para rezar o texto do amor poderoso comigo nessa manhã. Eu sou Newton Júnior, missionário da comunidade Pantocrator. Estou aqui nos estúdios da Rádio Canção Nova em Paulínia, para toda a rede Canção Nova de rádio. E quero dizer que nós temos um meio da gente se comunicar. É isso mesmo, nós temos o WhatsApp do Terço do Amor Poderoso. Gente, o WhatsApp é um meio que nos conecta, não é verdade? Então, assim também com o Terço do Amor Poderoso, você pode se conectar conosco, fazer seu pedido de oração, enviar testemunho, mandar sua partilha, pedir oração, receber as nossas orações, porque Deus sempre se manifesta com cada um de nós. Então, daqui a pouquinho, eu já passo aqui o número do WhatsApp para vocês, tá bom? Vamos para a nossa terceira dezena. Nós clamamos aqui pela saúde emocional. Eu quero clamar aqui, nesse momento, por todas as pessoas que estão passando por problemas emocionais, por problemas de depressão, de ansiedade, pânico, tantos problemas que têm acontecido, tantas pessoas que têm sofrido, famílias que têm passado por isso, crianças. Eu quero aqui pedir pelas crianças que têm passado por transtornos alimentares, mas também transtornos de depressão, de ansiedade, pânico, medo. Crianças que não têm conseguido dormir. Eu quero pedir por crianças que trazem travamentos. Crianças que não conseguem se relacionar, crianças que não conseguem ir ao banheiro, não conseguem evacuar, porque elas, de alguma maneira, as suas emoções estão travadas. Senhor, eu quero te pedir que o Senhor possa libertar. Liberta, Senhor Jesus, os adolescentes que vivem nessa tristeza profunda. Hoje está sendo tão cultivado no meio de adolescentes, de jovens, a cultura de morte. Eu te peço, Jesus, que o Senhor possa libertar esses adolescentes, esses jovens de toda a cultura de morte, que não os deixa viver, Senhor, felizes. Arranca, Senhor, os olhares de morte, os olhares de desesperança. Jesus, nós clamamos esta tua graça, suplicamos esse teu poder. Eu suplico, Jesus, sobre cada uma das pessoas, Senhor, as pessoas que têm sofrido, Senhor, que têm passado por isso, aquelas pessoas, Senhor, que têm sofrido, e as famílias têm sofrido muito também, Jesus, e as famílias têm passado por esses problemas grandes, emocionais também, que têm passado por tantas dificuldades. Senhor Jesus, Toca, Senhor, toca, alcança. Nós suplicamos que o Senhor possa alcançar estas famílias hoje com o Teu amor poderoso. E rezemos que o meu coração habite no louvor ao Deus poderoso, na certeza de que Ele se manifestará. O amor poderoso tudo pode curar. O amor poderoso tudo pode curar. O amor poderoso tudo pode curar. O amor poderoso tudo pode curar. O amor poderoso tudo pode curar. O amor poderoso tudo pode curar. O amor poderoso tudo pode curar. O amor poderoso tudo pode curar. O amor poderoso tudo pode curar. O amor poderoso tudo pode curar. O amor poderoso tudo pode curar. E digamos juntos: eu confio no amor poderoso. Amém. Nessa quarta dezena, vamos pedir paz sobre as nossas famílias. Nós clamamos, Jesus, a Tua paz, que a Tua paz penetre, reine, vença nas nossas famílias cada vez mais. Nós vamos proclamar nessa dezena: o amor poderoso tudo pode pacificar. Deixa o Senhor estender as mãos poderosas sobre a sua família e Ele clamar esta paz. E Ele ordenar que haja paz sobre a sua casa, meu irmão, minha irmã, porque Ele é o Deus da paz. Que a paz esteja na tua casa, que você escute hoje o próprio Senhor que diz: a paz esteja convosco. A paz esteja convosco. Que a paz esteja nesta casa. Que assim seja. Que o meu coração habite no louvor ao Deus poderoso, na certeza de que Ele se manifestará. O amor poderoso tudo pode pacificar. O amor poderoso tudo pode pacificar. O amor poderoso tudo pode pacificar. O amor poderoso tudo pode pacificar. O amor poderoso tudo pode pacificar. O amor poderoso tudo pode pacificar. O amor poderoso tudo pode pacificar. O amor poderoso tudo pode pacificar. O amor poderoso tudo pode pacificar. O amor poderoso tudo pode pacificar. E digamos juntos: eu confio no amor poderoso. Amém. E nessa quinta e última dezena apresentamos todos os pedidos de oração, e eu quero aqui apresentar a Jesus todos os pedidos de toda essa jornada, desses oito sábados que nós estávamos aqui rezando. Eu quero aqui apresentar a Jesus e te pedir, Jesus, que o Senhor possa derramar graças e graças abundantes sobre o teu povo. Termina, Jesus, toda a obra começada. As bênçãos e graças que precisam ser derramadas hoje aqui, Jesus, derrama, faz acontecer sobre a vida de cada um, porque o teu amor poderoso tudo pode abençoar. E rezemos que o meu coração habite no louvor ao Deus poderoso, na certeza de que Ele se manifestará. O amor poderoso tudo pode abençoar. O amor poderoso tudo pode abençoar. O amor poderoso tudo pode abençoar. O amor poderoso tudo pode abençoar. O amor poderoso tudo pode abençoar. O amor poderoso tudo pode abençoar. O amor poderoso tudo pode abençoar. O amor poderoso tudo pode abençoar. O amor poderoso tudo pode abençoar. O amor poderoso tudo pode abençoar. E digamos juntos: eu confio no amor poderoso. E rezemos: aquele cujo poder agindo em nós é capaz de fazer muito além, infinitamente além de tudo que nós podemos pedir ou conceber. A Ele seja a glória na Igreja e em Cristo Jesus, o Pantocrato, por todas as gerações, dos séculos dos séculos. Amém. E semana que vem, sábado que vem, nós começamos jornada nova. Então já quero que você esteja aqui para mais uma jornada de oração aqui no Terço do Amor Poderoso. E agora, gente, é aquele momento de testemunho que esquenta o nosso coração. E esse testemunho, ele é muito especial, porque ele vem de muito longe. Eu estive em missão no final do ano passado, no Japão. E lá no Japão, eu preguei o retiro Curados pelo Amor Poderoso. E Deus derramou uma grande cura lá sobre uma pessoa. E o Guilherme, lá do Japão, que vem partilhar a grande cura que a esposa recebeu. Então eu quero que vocês

0: e vou fazer 59, a minha esposa fez 54, e ela tinha um problema no estômago, que ela sentia muita dor. Aí o médico colocou câmera e encontrou, é igual a 3 berrugas, 2 bem vermelhas e uma preta. Aí o médico falou que teria que tirar para fazer exames, podia ser câncer ou não. E justamente naquela semana, última semana que você estava aqui, Nilton, ela fez exame na sexta-feira. Eu falei para ela não se preocupar que ia dar tudo certo. Aí ela fez exame na sexta-feira, naquele último domingo de momento de cura e libertação que você fez para nós. Eu coloquei o nome dela, levei no pé da cruz de Jesus, que você, em oração, mandou todo mundo que tem alguém parente que precisa de alguma cura, libertação, que era para ser colocado no pé da cruz de Jesus. E eu coloquei e falei para ela. Aí quando foi na quinta-feira, que era minha folga, né, fomos buscar o exame dela. Eu falei para ela, olha, não se preocupa não, que nesse exame não vai constar nada. E quando o médico tinha colocado a câmera, tudo, o médico também não acreditou. Tinha sumido tudinho aquelas 3 verrugas que estavam dentro do estômago dela. Assim, dentro de um mês, a coisa sumiu dentro do estômago dela. Por isso eu falo que isso aí foi a cura que Jesus fez naquele momento de oração e que você fez lá, que Jesus queria curar muita gente. Então, eu tomei posse naquele dia. Eu falei, essa cura vai ser para minha esposa, esse de estômago, e ela foi curada. Eu dou graça a Deus e ao nosso Senhor Jesus Cristo, que é médico dos médicos. Amém. Muito obrigado, meu irmão. Um abraço, irmão.
1: Amém, meu irmão. Que alegria, que bênção, gente. Que bênção, que bênção, que bênção. E de fato, né, quando nós estávamos lá, eles partilharam comigo sobre essa realidade, né, da esposa, da angústia deles. E que bom, que bom. Deus é poderoso para fazer infinitamente mais. E eu quero que você também envie o seu pedido de oração, o seu testemunho no nosso WhatsApp, que é o 19-99399-5316. 19-99399-5316, tá bom? Então envia para nós queremos que você esteja conosco, nós queremos rezar com você, queremos proclamar as maravilhas na sua vida cada vez mais, aquilo que Deus tem feito aqui, é através dessa devoção do Terço do Amor Poderoso, tá bom? E você não precisa esperar sábado que vem para rezar conosco aqui na rádio, não. Você pode rezar a partir de amanhã, de domingo a quarta-feira, ao vivo, 8 horas da noite no YouTube, nós estaremos lá, inclusive amanhã, todo domingo, na verdade, é com adoração ao Santíssimo, o nosso Terço do Amor Poderoso. Então amanhã vai ser uma noite poderosa diante de Jesus, que nós iremos rezar o Terço do Amor Poderoso, e eu espero por vocês, tá certo? Como que você faz para nos encontrar no YouTube? O nosso canal é Com Pantocrator, ou você digita Terço do Amor Poderoso, só tem a gente, você vai nos encontrar lá, aí você já vai, já segue o nosso canal, se inscreve no nosso canal, já ativa o sininho das notificações e esteja conosco sempre, sempre, sempre, tá bom? Então, de domingo a quarta-feira, 8 horas da noite, ao vivo no YouTube, eu te espero lá na nossa capela de oração para que você esteja conosco, tá bom? E eu também quero que você conheça mais da comunidade Pantocrator nas redes sociais, no Facebook, no Instagram, @compantocrator, e também você pode entrar no nosso site www.pantocrator.org.br. Eu também estou lá no Instagram, me siga no Instagram, mande mensagem para mim, @NiltonJúniorP, P de Pantocrator, NiltonJúniorP. Vai ser uma alegria a gente estar junto lá e poder rezar e proclamar as maravilhas do Senhor, tá bom? Até amanhã, 8 horas da noite no YouTube, e até sábado que vem aqui, 5 horas da manhã na Rádio Canção Nova, e nós vamos terminar proclamando Eu Confio no Amor Poderoso. Vamos juntos? 1, 2, 3 e... Eu confio no amor poderoso! Deus abençoe!
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1: O maior de todos os dias é o dia da Páscoa, o dia da ressurreição do Senhor, porque hoje nos foi dada a certeza de obter vida eterna e imortal, na alma e no corpo. São Vicente Ferrer.
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4: Feliz aquele a quem o Senhor não atribui pecado e cujo espírito não há falsidade. Salmo 31, versículo 2.
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13: Rainha do céu, alegrai-vos, aleluia, porque aquele que merecesseis trazer em vosso seio, aleluia, ressuscitou como disse, aleluia. Rogai a Deus por nós, aleluia. Exaltai e alegrai-vos, ó Virgem Maria, aleluia, porque o Senhor ressuscitou verdadeiramente, aleluia. Oremos. Ó Deus, que vos dignastes alegrar o mundo pela ressurreição do vosso Filho, nosso Senhor Jesus Cristo, fazei por intercessão da Virgem Maria, sua Mãe Santíssima, que sejamos admitidos às alegrias da vida eterna. Pelo mesmo Jesus Cristo, Senhor nosso. Amém. O Senhor esteja convosco. Ele está no meio de nós. Abençoe-vos o Deus Todo-Poderoso, Pai e Filho e Espírito Santo.
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0: paz de Jesus, unidos como família, iniciamos mais um momento de intercessão. Eu, Padre Gilmar Soares, da comunidade Canção Nova, quero rezar com você e por você esse terço mariano. Formamos agora uma grande corrente de oração através das ondas da rádio Canção Nova. Pegue o seu terço, convide quem está ao seu lado, apresente nesse momento suas intenções. Oremos pelas famílias, pelos doentes, pelas intenções do Santo Padre o Papa e pelas suas intenções particulares. Iniciemos o Santo Terço. Estamos unidos em nome do Pai, e do Filho, e do Espírito Santo. Amém. Creio em Deus Pai, Todo-Poderoso, Criador do céu e da terra. E em Jesus Cristo, seu único Filho, nosso Senhor, que foi concebido pelo poder do Espírito Santo, nasceu da Virgem Maria, padeceu sob Pôncio Pilatos, foi crucificado, morto e sepultado, desceu à mansão dos mortos, ressuscitou ao terceiro dia, subiu aos céus, está sentado à direita de Deus Pai Todo-Poderoso, donde há de vir julgar os vivos e os mortos. Creio no Espírito Santo, na Santa Igreja Católica, na comunhão dos santos, na remissão dos pecados, na ressurreição da carne, na vida eterna. Amém. Pai nosso que estais no céu, santificado seja o vosso nome. Venha a nós o vosso reino, seja feita a vossa vontade, assim na terra como no céu. O pão nosso de cada dia nos dai hoje. Perdoai-nos as nossas ofensas, assim como nós perdoamos a quem nos tem ofendido. Não nos deixeis cair em tentação, mas livrai-nos do mal. Amém. O anjo do Senhor anunciou a Maria, e ela concebeu do Espírito Santo. Ave Maria, cheia de graça, o Senhor é convosco. Bendita sois vós entre as mulheres, e bendito é o fruto do vosso ventre, Jesus. Santa Maria, Mãe de Deus, rogai por nós, pecadores, agora e na hora da nossa morte. Amém. Eis a serva do Senhor, faça-se em mim segundo a vossa palavra. Ave Maria, cheia de graça, o Senhor é convosco. Bendita sois vós entre as mulheres, e bendito é o fruto do vosso ventre, Jesus. Santa Maria, Mãe de Deus, rogai por nós, pecadores, agora e na hora da nossa morte. Amém. E o Verbo divino se fez carne e habitou entre nós. Ave Maria, cheia de graça, o Senhor é convosco. Bendita sois vós entre as mulheres e bendito é o fruto do vosso ventre, Jesus. Santa Maria, Mãe de Deus, rogai por nós, pecadores, agora e na hora da nossa morte. Amém. Glória ao Pai, ao Filho e ao Espírito Santo, assim como era no princípio, agora e sempre, e por todos os séculos dos séculos. Amém. Hoje contemplamos os mistérios gozosos. No primeiro mistério, contemplamos a anunciação do Arcanjo Gabriel à Virgem Maria. Pai nosso que estais no céu, santificado seja o vosso nome. Venha a nós o vosso reino, seja feita a vossa vontade, assim na terra como no céu. O pão nosso de cada dia nos dai hoje. Perdoai-nos as nossas ofensas, assim como nós perdoamos a quem nos tem ofendido. E não nos deixeis cair em tentação, mas livrai-nos do mal. Amém. Ave Maria, cheia de graça, o Senhor é convosco. Bendita sois vós entre as mulheres, e bendito é o fruto do vosso ventre, Jesus. Santa Maria, Mãe de Deus, rogai por nós, pecadores, agora e na hora da nossa morte. Amém. Ave Maria, cheia de graça, o Senhor é convosco. Bendita sois vós entre as mulheres, e bendito é o fruto do vosso ventre, Jesus. Santa Maria, Mãe de Deus, rogai por nós, pecadores, agora e na hora da nossa morte. Amém. Ave Maria, cheia de graça, o Senhor é convosco. Bendita sois vós entre as mulheres, e bendito é o fruto do vosso ventre, Jesus. Santa Maria, Mãe de Deus, rogai por nós, pecadores, agora e na hora da nossa morte. Amém. Ave Maria, cheia de graça, o Senhor é convosco. Bendita sois vós entre as mulheres, e bendito é o fruto do vosso ventre, Jesus. Santa Maria, Mãe de Deus, rogai por nós, pecadores, agora e na hora da nossa morte. Amém. Ave Maria, cheia de graça, o Senhor é convosco. Bendita sois vós entre as mulheres, pecadores, e bendito é o fruto do vosso ventre, Jesus. Santa Maria, Mãe de Deus, rogai por nós, pecadores, agora e na hora da nossa morte. Amém. Ave Maria, cheia de graça, o Senhor é convosco. Bendita sois vós entre as mulheres, e bendito é o fruto do vosso ventre, Jesus. Santa Maria, Mãe de Deus, rogai por nós, pecadores, agora e na hora da nossa morte. Amém. Ave Maria, cheia de graça, o Senhor é convosco. Bendita sois vós entre as mulheres, e bendito é o fruto do vosso ventre, Jesus. Santa Maria, Mãe de Deus, rogai por nós, pecadores, agora e na hora da nossa morte. Amém. Ave Maria, cheia de graça, o Senhor é convosco. Bendita sois vós entre as mulheres, e bendito é o fruto do vosso ventre, Jesus. Santa Maria, Mãe de Deus, rogai por nós, pecadores, agora e na hora da nossa morte. Amém. Ave Maria, cheia de graça, o Senhor é convosco. Bendita sois vós entre as mulheres, e bendito é o fruto do vosso ventre, Jesus. Santa Maria, Mãe de Deus, rogai por nós, pecadores, agora e na hora da nossa morte. Amém. Ave Maria, cheia de graça, o Senhor é convosco. Bendita sois vós entre as mulheres, e bendito é o fruto do vosso ventre, Jesus. Santa Maria, Mãe de Deus, rogai por nós, pecadores, agora e na hora da nossa morte. Amém. Glória ao Pai, e ao Filho, e ao Espírito Santo, assim como era no princípio, agora e sempre, e por todos os séculos dos séculos. Amém. No segundo mistério, contemplamos a visita da Virgem Maria à sua prima Santa Isabel. Pai nosso que estais no céu, santificado seja o vosso nome. Venha a nós o vosso reino, seja feita a vossa vontade, assim na terra como no céu. O pão nosso de cada dia nos dai hoje. Perdoai-nos as nossas ofensas, assim como nós perdoamos a quem nos tem ofendido. E não nos deixeis cair em tentação, mas livrai-nos do mal. Amém. Ave Maria, cheia de graça, o Senhor é convosco. Bendita sois vós entre as mulheres, e bendito é o fruto do vosso ventre, Jesus. Santa Maria, Mãe de Deus, rogai por nós, pecadores, agora e na hora da nossa morte. Amém. Ave Maria, cheia de graça, o Senhor é convosco. Bendita sois vós entre as mulheres, e bendito é o fruto do vosso ventre, Jesus. Santa Maria, Mãe de Deus, rogai por nós, pecadores, agora e na hora da nossa morte. Amém. Ave Maria, cheia de graça, o Senhor é convosco. Bendita sois vós entre as mulheres, e bendito é o fruto do vosso ventre, Jesus. Santa Maria, Mãe de Deus, rogai por nós, pecadores, agora e na hora da nossa morte. Amém. Ave Maria, cheia de graça, o Senhor é convosco. Bendita sois vós entre as mulheres, e bendito é o fruto do vosso ventre, Jesus. Santa Maria, Mãe de Deus, rogai por nós, pecadores, agora e na hora da nossa morte. Amém. Ave Maria, cheia de graça, o Senhor é convosco. Bendita sois vós entre as mulheres, e bendito é o fruto do vosso ventre, Jesus. Santa Maria, Mãe de Deus, rogai por nós, pecadores, agora e na hora da nossa morte. Amém. Ave Maria, cheia de graça, o Senhor é convosco. Bendita sois vós entre as mulheres, e bendito é o fruto do vosso ventre, Jesus. Santa Maria, Mãe de Deus, rogai por nós, pecadores, agora e na hora da nossa morte. Amém. Ave Maria, cheia de graça, o Senhor é convosco. Bendita sois vós entre as mulheres, e bendito é o fruto do vosso ventre, Jesus. Santa Maria, Mãe de Deus, rogai por nós, pecadores, agora e na hora da nossa morte. Amém. Ave Maria, cheia de graça, o Senhor é convosco. Bendita sois vós entre as mulheres, e bendito é o fruto do vosso ventre, Jesus. Santa Maria, Mãe de Deus, rogai por nós, pecadores, agora e na hora da nossa morte. Amém. Ave Maria, cheia de graça, o Senhor é convosco. Bendita sois vós entre as mulheres, e bendito é o fruto do vosso ventre, Jesus. Santa Maria, Mãe de Deus, rogai por nós, pecadores, agora e na hora da nossa morte. Amém. Ave Maria, cheia de graça, o Senhor é convosco. Bendita sois vós entre as mulheres, e bendito é o fruto do vosso ventre, Jesus. Santa Maria, Mãe de Deus, rogai por nós, pecadores, agora e na hora da nossa morte. Amém. Glória ao Pai, e ao Filho, e ao Espírito Santo, assim como era no princípio, agora e sempre, e por todos os séculos dos séculos. Amém. No terceiro mistério, contemplamos o nascimento do menino Jesus na pobre gruta de Belém. Pai nosso que estais no céu, santificado seja o vosso nome. Venha a nós o vosso reino, seja feita a vossa vontade, assim na terra como no céu. O pão nosso de cada dia nos dai hoje. Perdoai-nos as nossas ofensas, assim como nós perdoamos a quem nos tem ofendido. E não nos deixeis cair em tentação, mas livrai-nos do mal. Amém. Ave Maria, cheia de graça, o Senhor é convosco. Bendita sois vós entre as mulheres, e bendito é o fruto do vosso ventre, Jesus. Santa Maria, Mãe de Deus, rogai por nós, pecadores, agora e na hora da nossa morte. Amém. Ave Maria, cheia de graça, o Senhor é convosco. Bendita sois vós entre as mulheres, e bendito é o fruto do vosso ventre, Jesus. Santa Maria, Mãe de Deus, rogai por nós, pecadores, agora e na hora da nossa morte. Amém. Ave Maria, cheia de graça, o Senhor é convosco. Bendita sois vós entre as mulheres, e bendito é o fruto do vosso ventre, Jesus. Santa Maria, Mãe de Deus, rogai por nós, pecadores, agora e na hora da nossa morte. Amém. Ave Maria, cheia de graça, o Senhor é convosco. Bendita sois vós entre as mulheres, e bendito é o fruto do vosso ventre, Jesus. Santa Maria, Mãe de Deus, rogai por nós, pecadores, agora e na hora da nossa morte. Amém. Ave Maria, cheia de graça, o Senhor é convosco. Bendita sois vós entre as mulheres, e bendito é o fruto do vosso ventre, Jesus. Santa Maria, Mãe de Deus, rogai por nós, pecadores, agora e na hora da nossa morte. Amém. Ave Maria, cheia de graça, o Senhor é convosco. Bendita sois vós entre as mulheres, e bendito é o fruto do vosso ventre, Jesus. Santa Maria, Mãe de Deus, rogai por nós, pecadores, agora e na hora da nossa morte. Amém. Ave Maria, cheia de graça, o Senhor é convosco. Bendita sois vós entre as mulheres, e bendito é o fruto do vosso ventre, Jesus. Santa Maria, Mãe de Deus, rogai por nós, pecadores, agora e na hora da nossa morte. Amém. Ave Maria, cheia de graça, o Senhor é convosco. Bendita sois vós entre as mulheres, e bendito é o fruto do vosso ventre, Jesus. Santa Maria, Mãe de Deus, rogai por nós, pecadores, agora e na hora da nossa morte. Amém. Ave Maria, cheia de graça, o Senhor é convosco. Bendita sois vós entre as mulheres, e bendito é o fruto do vosso ventre, Jesus. Santa Maria, Mãe de Deus, rogai por nós, pecadores, agora e na hora da nossa morte. Amém. Ave Maria, cheia de graça, o Senhor é convosco. Bendita sois vós entre as mulheres, e bendito é o fruto do vosso ventre, Jesus. Santa Maria, Mãe de Deus, rogai por nós, pecadores, agora e na hora da nossa morte. Amém. Glória ao Pai, e ao Filho, e ao Espírito Santo, assim como era no princípio, agora e sempre, e por todos os séculos dos séculos. Amém. No quarto mistério, contemplamos a apresentação do menino Jesus no templo e a purificação da Virgem Maria. Pai nosso que estais no céu, santificado seja o vosso nome. Venha a nós o vosso reino, seja feita a vossa vontade, assim na terra como no céu. O pão nosso de cada dia nos dai hoje. Perdoai-nos as nossas ofensas, assim como nós perdoamos a quem nos tem ofendido. E não nos deixeis cair em tentação, mas livrai-nos do mal. Amém. Ave Maria, cheia de graça, o Senhor é convosco. Bendita sois vós entre as mulheres, e bendito é o fruto do vosso ventre, Jesus. Santa Maria, Mãe de Deus, rogai por nós, pecadores, agora e na hora da nossa morte. Amém. Ave Maria, cheia de graça, o Senhor é convosco. Bendita sois vós entre as mulheres, e bendito é o fruto do vosso ventre, Jesus. Santa Maria, Mãe de Deus, rogai por nós, pecadores, agora e na hora da nossa morte. Amém. Ave Maria, cheia de graça, o Senhor é convosco. Bendita sois vós entre as mulheres, e bendito é o fruto do vosso ventre, Jesus. Santa Maria, Mãe de Deus, rogai por nós, pecadores, agora e na hora da nossa morte. Amém. Ave Maria, cheia de graça, o Senhor é convosco. Bendita sois vós entre as mulheres, e bendito é o fruto do vosso ventre, Jesus. Santa Maria, Mãe de Deus, rogai por nós, pecadores, agora e na hora da nossa morte. Amém. Ave Maria, cheia de graça, o Senhor é convosco. Bendita sois vós entre as mulheres, e bendito é o fruto do vosso ventre, Jesus. Santa Maria, Mãe de Deus, rogai por nós, pecadores, agora e na hora da nossa morte. Amém. Ave Maria, cheia de graça, o Senhor é convosco. Bendita sois vós entre as mulheres, e bendito é o fruto do vosso ventre, Jesus. Santa Maria, Mãe de Deus, rogai por nós, pecadores, agora e na hora da nossa morte. Amém. Ave Maria, cheia de graça, o Senhor é convosco. Bendita sois vós entre as mulheres, e bendito é o fruto do vosso ventre, Jesus. Santa Maria, Mãe de Deus, rogai por nós, pecadores, agora e na hora da nossa morte. Amém. Ave Maria, cheia de graça, o Senhor é convosco. Bendita sois vós entre as mulheres, e bendito é o fruto do vosso ventre, Jesus. Santa Maria, Mãe de Deus, rogai por nós, pecadores, agora e na hora da nossa morte. Amém. Ave Maria, cheia de graça, o Senhor é convosco. Bendita sois vós entre as mulheres, e bendito é o fruto do vosso ventre, Jesus. Santa Maria, Mãe de Deus, rogai por nós, pecadores, agora e na hora da nossa morte. Amém. Ave Maria, cheia de graça, o Senhor é convosco. Bendita sois vós entre as mulheres, e bendito é o fruto do vosso ventre, Jesus. Santa Maria, Mãe de Deus, rogai por nós, pecadores, agora e na hora da nossa morte. Amém. Glória ao Pai, e ao Filho, e ao Espírito Santo, assim como era no princípio, agora e sempre, e por todos os séculos dos séculos. Amém. No quinto mistério, contemplamos a perda e o reencontro do menino Jesus no templo entre os doutores da lei. Pai nosso que estais no céu, santificado seja o vosso nome. Venha a nós o vosso reino, seja feita a vossa vontade, assim na terra como no céu. O pão nosso de cada dia nos dai hoje. Perdoai-nos as nossas ofensas, assim como nós perdoamos a quem nos tem ofendido. E não nos deixeis cair em tentação, mas livrai-nos do mal. Amém. Ave Maria, cheia de graça, o Senhor é convosco. Bendita sois vós entre as mulheres, e bendito é o fruto do vosso ventre, Jesus. Santa Maria, Mãe de Deus, rogai por nós, pecadores, agora e na hora da nossa morte. Amém. Ave Maria, cheia de graça, o Senhor é convosco. Bendita sois vós entre as mulheres, e bendito é o fruto do vosso ventre, Jesus. Santa Maria, Mãe de Deus, rogai por nós, pecadores, agora e na hora da nossa morte. Amém. Ave Maria, cheia de graça, o Senhor é convosco. Bendita sois vós entre as mulheres, e bendito é o fruto do vosso ventre, Jesus. Santa Maria, Mãe de Deus, rogai por nós, pecadores, agora e na hora da nossa morte. Amém. Ave Maria, cheia de graça, o Senhor é convosco. Bendita sois vós entre as mulheres, e bendito é o fruto do vosso ventre, Jesus. Santa Maria, Mãe de Deus, rogai por nós, pecadores, agora e na hora da nossa morte. Amém. Ave Maria, cheia de graça, o Senhor é convosco. Bendita sois vós entre as mulheres, e bendito é o fruto do vosso ventre, Jesus. Santa Maria, Mãe de Deus, rogai por nós, pecadores, agora e na hora da nossa morte. Amém. Ave Maria, cheia de graça, o Senhor é convosco. Bendita sois vós entre as mulheres, e bendito é o fruto do vosso ventre, Jesus. Santa Maria, Mãe de Deus, rogai por nós, pecadores, agora e na hora da nossa morte. Amém. Ave Maria, cheia de graça, o Senhor é convosco. Bendita sois vós entre as mulheres, e bendito é o fruto do vosso ventre, Jesus. Santa Maria, Mãe de Deus, rogai por nós, pecadores, agora e na hora da nossa morte. Amém. Ave Maria, cheia de graça, o Senhor é convosco. Bendita sois vós entre as mulheres, e bendito é o fruto do vosso ventre, Jesus. Santa Maria, Mãe de Deus, rogai por nós, pecadores, agora e na hora da nossa morte. Amém. Ave Maria, cheia de graça, o Senhor é convosco. Bendita sois vós entre as mulheres, e bendito é o fruto do vosso ventre, Jesus. Santa Maria, Mãe de Deus, rogai por nós, pecadores, agora e na hora da nossa morte. Amém. Ave Maria, cheia de graça, o Senhor é convosco. Bendita sois vós entre as mulheres, e bendito é o fruto do vosso ventre, Jesus. Santa Maria, Mãe de Deus, rogai por nós, pecadores, agora e na hora da nossa morte. Amém. Glória ao Pai, e ao Filho, e ao Espírito Santo, assim como era no princípio, agora e sempre, e por todos os séculos dos séculos. Amém. Salve, Rainha, Mãe de Misericórdia, vida, doçura e esperança nossa, salve. A vós bradamos, degredados filhos de Eva, a vós suspiramos, gemendo e chorando neste vale de lágrimas. Eia, pois, advogada nossa, esses vossos olhos misericordiosos a nós volvei. E depois deste desterro, mostrai-nos Jesus, bendito o fruto do vosso ventre. Ó clemente, ó piedosa, ó doce sempre Virgem Maria, rogai por nós, Santa Mãe de Deus, para que sejamos dignos das promessas de Cristo. Amém. E que desça sobre vós, por intercessão da bem-aventurada Virgem Maria, a bênção do Deus Todo-Poderoso, Ele que é Pai e Filho e Espírito Santo. Amém.
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12: 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Salmo 27, versículo 2.
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14: Pai das misericórdias e Deus de toda a consolação, ouvi-nos. Um bom dia a você que está aqui no santuário do Pai das Misericórdias e você que nos acompanha pelo Sistema Canção Nova de Comunicação. Seja muito bem-vindo. Vamos com muita alegria dar início à Santa Missa cantando.

0: Em nome do Pai, e do Filho, e do Espírito Santo.
1: Amém.
0: A graça de nosso Senhor Jesus Cristo, o amor do Pai e a comunicação do Espírito Santo estejam sempre convosco.
1: Bendito seja Deus que nos reuniu no amor de Cristo.
0: Meus irmãos e minhas irmãs, reunidos na presença do Senhor, a você que veio até este belíssimo santuário do Pai das Misericórdias, sinta-se acolhido pelo amor do Pai e numa atitude de profunda humildade, reconheçamo-nos pecadores e invoquemos a misericórdia de Deus.

0: Deus Todo-Poderoso tenha compaixão de todos nós, perdoe os nossos pecados e nos conduza à vida eterna.
1: Amém.
0: Oremos. Ó Deus, vosso Filho, antes de subir ao céu, se dignou prometer aos apóstolos o Espírito Santo. Nós vos pedimos, assim como lhes concedestes inumeráveis riquezas da sabedoria divina, derramai também sobre nós os dons do mesmo Espírito. Por nosso Senhor Jesus Cristo, vosso Filho, que é Deus, e convosco vive e reina na unidade do Espírito Santo, por todos os séculos dos séculos.
1: Amém.
2: Leitura dos Atos dos Apóstolos. Paulo permaneceu algum tempo em Antioquia. Em seguida, partiu de novo, percorrendo sucessivamente as regiões da Galácia e da Frígia, fortalecendo todos os discípulos. Chegou a Éfeso um judeu chamado Apolo, natural de Alexandria. Era homem eloquente, versado nas Escrituras, fora instruído no caminho do Senhor e com muito entusiasmo falava e ensinava com exatidão a respeito de Jesus, embora só conhecesse o batismo de João. Então, ele começou a falar com muita convicção na sinagoga. Ao escutá-lo, Priscila e Áquila tomaram-no consigo e com mais exatidão expuseram-lhe o caminho de Deus. Como ele estava querendo passar para a Caia, os irmãos apoiaram-no e escreveram aos discípulos para que o acolhessem bem. Pela graça de Deus, a presença de Apolo aí foi muito útil aos fiéis. Com efeito, ele refutava vigorosamente os judeus em público, demonstrando pelas Escrituras que Jesus é o Messias. Palavra do Senhor.

0: O Senhor esteja convosco.
1: Ele está no meio de nós.
0: Proclamação do Evangelho de Jesus Cristo segundo João.
1: Glória a vós, Senhor.
0: Naquele tempo, disse Jesus aos seus discípulos: em verdade vos digo, se pedirdes ao Pai alguma coisa em meu nome, Ele vo-lo dará. Até agora nada pedistes em meu nome, pedi e recebereis, para que a vossa alegria seja completa. Disse-vos estas coisas em linguagem figurativa. Vem a hora em que não vos falarei mais em figuras, mas claramente vos falarei do Pai. Naquele dia pedireis em meu nome, e não vos digo que vou pedir ao Pai por vós, pois o próprio Pai vos ama, porque vós me amastes e acreditastes que eu vim da parte de Deus. Eu saí do Pai e vim ao mundo, e novamente parto do mundo e vou para o Pai. Palavra da salvação.
1: Glória a vós, Senhor.

palmas, gritai a Deus aclamações de alegria, porque sublime é o Senhor, o Deus Altíssimo, o soberano que domina toda a terra.

Porque Deus é o grande rei de toda a terra. Ao som da harpa, acompanhai os seus louvores. Deus reina sobre todas as nações, está sentado no seu trono glorioso.

Queridos irmãos e irmãs, vindos de tantos lugares, quero saudar a cada um dos peregrinos, de modo especial ao meu irmão, o Padre Pedro, que veio com uma caravana do Rio de Janeiro, as pessoas que estão aqui para participarem deste aprofundamento de famílias novas, a cada um dos missionários e missionárias da Canção Nova e a você que nos acompanha através da TV Canção Nova. Já se passaram praticamente 40 dias desde aquela noite maravilhosa em que este Sírio Santo foi aceso. O fogo deste Sírio, na noite da Páscoa, iluminou a face da terra. E ao longo destes 40 dias, a liturgia tem nos trazido pedagogicamente uma alegria incessante. O Senhor está vivo, presente no meio de nós. A ressurreição não é uma narração. A ressurreição é um grande evento, um momento que transforma a vida do universo por inteiro. Cristo, Senhor da vida, venceu a morte e tornou-se o nosso libertador, aquele que veio em nosso socorro, aquele que veio para nos salvar. E um dos elementos mais belos que temos ouvido ao longo destes 40 dias são os diversos momentos que a Igreja nascente, no texto dos Atos dos Apóstolos, viveu dia após dia. É impressionante perceber como o exercício da evangelização, esse jiu dos apóstolos, dos discípulos e das discípulas, a concretização do anúncio de Cristo Jesus vivo e ressuscitado. Por isso, em primeiríssimo lugar, nunca nos anunciaremos a nós mesmos. Nós anunciamos o Senhor vivo e verdadeiro. Nós comunicamos a grande novidade que a ressurreição traz para nós. E é o ressuscitado aquele que nos convoca nesta assembleia. Precisamente por isso entendemos que o amor de Deus vem em nosso socorro. Se vocês entenderam com clareza a expressão da primeira leitura, ali está o pano de fundo de um trabalho evangelizador. Anunciamos o Senhor. A quem nós comunicamos? Ao Senhor Jesus Cristo. Precisamente por isso, Paulo dirá numa das suas cartas: ai de mim se eu não o evangelizar. O que nós vimos, o que nós ouvimos e o que nós estamos entendendo é que o Senhor é o nosso Deus. E pareciese como se os discípulos estivessem sentindo no coração uma experiência ainda mais ardente. Nós teremos na próxima semana a celebração da solenidade de Pentecostes. Essa solenidade está antecedida pela solenidade de amanhã, a ascensão do Senhor ao céu. Que significa isso? Que Cristo nos abandona? De jeito nenhum. Que o Senhor continua caminhando conosco. Nós viemos e fizemos peregrinação até este santuário e sabemos que o Senhor caminha conosco. Você que está na sua casa, você que está neste momento iniciando o seu trabalho, você que tem preocupações, dores e dificuldades, a única certeza que ocupa o nosso coração é que o Senhor estará conosco todos os dias até o fim do mundo. O salmo que acabamos de cantar é um salmo que tem duas tonalidades belíssimas. A primeira, o povo de Israel descobre que o Senhor é o seu rei. O Senhor é o rei de toda a terra, do universo inteiro. O povo de Israel tinha muitos conflitos, tantos quantos nós temos também. Muitas vezes procuramos
os reis falsos, os reis que nos enganam, os reis que podem até nos tornar idólatras. Mas o povo de Israel viu no Senhor o único rei que reina sobre toda a terra. E a segunda tonalidade do Salmo é aquela que nós devemos cada vez mais aprofundar. Para sermos fiéis a este rei, devemos esperar nele e confiar nele. Desde o fundo do seu coração, diga comigo: eu confio no Senhor. Eu confio no Senhor. Ele é a minha segurança. Às vezes perdemos a noção do tempo procurando falsas seguranças. Às vezes nos agarramos de coisas completamente fúteis. O salmista nos coloca a todos numa única experiência. Se eu confio no Senhor, nada devo temer, porque Ele é o Rei do céu e da terra. E é assim como o Senhor nos presenteia com este belíssimo texto do evangelista São João. Todos nós sabemos que por trás de cada um dos textos do quarto evangelho há uma motivação profunda daquele que escreveu o texto: fazer com que nós entendamos que o Senhor está vivo na comunidade. Agora, Jesus vai dizer com mais e maior ênfase: eu partirei, mas não vos deixarei órfãos. Até agora utilizei uma metodologia, a metodologia das parábolas, a metodologia das histórias, a metodologia das comparações, mas chegou a hora, e é esta hora, como ele dirá para a samaritana, é nesta hora em que compreendereis e entendereis que não vos deixo sozinhos. Meus irmãos e minhas irmãs, preparemos o nosso coração para o dia de amanhã, grande solenidade da ascensão. O Senhor vai para se sentar à direita do Pai, Ele que é o seu Filho unigênito, coroado de glória e esplendor, mas não para nos contemplar desde lá cima, para caminhar conosco. E entender essa caminhada no processo da evangelização traz consigo, talvez, o maior de todos os desafios: sentir-nos amados e acompanhados como igreja pelo próprio Cristo, que nos deixa a força do Espírito Santo. Nas novas diretrizes da evangelização da Igreja do Brasil, os bispos nos presentearam com uma belíssima proposta: caminharmos como uma só família, deixar-nos conduzir pelo amor do Senhor na força do Espírito Santo. Somos uma igreja que palpita no seu coração tudo aquilo que o Espírito tem a lhe comunicar. Que a ascensão do Senhor, que celebraremos amanhã, seja a constatação de que nunca estaremos sozinhos. O Senhor é o Rei do céu e da terra e caminha sempre com o seu povo. Amém.

Chega o momento do ofertório e é um momento em que nós ofertaremos toda a nossa vida, todo o nosso coração a Deus, mas também a Canção Nova estende as mãos a você que está aqui e se encontra em casa para esse projeto de evangelização, para que ele continue. 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Também temos os cestos onde você pode fazer sua oferta e o QR Code atrás dos bancos. E você em casa também aparecerá na sua tela o QR Code para que você possa nos ajudar esse projeto de evangelização. Deus lhes pague.

0: Orai, irmãos e irmãs, para que o meu e o vosso sacrifício, unido ao sacrifício de Cristo, nesta pausa restauradora rumo ao céu, seja aceito por Deus Pai Todo-Poderoso.
1: Receba o Senhor por tuas mãos este sacrifício para a glória do seu nome, para o nosso bem e de toda a sua santa igreja.
0: Senhor, nós vos pedimos, santificai com benevolência estes dons e, aceitando a oblação do sacrifício espiritual, fazei de nós uma eterna oferenda para vós, por Cristo nosso Senhor.
1: Amém.
0: O Senhor esteja convosco.
1: Ele está no meio de nós.
0: Corações ao alto.

louvar-vos neste tempo, porque Cristo, nossa Páscoa, foi imolado. Pois destruído o que era velho, toda a criação, ao ser decaída, é renovada, e em Cristo nos foi recuperada a integridade da vida. Por isso, transbordando de alegria pascal, exulta a criação por toda a terra. Também as virtudes celestes e as potestades angélicas proclamam um hino à vossa glória, cantando a uma só voz.

0: Na verdade, vós sois santo Deus do universo, e tudo o que criastes proclama o vosso louvor, porque por Jesus Cristo, vosso Filho e Senhor nosso, e pela força do Espírito Santo, dais vida e santidade a todas as coisas, e não cessais de reunir para vós um povo que vos ofereça em toda parte, do nascer ao pôr do sol, um sacrifício perfeito. Por isso, ó Pai, nós vos suplicamos, santificai pelo Espírito Santo as oferendas que vos apresentamos para serem consagradas, a fim de que se tornem o corpo e o sangue de vosso Filho, nosso Senhor Jesus Cristo, que nos mandou celebrar estes mistérios.
1: Enviai o vosso Espírito Santo.
0: Na noite em que ia ser entregue, Jesus tomou o pão, pronunciou a bênção de ação de graças, partiu e o deu a seus discípulos, dizendo: tomai todos e comei, isto é o meu corpo que será entregue por vós.

Do mesmo modo, no fim da ceia, ele tomou o cálice em suas mãos, pronunciou a bênção de ação de graças e o deu a seus discípulos, dizendo: Tomai todos e bebei. Este é o cálice do meu sangue, o sangue da nova e eterna aliança, que será derramado por vós e por todos para a remissão dos pecados. Fazei isto em memória de mim.

0: Mistério da fé.
1: Anunciamos, Senhor, a vossa morte e proclamamos a vossa ressurreição. Vinde, Senhor Jesus.
0: Celebrando agora, ó Pai, o memorial da paixão redentora do vosso Filho, da sua gloriosa ressurreição e ascensão ao céu, e enquanto esperamos sua nova vinda, nós vos oferecemos em ação de graças este sacrifício vivo e santo.
1: Aceitai, ó Senhor, a nossa oferta.
0: Olhai com bondade a oblação da vossa Igreja e reconhecei nela o sacrifício que nos reconciliou convosco. Concedei que, alimentando-nos com o corpo e o sangue do vosso Filho, repletos do Espírito Santo, nos tornemos em Cristo um só corpo e um só Espírito.
1: O Espírito nos una num só corpo.
2: Que o mesmo Espírito Santo faça de nós uma eterna oferenda, para alcançarmos a herança com os vossos eleitos, a Santíssima Virgem Maria, Mãe de Deus, São José, seu esposo, os vossos santos apóstolos e gloriosos mártires, e todos

0: Todos os santos que não cessam de interceder por nós na vossa presença.
1: Lembrai-vos, ó Pai, da vossa Igreja.
0: Nós vos suplicamos, Senhor, que este sacrifício da nossa reconciliação estenda a paz e a salvação ao mundo inteiro. Confirmai na fé e na caridade a vossa Igreja que caminha neste mundo, com o vosso servo Papa Leão, o nosso bispo Vladimir, com os bispos do mundo inteiro, os presbíteros e diáconos, os outros ministros e o povo por vós redimido. Atendei propício às preces desta família que reuniste em vossa presença, reconduzi a vós, Pai de misericórdia, todos os vossos filhos e filhas dispersos pelo mundo inteiro.
1: Lembrai-vos, ó Pai, da vossa Igreja.
0: Lembrai-vos, ó Pai, acolhei com bondade no vosso reino os nossos irmãos e irmãs que partiram desta vida e todos os que morreram na vossa amizade. Unidos a eles, esperamos também nós saciar-nos eternamente da vossa glória. Por Cristo, Senhor nosso, por Ele dais ao mundo todo bem e toda graça.
1: Concedei-lhes, ó Senhor, a luz eterna.
2: Por Cristo, com Cristo e em Cristo, a vós, Deus Pai Todo-Poderoso, na unidade do Espírito Santo, toda a honra e toda a glória, por todos os séculos dos séculos.
1: Amém.
2: O Senhor nos comunicou o Seu Espírito. Com a confiança e a liberdade de filhos e filhas, digamos juntos: Pai nosso, que estais nos céus, santificado seja o vosso nome. Venha a nós o vosso reino. Seja feita a vossa vontade, assim na terra como no céu. O pão nosso de cada dia nos dai hoje. Perdoai-nos as nossas ofensas, assim como nós perdoamos a quem nos tem ofendido. E não nos deixeis cair em tentação, mas livrai-nos do mal. Livrai-nos de todos os males, ó Pai, e dai-nos hoje a vossa paz. Ajudados pela vossa misericórdia, sejamos sempre livres do pecado e protegidos de todos os perigos, enquanto aguardamos a feliz esperança e a vinda do nosso Salvador, Jesus Cristo.
1: Vosso é o reino, o poder e a glória para sempre.
2: Senhor Jesus Cristo, dissestes aos vossos apóstolos: eu vos deixo a paz, eu vos dou a minha paz. Não olheis os nossos pecados, mas a fé que anima a vossa Igreja. Dai-lhe segundo o vosso desejo a paz e a unidade. Vós que sois Deus com o Pai e o Espírito Santo.
1: Amém.
2: A paz do Senhor esteja sempre convosco.
1: O amor de Cristo nos uniu.
2: Em Cristo ressuscitado, que nos fez irmãos e irmãs, saudai-vos com um gesto de paz. Cordeiro de Deus, que tirais o pecado do mundo, tende piedade de nós. Cordeiro de Deus, que tirais o pecado do mundo, tende piedade de nós.
1: Cordeiro de Deus, que tirais o pecado do mundo, dai-nos a paz.
2: Pai, aquele que me destes, estejam comigo onde eu estou, para que contemplem a minha glória, a glória que me destes. Aleluia. Eis o Cordeiro de Deus que tira o pecado do mundo. Senhor, eu não sou digno de que entreis em minha morada, mas dizei uma palavra e serei salvo.

Agradecemos ao Senhor a sua presença no meio de nós. Este momento de vivência como comunidade eclesial. E supliquemos que a força do seu Espírito sustente a caminhada de cada um de nós, de cada uma, para um dia podermos contemplar Ele na sua glória.

0: Oremos. Señor, alimentados con los dons de este sagrado misterio, humildemente vos pedimos, a Eucaristía que vosso Filho nos mandó celebrar en su memoria, nos faça crecer no amor. Por Cristo nuestro Señor.
1: Amén.
0: Vamos dirigir o nosso olhar a este belíssimo mosaico do Pai das Misericórdias. Sempre que venho na Canção Nova, fico maravilhado com os diversos detalhes do mosaico. Saber que os nossos pés estão feridos e cansados, mas o Senhor, sempre no seu abraço, acolhe as nossas vidas. Contemple o Pai das Misericórdias e peça desde o fundo do seu coração: perdoai-me, purificai-me, entendei-me e dai-me a graça de poder caminhar na tua presença. Pai das Misericórdias e Deus de toda a consolação, ouvi a súplica confiante que vos apresentamos neste momento. Acolhei este povo que vem cheio de fé e esperança ao vosso santuário. Consolai os aflitos, socorrei os necessitados, enxugai as lágrimas aqui derramadas, amparai os fracos e recebei em vossos braços paternos este filho pródigo que volta para vós. Dai-nos a graça de sermos instrumentos da vossa misericórdia na vida dos nossos irmãos, para que assim o vosso nome seja amado em nossa família e em nossa nação. Tudo isto vos pedimos por vosso Filho Jesus Cristo, que convosco vive e reina na unidade do Espírito Santo. Amém. Pai das Misericórdias e Deus de toda consolação, ouvi-nos. Pai da Misericórdia e Deus de toda consolação,
1: ouvi-nos.
0: Todos vocês que trouxeram objetos para serem abençoados neste instante, você que está aqui no santuário, você que nos acompanha através da TV Canção Nova, aqueles que têm água para ser abençoada, aqueles que trouxeram as fotografias dos seus seres queridos, as imagens e mesmo o mosaico que levarão para suas casas. Bendito sois, Senhor, fonte e origem de toda bênção, pois vos alegrais com o vigor da piedade dos vossos fiéis. Permanecei ao lado deles e concedei que eles usem estes sinais de fé e piedade para transformar-se na imagem do vosso Filho, que vive e reina para sempre. Amém. Você encontra a oração do Pai das Misericórdias no aplicativo da liturgia da Canção Nova. O Senhor esteja convosco.
1: Ele está no meio de nós.
0: Abençoe-vos o Deus Todo-Poderoso, Pai e Filho e Espírito Santo.
1: Amém.
0: Ide em paz e que o Senhor das Misericórdias sempre vos acompanhe.
1: Graças a Deus.

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2: Os olhos do Senhor estão sobre os que o temem, sobre aqueles que contam com a sua misericórdia. Salmo 32, versículo 18.
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da Rádio Canção Nova e você que está por esse Brasil afora. Sou eu, Luciana Paula, estarei com você Brasil! Até o início do nosso evento do Rio de Janeiro. Abraça Rio de Janeiro, o Espírito sopra onde quer. Onde que você quer que o Espírito Santo sopre na sua vida? Nós não vivemos sem o Espírito Santo. O Espírito Santo é o dínamo que nos impulsiona diante, avante, para o caminho do Senhor Jesus. Você que está na sintonia, daqui a pouquinho nós vamos curtir o evento Abraça Rio. Você que é do Rio de Janeiro, você que é da região aí, você está indo para o evento? Se não está, ainda dá tempo. Pegue sua caravana, pegue sua mochila, pegue as suas coisas e vá para o Espírito só para onde quer. Deus está esperando você lá. Vamos de música, daqui a pouco estamos de volta.

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1: Vou de curtir Gabriela de Sá, Espírito de Deus. 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Então, fique na sintonia, que daqui a pouco vamos começar com esse evento lindo. 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Às 17 horas, o ápice deste evento, a Santa Missa, com o nosso Padre Roger Luiz. Eu estou aqui e você aí. Fique ligadinho, e eu estou aqui ligadinha também na Canção Nova para esse grande evento Abraça Rio. Música.

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1: Hoje estamos neste Sopro do Espírito Santo. Você acabou de ouvir Gerados pela Imaculada. Santo Espírito vem. Você que está na sintonia da Rádio Canção Nova, você que está ligadinho aí, envie sua mensagem para nós no nosso WhatsApp 19 99145 5871. 99145 5871. Manda sua mensagenzinha aí para saber de onde você está ouvindo a Rádio Canção Nova. Você que está no carro, né? Não no rádio. Você que está ouvindo pelo rádio, você que está ouvindo pelo nosso aplicativo, dá um alôzinho. Você que está nessa passando aqui pela Dutra, pelas rodovias deste país, mande um alôzinho para nós, para sabermos onde você está nos ouvindo nesta manhã de sábado. Eu já tenho um pedido de música aqui, do Ricardo de Jesus. Hoje é seu aniversário, né, Ricardo? Deus te abençoe e derrame muitas bênçãos na sua vida. Que o Espírito Santo seja esse dínamo que te leva ao encontro de Deus. E o Ricardo de Jesus, ele é de Araucária, Paraná. Ele está completando 52 anos. Ele colocou a idade aqui, então... Eu falei porque ele colocou. Então, Deus te abençoe, Ricardo de Jesus. E curta aí a música que você pediu, Anjo de Resgate.
2: Senhor Jesus Cristo, Filho do Pai, enviai agora à terra o vosso Espírito. Fazei que o Espírito Santo habite nos corações de todos os povos, para que sejam preservados da decadência, das calamidades e da guerra. Que a Senhora de todos os povos, a Santíssima Virgem Maria, seja a nossa advogada

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1: Você acabou de curtir o pedido musical do Ricardo de Araucária, Paraná. O Ricardo, aniversariante do dia de hoje. E eu já quero mandar um abraço para a Cleusa de Aparecida. Ela mandou uma mensagem aqui: estou ligadinha na Rádio Canção Nova. Eu também quero mandar um abraço para o Bill, de Vertente do Lério. Ele mandou aqui um áudio para nós. Ouve aí o áudio do Bill.
2: Olá, bom dia meu amigo da Canção Nova, bom dia. Então aqui é o Bio do Vertente do Lero, né? Agreste, pernambucano, divisa com a estado da Paraíba. Estou longe, mas estou pertinho, amigo, pelo aplicativo da Rádio Net. Adoro escutar essa rádio que é maravilhosa. Então gostaria de pedir oração para toda a minha família, tá? Para toda a minha família e para o mundo, né? Que está precisando muito, né?
1: Isso mesmo, Bill. Nós estamos precisando de oração mesmo. Muita oração. Eu quero dizer que eu vou colocar o nome da sua família, o seu nome, na nossa caixinha de oração aqui na Canção Nova. E você que está na sintonia da Rádio Canção Nova, ainda dá tempo, manda o seu pedido musical que nós vamos tocar para você. E daqui a pouquinho nós vamos vai começar, né? O evento Abraça Rio de Janeiro. O Espírito sopra onde quer. Você que vai mandar seu pedido musical, nós vamos atender mais tarde, porque lá no Rio de Janeiro o evento já começou. Canção Nova abraça Rio. Você que está na sintonia da Rádio Canção Nova, por todo o Brasil e além Brasil, curta agora direto do Rio de Janeiro, o Espírito sopra onde quer.
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3: Espírito de Deus, vem. Espírito Santo, juntos, vamos a uma só voz.

fica assim com a mão do jeito que você está. Feche seus olhos por um instante. E pensa no que você está cantando. Vem Espírito Santo, vem Espírito Santo. E o Espírito Santo vem. Porque o Senhor disse que onde dois ou mais estivessem reunidos no seu nome e clamassem e pedissem oração, Ele cumpriria a promessa. Senhor, nós estamos reunidos nesta manhã no teu nome. Estamos clamando, derrama o seu Espírito sobre nós. Batiza-nos no Espírito Santo já nesta manhã, para que todo este dia seja fecundo, para que todo este dia seja abençoado para cada um de nós e todos aqueles que nos acompanham, onde quer que seja. Ó, Senhor, cumpre a sua promessa nesta manhã. Derrama o seu Espírito sobre nós. Derrama o seu Espírito sobre mim. Transborda o seu Espírito em mim, Senhor. Eu estou pronto, Senhor. Eu estou aberto. Diga ao Senhor, eu estou pronto, Senhor. Eu estou aberto. Eu preciso. Sim, Senhor, eu necessito desesperadamente do seu Espírito Santo. Porque sem Ele eu não posso nascer de novo. E se eu não nascer de novo, eu não posso entrar no reino de Deus. Por isso eu estou clamando, eu estou pedindo, vem Espírito Santo. Vem Espírito Santo, porque eu quero o céu, eu sou destinado ao céu. Eu quero alcançar-te, Senhor, eu quero tocar-te. Mas sem a ajuda do Espírito Santo, eu não sou capaz. Por isso eu estou clamando, vem Espírito Santo. Vem Espírito Santo. Põe a mão sobre o seu coração e vai dizendo, vem Espírito Santo, eu preciso de ti. Vem Espírito Santo com a sua plenitude, em revelar o teu querer, Espírito Santo, eu

Agora toca na pessoa que está do seu lado. Primeiro do seu lado direito. Toca na pessoa que está do seu lado direito. Põe as duas mãos sobre o ombro dela. Da pessoa que está do seu lado direito, as duas mãos sobre os ombros dela. E clama: vem Espírito Santo. Vem Espírito Santo. Vem Espírito Santo de Deus. Vem Espírito Santo e toca. Vem Espírito Santo e cura. Vem Espírito Santo e liberta. Vem Espírito Santo e restaura e renova. Vem Espírito Santo e muda tudo. Vem Espírito Santo e conforta. Vem Espírito Santo, vem e purifica. Vem Espírito Santo e santifica. Vem Espírito Santo, vem, vem, porque o meu irmão agora, nesta hora, precisa de ti. E tu és aquele que vem de repente e muda tudo.

0: e eu estou aqui, e nós estamos aqui. Bendito seja o teu santo nome.
1: Gênio,
0: diga isso, bendito seja
1: o teu. São ondas de restauração.
0: Bendito seja.
1: Ondas de salvação. Como
0: bendito
1: as ondas
0: seja,
1: que vêm na beira da praia.
0: Bendito
1: o Espírito
0: seja,
1: Santo
0: seja.
1: Está vindo sobre nós com ondas.
0: Bendito seja.
1: Ondas
0: seja.
1: De restauração para as famílias.
0: Bendito seja.
1: Ondas
0: Senhor Jesus.
1: De ressurreição para aquele que já estava
0: seja,
1: perdido.
0: Jesus.
1: Longe do
0: obrigado,
1: Senhor. De resgate.
0: Senhor,
1: ondas. São ondas que estão
0: obrigado,
1: vindo sobre
0: Senhor.
1: Nós para nos levantar
0: louvado
1: e abençoar.
0: Louvado seja, Senhor. Agora se volte para a pessoa que está à sua esquerda. Põe as duas mãos também sobre ela e diga: seja bendito o teu nome, Senhor. Louve pelo dom da vida desta pessoa. Louve, louve e diga obrigado, Senhor, pelo meu irmão que agora, batizado no Espírito Santo, te louva e te glorifica.

0: só. O vento está soprando na direção do Rio de Janeiro neste dia. Nem pra onde vai. Assim acontece, assim
1: acontece com aquele
0: sopra
1: que
0: nasceu
1: do Espírito.
0: Sopra na direção do Rio.

precisamos dos sinais concretos de que o Espírito Santo já chegou. É um amor apaixonado por Jesus. O Espírito Santo nos conduz a um amor apaixonado por Jesus. O Espírito Santo nos conduz a viver uma experiência totalmente nova. Experiência de céu aqui. Um só por ti, Jesus. É o que nós vivemos quando somos batizados no Espírito Santo.

0: Se você quer amar Jesus, se você quer erguer o seu coração nesta manhã, bem alto, você diga: eis-me aqui, Senhor.
1: Eis-me aqui, Senhor.
0: Eis-me aqui para te amar.
1: Eis-me aqui para te amar.
0: Para te servir.
1: Para te servir.
0: Para te seguir.
1: Para te seguir.
0: Só por ti, Jesus, quero me consumir. Como vela. Como vela que queima no altar.

Existem duas maneiras de cantar e de rezar. Uma da boca para fora e a outra de todo o coração. Qual você vai escolher nesta manhã? Esta manhã. Cantar da boca para fora? Rezar da boca para fora? Ou de todo o coração? Com toda a sua alma? Então vamos cantar novamente. E agora, colocando a alma, o coração. Vem comigo.

0: estenda sua mão na direção do Padre Wagner. E que o Espírito Santo nesta manhã transborde em seu coração e pela sua boca. E que as palavras que ele vai proferir sejam fogo, línguas de fogo, a consumir todo o mal que há em nossos corações. Sim, que seja dissipado dos nossos corações, das nossas mentes, tudo que não é de Deus, e que prevaleça Deus sobre nós, que prevaleça o Senhor sobre todas as coisas. Vem Espírito Santo sobre o Padre Wagner, transborda, renova, transforma, santifica. Vem Espírito Santo, consagra sempre mais para o louvor da sua glória. Que assim seja. Amém. Ave Maria, cheia de graça, o Senhor é convosco. Bendita sois vós entre as mulheres, e bendito é o fruto do vosso ventre, Jesus. Santa Maria, Mãe de Deus, rogai por nós, pecadores, agora e na hora de nossa morte. Amém. Glória ao Pai, ao Filho e ao Espírito Santo,
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0: Em nome do Pai e do Filho e do Espírito Santo. Vai sentando e reze comigo. Vinde Espírito Santo, enchei os corações dos vossos fiéis e acendei neles o fogo do vosso amor. Enviai o vosso Espírito e tudo será criado e renovareis a face da terra. Oremos. Ó Deus, que instruístes os corações dos vossos fiéis com a luz do Espírito Santo, fazei que apreciemos retamente todas as coisas segundo o mesmo Espírito e gozemos sempre da sua consolação, por Cristo Senhor nosso. Amém. Bom dia!
1: Bom dia!
0: Bom dia, Rio de Janeiro! Louvado seja nosso Senhor Jesus Cristo. Meus irmãos e minhas irmãs, o Espírito sopra onde quer. Que o Pai das misericórdias seja bendito pela graça desse nosso encontro. O Abraça Rio, onde nós temos a oportunidade de viver um dia de renovação espiritual, um dia de renovação na vida nova do Espírito Santo de Deus. E para isso, nós iremos refletir a palavra de Deus nesse momento. Se você trouxe a Bíblia consigo, pegue então comigo o Evangelho de São João, capítulo 3. João capítulo 3, a partir do versículo 1. O Evangelho de São João, capítulo 3, versículo 1. Havia um homem entre os fariseus chamado Nicodemos, príncipe dos judeus. Este foi ter com Jesus de noite e disse-lhe: Rabi, sabemos que és um mestre vindo de Deus. Ninguém pode fazer esses milagres que fazes se Deus não estiver com ele. Jesus replicou-lhe: em verdade te digo, quem não nascer de novo não poderá ver o reino de Deus. Meus irmãos e minhas irmãs, Nicodemos, ele era do grupo dos fariseus, portanto um homem que conhecia as leis de Deus, um homem que conhecia os mandamentos de Deus, um homem que conhecia a palavra de Deus, um homem que também cultivava em seu coração a esperança da manifestação do Messias, do Salvador. Esse homem, tocado pelo Espírito Santo de Deus, foi conversar com Jesus. Mas o evangelista São João diz que ele foi conversar com Jesus de noite. Justamente por quê? Porque alguns fariseus já estavam perseguindo Jesus, alguns fariseus já estavam criticando Jesus, alguns fariseus demonstravam repúdio em relação a Jesus. Então Nicodemos, para não sofrer qualquer represália dos fariseus, ele foi de noite se encontrar com Jesus. E ao se encontrar com Jesus, Nicodemos chama Jesus de mestre. Rabi, sabemos que és um mestre vindo de Deus. Nicodemos reconhecia que Jesus vinha de Deus. E aí ele ainda disse para Jesus: ninguém pode fazer esses milagres que fazes se Deus não estiver com ele, os milagres de Jesus foram suficientes para tocar o coração de Nicodemos, para que Nicodemos pudesse reconhecer que Jesus vinha de Deus. Os milagres de Jesus alcançaram o coração de Nicodemos, e mesmo sendo um fariseu zeloso, um observante da lei de Moisés, Nicodemos reconhece que Jesus vinha de Deus, porque ninguém pode fazer esses milagres que tu, Jesus, fazes se Deus não estiver com ele. E aí Jesus ensina Nicodemos algo que para todos nós é fundamental. Jesus diz para Nicodemos, versículo 3, João capítulo 3, versículo 3: em verdade te digo, quem não nascer de novo não poderá ver o reino de Deus. Meus irmãos e minhas irmãs, esse novo nascimento nós vivemos, nós já experimentamos esse novo nascimento desde quando nós recebemos o sacramento do batismo. Quem foi batizado aqui, levanta a mão. Não, eu só pedi para levantar a mão, não é para falar eu não, é só levantar a mão. Quem foi batizado, levanta a mão e diga eu. Diga comigo: obrigado, Senhor, porque meus pais, meus padrinhos me levaram à pia batismal. Eu recebi, Senhor, da igreja o santo batismo. Eu nasci de novo. Esse novo nascimento do qual Jesus fala para Nicodemos, eu vivi, eu experimentei quando recebi o sacramento do batismo. Obrigado, ó Pai, pela Santa Igreja, pela minha mãe, pela nossa mãe, a Igreja Una, Santa, Católica e Apostólica, que me concedeu o sacramento do batismo. Eu nasci de novo. Obrigado, Senhor. E Jesus disse: quem não nascer de novo não poderá ver o reino de Deus. Versículo 4. Nicodemos perguntou a Jesus: como pode um homem renascer sendo velho? Porventura pode tornar a entrar no seio de sua mãe e nascer pela segunda vez? Respondeu Jesus: em verdade te digo, quem não renascer da água e do Espírito não poderá entrar no reino de Deus. O que nasceu da carne é carne, e o que nasceu do Espírito é Espírito. Não te maravilhes de que eu tenha te dito: necessário vos é nascer de novo. Versículo 8, que é o tema do nosso encontro. O vento sopra onde quer, ouves-lhe o ruído, mas não sabes de onde vem, nem para onde vai. Assim acontece com aquele que nasceu do Espírito. Jesus diz para Nicodemos que nascer de novo significa nascer da água e do Espírito. Nós recebemos esse novo nascimento quando recebemos o sacramento do batismo. Nascemos de novo, nascemos da água e do Espírito. pelo batismo, pelo derramamento desta água batismal, o Espírito Santo de Deus veio habitar em nossos corações. Nós nos tornamos templos vivos do Espírito de Deus pela graça do batismo. Porém, meus irmãos, como nós sabemos, o Espírito Santo, ele continua a operar as suas maravilhas, ele continua a fazer com que nós nasçamos de novo pela experiência da renovação espiritual. Mesmo que tenhamos recebido o sacramento do batismo, quando muitos de nós recebemos o batismo, quando ainda éramos bebês, quando ainda éramos crianças, mas no decorrer da nossa vida, o Espírito Santo continua a operar em nós as maravilhas do novo nascimento. Porque Ele quer conduzir todos nós ao reino de Deus, à participação do reino de Cristo Jesus. E essa participação do reino de Jesus não é só quando nós chegarmos à glória da eternidade, mas é uma participação que todos nós necessitamos hoje, hoje, aqui, agora. Nascer de novo significa ter a garantia de participar do reino de Deus. E muitas vezes nós reconhecemos que, infelizmente, o mistério do pecado, o mistério do mal, nos seduz, nos arrasta para uma vida longe do reino de Deus. O mistério da iniquidade, o mistério do pecado que brota em nossos corações, porque quando nós fomos batizados, nós fomos libertos do pecado original, sem dúvida alguma. Nós fomos lavados pela água viva do Espírito Santo, nós fomos purificados do pecado original. Porém, permaneceu em nós, permaneceu na nossa natureza, permaneceu na nossa humanidade aquela inclinação para o pecado, aquela inclinação para o mal. Interessante que o apóstolo São Paulo, na sua carta aos Romanos, ele mesmo reconhece essa luta, esse combate espiritual, quando ele diz: por muitas vezes eu não faço o bem que eu gostaria de fazer, e acabo por fazer o mal que eu não gostaria de fazer. O apóstolo São Paulo reconhece esse combate espiritual que se trava dentro dos nossos corações. Queremos fazer o bem, mas muitas vezes fazemos o mal, cometemos o pecado, nos afastamos do reino de Deus, nos deixamos levar pela tentação da mentira, a tentação da imoralidade, a tentação da falsidade, a tentação da traição, a tentação do rancor, do ódio. Por isso São Paulo diz, reconhecendo diante da misericórdia de Deus: por muitas vezes eu faço o mal que não gostaria, e não consigo fazer o bem que eu gostaria de fazer. Quem é que experimenta isso no seu coração, na sua vida? Levanta a mão. Quem é que experimenta esse combate espiritual na sua caminhada? Levanta a mão. Diga comigo: vinde Espírito Santo, vinde em socorro à minha fraqueza. Eu também enfrento o combate espiritual, mesmo tendo nascido de novo, pelo batismo, eu preciso, Espírito Santo de Deus, de um novo nascimento. Eu preciso de uma renovação espiritual. Eu preciso nascer de novo, porque o pecado quer me seduzir, o mal quer me seduzir, o mal quer me escravizar, para que eu não viva no reino de Deus. Vinde Espírito Santo, em socorro às minhas fraquezas, porque eu quero viver na glória de Deus. Eu quero viver comprometido com o reino de Deus. Eu quero fazer o bem e não o mal. Amém. Nascer de novo, irmãos e irmãs, é necessário para que possamos, no nosso dia a dia, viver a vida do reino de Deus, viver comprometidos com o reino de Deus. É preciso nascer de novo, nascer da graça, nascer do Espírito. Por isso nunca é demais suplicar: vinde Espírito Santo, vinde Espírito Santo. Quando nós vamos à igreja, quando nós participamos dos sacramentos da igreja, quando nós participamos da Santa Missa, comungamos o corpo e o sangue de Jesus, naquele momento, irmãos e irmãs, nós temos a oportunidade de nascer de novo. Nós temos a oportunidade de viver uma renovação espiritual, porque através dos sacramentos o Espírito Santo, ele se dá a nós. O Espírito Santo, ele opera as suas maravilhas em nós através dos sacramentos da igreja. Mas não somente quando nós vamos ao grupo de oração, quando lá naquele cantinho de oração da nossa casa, naquele cantinho de oração do nosso quarto, nós nos refugiamos, e até mesmo através da leitura bíblica, da leitura dos evangelhos, nós fazemos a nossa oração espontânea, abrimos o nosso coração sinceramente a Deus, em oração sincera, abrimos o nosso coração, louvamos a Deus, pedimos perdão, suplicamos a sua misericórdia, intercedemos em oração para a intervenção de Deus, para as maravilhas de Jesus acontecer na vida da nossa família, na vida de pessoas que amamos. Suplicamos a intervenção do poder de Deus para que a paz se manifeste no mundo, para que a igreja seja renovada no Espírito Santo. Então, naqueles momentos particulares, naqueles momentos pessoais de oração, quando sinceramente nós abrimos o coração, ali acontece a renovação espiritual, ali a renovação espiritual pode acontecer, um novo nascimento da graça, um novo nascimento do Espírito Santo de Deus. Nunca é demais, irmãos e irmãs, pedir: vinde Espírito Santo. Nunca é demais pedir ao Espírito Santo que ele faça com que esse novo nascimento aconteça. Nunca é demais pedir ao Espírito Santo que ele de fato nos dê a graça de uma nova efusão, de um novo batismo espiritual, de um novo mergulho na água viva, na água da graça, na água do Espírito. Nunca é demais suplicar, porque nós não podemos, como discípulos e discípulas de Jesus, nós não podemos nos deixar dominar, nós não podemos nos deixar escravizar de novo pelo pecado, nós não podemos nos deixar enganar pela sedução da serpente, pela sedução de Satanás, não podemos nos deixar enganar. Mas só o Espírito Santo, só Só o Espírito Santo nos garante esta libertação espiritual. Só o Espírito Santo nos garante esta fortaleza de alma, esta fortaleza espiritual, para não nos deixarmos seduzir pelo mal, mas para vivermos no bem, na justiça, no amor, para vivermos na glória de Deus. Desde já vivemos comprometidos com o reino de Jesus, porque nós somos discípulos, discípulas, missionários de Cristo. Não podemos nos deixar enganar pela serpente, mas é preciso nascer de novo, é preciso nascer da graça, é preciso nascer do Espírito Santo de Deus. Por isso, mais uma vez, diga comigo, com a mão no seu coração: vinde Espírito Santo, dai-me a graça, Espírito Santo, de nascer de novo, de nascer da graça, de nascer do Espírito. Vinde Espírito Santo, eu preciso sempre de um novo nascimento para poder ver o reino de Deus, para poder viver o reino de Deus, para encaminhar a minha vida a glória de Deus. Não importa a minha idade, eu posso nascer de novo. Dai-me a graça, Espírito Santo, de ser batizado na vossa graça, no vosso amor, na vossa unção. Continue com a mão no seu coração. E agora eu imponho as minhas mãos sobre você, meu irmão. Eu imponho as minhas mãos sobre você, minha irmã, pedindo agora essa graça, pedindo ao Pai das misericórdias, ao Deus de toda a consolação, em nome de Jesus, que o Espírito Santo seja derramado agora no seu coração. Vinde, Espírito Santo, vinde, ó Consolador, sobre esses meus irmãos e irmãs. Vinde, Espírito Santo, vinde, ó sopro da graça, vinde, ó sopro espiritual, e renovai os corações desses meus irmãos e irmãs. Libertai-os da escravidão do mal, libertai-os da escravidão do pecado. Vinde, Espírito Santo, que eles sejam criaturas novas, que sejam homens novos, mulheres renovadas na graça, para que possam viver comprometidos com o reino de Jesus. Vinde, Espírito Santo, aqueles que precisam ser libertos do mal, aqueles que precisam ser libertos dos vícios, aqueles que precisam ser libertos da escravidão do pecado. Vinde, Espírito Santo, operai esta maravilha, operai este Pentecostes agora nesses meus irmãos e irmãs, para que possam ser renovados na graça, no Espírito, para que possam ser renovados e assim viver a vida nova da graça. Em nome do Pai e do Filho e do Espírito Santo, amém. Porém, Jesus ainda disse para Nicodemos: não te maravilhes de que eu tenha dito, necessário vos é nascer de novo. E aqui Jesus fala para Nicodemos aquilo que é o tema do nosso encontro: o vento sopra onde quer, ouves-lhe o ruído, mas não sabes de onde vem, nem para onde vai. Assim acontece com aquele que nasceu do Espírito. O que Jesus quer ensinar sobre isso? O vento sopra onde quer. Você ouves-lhe o ruído, tu ouves-lhe o ruído, mas não sabes, tu não sabes de onde vem esse vento, nem para onde vai esse vento. Jesus está falando aqui da ruar. Em hebraico, ruar significa Espírito Santo, sopro, vento. Jesus fala da ruar exatamente para dizer que o Espírito Santo é movimento de renovação espiritual. mas é um movimento livre. O Espírito Santo é um movimento livre. Jesus está afirmando para Nicodemos que o Espírito Santo é a liberdade de Deus em movimento, a liberdade de Deus em movimento, e que quando Ele penetra os nossos corações, Ele também nos concede esta liberdade espiritual, a liberdade da escravidão do pecado, a liberdade da escravidão do mal, mas também, irmãos e irmãs, a liberdade para vivermos como filhos amados de Deus, homens e mulheres livres para amar, livres para viver como pessoas entregues a Deus, livres para poder promover no mundo a justiça, livres para poder promover no mundo a evangelização, o testemunho da boa nova de Cristo Jesus. O vento sopra onde quer, tu ouves o ruído, mas não sabes de onde vem nem para onde vai. Assim acontece com todo aquele que nasceu do Espírito. Meus irmãos e minhas irmãs, nós precisamos pelo novo nascimento, nós precisamos pela graça do batismo no Espírito Santo viver, nos comprometer com a liberdade espiritual, com a liberdade dos filhos e filhas de Deus. Nós precisamos resgatar urgentemente resgatar esta liberdade da vida cristã, a liberdade que Cristo Jesus conquistou para nós em sua Páscoa de morte e ressurreição, a liberdade que Jesus conquistou para nós. Nós precisamos viver nessa liberdade. Agora vejam bem, o Espírito Santo é a terceira pessoa da Santíssima Trindade. Ele age livremente para fazer cumprir no mundo o reino de Deus, a vontade salvífica de Deus. Ele age livremente. Nós não sabemos de onde vem, nós não sabemos para onde vai. O Espírito Santo age com toda a liberdade. A liberdade absoluta é a liberdade de Deus para promover no mundo a paz, para promover no mundo a salvação de Cristo, para promover nos corações a graça da santificação. Ele age livremente. Segundo o projeto salvífico de Deus, não é a liberdade mundana, a liberdade espiritual, a liberdade do Espírito Santo, não é a liberdade mundana, não é a liberdade para se comprometer com o pecado, para se comprometer com o mal. Não, é a liberdade da salvação, é a liberdade que Ele garante para nós, é a liberdade dos filhos e filhas de Deus. E nós precisamos, pelo poder do Espírito Santo, conquistar essa liberdade. A liberdade de testemunhar o reino de Deus, a liberdade de testemunhar o evangelho de Jesus. Por isso, também em oração, diga comigo: vinde Espírito Santo, dai-me a graça desta liberdade, a liberdade dos filhos e filhas de Deus. Vós que sois a plena liberdade, ó Espírito Santo, vós que sois a plena liberdade de Deus,
1: vós que sois a plena liberdade de Deus,
0: vinde em socorro às minhas fraquezas,
1: vinde em socorro às minhas fraquezas,
0: e dai-me a graça
1: de ser livre,
0: livre para amar, livre para servir a glória de Deus, livre para testemunhar o evangelho de Jesus, livre para amar os meus irmãos e irmãs de fé,
1: Livre para amar os meus irmãos e irmãs.
0: Livre para promover no mundo o reino de Deus.
1: Livre para promover no mundo o reino de Deus.
0: Eu quero ser um homem livre.
1: Eu quero ser uma mulher livre.
0: Eu quero ser um homem livre.
1: Eu quero ser uma mulher livre.
0: E viver na liberdade de Deus.
1: E em plena liberdade de Deus.
0: Vinde Espírito Santo.
1: Vinde Espírito Santo.
0: Eu quero ser um homem livre.
1: Eu quero ser uma mulher livre.
0: No poder do Espírito.
1: No poder do Espírito.
0: Dai-me esta graça, Espírito Santo.
1: Dá-me essa graça.
0: Porque o vento sopra onde quer.
1: Porque o vento sopra onde quer.
0: Nós não sabemos de onde ele vem.
1: Não sabemos de onde vem.
0: Não sabemos para onde ele vai.
1: Não sabemos para onde vai.
0: É assim que eu quero viver.
1: É assim que eu quero
0: na
1: viver.
0: Liberdade do Espírito Santo.
1: Na liberdade do Espírito Santo.
0: E agora vai ficando de pé, levanta seus braços e peça esse sopro espiritual. Reze agora com as suas palavras. Peça agora esse novo nascimento. Levante os seus braços. Agora é o momento de nós rezarmos juntos e pedimos essa graça. Levante os seus braços. Levante, abrindo o seu coração. Levante os seus braços como um gesto de confiança no amor de Deus, como um gesto de confiança, como um gesto de filho livre, de filha livre para Deus, para a ação do Espírito de Deus. Filho livre, filha livre, com seu coração aberto para a ação do poder espiritual, do batismo no Espírito Santo, desse novo nascimento, para que possamos ser homens e mulheres livres. Sim, Jesus, nós aqui estamos reunidos no vosso nome. Vinde agora, Jesus, tocar os nossos corações, tocar o coração desses irmãos e irmãs, e derramai agora esta água viva, porque nós precisamos nascer da água e do Espírito. Já nascemos pelo batismo, sim, já nascemos pelo batismo, mas precisamos de um novo nascimento, de uma nova renovação espiritual. Por isso, Jesus, passeai no meio desses irmãos, passeai entre nós, passeai no meio deste povo e tocai seus corações, tocai as suas mentes, tocai as suas almas, para que sejam renovados pelo poder do Espírito Santo. Recebam a graça de uma vida nova, recebam a graça de uma renovação espiritual e possam experimentar os milagres de Deus, possam experimentar as maravilhas de Deus, possam experimentar as manifestações das curas, dos prodígios de Deus, porque onde está o Espírito, ali está a liberdade. Onde está o Espírito, ali está a liberdade de Deus. A liberdade de Deus para operar as maravilhas, a liberdade de Deus para enviar em missão, a liberdade de Deus para ungir aqueles que são enviados para pregar a palavra, para operar as maravilhas de Deus no nome de Jesus. Sim, concedei, ó Pai, em nome de Jesus, a esses irmãos e irmãs os dons espirituais.

promessa, essa promessa que Padre Wagner está suplicando, aquele que é o doador de toda a graça, de todos os dons, o septidom, como nos ensina Santo Inácio de Loyola, deixe os dons fluir a partir daquele que é o menor de todos os dons, mas como nos ensinava Padre Jonas, não porque é o menor que tem menos valor, mas é a porta de abertura para todos os outros carismas. Solta a tua voz, solta.

0: Queremos tua presença, Senhor, está diante de ti. Foi a tua presença.
1: Ergue seus braços e diz.
0: Não desistiremos.

estes meus irmãos e irmãs os dons espirituais. Renovai em cada um deles os dons de santificação, Senhor, porque pelo novo nascimento, pelo nascimento da água e do Espírito, nós recebemos a vocação à santidade. Sim, pelo sacramento do batismo, nós todos fomos vocacionados à santidade, mas sabemos que não é fácil, Senhor, trilhar o caminho da santidade, e por isso nós precisamos do vosso socorro, Espírito Santo, nós precisamos do vosso auxílio, nós precisamos da vossa unção, nós precisamos dos vossos dons. Derramai os dons de santificação, derramai os dons espirituais no coração desses irmãos e irmãs, para que sejam santos, sejam santos, sejam santos no seu dia a dia. Derramai também os dons, os carismas, os dons de serviço, os dons necessários para a evangelização, os dons necessários para o testemunho da fé, o testemunho da esperança e da caridade. Vinde, Espírito Santo, e

0: Resgatai aqueles que estão aqui perdidos, Senhor, perdidos numa vida de vícios, numa vida de drogas, numa vida de prostituição, Senhor. Sejam resgatados, porque são irmãos nossos, são filhos amados vossos, Senhor. São filhos amados e que precisam de uma vida nova, que precisam de um novo nascimento, aquele, Senhor. E nós também pedimos pelas nossas famílias, Senhor. Nós também pedimos pelos nossos entes queridos, aqueles que estão longe do vosso reino, Senhor, que por vários motivos nós não julgamos quem quer que seja. Nós não, muito menos, condenamos quem quer que seja, mas nós queremos que sejam também resgatados. Por isso nós também, Senhor, agora uma atitude de pessoas intercessoras, de pessoas orantes, pedimos pelos nossos queridos, pelas nossas famílias, pelos nossos entes queridos, aqueles que precisam ser resgatados, precisam ser curados, precisam ser alcançados pela vossa misericórdia, Senhor, que eles também possam nascer de novo. Nascer de novo.
1: Resgata, Senhor. Eu sinto essa emoção no meu coração. Nós somos uma família. Nós somos uma nação. Aqui é a primeira capital do Brasil. Nós queremos pedir que daqui se estenda a todos os estados dessa nação.
2: Amém.
1: Esse novo Pentecostes.
2: Amém.
1: Ergue seus braços mais alto que você puder agora. Ora.

se libertar por essa graça de Pentecostes. O Brasil incendiará o mundo. Padre Jonas dizia isso: do Brasil se levantarão profetas que incendiarão o mundo. Deseje, deseje que esta promessa, que este oráculo, que esta profecia se concretize agora, a começar do teu coração, da tua casa, da tua família, como o Padre Wagner rezava, por cada família de todo o território da nação brasileira, por cada família deste continente, por cada família de todos os continentes da face da terra. Obrigado, Senhor. Obrigado, porque eu já vejo tantas correntes sendo quebradas, tantos muros caindo por terra, muros de divisão, muros de guerra.

prodígios, os milagres iam se espalhando. Na medida que Pentecostes vai acontecendo, também os sinais vão se manifestando. E tem uma pessoa que está aqui do meu lado esquerdo. Você chegou aqui completamente sem ouvir, com a sua cabeça uma opressão muito grande, e os seus ouvidos se abriram, e você está ouvindo perfeitamente sem aquela opressão na cabeça. Quem é essa pessoa? Erga a sua mão. Você está aqui do meu lado esquerdo. Quem é essa pessoa? Erga a mão. Pode erguer em nome de Jesus. Abre-te ouvidos. Que todo espírito de surdez saia de você agora. E que os seus ouvidos se abram. Efta, em nome de Jesus. Erga a sua mão agora e a cena é assim, ó. Totalmente curado, curado. Lá, ó. Aplauda o Senhor. Bendito seja o nome do Senhor. Bendito seja a glória do Senhor. Uma outra pessoa aqui no centro. Você chegou aqui com diagnóstico de câncer, metástases em várias partes dos seus órgãos internos, e você sabe que o teu caso era gravíssimo e que pela medicina a tua chance de vida era muito pouco. Deus curou você. Você ainda não tem esse diagnóstico, mas a medicina vai te dar. Mas agora na fé, você vai erguer seus braços e vai dizer: eu sou curado, eu sou curada. Quem é essa pessoa que estava com esse diagnóstico de câncer, com metástase? Pode erguer a mão, está nessa parte central. Erga a mão e acena assim, lá em cima, lá, ó. Bendito seja, bendito seja.

teve dificuldade de fazer esse caminho, de subir as arquibancadas, mas você não sente mais nada. Você pode começar a pular aonde você está. Você está aqui desse lado direito. Deus curou as cartilagens, Deus curou os tendões, Deus curou o seu joelho. Quem é essa pessoa? Pula, pula, Lau, Lau, Lau.

0: Quero ver pro Pentecostes, pro Brasil inteiro. Vai, lá em cima,
1: manda
0: vai.
1: Meu fogo.
0: Vai, Xanda.

agora você vai tocar em quem está ao seu lado, direito, lado esquerdo. Eu quero ver os guarda-chuvas desarmarem agora. Toca nesse irmão, toca nessa irmã. Assim como Eugênio toca na Alexandra, Alexandra toca em mim, a Ana, você vai tocar nesse irmão agora. Você só vai orar em línguas. Se você não orava, Deus vai te dar esse dom agora. E você vai pedir esse Pentecostes. Eu descobri essa graça. Quando a gente começa a louvar com as nossas palavras, elas sempre são palavras que se voltam para os nossos interesses. Te louvo, Deus, te amo, mas me cura. Te louvo, Deus, te amo, mas restaura a minha família. Agora, quando oramos em espírito e em verdade, quando oramos em línguas, o Espírito que intercede por nós ao Pai e ao Filho, e aí não tem pedido, aí tem só ação de graças, aí tem só certeza de milagre, aí tem só certeza de avivamento, de Pentecostes, de abrasamento espiritual. Então solta a tua voz agora e pede, pede, pede, pede, pede, pede. Essa graça da ousadia, essa graça do batismo no Espírito. Ora, ora, ora com força, vai, vai. O Brasil precisa ouvir a tua voz aqui desse Abraça Rio. O mundo precisa sentir esse fogo que você está sentindo agora. Vem Espírito Santo, sopra nos quatro cantos da nossa vida. Sopra esse poder com a mesma intensidade que soprasse sobre a planície dos ossos secos de Israel. Sopra, meu Senhor e meu Deus, o teu Espírito, como sopraste sobre Maria e os apóstolos no cenáculo. Que um novo Pentecostes, que

0: Eu vejo tantas vocações sacerdotais, religiosas surgindo, tantas. Eu vejo tanta unção de restauração, tanta unção de novas vocações dentro da comunidade Canção Nova, dentro da arquidiocese do Rio de Janeiro, dentro de cada diocese dessa nação. Eu vejo homens e mulheres que vão se levantar sem temer a nenhum mortal, por mais poderoso que seja, e que enfrentarão todos os desafios, anunciando o Evangelho, proclamando a boa nova e libertando pessoas de cativeiros. Eu vejo pessoas sendo libertadas das drogas, pessoas sendo libertadas do narcotráfico, pessoas sendo libertadas de até mesmo assassinatos, espíritos de morte, de destruição, de guerra. Todos estão sendo acorrentados e lançados no abismo do inferno. Mas sobre você, sobre a sua família, vem esse Pentecostes. Sinta. Respire agora, sinta.
1: E o Espírito Santo está soprando, porque o vento sopra onde quer. O Espírito Santo está soprando na sua direção, meu irmão, minha irmã. O Espírito Santo está soprando no seu rosto. Deixa o Espírito Santo soprar sobre ti. Sopra, Espírito Santo. Sopra, Espírito Santo. Sopra sobre nós, Espírito Santo. Espírito de Deus, vem e sopra sobre nós, ó Santo Espírito de Deus.
0: Ó Santo Espírito,
1: vem. E o Espírito Santo nos conduz a uma experiência.
0: Vem, Espírito Santo.
1: Uma experiência de Deus, experiência profunda.
0: Uma experiência na alma.
1: Sim, o Espírito Santo canta em nós, ora em nós, com gemidos inefáveis. Nós não compreendemos, mas o Espírito Santo faz, realiza. E Ele quer cantar em você hoje, aqui. Aí você diz: mas eu não sou compositor, eu nunca cantei uma música. Mas dentro de você há uma canção. Você é uma canção do Espírito deste mundo. Por isso agora eu te convido a ir soltando a sua voz e cantando a canção que brota do seu coração. Abra a sua voz, abra a sua boca e canta como eu vou cantar. Eu vou cantar uma canção que ainda não existe, mas que o Espírito Santo me inspira agora. Você também pode fazê-lo, porque você foi batizado. O Espírito Santo habita em seu coração.

de que ora em você. O advogado, aquele que prescruta os corações e bem sabe o que é necessário para que a vontade de Deus se realize. É Ele que ora em você agora. Já não é mais você, é o Espírito de Deus em você. Já não é mais você pedindo aquilo que achava ser justo, mas é o Espírito de Deus realizando a vontade de Deus em você. É um novo homem, é uma nova mulher. Só Ele, o Espírito Santo, tem poder de nos fazer nascer de novo. Necessário, pois é.

0: E agora canta. O céu quer te ouvir. Só vocês cantando no espírito. Solte, solte a voz.
1: Quanto mais alto esse canto, mais
0: seja em você. Do seu coração. O Espírito Santo. Erga, erga a sua voz. Enche esse lugar com o louvor da glória de Deus. Canta, canta. Canta, Espírito, em nós. Canta, Espírito, em nós. Glorifica o Jesus ressuscitado, vencedor.
1: Muitas libertações já estão acontecendo. Na medida que a unção de Deus vai se espalhando, e ela se espalha velozmente, o mal vai se retirando. Toda a opressão vai saindo da tua mente, do teu coração.
0: Deixa fluir, deixa fluir.
1: Lindo, igreja, lindo, lindo, lindo. Eleva canta, o tom da sua voz. Eleva.
0: Canta, Rio de Janeiro, canta. Canta, povo de Deus do Rio de Janeiro. O Rio de Janeiro está necessitado de ser visitado pelo Espírito Santo.
1: Terezinha, Deus te cura dessa trombose na perna direita. Já com cirurgia marcada, com risco de ter que amputar toda a perna, porque já boa parte estava necrosada. Deus está curando. Deus cura uma pessoa na região de Brasília, que está em coma depois de um acidente, de uma queda, há mais de 15 dias, e alguém da família está orando e pedindo. Essa pessoa está acordando agora do coma para a glória de Jesus. Coria cantar a labari a labari a labandarali a la yelei
2: a la yo. Toma posse da graça de Deus. Da cura e da libertação com o Senhor. Toma posse. Uma ânsia de vômito vem. Porque o Senhor está libertando de dentro para fora. Dores profundas. Traz cura.
0: Bendito seja.
2: Traz libertação, Espírito Santo.
0: Bendito seja.
2: Para o Rio de Janeiro. E do Rio de Janeiro para todo mundo.
0: Tu estás agindo, Senhor.
2: Amém.

Cadê o povo de Deus? Cadê o

tantas áreas de dor e de sofrimento, tantas mães que oravam por filhos que já tinham perdido a fé ou que escravizados estavam por coisas contrárias à santa doutrina. E você, mãe, tinha um sofrimento atroz por causa desse filho, dessa filha. O Senhor está libertando, o Senhor está tocando sobre você, Mário. Você nasceu dia 17 de fevereiro.

desenganado pela medicina. Eu vejo a mão de Deus e esse fogo abrasador do Espírito que vai queimando toda a raiz do câncer, mãe, e toda a metástase é destituída para a glória do Senhor. Receba, filho, receba, Mário, receba essa cura, receba essa libertação. Você que fazia tratamento de câncer da tireoide e já estava curada, e o câncer voltou, é um câncer reincidente, mas

0: Amém.
1: Pode aplaudir a presença do Espírito Santo, porque Ele está aqui. Aplaude mais forte. Ele está aqui, soprando entre nós. É o Espírito Santo. Amém.
2: E um sinal de que o Espírito Santo está no meio de nós é a gratidão. Quantos de vocês estão agradecidos a Deus por estarem aqui neste dia? Sério? Apesar do sol? Do sofrimento pelo qual vocês estão passando? Ainda assim agradecidos? Apesar das dificuldades? Das dores? Das lutas? Agradecidos? Este é o povo de Deus. Este é o povo agradecido. Este é o povo que louva, apesar de. Este é o povo que louva em verdade, em espírito em verdade. Te louva em verdade, em espírito em verdade. Erga seu braço bem alto assim e fala: mesmo nas tempestades.
1: Mesmo nas tempestades.
2: Mesmo no sol ardente, Jesus.
1: Mesmo com o sol ardente, Jesus.
2: Eu te louvo.
1: Eu te louvo.
2: Eu te louvo.
1: Eu te louvo, Senhor.
2: Eu te glorifico.
1: Glorificado seja o Senhor.
2: Eu te exalto.
1: Mesmo na tempestade.
2: A ti o louvor.
1: Louvado seja o Senhor.
2: A honra.
1: Glória a ti,
2: a glória.
1: Jesus. A glória.
2: Pelo século sem fim.
1: Pelo século sem fim.
2: Aleluia.

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7: Tu me farás conhecer os caminhos da vida, a plenitude da alegria, com a tua face. Salmo 15, versículo 11.
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de volta com você aqui na Rádio Canção Nova. Você que participou desta manhã. Desta manhã de pregação, o Espírito sopra onde quer. Você teve a oportunidade de ouvir o nosso presidente, Padre Wagner Ferreira, a Ana Lúcia na animação, e você pôde curtir a oração com Ironi Spoldaro. Você é convidado, você que está em casa, você que está aí em São Paulo, no Rio de Janeiro, neste sábado lindo de sol, aclamar o Espírito Santo na sua vida. Clame o Espírito Santo para transformar a sua família, a sua casa, o seu coração. Hoje somos chamados, convidados a sermos pessoas cheias do Espírito Santo. Hoje Deus quer te convidar, te intimar. Hoje Deus te intima a ser um homem, uma mulher cheia do Espírito Santo. O Espírito sopra onde quer. Onde o Espírito Santo precisa soprar na sua vida nesse dia? Eu preciso que o Espírito Santo sopre na minha vida todos os dias, em especial neste dia onde nós podemos viver esse Espírito Santo sopra onde quer. Vamos ouvir mais uma música, já já estamos de volta.

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1: Você acabou de curtir Davidson Silva, Vem Espírito Santo. Hoje estamos na vibe Espírito Santo Vem sobre a nossa vida. Eu quero pedir mesmo que o Espírito Santo derrame muitas graças sobre a sua vida, que você seja um homem, uma mulher cheia do Espírito Santo. Eu quero ser uma mulher cheia do Espírito Santo. Você quer, Fernandinho? Fernandinho também quer ser um homem cheio do Espírito Santo. E hoje eu te convido, clame o Espírito Santo na sua vida, clame o Espírito Santo na vida da sua família, clame o Espírito Santo. Hoje é um dia especial para que nós possamos pedir o Espírito Santo. Estamos nesse Abraça Rio, o Espírito Santo sopra onde quer. O Espírito Santo quer soprar na sua vida, viu? Ele quer soprar na minha vida neste dia, neste lindo sábado, sábado de sol. O sábado amanheceu meio nublado, assim, mas o sol já saiu. E o sol hoje é esse sol que queima, o sol do Espírito Santo que está derramando sobre nós. Você que está aí no Espírito Sol para onde quer, o sol está aí também, esquentando você, mas deixando você cheio do Espírito Santo. Mesmo que esse sol esteja queimando, mas sinta ele como a graça do Espírito Santo sobre a sua vida. Não desanime você que está em casa, que está falando, ah, eu não sou uma pessoa cheia do Espírito Santo. Mas você pode pedir o Espírito Santo na sua vida. Clame o Espírito Santo, que ele responderá, te responderá, né? Porque nós precisamos clamar todos os dias na nossa vida. Vem Espírito Santo. O nosso pai fundador dizia assim, todos os dias ao acordar, Espírito Santo, o que vamos fazer hoje? Você também, você que está em casa, ao acordar, pense e reze já assim, Espírito Santo, o que vamos fazer hoje? Que as suas ações deste dia, que tudo que você vai fazer neste dia, clame o Espírito Santo. O Espírito Santo te dá sabedoria, o Espírito Santo é aquele que te conduz pelo bom caminho. Clame o Espírito Santo. Quando você não sabe o que fazer, clame o Espírito Santo, porque ele vai te dizer, vai te encaminhar para a vontade de Deus na sua vida e na minha vida. E eu já quero mandar um abraço para Maria Helena de Guaratinguetá. Maria Helena de Guaratinguetá pediu uma música da Fraternidade ao Caminho. Então vai para você aí, Maria Helena de Guaratinguetá, uma música da comunidade Fraternidade ao Caminho.

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1: Você acabou de curtir o pedido musical de Maria Helena de Guaratinguetá. Desperta tu que dormes, da fraternidade é o caminho. Eu quero saber de onde você está ouvindo a Canção Nova. Tem alguém de Vitória da Conquista ouvindo a Canção Nova? Manda um alôzinho pra gente pelo nosso WhatsApp 12991455871. 12991455871. Tem alguém aí de Vitória da Conquista, de Gravatá, de São José dos Campos? Manda seu pedido musical. Quero saber de onde você está ouvindo a Canção Nova. Tem alguém de Nova Esperança, de Paulínia, de São José do Rio Preto, de Cuiabá, de São Paulo, de Brasília? Quero saber de onde você está ouvindo a Canção Nova. Mande um alôzinho pra nós. Eu quero saber. Eu e o Fernando aqui estamos curiosos para saber de onde você está ouvindo a Canção Nova. Quero ver o pessoal aí de Paulínia, gente. Tem alguém ouvindo a Canção Nova? Pessoal de Gravatá, tá aqui a Marinalva de Gravatá dizendo que está ouvindo a Canção Nova. Bom dia, Marinalva de Gravatá, Pernambuco. Já, uma pessoa de Gravatá já disse que está ouvindo a Canção Nova. E você, está ouvindo a Canção Nova de onde? Tô aguardando o seu pedido musical e vamos de música. Daqui a pouco estamos de volta.

Marcos Antônio de São José dos Campos, essa é pra você, profeta do amor, com o nosso saudoso Monsenhor Jonas Abib, essa é pra você.

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1: Quero mandar um abraço para as pessoas que estão aqui. Vitória da Conquista, Bahia. Maria Aparecida de Vitória da Conquista está aqui também conosco neste momento. Cleusa Aparecida, ela é de Aparecida, São Paulo. Eu quero mandar um abraço para as minhas irmãs de comunidade. De São Paulo, a Lívia e a Malu. Beijo, irmãs, tô morrendo de saudade. Malu, venha me visitar, tô te esperando aqui em Cachoeira Paulista. Joseli de São José do Rio Preto, tá vendo, gente? É só você chamar que o povo responde. Tem também aqui na sintonia o Cícero de Brumado, Bahia. A Zenide de Vitória da Conquista, Bahia, também está ouvindo a Rádio Canção Nova. O Espírito sopra onde quer. Nós estamos nesse dia curtindo o Abraça Rio. O Espírito sopra onde quer. Este evento que clama sobre nós, o Espírito Santo. O Espírito sopra onde quer. Mais uma vez eu te pergunto, onde você quer que o Espírito Santo sopre na sua vida? Diz para mim, onde você quer que o Espírito Santo sopre em sua vida? Eu já sei onde eu quero o Espírito Santo sopre na minha vida. E você, Fernandinho? Sabe onde que o Espírito Santo precisa soprar na sua vida? Olha, nós precisamos, você precisa, eu preciso. Seja um homem, uma mulher cheio do Espírito Santo. Não perca tempo, é só você clamar, vem Espírito Santo, que ele vem. Ele não te deixa caminhar sozinho. O Espírito Santo precisa caminhar conosco em todos os momentos do nosso dia. Você tem clamado o Espírito Santo? Eu tenho clamado o Espírito Santo, mas eu preciso ser uma mulher cheia do Espírito Santo. Eu preciso mais vezes no meu dia clamar o Espírito Santo. Não só no momento de acordar, não só quando você precisa de alguma coisa, ou quando você está assim, meu Deus, o que eu faço? Então você clama o Espírito Santo. Não só nesses momentos. Ande pela rua clamando o Espírito Santo. Se você não tem nada para fazer, não está pensando em nada, está caminhando, peça o Espírito Santo. Seja um homem, uma mulher cheia do Espírito Santo, porque só assim nós faremos a vontade de Deus na nossa vida, na sua vida, na minha vida. Tô aqui com a Neide de Conselheiro Lafaiete, de Minas Gerais. Ela está dizendo que está ouvindo a Canção Nova. Ela está desejando para nós uma manhã cheia da unção do Espírito Santo. Obrigada, Neide, de Conselheiro Lafaiete. O Claudinei de Curitiba está dizendo assim, bom dia, estou ouvindo a Canção Nova. Está ouvindo a Canção Nova lá de Curitiba. Daqui a pouco, Claudinei, a gente ouve o seu... Eu vou mandar a música que você quer ouvir. Daqui a pouquinho, a Lívia está aqui. Também, Lívia, tô morrendo de saudade, viu? Vem pra Cachoeira Paulista que eu preciso conversar com você. O Fernando tá aqui rindo e eu também. Ô, Lívia, que saudade, saudade de você. A Maria Lúcia de Pontes Lacerda, ela tá dizendo aqui que ela é de Cuiabá. Maria Lúcia de Pontes e Lacerda, Cuiabá, 600 quilômetros de Cuiabá, hein? Graças a Deus, a Rádio Canção Nova chega a todos os lugares. Você que está aqui perto, você que é aqui de Cachoeira, você que é de Cuiabá, você que é de Brasília, você que é do Espírito Santo, a Rádio Canção Nova chega a todos os lugares. A Rádio Canção Nova chega por todo esse Brasil, além Brasil também, você que está fora do Brasil, que também tem a oportunidade de curtir a Rádio Canção Nova. Mande um alôzinho para nós. Nós estamos aqui nesse intervalo do Espírito Sopra Onde Eu Quero, Abraça Rio. Hoje somos chamados a sermos homens e mulheres cheios do Espírito Santo. Você não vai cansar hoje, porque eu vou dizer, seja cheio do Espírito Santo. Vem Espírito Santo. Este sábado, este dia é um dia especial.

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4: 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Ela é grande e sagrada porque a palavra do Senhor venceu o pecado e a morte para dar a luz divina à vida verdadeira. São Gregório de Nazianzo.
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quero mandar um abraço pra Jeane Lima, de Campo Verde, Mato Grosso. Ela disse que tá ouvindo a Canção Nova. A Zenaide, de Vitória da Conquista, Bahia, tá dizendo que é o aniversário dela. Parabéns, Zenaide, pelo seu aniversário. Deus lhe abençoe. E também a Ione, dos Santos. Ela também é de Vitória da Conquista. Continue na sintonia e nós já vamos lá para o Abraça Rio. O Espírito sopra aonde quer.

glorifica o seu Senhor. Glória a Deus. 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Você pode dizer mais forte: Jesus é Senhor, Salvador e Libertador. Incomparável é o nome de Jesus. 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Da minha vida, Ele é o Senhor. 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

é o nome. Estenda seus braços com a intenção de estender sobre todo o Rio de Janeiro. E proclamaremos juntos o senhorio de Cristo sobre o Rio de Janeiro. Canta de novo comigo esse refrão.

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Eu sei, mas a graça é maior. 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

0: Ele está nos curando, nos libertando e nos transformando. E o nosso coração vai se abrindo para adorar o Senhor. Quando vemos no sacramento da comunhão, sentimos o céu se abrir e a luz de Deus a nos atingir, esfriando a nossa cabeça e o nosso coração.
1: Logo depois desse momento,
2: nós vamos ter agora, amém, aplauda o Senhor Deus. Mas nós queremos ter nesse momento, antes da entrada do Santíssimo Sacramento, a presença amiga de pai, de pastor, de homem de visão, homem do povo. O ano passado eu brinquei, né? Eu dei uma brincadeira. Que nós não temos apenas um bispo. Nós, no Rio de Janeiro, não temos apenas um arcebispo. Prepara a palma, hein? Nós temos um cardeal. Recebamos com muito amor, Dorani, nosso cardeal Tempesta. E o padre Roger Luiz, o presidente eleito da Canção Nova. E todos os amigos e irmãos, vem Eugênio, vem Ziza, Ana Lúcia, nós todos recebendo com amor o nosso cardeal. Obrigada, meu querido Dom. Uma palavra para o teu povo.
3: Muito obrigado, Alexandra. Uma alegria poder estar aqui nessa tradição que tem a Canção Nova.
2: Sim.
3: Espírito Sol, para onde quer. Agora aqui no Engenhão, nós bendizemos a Deus e abraçamos o padre Roger também, desejando muitas luzes, né, nessa missão de continuar a missão do padre Jonas, né, entre nós com a Canção Nova. E a vocês todos, irmãos e irmãs, que a paz do Senhor esteja com todos vocês.
4: Amém.
3: O Espírito sopra onde quer. Estamos próximos de Pentecostes. Para concluir daqui a pouquinho também o nosso tempo pascal. O Senhor, vamos celebrar esse final de semana a Ascensão do Senhor. Também o 60º Dia Mundial das Comunicações Sociais. Ou seja, fazer prevalecer as vozes e os rostos humanos. A mensagem do Santo Padre, Papa Leão XIV. E a Igreja Católica, com seus meios de comunicação, todo o sistema Canção Nova, que Deus utiliza toda a parte tecnológica para evangelizar, mas que aparece também as vozes e os rostos humanos, como foi sempre o desejo e foi ideal também do Monsenhor Jonas, que agora o Padre Roger leve adiante. O Espírito sopra onde quer é uma tradição do Rio de Janeiro. Nós temos já ano após ano os vários locais onde nós nos reunimos para deixar que o Espírito Santo renove e reaviva cada vez mais a nossa vida e consequentemente também a nossa história e também a nossa cidade. Nós muitas vezes, infelizmente, somos conhecidos pela violência, pelas dificuldades, pelos problemas que existem nessa cidade e realmente existem, mas a resposta da Igreja é a esperança, é a confiança, sermos presença em todos os lugares dessa cidade em que nós queremos que a vida aconteça, desde a concepção até a morte natural, e é presente em todos os cantos, deixando que o Espírito Santo, que realmente é a alma da Igreja, que nos faz compreender a nossa história, renove as nossas vidas. E nós temos essa necessidade, sim, de sermos renovados, reavivados, porque no meio de tantos problemas que nós temos, de violência, dificuldade, de frustrações, de decepções, de pessoas que procuram com a maledicência e com a maldade fazer mal aos outros de diversas formas, não só com armas, mas também com palavras, com gestos, com textos nos vários tipos de mídias digitais, de poder destruir o outro, destruir as pessoas. Nós sabemos que é o Espírito Santo quem nos dá força para podermos anunciar a vida em todos os cantos. No mundo que às vezes não quer mais valorizar a vida de diversas formas, no mundo que tem muitas dificuldades, nós queremos cada vez mais também pedir Que o Senhor venha pelo seu Espírito Santo, renove as nossas vidas, renove também a terra e, consequentemente, renove essa nossa cidade. Por isso, nessas vésperas de, estamos na novena de Pentecostes, e essa oportunidade do Espírito sopra de cá está dentro da novena de Pentecostes, para que em cada coração, em cada lar, em cada paróquia, em cada comunidade, possa o Espírito Santo renovar e reavivar a vida das pessoas, para que cada carisma, ligado justamente à renovação carismática católica, como é a Canção Nova, cada vez oferecer essa oportunidade de deixar o seu coração se abrasar pela ação do Espírito Santo, pela presença de Deus em suas vidas, faça compreender a sua história, sua caminhada, desde quando foi concebido, e ao mesmo tempo possa ver esse amor de Deus sempre presente em sua história e em sua caminhada. Nós vamos a pedir, a clamar, como nós fazemos muito: vinde Espírito Santo, enchei os corações dos vossos fiéis e acendei neles o fogo do vosso amor. Que durante esse momento que a Canção Nova nos proporciona aqui no Rio de Janeiro, a todos vocês que vieram, aqueles que nos veem e ouvem pelo sistema Canção Nova de comunicação, possa sempre, cada vez mais, deixar-se conduzir pela ação do Espírito Santo. E rezem por nós, para que cada comunidade, cada paróquia, cada capela, cada movimento, cada pastoral, cada serviço nessa nossa cidade seja levado pela ação do Espírito Santo, leve as pessoas a se perdoarem, a se amarem, a fazerem o bem uns aos outros, a pensarem bem umas pessoas. Quem convive uns com os outros possa levar as pessoas a conviverem na paz e na fraternidade, que possamos ter segurança no ir e vir, poder caminhar cada vez mais pelas ruas em paz da nossa cidade e, consequentemente, com homens e mulheres renovados. Temos certeza que essa presença de homens e mulheres renovados vai contagiando as pessoas ao nosso redor. Às vezes, perto de nós, próximos de nós, bem perto, temos pessoas que fazem o mal, nos desejam o mal, que querem o mal para nossas vidas, que têm seus corações cheios de tantas ciladas contra a gente. Mas o Senhor é aquele que nos conduz pela ação do seu Espírito Santo e nos faz vencedores meio de tantas dificuldades, tantos problemas. Creio que todos nós, meus irmãos e irmãs, nesse momento e nesse dia de hoje, aqui sob esse sol escaldante do Rio de Janeiro, hoje de manhã, né, já quase tarde já, né, somos chamados de Senhor, renove a nossa vida, renove o nosso coração, faça de nós homens e mulheres novos, e também dê essas luzes todas, o Padre Roger, que tem essa grande missão agora, de continuar a missão do Monsenhor Jonas, nosso bem conhecido, e que nós possamos também, cada um na sua casa, na sua comunidade, no seu movimento, na sua pastoral, deixar-se conduzir pela ação do Espírito Santo, que é esse Deus presente em nossa vida. O Senhor Jesus sobe aos céus em ascensão, mas Ele nos prometeu o Espírito Santo que vem até nós e atualiza a sua presença em nossa vida e nos faz testemunhas do Cristo ressuscitado. Desejo que depois desse momento, as celebrações aqui todas, as conferências, as orações, as reflexões, todos voltem depois para suas casas, cheios da ação do Espírito Santo, para poder contagiar a família, a sua comunidade, o seu grupo de oração, com essa ação do Espírito Santo, reavivado, renovado, que nós sempre precisamos, estar sempre nos renovando cada vez mais. Que o Espírito Santo faça as maravilhas, como fez em Maria, nossa mãe. Estamos no mês de maio, dela nasceu Jesus Cristo, Filho de Deus, que possa fazer também no coração de cada um. Basta que cada um de nós, como Maria, diga o seu sim: faça-se em mim a tua vontade, e as coisas se transformam e se renovam. Bom encontro a todos.
2: Amém.
4: Eu quero, em nome de toda a Canção Nova, agradecer, Dom Arani, seu apoio, a sua acolhida de sempre. O Senhor faz parte da nossa história. O Senhor faz parte da história do Padre Jonas. Dom Arani foi padre em Cachoeirinha, onde a família do Padre Jonas morava. O pai do Padre Jonas trabalhou lá na paróquia junto com o Dom Arani. E isso faz parte para nós como um sinal do amor de Deus por nós, como Canção Nova, mas também dessa ligação com a história do nosso fundador, não é? o senhor sempre incentivou o Padre Jonas. Depois na CNBB, quando o senhor esteve à frente lá da comunicação, de toda a organização, o senhor reunia as TVs católicas, incentivou tantas vezes a Canção Nova. Depois, vindo para o Rio de Janeiro, nos incentivou ainda mais. E hoje a gente pode dizer sem medo que a Canção Nova quer, com o carisma, abraçar o Rio de Janeiro. O Rio de Janeiro é grande, mas a gente quer abraçar com o nosso carisma, fazendo aquilo que Deus nos dá oportunidade de fazer. O pouco que nós fizermos vai ser como um abraço em toda essa capital, em todo esse povo, porque a Canção Nova ama o Rio de Janeiro e nós agradecemos o seu pastoreio, a sua presença, a sua paternidade. Muito obrigado.
3: Obrigado a você.
2: Que coisa linda. Vamos ficar em pé e dar um aplauso para o nosso cardeal, por essa presença, por esse pastor incansável do povo de Deus. Viva a Igreja de Cristo!
5: Viva!
2: Amém.
3: Agora todo mundo rezando a oração que o Senhor nos ensinou. Pai nosso
2: que estais nos céus, santificado seja o vosso nome. Venha a nós o vosso reino. Seja feito a vossa vontade, assim na terra como no céu. O pão nosso de cada dia nos dai hoje. Perdoai-nos as nossas ofensas, assim como nós perdoamos a quem nos tem ofendido. E não nos deixeis cair em tentação, mas livrai-nos do mal. Amém.
3: Que esse momento da novena de Pentecostes, do Espírito sopra onde quer, desse abraço ao rio, possa Deus abençoar a todos vocês aqui presentes e aqueles que nos veem, ouvem e nos acessam. Abençoai, Senhor, esses nossos irmãos e irmãs, para que a paz reine nos seus corações, nas suas vidas, nos seus lares, nas suas cidades. Abençoai cada um de nós, para que possamos fazer a vossa vontade e ser testemunho do vosso Filho Jesus Cristo. Abençoe a todos, Pai, em nome do Pai, do Filho e do Espírito Santo. Amém. Amém. Fiquem com Deus.
2: Amém.
6: Graças a Deus.
0: Cantemos, irmãos, em pé, proclamando a vinda de Jesus. Mas o Senhor

lindo ouvir o povo cantar. Meu Deus, meu Deus. Canta, coral de Deus.

0: guia-nos, Senhor, guia-nos.
1: Depois disso, não dá mais.
0: Não dá mais pra voltar, gente.
1: Não dá mais pra voltar.
0: Já fomos longe demais. Estamos quase lá, tocando no céu a glória de Deus. Obrigado, Senhor.
1: Gratidão, Senhor.
0: Por ter nos ajudado a chegar até aqui. Agradeça a Deus.
1: Muito obrigado.
0: Agradeça pela sua caminhada.
1: Isso.
0: Pelas suas lutas. Pelas suas quedas também. Pelas suas vitórias. Em tudo isso, Deus estava lá, Deus está aqui, Deus está cuidando. Diga para quem está do seu lado, calma.
1: Calma.
0: Deus está cuidando.
1: Deus está cuidando.
0: Não tenha pressa.
1: Não tenha pressa.
0: Ele está agindo.
1: Ele está agindo.
0: Não tenha medo.
1: Não tenha medo.
0: Se ele dormir no seu barco.
1: Se ele dormir no seu barco.
0: Ele acorda.
1: Ele acorda, viu?
0: E acalma as ondas.
1: Acalma as ondas.
0: Fique tranquilo.
1: Fique tranquilo.
0: Mas saiba de uma coisa.
1: Saiba de uma coisa.
0: Não dá mais pra voltar.
1: Não dá mais pra voltar.
0: Já era.
1: Já era.
0: Você já é de Deus.
1: Você já é de Deus.
0: E ponto final.
1: Ponto final.
0: Ele não vai voltar mais, não.
1: Não volta mais, não. Não tem como.
0: É assim.
1: Não, não dá.
0: É assim mesmo. Então vamos cantar.
1: Não dá. Mas pra voltar,
0: na, na, na, na.
1: O barco está
0: não,
1: em alto mar. Canta Rio de Janeiro.

0: mais pra negar.
1: Glória a Deus. E o vento

0: nossa segurança tem que ser somente o Senhor. Pode aplaudir isso, porque você entendeu. Aplauda porque você entendeu.
1: Amém.
0: E diga comigo, a minha segurança.
1: A minha segurança.
0: É o Senhor.
1: É o Senhor.
0: Diz para quem está ao seu lado, a sua segurança.
1: A sua segurança.
0: É o Senhor.
1: É o Senhor.
0: Não dá nem mais para ver o porto seguro.
1: Dá para ver.
0: Porque nós somos impulsionados a desbravar o novo mundo. Não dá.
1: Não,
0: nem mais para ver.
1: Não dá.
0: Nem mais para ver.
1: Nem mais
0: porto que era seguro, Zé.

0: invocamos.
1: Aplauda o Senhor.
0: O teu nome.
1: Aplauda Rio de Janeiro, Cristo vive.

vamos aplaudir esse Deus maravilhoso. Este Deus que caminha no meio do povo. Se essas palmas são para ele, estão muito fracas. Pode gritar. Tantas vezes se reúnem aqui para torcer para os seus times e fazem uma grande festa. Por que nós vamos estar tímidos? Solte a voz e aplauda o Senhor. E cante comigo, invocamos. Vem junto. Invocamos o teu nome.

0: Estenda suas mãos na direção de Jesus. Eu estava ali atrás com ironia, e eu disse assim para ele: vamos pedir para que Jesus envie uma nuvem como era na época do deserto, para proteger o povo do sol. E aí, quando eu fechei a boca, a nuvem apareceu. Mas é por um motivo: não pode haver dois sóis. Não, não é verdade?
1: Que lindo! Não foi, pode haver
0: dois. Não foi a palavra simplesmente minha, mas foi a presença do sol da justiça no meio de nós. É ele que veio agora aquecer. Pode aplaudir, faz festa para Jesus.
2: És tu, Jesus.
0: Você em casa, pode aplaudir, faz festa para Jesus. Ele é o sol da justiça. É ele que vem agora aquecer o nosso coração.
2: Senhor, obrigado.
0: Lembrando aquilo que São Carlos Acutis dizia: é impossível estar diante do sol e sair do mesmo jeito. Ele está aqui. Então manifesta, Senhor, o seu poder. Manifesta, Senhor, a sua força.
2: Manifesta,
0: Senhor, a sua glória.
2: A tua glória.
0: O Senhor conhece este povo do Rio de Janeiro. O Senhor conhece esta cidade. O Senhor sabe as necessidades desse povo, as necessidades desta cidade. Mas o Senhor conhece o Brasil. O Senhor conhece as nações. Nós erguemos agora a nossa voz. Nós erguemos agora os nossos braços diante do sol da justiça, sabendo que agora o poder dele é liberado sobre nós, sabendo que a presença dele agora nos alcança. E eu quero convidar você, com seus braços erguidos, a louvar o Senhor com as suas palavras, a exaltar a presença daquele que veio. O sol da justiça veio nos visitar, o sol da justiça veio nos alcançar, o sol da justiça veio nos tocar, depois de tantas horas sendo aquecidos pelo sol, o astro, o sol, mas agora o sol da justiça, Jesus, ele vem nos alcançar. Então agradeça a ele pela presença dele, reconheça a presença de Jesus, declara agora com a sua voz que você o ama, que você o adora, que você o reconhece, que você precisa dele. Diga para ele: eu preciso de ti, eu preciso da sua presença, Jesus. E a sua presença agora é manifesta. Os meus olhos podem te ver, os meus olhos podem contemplar a sua presença, os meus olhos podem experimentar a sua presença. Que agora essa brisa da sua presença, esse frescor da sua presença venha sobre cada um de nós. E o Senhor tem a liberdade de operar no meio de nós as maravilhas, os milagres, as libertações, as curas, as transformações, as conversões. Mas não somente aqui, neste lugar onde nós estamos reunidos, mas que toda a cidade do Rio de Janeiro seja visitada, cada bairro, cada comunidade, cada espaço desta cidade, mas que daqui, que foi o lugar aonde o Senhor escolheu para ser a sede do primeiro governo da nossa nação, a nação brasileira seja visitada. Ergue bem alto os seus braços, começa a falar em mistérios, a orar em línguas nessa hora, que todo o ambiente seja tomado pela glória de Deus, pela presença de Deus. Mas agora nós vamos orando no Espírito, e eu convido até mesmo você, que não morava assim, a orar. Solta sua voz sem medo. Agora o batizador está no meio de nós, aquele que batiza com o Espírito Santo. Receba agora o batismo no Espírito Santo. Receba agora a graça dos sereis batizados com o Espírito Santo e com o fogo. Vai deixando fluir dos seus lábios esse canto novo, essa canção nova. É o canto dos remidos. Ao mesmo tempo acontece o encontro pessoal com Jesus e o batismo no Espírito Santo, porque ele veio ao nosso encontro. Assim como aquele cego Bartimeu ouviu e começou a gritar: filho de Davi, tem piedade de mim. Ele ainda não via, mas agora nós vemos. E até mesmo se existem cegos que precisam enxergar espiritualmente, que não enxergavam, que agora você seja curado da cegueira espiritual. Mas se existem pessoas com deficiência visual e que agora o Senhor pode curá-las, que assim aconteça no meio de nós, porque o sol da justiça veio nos visitar. Ora, deixa eu ouvir a sua voz. Vai orando no Espírito.

Continue orando. Enquanto Jesus vai passando, os milagres vão acontecendo no nosso meio. Enquanto Jesus vai passando, as curas vão se estabelecendo no nosso meio. A palavra diz que onde Jesus passava, os doentes eram levados à beira da estrada. E ali a cura acontecia, os milagres aconteciam, os endemoniados eram libertos, diz a palavra do Evangelho. E é o mesmo Jesus, ele é o mesmo Jesus, escondido no véu do sacramento, mas é o mesmo, aquele que a carta aos Hebreus nos diz, mesmo ontem, hoje, e é o mesmo amanhã, o mesmo de sempre. Então vai passando, Jesus, nós cantamos: manifesta o teu poder, manifesta a tua força, manifesta os teus milagres, manifesta as tuas curas, as tuas libertações. Esse povo que precisa da sua presença, esse povo que precisa de avivamento espiritual, esse povo que precisa de

0: e estenda as mãos na, sua, na direção do Senhor Jesus. Estenda a mão com fé e diga a Ele qual é o milagre que você precisa hoje. Talvez o milagre que você precisa é uma verdadeira conversão do seu coração. Peça esse milagre hoje, porque nenhum milagre físico pode substituir o milagre de ter o seu coração transformado, o teu coração quebrantado na presença do Senhor. Estenda a sua mão na direção de Jesus e diga: ó Senhor, este é o milagre que eu preciso. E dê nome a este milagre. Não sei se é uma pessoa que está na sua casa precisando ser alcançado agora. Não sei se é seu pai, sua mãe, seu irmão. Mas o Senhor sabe, porque Ele é onipresente, onisciente, onipotente. Ele está lá. Está aqui e está lá. Estenda sua mão na direção dEle e não se canse. Diga: toma conta, Senhor. Tem piedade de mim, tem misericórdia de mim. Não se esqueça de mim, Senhor. Vem em socorro das minhas fraquezas. Vem em socorro das minhas lutas. Vem em socorro das minhas quedas, Senhor. Das quedas daqueles que eu amo. Vem em socorro da minha casa, Senhor, do meu casamento, da relação com os meus filhos, com a minha esposa, com o meu esposo. Vem em socorro, Senhor, de mim. Tem piedade de mim. Como cego, estou aqui clamando, Senhor. Jesus, filho de Davi, tem compaixão de mim, tem misericórdia de mim.
1: Tem misericórdia de mim.
0: Tu que és aquele que era e que há de vir, que tudo podes realizar por um ato deliberado de sua vontade. Que se faça a sua vontade agora mesmo, Senhor Jesus sacramentado, presente no meio de nós. És tu, Jesus, és tu que estás aqui. Eu creio. E quando tu passas, Senhor, no meio do seu povo, algo de novo tem que acontecer. Está acontecendo, Senhor, eu creio. Está acontecendo em meu coração. A tua ação, a tua graça que muda tudo. Tu és o Deus do de repente. Com o sopro de tua boca, renovas todas as coisas e destrói todo o mal. A ti o louvor, a honra e a glória pelos séculos dos séculos, pelos séculos sem fim. Glória, glória, glória sejam dadas ao teu nome. Glórias, glórias e glórias sejam dadas a ti, ó Deus, porque tu és aquele que é, que era e que há de vir. Nós te adoramos, Senhor, nós te bendizemos. Nossos corações vão ao alto agora, Senhor, corações ao alto. Os nossos corações estão em Deus. A ti louvor, honra e glória, a ti a majestade sem fim. Muito obrigado, seja bendito Jesus. O nome do Senhor.
2: Seja bendito seja, Senhor.
0: Bendito seja,
2: adorado
0: Senhor.
2: Seja.
0: Adorado seja.
2: Glorificado seja.

0: Glorificado seja, Senhor.
1: A mão do Senhor está tocando agora.
0: A mão do Senhor está sobre nós.
1: Receba esse toque amoroso, esse toque curador.
0: Sim, Senhor.
1: É Deus que vai desobstruindo as carótidas. Eu vejo você que chegou aqui com risco já de AVC, mas veio buscar a tua glória. Veio buscar a glória de Deus em você, a tua cura. O Santo dos Santos te cura agora. Ele vai desobstruindo as carótidas. Você que estava sofrendo processos de perda de memória, receba de Deus agora a restauração de todo o teu intelecto, de toda a tua memória. É Deus que vai restaurando os neurônios. É Deus que vai tirando de você toda aquela opressão de suicídio. Deus está libertando pelo menos umas 15 pessoas de suicídio aqui, e centenas, talvez milhares, que acompanham conosco pelo sistema Canção Nova. Pode tomar posse dessa graça. Esse espírito opressor de morte já não faz mais parte de você. Mas eu vejo também uma mulher, e eu queria que você desse um grito bem forte. Você chegou aqui e você não enxergava. E quando o Padre Roger falou da nuvem, você abriu os seus olhos e começou a enxergar. E todo o espírito de cegueira física desapareceu. Onde está essa mulher? Diga glória a Deus. Mais alto, filha. Mais alto. Aplaudo o Senhor por esse milagre. Porque o sol da graça, o sol da salvação, o sol da redenção, o sol da remissão, o sol da restauração, agora está no meio de nós, e toda a treva foi dissipada. Quantas pessoas cegas fisicamente, mas cegas muito mais espiritualmente, que tinham perdido a fé, e você voltou a ter fé, porque Deus se manifestou na natureza. O profeta falou, Deus mandou a nuvem. Diga glória a Deus, porque hoje a tua fé foi restaurada. E aplauda, aplauda esse Deus Todo-Poderoso.
2: Quando o Eugênio mandava levantar as mãos, pedia para que nós levantássemos as mãos, o Senhor me dizia que uma pessoa com uma espécie de uma alergia muito forte, sua mão estava até ferida. Você sentiu algo que queimava na sua mão. É o sinal da cura. Essas feridas vão cessar e o Senhor vai te dar uma mão novinha, uma pele limpa, amém, como aquela amém, que amém. Nós vemos lá
0: que assim
2: em
0: Naamã,
2: que recebeu uma pele nova quando ele mergulhou lá no rio. O Senhor está te dando essa graça.
0: Vida.
2: Uma pessoa também que foi curada de uma enfermidade na coluna. Você tinha sua perna menor por causa dessa doença. O Senhor te curou agora, curou a sua coluna e a sua perna volta ao normal, para a honra e glória do nome do Senhor Jesus.
3: Amém.
2: E nós glorificamos aquele que é digno. Eu não sei se essa pessoa está aqui ou nos acompanha de casa, mas uma mulher grávida que tem tido... Você, o médico detectou que o seu líquido amniótico estava secando, e isso comprometia o seu bebê. Eu quero dizer que a partir de agora, a partir dessa palavra declarada, você vai perceber, e o médico vai constatar que o líquido voltou e que essa criança vai nascer para a honra e glória do Senhor. É um menino, e você vai colocar o nome dele, já está no seu coração, de Emmanuel. Porque Deus está conosco. Bendito seja.
1: Pode
2: bendito
1: aplaudir Senhor. O Senhor. Pode aplaudir, aplaude-se, Deus. Eu quero confirmar, Eugênio, aquela cura das feridas no corpo era um processo de fogo selvagem. Saía ferida da cabeça aos pés. Menos de uma semana, a tua pele vai estar totalmente sem nenhuma mancha, depois de tantos anos de sofrimento. Pode tomar posse dessa graça. E com a cura deste bebê, eu quero proclamar também para a glória do Senhor, porque o nosso Deus é vida. Quantas mulheres que vão gestar filhos, quantas mulheres que vão ter Emanuel, Emanuela, quantas mulheres que vão dar à luz, e no ano que vem no Abraça Rio, trarão essas crianças para a glória do Senhor.
2: Aleluia. Obrigado.
4: Eu quero acolher uma cura grande na vida do Marcelo, que saiu de uma depressão e hoje está aqui.
0: Bem-vindo,
4: porque
0: Marcelo
4: aceitou o convite. do Senhor. Marcelo, eu sei que você está aí. Deus te abençoe. Você que está em casa também, se levante ao teu Deus, ao teu Senhor, ao teu tudo. É Ele e só Ele que pode nos levantar do chão, que pode curar as nossas feridas, que pode transformar a sua vida.
0: Levantamos.
4: Foi por Ele que você veio.
0: Levantamos.
4: Até aqui.
3: Levante-se por dentro, ajuste a sua coluna interior. Respire fundo. A dignidade não é algo que se pede, é algo que se impõe com a sua presença e sua fé. Você vai cantar para o seu Deus com o seu corpo inteiro e deixar que Ele te visite com uma serenidade única, segura, sóbria, que ninguém te atropele, que ninguém seja violento diante de você ou com você. Mas disso depende seu compromisso interno, poderoso com o Senhor. Respira fundo comigo e canta serenamente e seguramente. Se nossa segurança é Ele, nós somos inteiros seguros nele.
4: Amém, Senhor.
3: Simples assim. Senhor meu, meu tudo. Volte o seu corpo para Ele. Meu mestre, te adorarei. Te adorarei. Cante com toda a sua força.
0: Sim. Senhor.

0: Nosso tudo está diante de nós. Se você quer aplaudi-lo mais uma vez, aplauda. Ele é o tudo, ele é o sentido. Eu quero dizer para você que havia perdido o sentido da sua vida. Olha para cá agora, olha para cá, aplauda o sentido da sua vida. Agora o seu coração é preenchido, a sua mente é transformada. A palavra que me vem é de transformação da mente. Pessoas que estavam com a mente acorrentada estão sendo libertas agora. Porque aqui aponta o seu dedo e diga: esse é o sentido, esse é o meu tudo. Aponta o seu dedo para Jesus. É Ele. Assuma agora. Deixa Ele preencher o seu coração. Deixa Ele libertar a sua mente. Deixa Ele desfazer aquilo que talvez o tempo acabou impondo sobre você, sobre os seus pensamentos, os seus sentimentos, o seu coração. Aquilo que roubou a sua alegria, aquilo que roubou a sua identidade, aquilo que roubou a sua dignidade. Ele está devolvendo essa graça a nós. Eu quero agradecer a Jesus por isso, mas também proclamar uma palavra. Eu quero declarar sobre o Rio de Janeiro. Eu quero declarar sobre a Canção Nova. Eu quero declarar sobre a sua vida. Qual é o seu nome? Diga bem forte, qual é o seu nome? O profeta Miqueias, no capítulo 7, versículo 11. Dia de construir teus muros. Naquele dia se dilatarão tuas fronteiras. Naquele dia a ti virão desde a Síria até o Egito, e desde o Egito até o rio, de mar a mar, de monte a monte. A terra se tornará uma desolação por causa dos seus habitantes e pelo fruto de suas obras. Apascenta teu povo com teu cajado, o rebanho de tua herança, os que habitam a sós na floresta, no meio de um vergel, que pastem em Bazã e Galaade, como nos dias longínquos, como nos dias de tua saída da terra do Egito. Eu lhe mostrarei maravilhas. As nações verão e se envergonharão, apesar de todo o seu poder. Colocarão a mão sobre a boca, seus ouvidos ficarão surdos. Lamberão pó como a serpente, como os répteis da terra. Estremecerão desde os seus baluartes. Para o Senhor, nosso Deus, virão tremendo e hão de temer-te. Qual é o Deus que, semelhante a ti, carrega a culpa e ignora a transgressão do resto de sua herança? Não persiste para sempre sua ira, pois ele se compraz no amor. Ele voltará a ter misericórdia de nós, pisará nossas culpas e lançará nas profundezas do mar todos os nossos pecados. Mostrará fidelidade a Jacó, amor a Abraão, como juraste a nossos pais desde os dias antigos. Ergue os seus braços. É uma promessa de restauração, é uma promessa de perdão, é uma promessa de reconciliação, é uma promessa de proteção, é uma promessa de pastoreio, de um Deus que apascenta o seu povo. Quem aqui é o povo de Deus, levanta bem alto seus dois braços. A palavra é de um Deus que vai pastorear a cada um de nós, mas também que vai ampliar as nossas fronteiras. Eu quero dizer que você que está aqui, você que pisa neste lugar de adoração, aqui se torna agora o centro do universo, aonde o povo de Deus adora o sol da justiça, o Senhor, o Salvador. Eu quero profetizar sobre a sua vida. As fronteiras ultrapassarão este lugar e alcançarão a sua casa, alcançarão a sua comunidade, alcançarão o seu bairro, alcançarão a sua paróquia, alcançarão aqueles que aqui não estão, mas que através de você essa bênção irá. Ora agora, agradeça ao Senhor por essa dádiva. Ele está prometendo para nós essa graça. Aqueles que traziam um peso de culpa, aqueles que traziam até mesmo desespero de acharem-se indignos da misericórdia, há um derramamento da misericórdia de Deus sobre nós nessa hora. Deixa o seu coração ser alcançado por essa graça. Há uma grande transformação, há um grande quebrantamento, há uma grande obra do Senhor que faz acontecer em nós esse dom, que antecede um avivamento genuíno. É Ele que faz o nosso coração estar quebrantado diante dEle. Mas principalmente, é Ele que recupera em nós a certeza da sua misericórdia. Ora, ora no Espírito, solta a sua voz. E que haja o derramar dessa graça. Aquilo que precisava ser restituído e restaurado, agora acontece.
1: Padre, quando o Senhor disse, deixe-se alcançar por essa graça, eu senti no coração que muitos que estão aqui estão dizendo, tudo isso aí é para eles, para os outros, não para mim. Deus não me vê, Deus não tem cuidado de mim. Olha o estado que eu estou. O olhar dele não pode me alcançar. Mas o Espírito Santo está dizendo agora, seja você quem for, esteja você no estado em que estiver e onde estiver, aqui pessoalmente ou pela televisão, os olhos amorosos do Senhor estão voltados para você agora. E Ele não te esqueceu e não te esquecerá. A seu tempo, Ele realizará o milagre que você tanto precisa. Confia. Abra-se agora. Abra o seu coração. Deixe-se tocar por Jesus. Diga a Ele, eu me rendo, Senhor.
2: Eu me rendo, Senhor.
1: Eu me rendo ao seu amor.
2: Eu me rendo ao seu amor.
1: Eu me rendo, Senhor.
2: Eu me rendo, Senhor.
1: Na tua presença.
2: Na tua presença.
1: Neste altar.
2: Neste altar.
1: És tu, Jesus.
2: És tu, Jesus.
1: Não se esqueceu de mim.
2: Não se esqueceu.
1: Estás olhando para mim.
2: Estás olhando para mim.
1: Estás cuidando de mim.
2: Estás cuidando de mim.
1: Estavas esperando por esse momento, Senhor.
2: Estavas esperando por esse momento,
1: Senhor. E esse momento chegou.
2: E esse momento chegou.
1: Tenho esperado este momento. Tenho esperado que viesses a

Não importa quão longe você foi, o amor de Cristo pode te alcançar. Deixe-se amar, deixe-se amar.

0: pode aplaudir esse Deus. É o único digno de adoração. Aplauda mais forte. Aplauda mais forte aquele que não é só a luz, mas é a justiça diante de tantas injustiças que você estava passando. Deus abriu o mar. Deus hoje abriu uma nova estrada com essa profecia proclamada pelo Padre Roger. Deus está dando um tempo de graça para você. E eu quero confirmar isso. Anote esse dia, porque a partir de hoje a tua vida é nova. Deus esperou esse momento para dizer: eu te dei vida nova. Nova vida. Pode dar um grito de glória de alguém que nasce, de alguém que ressurge das cinzas. É Deus. É Deus. É Deus que hoje rasga o véu de luto de muitas pessoas que se arrastavam por muito tempo. Pode gritar: Ele é rei mesmo. Ele é rei mesmo. Ele é o único rei, o verdadeiro rei. Não há outro rei além dele. Ele não é só rei dos judeus, não. É rei do céu e da terra. Grita isso. Rei, rei, rei. Pode ser mais forte. Rio de Janeiro, para o Brasil e para o mundo. Quem é o rei? E Simão, o Senhor pudesse falar para você escutar, ele ia dizer assim: isso é Pentecostes. Isso é Pentecostes. Isso, Padre Roger, é avivamento. Essa é a graça. Só o Espírito Santo pode nos revelar verdadeiramente quem é Jesus. E Ele é o único, o Salvador, o Redentor, o grande amor misericordioso do Pai para cada um de nós. Aplauda mais uma vez esse Rei Todo-Poderoso. Ele é digno, Ele é digno, Ele é digno, Ele é digno. E nessa dignidade de rei, que Ele toca profundamente, porque Ele também é médico, médico das almas. Mas também ele era médico dos enfermos. E o Padre Roger trouxe essa palavra no início da adoração. Por onde ele passava, todos eram curados. Todos. Se você acredita na sua cura, diga mais uma vez: glória a Deus.
1: Glória a Deus.
0: Se você acredita, como a profecia falou, que essa cura vai chegar além desse estádio, mas lá na sua casa, lá naquela realidade impossível da sua família, grita para tremer esse lugar: glória a Deus!
1: Glória a Deus!
0: E é Ele que cura. Você que chegou aqui é uma mulher, e você vai dar um grito que todo esse estádio vai escutar. Você tinha um tumor cerebral. Se você chacoalhasse a sua cabeça, você caía, porque tudo na sua cabeça virava atordoação. Esse tumor estava numa região onde a ciência não podia cirurgicamente removê-lo, mas ele derreteu com o sol de Cristo ressuscitado, que chegou e esquentou, queimou a raiz desse câncer, e você está curada, filha. Onde você está, diga glória a Deus. Só essa mulher, bem alto, glória a Deus. Mais alto, porque antes você não podia nem gritar, e agora você vai gritar para o mundo ouvir que Cristo está ressuscitado, e os milagres continuam acontecendo na vida de todo homem e de toda mulher de fé. Diga glória a Deus, filha. Mais alto. E agora o estádio todo, glória a Deus. É esse mesmo Deus que toca agora. Eu vejo pelo menos umas 20 mulheres sendo curadas de câncer de mama. Pode ir dizendo glória a Deus, filha. Pode, pode. Você ainda não sente, você ainda não vê, mas a ciência dirá: algo de estranho aconteceu. E você dirá: foi o Rei dos Reis, Jesus, que me curou. Amém. Glória a Deus.
1: Glória a Deus.
0: Porque Ele toca agora sobre muitas pessoas, assim como curou o Marcelo. Ele cura tantos homens e mulheres que não tinham mais razão de viver. Uma depressão profunda. E Deus tocou na sua alma e você sentiu um vigor hoje de jovem, um vigor de atleta. E você vai gritar livre desse demônio da depressão, da opressão, da tristeza. Você vai gritar como um homem novo, como uma mulher nova. Glória a Deus!
1: Glória a Deus!
0: Bendito seja o Senhor, porque toca agora curando pessoas de esclerose múltipla, de fibromialgia, de paralisia. Obrigado, Senhor. Obrigado porque Tu és um Deus que escuta o gemido de dor do Teu povo. Senhor, que essa cura que está acontecendo aqui e que nós estamos vendo com os nossos olhos, sentindo em cada um de nós, Senhor, que ela chegue nos hospitais, nas oncologias, que ela chegue agora aonde as pessoas estão fazendo hemodiálise, aonde estão passando por um processo cirúrgico, nos leitos das casas abandonados, nas casas de idosos abandonados, nas ruas do Rio e de todo o mundo. Mas principalmente, Jesus, eu quero pedir que essa palavra profética anunciada hoje, ela chegue agora, Senhor, lá, e destrua essa guerra maldita que se levantou, onde quatro pessoas guiadas pelo demônio têm aterrorizado o mundo. Senhor, hoje dá um grito: basta!
1: Basta!
0: Não quero a guerra! Eu quero a paz! Eu proclamo a paz, porque Jesus é o Senhor da paz.
2: Jesus é o Senhor. Jesus é a nossa paz. Diga: Jesus é a nossa paz.
0: Jesus é a nossa paz.
2: E eu descanso nele.
0: E eu descanso nele.
2: Eis-me aqui, Jesus.
0: Eis-me aqui, Jesus.
2: Eis-me aqui, Senhor.
0: Eis-me aqui, Senhor.

para dar tudo pelas almas. Nosso Senhor está salvando muita gente agora. Muita gente agora está sendo alcançado por essa evangelização agora. Não é um calor que você está sentindo apenas, nem eu. É a presença de um Deus que não desiste de ninguém. Eu perguntei a Jesus, porque quase desisti desse evento. Eu quase desisti de proclamar essa palavra na vida de vocês. Mas eu fui rezar e fui perguntar a Jesus,

0: sempre me motiva uma palavra do Padre Jonas, que muitos milhões se gastam para destruir famílias inteiras, vidas inteiras, jovens. É preciso investir, minha filha, para que muitos outros sejam salvos. E aí o Senhor me disse: a alma, uma alma, vale meu sangue inteiro. Uma alma, eu morreria tudo de novo na cruz. E eu falei: então me ajuda, que a gente não vai desistir. O Senhor não desistiu de você, meu filho. A Canção Nova tem essa evangelização para os tempos difíceis que nós estamos vivendo. Essa cidade sofre, a sua cidade sofre, tantos jovens sofrem pela violência, pelo uso de tantas e tantas ideologias para matar, roubar e destruir a vida, a beleza, a alma, a pureza. Tantas famílias que estão sendo alvo de tantas destruições, ideologias destrutivas que desfiguram a nossa identidade de pessoa, nos adoece emocionalmente, psicologicamente. 60% da população brasileira sofre com depressão, ansiedade, sofre a busca pela cura dos seus traumas e dores. Almas inteiras sofrendo. É por você. Esse dia, onde quer que você esteja nessa nação, onde quer que você esteja, nesse estado do Rio de Janeiro, ou no mundo, porque esse canal e essa transmissão está indo para o mundo, você vale a entrega inteira, a entrega inteira de Jesus na cruz. Nós valemos o consumir-se de Deus. Deixa o Senhor te curar por dentro. Seu medo, sua dor, seu sofrimento de ver sua família em frangalhos, destruída. O sofrimento que você vê, tantas crianças sexualizadas, tantos jovens sem sentido, tirando suas vidas. Nós sabemos o que é isso nessa arquidiocese e nós oramos. Ore pela sua libertação interior, pela cura das suas feridas. Ore para que esse Deus que se consome, tu és a nossa herança. Você disse, você cantou, você fez grito de guerra, que Ele é o teu Deus, o teu Rei. Peça que Ele reine na tua vida e governe as suas emoções, governe a tua casa, reina, governe, impera. Os seus medos e dores, tantos nas periferias, nos vales de lágrima, da droga, da violência, do divórcio, da separação, do abandono, da rejeição, das falsas doutrinas, das seitas, das realidades afetivas tão feridas. Cura, Senhor. Deixa Deus te amar profundamente agora. Eu quero pedir poderosamente a força do carisma Canção Nova, a presença de Deus, esse Cristo vivo que nós adoramos nesta hora. Realmente, Padre Jonas, quem não adorar não vai aguentar, porque a Eucaristia é remédio de cura. O Padre nos ensinou isso. Todo encontro da Canção Nova vai ter adoração, todo encontro da Canção Nova vai ter missa, todo encontro da Canção Nova vai ter a palavra de Deus, e a música vai servir tudo isso para curar, para libertar, para governar e para restaurar aquela alma que estava perdida.
1: Eu quero confirmar, Xande, essa palavra. Eu não ia colocar porque às vezes a gente coloca as coisas e dá a impressão que você está falando do bem de uma e do mal da outra, mas não é isso que eu estou falando agora. Eu estou dizendo que agora a Canção Nova, por ordem de Deus, alcançou a maturidade de um homem, de uma mulher, adultos na fé, para preparar a vinda ao Cristo. Brasil, abrace essa obra. Brasil, abrace, abrace, porque o Brasil será uma canção nova. O Brasil que abraça o Rio de Janeiro é também abraçado por Jesus agora, numa canção nova. E quem não adorar, não vai aguentar. Quem não adorar, quem não comungar, não vai suportar. Chegou o tempo da adoração intensa, da comunhão permanente. Chegou o tempo de gritar Maranatá.

Eu sei, mas a graça é maior. Joelho no chão, fé no coração. Meu filho, aguenta, filho.

0: Você experimenta nessa hora aquilo que foi declarado. Nós estamos aqui porque a sua alma, a sua vida, vale o sangue precioso de Jesus. O sacrifício dele, a oferta dele. É por isso que nós estamos aqui. E isso diz daquilo que o Senhor, nesse tempo favorável da graça de Deus, realizou em nós. Ergue os seus braços lá no alto. Eu queria que você tomasse posse da sua salvação. Se você quer aplaudir, aplauda, aplauda. Mas eu gostaria que você tomasse posse da sua salvação.
1: Tomo posse.
0: Talvez você chegou aqui num estado de alguém que pensava-se condenado. Talvez você chegou aqui naquele estado de depressão, de tristeza, de angústia. Talvez você chegou aqui enfermo, doente. Mas agora, com seus braços erguidos, você vai tomar posse e assumir. Você vai assumir aquilo que o Senhor fez na sua vida. Então declara agora com as suas palavras: Senhor, eu estou assumindo a minha salvação. E essa salvação é completa. Essa salvação é a salvação eterna. É a sua salvação lá da cruz. Mas é a sua salvação que acontece no hoje, no agora. Na área que eu mais precisava, naquilo que eu mais necessitava. Eu tenho plena convicção de que o Senhor me salvou hoje. Me salvou dos meus pecados, me salvou da realidade dos vícios, do medo, da angústia, da tristeza. O Senhor me salvou. Eu acredito, Senhor, que nessa hora de graça, nesse tempo de graça, nesse dia que o Senhor preparou para nós, aquilo que a palavra declarada pelo profeta Miqueias, o Senhor declarou pela palavra profética de Miqueias, como nos dias de tua saída da terra do Egito, eu lhes mostrarei maravilhas. Eu assumo as maravilhas da salvação, a salvação que alcança o casamento, a salvação que alcança a sua vocação sacerdotal, a salvação que confirma o seu chamado ao sacerdócio, a salvação que te faz experimentar o chamado para um carisma como é a canção nova, a salvação que te visita e que te faz homem novo, mulher nova, totalmente transformado. As maravilhas do Senhor aconteceram aqui, as maravilhas do Senhor foram derramadas sobre esta cidade, as maravilhas do Senhor alcançam o mundo pela canção nova, e nós agradecemos e bendizemos ao Senhor. E se você pode, faz muito barulho para as maravilhas e a obra da salvação do Senhor. As maravilhas e a obra da salvação do Senhor. Obrigado, Jesus. Obrigado.

0: Uma vez mais, bem forte.
1: Eu tomo posse da graça de Deus.
0: Tomo posse da cura, Senhor.

0: graças, vamos e louvores se deem a todo momento.
1: Ao Santíssimo e Digníssimo Sacramento.
0: Graças e louvores se deem a todo momento.
1: Ao Santíssimo e Digníssimo Sacramento.
0: Graças e louvores se deem a todo momento.
1: Ao Santíssimo e Digníssimo Sacramento.
0: Se você pudesse, ajoelhe agora, que nós vamos suplicar a bênção do Senhor sobre nós, cantando tão sublime sacramento.

0: do céu lhes destes o pão, aleluia.
1: Que contém todo o sabor, aleluia.
0: Senhor Jesus Cristo, que neste admirável sacramento nos deixastes o memorial de vossa paixão, concedei-nos tal veneração pelos sagrados mistérios do vosso corpo e do vosso sangue, que experimentemos sempre em nós a sua eficácia redentora. Vós que viveis e reinais com o Pai, na unidade do Espírito Santo.
2: Amém.

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6: Olá, meus amigos. Olá, minhas amigas. Esse é o programa Mais Saúde. Falando aqui diretamente de São Paulo para toda a rede Canção Nova de rádio. 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Esse programa Mais Saúde é um programa de utilidade pública que a doutora Gisela Savioli faz durante a semana e eu faço aos sábados. É um programa que leva informações sobre a sua saúde física, sobre a sua saúde mental, psíquica, e também sobre a saúde espiritual. Hoje eu quero abordar um assunto.
7: 30% da população mundial tem, que é pressão alta. Todo mundo fica assustado, né? Hoje mesmo atendi um paciente que descobriu por acaso que estava com 20/12 de pressão. Ele não sentia nada, só que quando ele foi fazer o exame da função renal, ele já viu que estava alterada. Quer dizer, a hipertensão não deu sintoma, mas já mostrou uma alteração dos órgãos-alvo, né? Que é a rim, que são os rins, os olhos, e no homem principalmente a função erétil, né? E ter pressão alta é como andar por aí com uma bomba relógio no corpo, né? A hipertensão vai alterando o organismo, vai levando a complicações, e às vezes a pessoa não sente nada, como esse caso que atendia hoje, né? Já tem uma lesão renal, já tem uma lesão renal pequena. Por isso que a pressão alta é chamada assassina.

0: angina silenciosa. A pessoa não sente nada e o primeiro sintoma já é uma complicação, é um derrame, é um infarto. O grande objetivo de hoje é passar um guia para vocês poderem controlar a pressão e dando 6 passos importantes para deixar o seu coração protegido. Então são dicas simples, mas que se vocês fizerem direitinho, vocês vão proteger, evitar as complicações da hipertensão. Que às vezes, olha, só tomar remédio não adianta. Então tem eu gosto de mostrar um estudo que eu li essa semana, e é interessante, porque esse estudo mostra que o grande problema dessa doença é que ela seja silenciosa. E olha só, em 2019, 1.300.000 pessoas tinham hipertensão. 43% desses, esse estudo feito em 19, muito mais, hoje tem, a gente sabe que 30% da população mundial tem hipertensão. 43% desses indivíduos estudados, eles tomavam remédio, mas apenas metade deles controlavam a pressão. Então, 1.300.000 pessoas hipertensas, 43% tomavam remédio, e desses 40, quer dizer, o resto não sabe, nem se tocava. E desses 43%, só 20% tinha uma pressão controlada. Quer dizer, é muito importante que você tome a medicação, mas que você mude também o estilo de vida. Tá, o que é mudar o estilo de vida, né? É baixar o sal, diminuir o sal. Então, veja só, não, eu tô cansado de ver gente, né, que chega no consultório dizendo que toma 3, 4 remédios para pressão e que não dá certo e fica falando mal do médico. Eu não gosto quando fico falando mal de colega, né? Mas eu percebo que as pessoas às vezes não sabem, pensam que só medicamento resolve. Mas não. Se você não muda estilo de vida, você vê. Metade, a grande maioria das pessoas não controla a hipertensão. Então, veja só. Vai ver o que está acontecendo com você isso, né? Que você toma remédio, toma direitinho, a pressão não abaixa. Mas por que será, né? Por que será? Vamos lá. E aí que você vai? Você vai no médico, ele aumenta a dose, faz mais um remédio e não adianta nada. Evidentemente que o medicamento é extremamente importante, mas só ele sozinho não adianta. Se você não muda o estilo de vida, não resolve. Eu vejo pacientes chegam, um monte de remédio, de repente você só de mudar o estilo de vida, você reduz as medicações. E isso também é comprovado nesses estudos todos, que quando você muda o estilo de vida, você reduz o número de remédios também. Então veja só, primeiro que medicamento de antihipertensivo não pode ser retirado. Aquele negócio de dizer, doutor, eu tomo de remédio quando eu preciso, quando eu sentir alguma coisa, é errado. Porque quando você tiver o sintoma, você já pode estar tendo uma complicação. Então não faça isso. Não pare de tomar remédio por sua conta própria. Não faça isso, que você pode estar se expondo a um risco de ter um AVC, ter um infarto. Então veja só, eu gosto de tratar a pessoa como um todo. A gente trata do paciente, não da doença. Você tem que tratar, o médico tem que ser médico global, tem que atender o paciente de uma forma global. E com isso você tem que ver, veja bem, a hipertensão é um problema, tá legal, pressão sem média, a pressão tá alta, mas você tem que orientar, fazer uma atividade física correta, ensinar que tipo de atividade física é a melhor, o pior. Geralmente você não pode numa academia, só de fato de você andar, caminhar meia hora por dia já é suficiente. Segundo, alimentação, que é extremamente importante, né? O sal é uma das piores coisas para a pressão alta. Outro dia eu vi um fulano na internet falando um absurdo, dizendo que o sal não tinha problema. Tem problema. Tem, o sal é inflamatório e ele tem relação direta com o aumento da pressão arterial. Tá, então, pelo amor de Deus, quando vocês ouvirem falar que sal não é problema, esqueça. E olha, o sal não é aquele sal só que você põe na comida, não é aquele sal só que tá, o sal que tem está dentro dos produtos. Olha, esse estudo mostra que só 10% das pessoas da hipertensão vem decorrente do sal que você põe na comida ou que tem dentro da comida. 70% vem de alimentos ultraprocessados. Sabe o que são esses alimentos? Aquele que você compra pronto. Aquela é mortadela, é um embutido, tá? É aquele salaminho, é aquele nugget que você compra. É tudo que é sabe que tem conserva, tem conservante. O sal é um conservante. Então, 70% vem disso. Então, até esse estudo que eu li, publicado agora na American Journal of Cardiology, ele estava dizendo o seguinte, que eles estão propondo para a indústria de alimentícia para substituir o sal para um composto de 65% de cloreto de sódio, 25% de cloreto de potássio e o restante com de ervas e produtos naturais. Exatamente aquele sal de ervas que a doutora Gisela Savioli fala no seu programa. Então, mostrando que a própria ciência está informando. Seria tão interessante, né, que toda a indústria alimentícia colocasse esse sal, que há redução de 40% da pressão. E tem outra, indivíduos que têm potencial para ser hipertensos, quando usa esse tipo de sal, esse sal, entre aspas, um sal light, um sal de ervas, você diminui a incidência de hipertensão. Então veja como é importante e você saber o que você come. Porque, por exemplo, você pode ingerir até 5 miligramas de sódio por dia. 5 gramas de sódio. O sódio tem cloreto de sódio, que é um sal. Se você olhar o rótulo de todos os alimentos, inclusive da água mineral, você pode olhar que existe uma porcentagem de sódio. Tá, e essa porcentagem de sódio tem que ser no máximo 5 gramas por dia. Só que o brasileiro consome 12 gramas por dia. Os americanos chegam a 10,5, nesse estudo mostrando 10,8%, 10,8 gramas por dia. Quer dizer, por mais que se insista, por mais que se fale, por mais que a pessoa diga que não come sal, quando você vai fazer a dosagem do sal na urina 24 horas, você vai ver o sódio, você vai ver que dá sempre acima de 10 gramas. Então é por isso que às vezes é difícil de você controlar a pressão. Então às vezes a pessoa faz isso, faz aquilo, mas não faz ginástica direito, ou faz meia boca, vai comer salgadinho, hambúrguer, come fora. Mesmo nesses restaurantes que hoje pessoas tais de quilo e self-service, você tem uma conotação, um lado que esteja menos sal. Você vê? Há uma preocupação, inclusive, dos donos de restaurante nesse sentido. Porque eles também estão hipertensos. Né? Tem muita gente hipertensa que é dono de restaurante. Então, eles também têm que se cuidar e cuidar dos outros. Então, veja só. É isso que é importante quando você atende o paciente, né? Quer dizer, essa integração, a cardiologia integrativa eu acho fantástica, porque é a cardiologia que olha o paciente de uma maneira geral, não vê só o coração, mas vê tudo aquilo que está inserindo, que está, sabe, que está levando a doença. O centro de tudo é o homem, não a doença. A doença faz parte, é a consequência. Então veja só, por isso que eu quero dar orientações para vocês de uma maneira geral. Então, ó, veja só, esse substituto do sal, ele, nesse estudo que eu li, diminui o risco para desenvolvimento de hipertensão em 40%. E melhora muito, né, o controle da hipertensão. Quantos e quantos pacientes que, quando fazem uma dieta correta, quando emagrecem, quando conseguem gerenciar um pouco as emoções, quantos e quantos que eu reduzo o medicamento, até suspendo, tá? Mas você não pode parar de tomar por sua conta própria. Não faça isso. Então, veja só, tem várias pessoas que não seguem as recomendações médicas, né? Toma remédio quando quer, ou toma demais, ou toma que a vizinha toma. Às vezes o próprio sistema de saúde não oferece esses medicamentos. Se bem que a maioria dos medicamentos antipertensivos você consegue na farmácia popular. Eu, normalmente, quando posso, quando eu receito os medicamentos da própria farmácia popular, que são eficazes. Às vezes tem que tomar um pouco mais por dia, mas pelo menos são eficazes e são gratuitos, né? Então, a pessoa às vezes não toma remédio porque não quer. E olha, a falta de adesão medicamentosa neste país é elevadíssima. Nos Estados Unidos, no Canadá, que olha que você imagina, é país do primeiro mundo, 50% da população não toma o remédio direito. Olha só, imagine aqui no Brasil, então. E ainda mais pessoa de idade. A pessoa de idade que às vezes não lembra de tomar o remédio, não sabe o que, que é, às vezes fica sozinha em casa, né? Às vezes a pessoa deixa as caixinhas tudo certinho, a família vai embora, não lembra o que toma, o que não toma. Então, tem gente que não toma porque quer, e tem gente que não toma porque não tem a medicação. E tem gente que toma remédio certinho, direitinho, né? E como eu disse, mas não faz a dieta correta, não faz exercício, então não resolve. Então a gente precisa ter, sabe, uma... ser completo. Né? E não adianta, sal de marinho, sal do Himalaia, é tudo sal do mesmo jeito. Né? Tudo igual. Tudo igual, sal grosso, sal, tudo igual, sal é igual, colher de sódio é igual que está lá dentro. Tá? Então, olha, 5 gramas de cloreto de sódio por dia, não de cloreto de sódio, de sódio. E o brasileiro consome 12 gramas, você vê que coisa. Então, todas as vezes que você vai comer alguma coisa, você olha esses produtos prontos, você nem lá, vê quanto tem de sódio. E você tem que poder só 5 miligramas, 5 gramas por dia, é pouco. Olha, um pacote de 85 gramas de macarrão instantâneo, esse que todo mundo gosta de fazer, né? Tem sódio pra caramba e tá cheio de carboidrato. Tem 2 gramas, quase 2 gramas de sódio num pacotinho daqueles macarrão instantâneo. Você imagina se você pode comer 5, né? 2 gramas já morreu ali. Um pãozinho francês tem 320 miligramas de sódio. Você come 3 pãezinhos dá 1 grama de sódio. 2 unidades e meia daquelas bisnaguinhas, 239 miligramas de sódio. O biscoito de polvilho, 5 unidades, tem 200 miligramas de sódio. E aí vai. Então, qual que é a jogada? Qual que é a forma, então? Alimento natural, folha verde, legume, fruta. A carne, você sempre tem um pouco de sal. Peixes naturais. E fuja de embutido, enlatado, conservado, congelado, queijo, salgadinho, molho pronto. Tudo que está pronto, sabe, que você vê pronto, você imagina que aquilo tem que ter bastante sal, porque o sal é conservante. Olha o charque, por exemplo, né? Carne seca, né? Aquilo tem sal, tem que ter sal. Eles colocam sal, enchem de sal e deixam secando. O sal é conservante, desidrata, não deixa a bactéria entrar. Passo 2. Automedicação e uso crônico de alguns remédios. Que às vezes a pessoa nem fala para o médico, né? Então, por exemplo, anti-inflamatório, que pode aumentar a pressão, corticoide, que aumenta a pressão, aquele remédio de pingar no nariz, sabe? Que tem efedrina, aquilo aumenta a pressão. Então, eu tive pacientes, por exemplo, que eu não conseguia controlar a pressão. Então, de jeito de dizer que fazia dieta, fazia tudo. Aí, depois de muito tempo, eu descobri que ele usava aquele remedinho do nariz para desentupir o nariz. Era por isso que a pressão não controlava. Então, olha, não fique tomando medicação por conta própria. E cuidado, né? Se você está tomando alguma coisa desse tipo de medicação, se foi no médico e te deu um remédio, se quando você for no seu médico, você mostra que isso é muito comum também. Eu vejo lá no hospital, eu atendo um paciente hoje, está com uma prescrição, de repente ele vai no posto, no outro posto, cada um com uma prescrição diferente, e de repente ele está tomando tudo junto. É, isso é real. É triste, mas é real. Porque o médico atende, nem não olha o que, que o outro está receitando, de repente está tomando 3 ou 4 medicamentos iguais, só com nome diferente. Então, não pare de tomar remédio por conta própria. E se for tomar remédio, não conte para o seu médico, tá? Medicamento para perder peso, aquelas bolinhas que o sujeito toma para mandar fazer, pronto, na farmácia de manipulação, aquilo tem derivados de anfetamina, fepramona, que pode aumentar a pressão. Estimulantes, esses estimulantes que se tomam, corticoide principalmente, esses hormônios todos que tomam aí, né, esses hormônios anabolizantes que deixam os caras fortão, mas não, aumenta a pressão. Passo 2. Então, passo 1 é o sal. Passo 2, automedicação. Passo 3, combate a obesidade. Então, primeira coisa, você pega uma fita métrica, coloca na barriga, na altura do umbigo, e veja quanto você tem de cintura abdominal. Mulher, até 80. Homens, 94. Mulher, até 80 centímetros. Homem, 94. Esses valores são limites. Isso já vai ter uma ideia se você tem com a gordura abdominal, que é aquela gordura que produz substâncias que são deletérias para o organismo. A hipertensão arterial, a pressão elevada, pode ser reflexo de uma das emoções. Quantas pessoas que chegam no consultório e têm a tal da hipertensão do jaleco branco? Quando você vê, vai examinar, tá, a primeira medida está 18 por 12. Espera um pouquinho, conversa um pouquinho, daqui a pouco está 15 por... daqui a pouco está 12 por 8. São as emoções, a descarga de adrenalina, de catecolamina, que leva, aumenta a pressão. E essas pessoas que têm essa hipertensão do jaleco branco, elas têm um risco de desenvolver mesmo hipertensão arterial. E olha, as emoções têm uma nítida relação com doença do coração. Até muito tempo atrás, a gente sabia, mas nada existia comprovando, né? Até que saiu um estudo em 1990, há quanto tempo já, mostrando a importância do estresse, a importância dos fatores psicossociais no desenvolvimento das doenças cardiovasculares e na hipertensão também. Então é importante você combater o estresse, mas como é que eu faço? Né? Como é que eu vou combater o estresse? Tomando remédio? Evidentemente que não. Você não vai ficar tomando remédio, vai ficar sempre zen, fora do nada, você não está vivendo. Então, o que acontece? Você tem que encontrar uma situação que seja oposta àquela situação de estresse. Música é extremamente importante, porque você tem os dois hemisférios do cérebro se conversando. E quando você está tocando, você não esquece de tudo. É uma atividade antiestressante que eu acho espetacular. E todo mundo, você pode. E não independe da sua idade para você começar a aprender alguma coisa, aprender um instrumento. Então, não tem idade para isso. Eu conto para vocês, tem um senhor de 85 anos de idade que o sonho dele era tocar violino. Você sabe que nós fomos arrumar uma professora de violino para ele, estava todo feliz da vida. Outra senhora queria aprender a tocar teclado. A arrumamos um professor de teclado. Quer dizer, a pessoa tem que fazer alguma coisa a mais. Tem que fazer canto, sabe? Você tem que fazer alguma coisa a mais. Uma das coisas que eu estava lendo, que também é importante para você minimizar o estresse, é escrita. Você escrever mesmo. Primeiro que você vai treinando a caligrafia, né? A gente vai ficando velho e vai perdendo a mão. E você, com a história toda de computador, a gente esquece de escrever. E quando vai escrever, vai borrando. Então você pega um caderno, você começa a escrever. Olha, como um diário, na verdade. Você escreve o que eu fiz hoje, eu fiz tal coisa, o que me aborreceu hoje foi isso, o que me deixou alegre foi isso. Escreve. E depois você lê em voz alta para você mesmo. Isso ajuda muito a você minimizar o estresse. Porque às vezes você tem um negócio aqui dentro que está te martirizando, te corroendo, um negócio que fizeram mal para você. Quando você escreve aquilo, quando você lê para você mesmo, você vê, será que era tudo isso? Não é nada. Porque às vezes a gente aumenta muito as coisas. O Padre Léo falava da lente do encardido, que o encardido, que é um demônio, capeta, que ele chamava encardido, o encardido põe uma lente na frente da gente, nos olhos da gente, para a gente chegar sempre mais do que deve. Então, se a pessoa fez aquilo para a gente, você enxerga desse tamanho. Então, veja só, olha, tudo isso é importante. Você minimizando o estresse, você orando, você rezando, você lendo a palavra, quer dizer, você relaxando. Eu espero que a partir de hoje você coloque em prática esses passos para controlar a pressão arterial.
1: Bom, o programa está chegando ao final. Eu agradeço a participação de vocês. Tá? Eu peço a Deus que nos abençoe nessa semana que nós vamos entrar. Eu peço a minha querida Santinha, Nossa Senhora Aparecida, que interceda a Jesus. E o meu querido amigo, servo de Deus, Padre Léo, e peça a Jesus que nos ilumine e nos conduza para que a gente seja um instrumento de Deus, para que a gente possa curar, que a gente possa agir como instrumento no tratamento das pessoas. Uma boa tarde para vocês e até a próxima semana, se Deus quiser.

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12: Do Senhor se falará à geração futura e anunciarão a sua justiça ao povo que ainda vai nascer. Salmo 21, versículo 32.
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Ricardinho na Rádio Canção Nova, na rede de Rádio Canção Nova. Você que está por este Brasil, além Brasil, boa tarde, sou Luciana Paula e estarei com você até o início do Abraça Rio. O Espírito Santo sopra aonde quer. O nosso saudoso Padre Jonas dizia assim: o Espírito Santo habita em nós para nos fazer santos, santos na alegria, santos na alegria de sermos salvos, de sermos servos do Senhor. Padre Jonas era um homem do Espírito Santo, o nosso saudoso Monsenhor, ou como você gostaria de dizer, Padre Jonas, como eu gosto de dizer, né? Padre Jonas, o nosso saudoso Padre Jonas, ele era um homem do Espírito Santo. O Padre Jonas, ao acordar, ele já dizia, já rezava assim: Espírito Santo, o que vamos fazer juntos hoje? E o nosso saudoso, o nosso pai fundador, Monsenhor Jonas Abibe, Padre Jonas, ele sempre nos disse para os seus filhos, os filhos da Canção Nova e os filhos espirituais dele, espalhado por todo o mundo, que precisamos ser homens e mulheres cheios do Espírito Santo. O Espírito Santo é aquele que nos santifica, é aquele que nos leva no caminho do Senhor, no caminho que o Senhor tem para nós. Então você é convidado nesta tarde a ser um homem, uma mulher do Espírito Santo. E nós estamos aqui em Cachoeira Paulista, mas ligadinhos no Rio de Janeiro, no Abraça Rio de Janeiro. Você é do Rio? Você está ouvindo a Canção Nova? Manda um alôzinho pra gente no nosso WhatsApp 12 99145-5871. 12 99145-5871. Você aí do Rio de Janeiro, você que está na sintonia da Rádio Canção Nova, manda um alôzinho pra gente que nós vamos aqui tocar o seu pedido musical. Vamos de música, daqui a pouco a gente volta.

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1: Canção Nova, nós espalhamos o amor pelo ar. Você tá na sintonia da Canção Nova? Manda o seu alôzinho aqui para nós. Estamos aguardando o seu alôzinho para dizer que você está na sintonia da Rádio Canção Nova. Já tem uma pessoa dizendo aqui, o Ronaldo de Vila Formosa, Minas Gerais. Ei, Ronaldo, um abraço para você que está na sintonia da Rádio Canção Nova. Também a Jailda Clara de Anagé, Bahia. Ô, Anailda, Jailda. Você também está na sintonia da Rádio Canção Nova? Manda um alôzinho para você. Você sabia que o Espírito Santo, ele é fonte de cura e libertação também na sua vida? Você sabia disso? O Padre Jonas diz assim, que ele era chamado Mr. Pentecostes. Somos chamados a ser homens e mulheres inflamados, cheios da presença de Deus. O Padre Jonas, ele era chamado Mr. Pentecostes, porque ele era um homem cheio do Espírito Santo. Ele não perdia tempo com ninguém. Se ele te encontrasse na rua e visse que você está precisando, ele já naquele momento ele pediria o Espírito Santo. Ele rezava por você e pedia o Espírito Santo. Você é uma pessoa cheia do Espírito Santo? Você tem coragem de encontrar uma pessoa que não está bem, que você vê que está chorando, parar e pedir o Espírito Santo para ela? Não. Seja ousado, meu irmão, seja ousado, porque o Espírito Santo precisa de pessoas ousadas para que ele possa agir. Nós somos chamados a sermos como nosso pai fundador, Padre Jonas Habib, não perder tempo na evangelização. O que é não perder tempo na evangelização? É não deixar nenhum momento passar em branco. Se uma pessoa não está bem, clame o Espírito Santo sobre ela. Se as coisas não estão bem na sua família, clame o Espírito Santo sobre a sua casa, sobre todos aqueles que estão com você, sobre aquelas pessoas do seu trabalho. O seu trabalho não está bem, as coisas não andam bem, clame o Espírito Santo. O Espírito Santo é um amigo fiel da nossa alma. Amigo fiel da nossa alma. O Santo Agostinho dizia assim, respirai em mim, ó Espírito Santo, para que seja santo o meu pensar. Impeli-me, ó Espírito Santo, para que seja santo o meu agir. Atraí-me, ó Espírito Santo, para que eu ame o que é santo. Fortalecei-me, ó Espírito Santo, para que eu proteja o que é santo. Protegei-me, ó Espírito Santo, para que eu jamais perca o que é santo. Santo Agostinho fazia essa oração. E você? Você deseja ser uma pessoa santa? Você deseja ser impelida pelo Espírito Santo? Você deseja ser fortalecido pelo Espírito Santo? Protegido pelo Espírito Santo? Então, todos os dias na sua vida, clame o Espírito Santo. O Espírito Santo é aquele que nos acalma. É o hóspede da nossa alma. O Cícero de Brumado, da Bahia, ele está pedindo aqui uma música. Eu vou mandar uma música para você, Cícero, daqui a pouquinho. E aqui tem a Ana da Bahia, Ana de Brumado, Bahia. Mais uma pessoa de Brumado da Bahia, que o Cícero também é de Brumado da Bahia. Você que está na sintonia da Rádio Canção Nova, dá um alôzinho para nós, para a gente saber de onde você está falando. Daqui a pouquinho nós vamos voltar com a transmissão do Abraça Rio. O Espírito sopra aonde quer. O Espírito Santo hoje quer soprar na sua vida, quer soprar na minha vida. Eu disse hoje pela manhã que nós hoje vamos falar somente do Espírito Santo e clamar o Espírito Santo na nossa vida. Eu estou clamando o Espírito Santo na minha vida. E você? Aqui está o Manuel. De manhã estava o Fernandinho, irmão do Manuel. Agora à tarde está o Manuel. Ele também está clamando o Espírito Santo na vida dele. Eu estou clamando na minha, o Manuel na dele. E você? Está clamando o Espírito Santo na sua vida? Então clame o Espírito Santo, porque ele é o hóspede da nossa alma. Vamos de música. Qual a música que vai ser aí?
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1: Tony Allison.

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1: Próxima música vai para Cláudia Maria de Feira Nova, Pernambuco. Ela é uma sócia fiel que está se recuperando de uma cirurgia, mas ela ama muito a Canção Nova. E pela graça de Deus, essa cirurgia deu tudo certo e ela voltou a andar pela graça de Deus, que pelos médicos não voltaria, mas ela já está andando pela graça de Deus. E essa música vai para você, Cláudia Maria, e para o seu filho. Dado ferido, Adriana Aride.

Você acabou de ouvir a música Vencedor de Cristo, que foi um pedido musical. Estamos aqui aguardando o retorno do evento Abraça Rio. Começar no período da tarde, o evento Abraça Rio. Você teve a oportunidade de participar pela manhã, ouvir as pregações? Ana Lúcia esteve conosco toda manhã, junto com Eugênio Jorge, fazendo toda a animação do nosso evento. E agora à tarde? Você está aí já esperando começar o nosso evento? Daqui a pouquinho, nós retornaremos com o Espírito só para onde quer, com a pregação do nosso irmão Ironi Spudaro. Você não pode perder, fica na sintonia, porque já nós retornaremos com o Abraça Rio, com o tema O Espírito só para onde quer. O Espírito Santo quer transformar a nossa vida, quer nos deixar ser homens e mulheres velhos. O Espírito Santo nos renova, renova todos os dias, renova todos os momentos. Diga assim, em João 3, 5 a 7, diz assim: digo-vos a verdade, ninguém pode entrar no reino de Deus se não nascer da água e do Espírito. Aquele que nasce da carne é carne, mas aquele que nasce do Espírito é Espírito. Não se surpreendeis pelo fato que eu te digo, é necessário que nasça de novo. Eu quero nascer de novo, quero nascer sob o poder do Espírito Santo. E você? Quer nascer de novo? Quer ser pessoa nova? Quer ser uma mulher nova, um homem novo? Só pelo poder do Espírito Santo, meu irmão. Renasça conosco no poder do Espírito Santo. Hoje estamos juntos nesse Abraça Rio. Hoje o Rio de Janeiro vai ser cheio do Espírito Santo, porque nós estamos clamando neste grande evento, Abraça Rio. Abrace sua família, abrace sua cidade, clame o Espírito Santo. Hoje nós estamos no Espírito só para onde quer. O Espírito Santo hoje quer soprar na sua vida. O sopro do Espírito Santo quer te alcançar nesta tarde. Não deixe se levar pela tristeza. O Espírito Santo é fonte de alegria, você sabia? O Espírito Santo, um dos frutos do Espírito Santo é a alegria. O Espírito Santo nos alegra, o Espírito Santo nos fortalece. Então, o que você precisa para ser feliz? O que você precisa para ser forte na tribulação da sua vida? Você precisa somente do Espírito Santo de Deus. Então, clame, meu irmão. Clame o Espírito Santo sobre a sua vida. Clame o Espírito Santo sobre a vida da sua família. Tá doente? Clame o Espírito Santo. Tá saudável? Clame o Espírito Santo. Tá triste? Clame o Espírito Santo. Tá alegre? Clame o Espírito Santo. O Espírito Santo é para todas as horas. O Espírito Santo não é só para quando estamos tristes, não. O Espírito Santo é para quando estamos alegres. O Espírito Santo é para todas as horas. Seja essa presença viva do Espírito Santo na vida dos seus irmãos, na vida daqueles que passam na rua. Seja a presença do Espírito Santo através de um sorriso. Às vezes as pessoas andam tão cabisbaixas e você passa por uma pessoa e dá um sorriso. Esse sorriso é o sorriso do Espírito Santo na vida dela, que pode, naquele momento, ser fonte de cura e libertação para ela. Então, meu irmão, minha irmã, sorria e clame o Espírito Santo na sua vida.

Você acabou de ouvir a música Vem Espírito Santo e eu quero oferecer essa música pro Márcio de São Paulo, capital. Ele está ouvindo a Canção Nova ligadinho desde a manhã, acompanhou toda a programação, está agora esperando começar a programação à tarde. Um abraço para você, Márcio. E agora vamos pro intervalo, já já estamos de volta.

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1: E eu quero oferecer a próxima música para Nazarete Maria, ouvindo a Rádio Canção Nova pela Parabólica. Sou do sítio Pescaria, do município de Rosário do Oeste, Mato Grosso. Essa música vai para você e também pro Cícero, de Brumado, Bahia. Essa música também é para você que está na sintonia da Rádio Canção Nova.

Vem Espírito Santo, Davidson Silva. Você acabou de curtir a música Pedido Musical. E agora? Você que está em casa, está esperando, eu também estou aqui na expectativa do Abraça Rio voltar, da transmissão do Abraça Rio voltar. O Espírito sopra onde quer. O Espírito Santo hoje está soprando na sua vida, viu? Eu não vou cansar de dizer que hoje o Espírito Santo está soprando em sua vida. Ele está soprando na minha vida também. Eu quero cada vez mais ser uma mulher do Espírito Santo. E você sabia que esse evento, o Espírito sopra, Abraça Rio é o primeiro, né? Mas o Espírito sopra onde quer é um evento que começou na década de 90 com o Padre Jonas. O Padre Jonas começou esse o Espírito sopra onde quer. Ele, o homem do Espírito Santo, ele queria que todos, ele gostaria, né? E sempre pregou para que todos nós fôssemos pessoas cheias do Espírito Santo. Então ele, na década de 90, nasceu esse evento para que fosse, né, naquela época, o sopro do Espírito Santo. A renovação católica na década de 90 explodiu, né, e o Espírito Santo foi derramado sobre todos nós. E na década de 90 começou esse evento, o Espírito Sopra Aonde Quer, aí no Rio de Janeiro, com a comunidade Canção Nova. E hoje, mais uma vez, a Canção Nova está no Rio de Janeiro com o Abraça Rio, com o tema O Espírito Sopra Onde Quer. O Espírito Santo hoje quer soprar na minha vida, na sua vida. O Espírito Santo quer soprar na sua família. O Espírito Santo quer soprar nesse grande Rio de Janeiro, em todas as pessoas que aí moram. Hoje é esse grande clamor que nós fazemos, que o Espírito Santo seja soprado nessa grande imensidão desse rio e que todas as pessoas possam ser tomadas pelo Espírito Santo, ser movidas pelo Espírito Santo, que o Espírito Santo traga a paz, a fortaleza e a libertação para todos aqueles que hoje necessitam do Espírito Santo. Eu preciso do Espírito Santo na minha vida e não vou cansar de pedir a Deus que derrame sobre a minha vida o Espírito Santo. Você também deve ser fiel, um fiel pedidor. Essa palavra não existe, mas você tem que ser um pedidor do Espírito Santo na sua vida. Como o Padre Jonas, ele nunca cansou de pedir o Espírito Santo. E ele sempre diz para os seus filhos, para nós, seus filhos. Você que está aí também é incluído na família Canção Nova. Então o Padre Jonas dizia para você também: clame o Espírito Santo, não deixe de pedir o Espírito Santo, porque é Ele que nos conduz nesta vida, é Ele que conduz o nosso caminho, é Ele que nos faz novo, é Ele que nos leva no caminho da santidade. Então, clame o Espírito Santo, clame o Espírito Santo a todo momento, não deixe de clamar o Espírito Santo, seja este pedidor, a palavra não existe, mas é isso mesmo que você precisa ser, esse pedidor do Espírito Santo, que todos os dias na sua vida você clame o Espírito Santo. E nós vamos aqui já direto para o Rio de Janeiro, para o Abraça Rio de Janeiro, o Espírito sopra onde quer. O Espírito Santo está soprando na sua vida, viu, meu irmão? Fique com Deus.

0: bonito demais, canção nova, vai!
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0: Deixa eu falar uma coisa com você. Há 5 anos eu estava completamente distante do Senhor. A minha mãe olhou para a minha cara, e eu quero que você fale igual a minha mãe para essa pessoa que está do seu lado. Ela falou para mim: você não quer se consagrar a Nossa Senhora? E a minha vida foi transformada. A Virgem Maria está nesse lugar, amém? Se você acredita, diga um amém de verdade. A Virgem Maria está nesse lugar, amém? Levanta a tua mão direita o mais alto que você puder. Ave Maria. Bendita sois vós entre as mulheres. E bendito é o fruto do vosso ventre. Rogai por nós. Feche os seus olhos com a sua mão levantada. Vai entregando o seu impossível à Nossa Senhora. Vai entregando a sua casa, Nossa Senhora. Vai entregando o seu coração à Virgem Maria. Há 5 anos a minha vida foi transformada depois que eu me consagrei à Virgem Maria. Vai consagrando os seus sonhos, os seus projetos, os seus planos à Virgem Maria. Mãezinha, nessa tarde nós consagramos a nossa vida, o nosso coração à Senhora. Nós queremos um poderoso derramamento do Espírito Santo nessa tarde. Vem Espírito Santo, diga isso, vem Espírito Santo. Diga pela poderosa intercessão do Imaculado Coração de Maria. Coloque a mão direita sobre a pessoa que está do seu lado. Feche os seus olhos, comece a rezar por ela. Comece a consagrar a vida dela à Nossa Senhora. Começa a pedir a Nossa Senhora pela vida dela. Mãezinha, nós entregamos a Senhora cada uma dessas pessoas que estão aqui, mãezinha. São filhos seus. Nós pedimos: vem Espírito Santo, pela sua poderosa intercessão, libertando os corações, consolando, curando. Vem Espírito Santo.
1: O Espírito de Deus está nesse lugar.
0: Solte a tua voz, meu irmão. O Espírito,
1: o Espírito se move nesse lugar.
0: O Espírito de Deus está aqui nesse lugar. Diga:
1: o Espírito.
0: Pode ser mais forte. Se você crê que Ele está aqui, diga: o Espírito de Deus se move.
1: O Espírito de Deus se move nesse lugar.
0: Está aqui para consolar.
1: Está aqui para consolar, está aqui para libertar, está aqui para guiar. O Espírito de Deus está
0: mais alto que você puder. Move-te,
1: move-te,
0: move-te em mim.

0: Espírito. Feche os seus olhos. Diga comigo: Senhor, eu quero ser batizado no Espírito Santo. Eu quero que você cante com fé nessa tarde. Eu quero que você proclame com fé que o Espírito de Deus está aqui, amém? Levanta o teu braço, meu irmão. Não abaixe o teu braço, eu quero ouvir a sua voz. O Espírito de Deus está nesse lugar. Vamos!
1: E o Espírito.
0: Você crê nessa verdade? O Espírito de Deus se move.
1: O Espírito de Deus se move nesse lugar.
0: Está aqui para consolar. Vamos.
1: Está aqui.
0: Está aqui.

0: diante,
1: diante do teu.
0: Só o teclado e a voz do povo de Deus para a gente iniciar essa pregação. Cante o mais alto que você puder, meu irmão, minha irmã. As minhas mãos, vai.

0: para Jesus, pode ser mais forte, aplauda. Aplauda, aplauda, aplauda, aplauda, aplauda, aplauda, aplauda, aplauda o teu Deus. E agora eu queria que você erguesse as suas mãos. E você vai aplaudir Jesus com a sua língua, orando em línguas. Agora eu quero ouvir, vai. Tem que ser mais forte do que aquilo que você fez com as mãos, vai. Vai, grita, grita, grita, grita esse canto. Força, não fica de boca fechada, não. Não seja alguém incrédulo, incrédulo. Deixe o Espírito orar em você agora. Vai, força, vai. Diga comigo, Espírito Santo.
1: Espírito Santo.
0: Alma da minha alma.
1: Alma da minha alma.
0: Eu te adoro.
1: Eu te adoro.
0: Espírito Santo. Vida da minha vida.
1: Vida da minha vida.
0: Eu te amo.
1: Eu te amo.
0: Abraça o teu peito e diga: quero fazer uma aliança de amor contigo. Diga: quero ser fiel. Na alegria e na tristeza. Na saúde e na doença. Na vitória e no fracasso. Abre os braços e diga: amando-te e respeitando-te. Todos os dias da minha vida. E enquanto eu viver, eu farei de tudo para que tu sejas conhecido, amado, invocado por todos os homens e mulheres da face da terra. Espírito Santo, quero nesse abraça-rio ser possuído por ti. Para ser livre de toda possessão maligna. Eu te autorizo, Espírito Santo. Faz uma obra nova em mim. Sou teu escravo. E sinto e tenho extrema necessidade de ti. Agora põe uma mão na cabeça e outra no coração e diga: Espírito Santo.
1: Espírito Santo,
0: ora em mim,
1: ora em mim,
0: fala em mim,
1: fala em mim,
0: desperta em mim agora,
1: desperta em mim agora,
0: todos os dons de serviço,
1: todos os dons de serviço,
0: todos os carismas,
1: todos os carismas,
0: sim, Espírito Santo,
1: sim, Espírito Santo,
0: porque sente,
1: porque sente,
0: eu não posso,
1: eu não posso
0: fazer nada de bom.
1: Fazer nada de bom.
0: Ora em mim agora.
1: Ora em mim agora.
0: A começar do menor de todos os dons.
1: A começar do menor de todos os dons.
0: Até o dom mais sobrenatural.
1: Até o dom mais sobrenatural.
0: Você que não orava em língua, já solta a sua voz. O Espírito Santo já está com dínamos explodindo dentro de você. Um ardor missionário, um ardor de evangelização, um ardor de serviço ao reino de Deus. Uria cantará la bara la bara la bara. Força, eu quero ouvir, vai, força. E vai erguendo as suas duas mãos pro alto agora. E ore, ore por todo o Rio de Janeiro, ore por todo o Brasil. Pela América, pelo mundo. Eu queria que você olhasse para mim agora. Hoje eu estou aqui com vocês. Semana que vem eu já estou em Medjugorje, no palco mariano da humanidade. E no dia 30 eu estarei com o Papa Leão XIV. Pode aplaudir. Nós estaremos líderes do mundo todo. E eu serei um dos que está participando também como um conferencista desse encontro com o Papa. E nós teremos a primeira palavra oficial do Papa Leão XIV sobre toda a corrente de graça, sobre todo esse derramamento do Espírito Santo desses nossos dias. Estenda essas mãos e ore agora pelo Papa. Ore pelo Papa. Ore por ele, ore por esse tempo da igreja. Ore por Dom Orani, que já esteve aqui conosco. Ore pelo bispo da sua diocese agora. Eu entrego aqui a pessoa de Dom Hamilton, bispo da diocese, aonde a sede da missão A Poder de Deus se encontra, que é Guarapuava. Eu entrego aqui agora todos os bispos de todas as dioceses do Brasil, juntamente com a pessoa do Santo Padre o Papa, para que um derramamento do Espírito Santo nesses dias, que rezamos pela unidade, da festa da ascensão até Pentecostes, é a unidade dos cristãos, é onde juntos nós ergueremos um grande clamor e a terra vai tremer. Escreva o que eu estou dizendo para você. Nessa semana vai ter tremor de terra em todos os continentes, mas não é um tremor de terra, de destruição, mas é um tremor de graça, de bênção, de levantamento de um profetismo como nunca se teve no mundo até hoje. Escreva, escreva isso e você vai ver. Agora você aplaudiu, ergue a sua mão e começa a orar agora. Vai, eu vejo os seminaristas, eu vejo padres aqui, religiosos, religiosas, famílias. Ore agora para que se levante no mundo homens e mulheres com parresia, homens e mulheres que vivam a verdadeira graça da parresia, homens e mulheres que vivam a verdadeira graça da escravidão, da submissão ao Espírito Santo. Que não seja mais um processo de teoria de fé, nenhum processo ideológico, mas seja uma força do Espírito Santo. E diga comigo: obrigado, Espírito Santo.
2: Obrigado, Espírito Santo.
0: Vai se sentando. Quem estiver com a palavra de Deus, diga assim: cristão com a palavra de Deus. Força, eu quero ouvir, cristão com a palavra de Deus. É cristão que caminha com Deus. Cristão sem a palavra de Deus, nem cristão é. se engana que é cristão, porque na palavra de Deus, sob a luz do Espírito Santo, nós encontramos as verdades que nos libertam de todo engano e de toda mentira. Profeta Joel, capítulo 3, versículo 1. Depois disso acontecerá que derramarei o meu espírito sobre todo ser vivo. Vossos filhos e filhas profetizarão. Vossos anciãos terão sonhos e vossos jovens visões. Naqueles dias derramarei também o meu espírito sobre todos os escravos e escravas. Farei aparecer prodígios no céu e na terra. Você ouviu o prodígio no céu hoje, não ouviu? Ouviu ou não ouviu? Sim. Veio a nuvem quando o padre falou ou não veio? Sim. Você viu Deus se manifestando na natureza hoje? Viu ou não viu? Sim. Então essa palavra é para mim agora. Essa palavra é para você agora. Ela não é uma palavra histórica, mas ela é uma palavra do hoje. Sangue, fogo e turbilhões de fumo. O sol se converterá em trevas e a lua em sangue, ao se aproximar o grandioso e temível dia do Senhor. Mas todo o que invocar o nome do Senhor será poupado, porque sobre o monte de Sião e Jerusalém haverá um resto, como o Senhor disse, e entre os sobreviventes estarão os que o Senhor tiver chamado. Amados irmãos e irmãs, eu queria que você prestasse muita atenção no que eu vou lhe falar. Nós vivemos num mundo onde Deus quer reacender a chama do fogo do Espírito Santo em cada um de nós. Mas é um mundo que vive escravo de um barulho, da ansiedade, da confusão espiritual. As pessoas têm toda a informação que necessitam através de um instrumento chamado IA. E eu quero dizer que aqueles que querem encontrar o céu, eles não precisam ser formados por nenhum IA, mas por um IE, informação do Espírito Santo. É pelo Espírito Santo esse tempo. Veja, as pessoas têm muitas coisas hoje, têm muita informação, mas falta sabedoria. Tem muita distração, mas falta paz. Tem prazeres em abundância, mas falta sentido de vida. Quando Deus fala através do profeta Joel, e é essa palavra que Pedro vai usar no dia de Pentecostes: sobre vós derramarei o meu espírito. É uma força abstrata. Vejam, o Espírito Santo, meus irmãos, como muitos têm falado por aí, não é uma energia. O Espírito Santo não é uma emoção. O Espírito Santo é Deus. É a terceira pessoa da Santíssima Trindade. E o Catecismo da Igreja, no artigo 683, vai dizer que ninguém pode dizer Jesus é o Senhor, senão pela ação do Espírito Santo. Nós precisamos entender, sem o Espírito Santo a oração se torna uma rotina, a missa vira uma obrigação, a fé vira uma teoria. Mas com o Espírito Santo, o coração revive, a alma se levanta, o pecador se converte, o desanimado encontra esperança. A profecia que Joel anunciou tantos anos, séculos, ela acontece em Jerusalém. E ela precisa acontecer comigo e contigo a cada dia. Pentecostes é hoje. Pentecostes é agora. Santa Helena Guerra diz que sem o Espírito Santo nós não podemos fazer nada de bom. Repete isso: sem o Espírito Santo, eu não posso fazer nada de bom. Santo Agostinho diz que assim como a alma é para o nosso corpo, o espírito é para a alma. Um corpo sem a alma é um corpo morto. Um cristão sem o Espírito Santo é um cristão morto. É um cristão que dá dó até de pensar no texto de João no Apocalipse. É um vômito, é uma infecção intestinal de Deus. Um cristão sem o Espírito Santo é morno, é sem sabor. Por mais que ele esteja em cargos dentro da igreja, por mais que ele ocupe posições, segure um microfone na mão, anuncie o evangelho, é uma coisa fria, é uma coisa sem vida. Mas um cristão cheio do Espírito Santo é alguém que pode mudar a história, é alguém que pode fazer a diferença nos seus dias. É alguém que não teme a nenhum mortal, por mais poderoso que seja. É alguém que tem as palavras de Jesus Cristo em seu lábio: as portas do inferno não prevalecerão sobre a minha igreja. E eu queria, no poder do Espírito, revelar essa verdade sobre você. Você é a igreja de Jesus Cristo. E em nome de Jesus, pela luz do Espírito, eu digo: nenhum demônio, nenhum homem, nenhuma ideologia, nenhum poder desse mundo pode te derrubar se você se deixar conduzir pelo Espírito Santo. Vem o que vier, você em tudo, como diz São Paulo na carta aos Romanos, será mais do que vencedor. Mais do que vencedor. Eu tenho experimentado isso em 40 anos de ministério, anunciando o evangelho por todo mundo, levando a boa nova. Quando com 20 anos de idade eu cheguei num grupo de oração, dentro de uma casa, numa sala, com uma senhorinha chamada Francisquinha, pioneira da renovação carismática da minha diocese. E eu, que me julgava tão entendido das coisas de Deus, catequista, pregador de TLC, de cursilho, líder de grupo de jovem, entrei na casa daquela mulher com uma soberba tão grande. E aquela mulher veio com uma bengalinha, que ela já era idosa naquele tempo. Ela veio com uma bengalinha na minha cara e disse assim: você pode não acreditar, mas você será um profeta que levará a palavra de Deus com sinais, prodígios e milagres em todos os continentes da face da terra. Sabe, você pode até aplaudir se quiser, mas eu não aplaudi. Sabe o que, que eu fiz naquele dia? Naquele dia eu pensei, essa véia está chapada, ela cheirou tudo. Eu levantei e fui embora. Depois quase apanhei da minha esposa quando ela chegou em casa. E eu falei, meu Deus, essa véia está tão maluca. Eu nunca saí da minha cidade. E ela vem dizer que eu vou chegar em todo. Essa mulher está doida, está chapada, cheirou tudo. Mas ela estava chapada, era do Espírito Santo. Passado, escuta isso. Passado 31 anos, quando a minha diocese ia celebrar 35 anos de existência do movimento, eu tinha sido coordenador naquela diocese. E eles me chamaram para fazer uma pregação. Eu fui. Dona Francisquinha, ela tinha um sonho. Ela sempre dizia isso, porque depois ela acompanhou a gente no crescimento todo espiritual. E ela dizia, eu quero terminar minha vida num asilo, levando o batismo no Espírito àquelas pessoas que são abandonadas, aquelas pessoas que... E ela fez isso, ela deu tudo o que ela tinha. Ela deu a casa dela para a renovação, que se tornou uma casa de atendimento, de oração. E ela foi terminar os seus dias no asilo. Passado 31 anos, eu já tinha ido para a África, já tinha ido em peregrinação nesse continente. Mas naquele final de semana eu tinha passado 15 dias em missão na África e voltei para fazer a pregação naquele cenáculo, naquele dia celebrativo de 35 anos. E eles trouxeram do asilo Dona Francisquinha, idosa, que não conseguia mais nem ficar de pé, numa cadeira de roda, mas com a mesma bengalinha de 31 anos atrás na mão. E quando eu cheguei naquele palco, eu fui cumprimentar Dona Francisquinha. E quando eu cheguei perto dela, ela perguntou, quem é você? Eu falei, sou Ironi, senhor, não lembra mais de mim? Ela falou, não te conheço. Ela já tinha perdido a memória, ela não ia lembrar. Só que quando eu comecei a pregar a palavra, e é esse tema de hoje, sobre vós derramarei o meu espírito, ela levantou com aquela bengalinha, deixou a cadeira de roda e veio e batia no ombro da palavra e dizia assim, hoje eu posso morrer em paz, porque a profecia se concretizou, você já foi em todos os continentes. 2 dias depois ela foi recolhida ao céu. Uma pessoa guiada pelo Espírito Santo, uma pessoa conduzida pelo Espírito Santo, ela pode ter a perseguição, a humilhação, a rejeição, pode até ser tornada como uma pessoa que, sem crédito diante dos homens, mas um profeta, a sua profecia vai acontecer antes dele morrer, porque o Espírito Santo sempre vai honrar o homem e a mulher de Deus. E eu digo para as pessoas, eu não sou uma pessoa assim que posso servir de modelo para ninguém, não. Mas nesses 40 anos de missão, o meu ministério foi na glória e na cruz. Eu mais arrumei inimigos do que amigos. Mas é impressionante o testemunho para vocês. Todos que se levantam contra a graça de Deus, não contra mim, que está em mim, mais tarde volto e diz, eu me enganei tremendamente, verdadeiramente você é um profeta de Deus. Não se justifique, não pode aplaudir isso, não se preocupe, porque o Espírito de Deus está sobre você. O Espírito Santo, meus amados, desceu sobre Pedro e ele perdeu o medo. Os discípulos ganharam coragem, a igreja nasceu e ela se tornou missionária. O Espírito Santo transforma covardes em testemunhas. Eu era um grande covarde e me tornei uma testemunha de Cristo. Por isso que eu digo, tudo que eu faço não é mérito meu, é mérito do Espírito Santo. Diga para o irmão, o Espírito Santo transforma covardes em corajosos. Diga assim, se você estava covarde até hoje, você se ferrou, porque a partir de hoje você vai passar pelo sal, pelo fogo, pela cruz, mas você será vencedor e os teus inimigos vão arder, porque verão a glória de Deus em você. Essa é a certeza, essa é a glória. Não é aqui, é na eternidade. Antes de Pentecostes, Pedro negava Jesus. Depois de Pentecostes, entrega a própria vida. É isso que o Espírito Santo faz com um homem, com uma mulher, quando se entrega. São Pedro não estudou oratória. Ele não fez curso de liderança. E foi inflamado pelo Espírito Santo e se tornou uma coluna da igreja. Paulo, por sua vez, com toda a sabedoria, com toda a eloquência, com todo o conhecimento de um doutor da lei, Paulo matava os cristãos. Mas depois, cheio do Espírito Santo, sem nenhuma oratória, sem nenhuma coisa programada, Paulo se torna um incendiário, alguém que é capaz de dar vida pelo reino de Deus. Eu desejo que você se torne mártir a partir de hoje, para que o reino de Deus se estabeleça com o derramamento do teu sangue. Eu estou aqui também, faz de mim também mártir se for preciso. Um cristão que não tem o desejo de entregar a vida por causa de Deus é um cristão não pentecostal. É um cristão que vive da carne, que se engana a si próprio, que tem oratória bonita, que fala bonito, que encanta corações, que atrai pessoas, mas não constrói o reino de Deus. Mas um cristão que está disposto a pagar o preço, a ir até a última gota de sangue, é um cristão que é cheio do Espírito Santo. São João Maria Vianney dizia: sem o Espírito Santo somos como uma pedra no caminho das pessoas. Sem o Espírito Santo somos uma pedra. Quem é o Espírito Santo, meus irmãos? Jesus vai dizer que ele é o paráclito, o advogado, o intercessor, o consolador, o defensor, o santificador. O Espírito Santo é a alma da igreja. O Espírito Santo é a minha alma e a tua alma. Você não precisa se preocupar. Deixe o Espírito te conduzir. Jesus disse em João 14:16: eu rogarei ao Pai e Ele enviará o Espírito Santo. Ele vos convencerá do pecado. Ele vos tornará minhas testemunhas. Ele, o Espírito Santo, vos fará fazer coisas maiores do que aquelas que eu fiz. E o Catecismo da Igreja Católica nos ensina que o Espírito Santo prepara os homens, conduz à fé, recorda as palavras de Cristo e santifica a igreja. Por isso que Jesus vai dizer no Evangelho de João também: o Espírito Santo vos recordará tudo o que vos tenho dito. O Espírito Santo age em nós. Santo Agostinho diz que o que a alma é para o corpo humano, o Espírito Santo é para o corpo de Cristo, que é a igreja. E ele é doador dos dons. Quando se tem Pentecostes, se tem manifestação de milagre. Pelo menos 5 pessoas que chegaram aqui com bengala, que chegaram aqui com andador, sei lá, de cadeira de roda, vocês vão levantar essa bengala para o ar e vocês vão caminhar sem ela agora, porque Deus curou vocês agora. Em nome de Jesus eu ordeno: levanta com essa bengala, começa a chacoalhar ela lá em cima e se movimenta aonde você está, sem precisar de nenhum apoio, porque Deus curou você. Você está livre de toda essa atrofia, de toda essa paralisia, de toda essa dor, do desgaste, de toda essa fraqueza nas suas pernas. Quem são essas pessoas? Levanta em nome de Jesus. Levanta, levanta, levanta, não se demora. Pode se levantar e erguer e acenar assim lá em cima, dizendo: sou eu, Deus me curou, sou eu, Deus me restaurou, sou eu, sou eu, sou eu. Pode aplaudir esse Deus de milagre. Quem é a pessoa que chegou aqui e com essa pessoa Deus toca em tantos? Um problema de refluxo, um problema que você tinha no teu aparelho digestivo, que alimento não parava mais em você. Deus curou você. Quem é essa pessoa? É uma pessoa, e por essa pessoa muitos serão curados de outras doenças. Você precisa se levantar agora, em nome de Jesus. Quem é essa pessoa? Levanta-se e ergue os dois braços lá. Quem é a pessoa que chegou aqui? Você tinha um problema de endometriose e você não podia ser mãe. E para a glória de Jesus você vai ser mãe. Quem é essa pessoa? Levanta. Contrariando a qualquer diagnóstico médico. Você vai ser mãe. E não é de um, é de dois. Quem é a pessoa que chegou aqui com desvio de coluna gravíssimo? Não sei se escoliose, o desvio da coluna vertical, que você tinha seu corpo todo torto e você não conseguia mais nem render nas suas atividades por causa disso. Você vai levantar agora, você sentiu sua coluna, que os ossos se movimentaram. Deus curou você milagrosamente. Quem é essa pessoa? Levanta, mexe essa coluna, mexe. Abaixa, movimenta. Isso, para todo mundo ver. Mexe, em nome de Jesus. Quem é a pessoa que chegou aqui? Deus já falou isso de manhã, mas ele retoma agora. Você ia tirar a sua vida. E você disse, eu vou no Abraça Rio. E quando você ouviu a Xanta falando que uma só pessoa vale todo o sangue de Cristo, você tomou posse e Deus te libertou do espírito da morte. Você é criatura nova para a glória de Jesus Cristo. Para a glória de Jesus Cristo. Para a glória. Filha, pula aí para todo mundo ver que é você. Isso, é você. De manhã o Senhor curou uma pessoa que sofria com feridas da cabeça aos pés. Mas eu vi o Senhor também curando uma pessoa de hanseníase. Eu não sei se você está aqui ou está orando para alguém da sua casa que tem lepra. Milagrosamente essa pessoa está sendo curada. Ela vivia num estado pior do que a lepra, era a exclusão. Era viver isolada, era viver uma condição que não podia ir e vir em qualquer lugar. E hoje Deus está curando. Se você quiser levantar, pode se levantar em nome dessa pessoa, porque essa pessoa está completamente curada. Está lá, ó, lá no fundão, para a glória de Deus. Lá, ó, pode aplaudir o Senhor. Pode aplaudir o Senhor. Queria alabar, eu sinto no meu coração. E eu queria terminar esse momento para a gente poder rezar com força, dizendo para vocês o seguinte: precisamos de um novo Pentecostes. Hoje a gente vê homens e mulheres que fazem guerra para promover a paz. Como que você faz paz? Matando as pessoas. Como? Destruindo o direito de liberdade dos outros. Deus quer a paz, não com a guerra, mas com o batismo no Espírito Santo. Deus não desistiu do seu povo. Por isso, Santo Padre Pio diz assim: guarde essa frase. Quando rezamos, Deus escuta. Quando não rezamos, Deus sente saudade de cada um de nós. Você não pode causar saudade em Deus. Você tem que ser alguém que ora. E não ora de uma maneira qualquer. Não ora de uma maneira aleatória. Não ora na teoria. Não ora na sabedoria humana. Mas você ora no fogo abrasador do Espírito. Então levanta agora. E é nesse fogo que nós vamos orar. Junto com Alexandre, junto com Aziza. É nesse fogo que nós vamos pedir Pentecostes. Hoje, quando eu vi Aziza, gente, eu era um piazinho. Eu era um piazinho, eu fui pra reunião do conselho. E a Aziza já era
3: Aziza.
0: Sim, Aziza. E ela olhou pra mim e falou assim: você precisa, em Maringá.
3: Foi.
0: Você precisa cuidar de você.
4: Foi.
0: Porque Deus vai fazer muito por você.
4: Voz,
0: isso. Começou a me puxar a orelha e disse: você grita demais, você fala demais. Você tem que cuidar da tua voz, porque Deus tem muito a fazer por você. E hoje eu tenho a minha voz melhor do que quando eu tinha 20 anos de idade. Graças a uma profeta que teve a coragem de dizer: para! Se cuida! Porque Deus precisa de você.
4: Precisa da gente são, né? Deus precisa da gente são. Vamos cantar. Que o Senhor Jesus possa visitar a gente em uma brisa que nos descansa dos cansaços que homem nenhum, pessoa nenhuma pode nos dar. A Xanta me pegou no pulo, eu já estava com a mala na mão indo embora. Mas é assim, Deus nos chama a hora que Ele quer. Seja dócil, deixa Ele lhe conduzir.

Sedentas de amor, rega o braço lá em cima e canta comigo. Adorarei.

0: Como bem disse o Ironi, há tanto tempo já nessa minha amizade tão funda e tão amorosa com o Espírito Santo, ele me ensinou uma coisa muito importante: que a gente precisa confiar quando ele fala com a gente na docilidade, na sutileza. Tenha confiança quando o Espírito Santo falar com você e tenha iniciativa depois que escutou, porque não adianta de nada ouvir e não colocar em ação, em atitude. Tenha iniciativa em nome do reino de Deus. Acredita quando ele falar com você. Será que foi ele? Será que é isso mesmo? Será? Se fosse assim, nenhum de nós estaríamos aqui, mesmo depois de tanto tempo, né, meu filho?
1: Verdade.
0: Porque é de passo em passinho, é de passo em passo que o Espírito Santo vai se tornando doce, porque no começo a gente precisa levar uma chacoalhada para acordar. Bora cantar, para terminar. Vai, Simão, vem, vem.

0: testemunho. Peraí, eu vou dar um testemunho aqui para vocês. Não sai daqui, não sai daqui. Você sabe o que mais ela não sabe disso? Porque eu acho que eu nunca tive tempo de dizer nas nossas correrias. Mas uma das coisas que mais fez o meu ministério ser fecundo no espírito foi uma canção da Ziza que diz assim: Deus é simples, Deus é muito simples. E eu entendi que na minha ignorância, no meu limite humano, na minha incapacidade, na minha miséria, no meu nada, na pior da minha humanidade, Deus podia se mostrar como todo poderoso se eu acreditasse nele. Porque Deus é simples. Obrigado.
1: É assim, ó. Dá um sol, pra mim. Deus é bem simples. Vem pro dó. É amigo certo. Vai pro sol. Deus é bem simples. Consolo sempre perto. Vocês comigo. Deus é bem simples. É amigo certo. Deus é bem simples. Deus é bem simples. Consolo sempre perto. De que presente lindo. Pra você.
2: Aê! De presente pra nós, né? Que coisa linda. Obrigada, Ziza. Vamos dar uma salva de palmas
1: pra
2: Ziza.
1: Obrigada, gente. Um beijo pra
2: vocês. Irani Escudaro.
0: Obrigado, Rio. Até o próximo. Abraço, Rio.
1: Tchau, gente.
0: Viva o Rio de Janeiro.
2: Viva.
0: Viva o Brasil.
2: Viva.
0: Viva a Canção Nova.
2: Viva.
0: Viva o Espírito Santo.
2: Viva.
1: Tchau, gente. Boa tarde.
0: Tchau, gente. Um abraço.
2: Vinde, Espírito Santo, enchei os corações dos vossos fiéis e acendei neles o fogo do vosso amor. Enviai o vosso Espírito e tudo será criado e renovareis a face da terra. Oremos, ó Deus, que instruísse os corações dos vossos fiéis com a luz do Espírito Santo. Fazei que apreciemos retamente todas as coisas, segundo o mesmo Espírito, e gozemos sempre da sua consolação, por Cristo Senhor nosso. Amém. Nós vamos agora ouvir. Quem está ansioso para ouvir Colo de Deus? E na sequência, Eliana Ribeiro. E depois, um momento com a misericórdia. A Dani Miranda já está aqui. Quem quer a misericórdia? Nós estamos na hora da misericórdia. Já, já. Já, já nós vamos entrar na hora da misericórdia. Não sei se você trouxe seu lencinho, mas o nosso povo vai passar durante o show com os lencinhos. Tá bom? E aí você... Opa, licença, TV Canção Nova, que eu derrubei os lenços da misericórdia. É uma alegria para nós estarmos aqui, vivendo esse dia ao Espírito Santo. Eu quero te convidar a ficar em pé, porque nós vamos para o colo de Deus agora. É do colo do Espírito para o colo de Deus. Vamos? Vamos ficar em pé? Prepara aí, garotada, porque eu quero viver com vocês. No Canção Nova, Abraça Rio, Espírito sopra onde quer. 2026, com eles, Canção Nova, Colo de Deus. Vamos juntos, vem, Colo de Deus.

0: Boa tarde, Rio de Janeiro! Eu não consigo ouvir vocês por causa do ponto. Fala mais alto. Boa tarde, Rio de Janeiro! Olha para a pessoa que está do seu lado e diga assim, meu amigo. Não, diga mais alto, diga meu amigo. Se você viveu no dia de hoje. Não, fala mais alto, diga se você viveu no dia de hoje. 500 graus de fogo. Nesse momento nós vamos viver 1000 graus de fogo no Espírito de Deus. Amém?
1: Amém.
0: Rio de Janeiro, ergue os seus braços o mais alto que você pode. Repete comigo, Espírito de Deus.
1: Espírito de Deus.
0: Eu te desejo nesse lugar.
1: Eu te desejo nesse lugar.
0: E eu quero ir mais.

0: você pode aplaudir o Senhor Jesus nesse lugar. Aleluia. Aleluia. Olhe para a pessoa que está do seu lado e diga assim: eu sei que muitas vezes... Fale mais alto, diga: eu sei que muitas vezes você era uma casa, foi uma casa destruída, muito destruída, mas o Senhor não deixou de habitar em você. Eu quero falar para uma pessoa que está nesse lugar que você não é católico. O Senhor coloca no meu coração uma pessoa específica. E que o Senhor diz: bem-vindo à casa, meu filho. Bem-vindo de volta à casa. Bem-vindo, bem-vindo. Se tem mais de uma pessoa, bem-vindo de volta à casa. A Igreja Católica é sua casa. O Senhor fala o meu coração de uma mulher específica. Você está aqui em nosso meio, você tem leucemia. E quando você cantava "Eis-me aqui", na dor que você sente, o Senhor estava curando você no lugar que você estava. E não mais com leucemia você está. Pode fazer os exames. Pode fazer os exames. O Senhor te cura nesse lugar, no nome do Senhor. E você e a sua casa cantará vitória, porque a glória de Deus desceu sobre ti. O Senhor fala o meu coração também de uma esposa que está orando pela conversão do esposo. E que o Senhor fala o meu coração: Luiz, diga que não tardarás, e logo essa casa será a minha casa de habitação, e todos eles me servirão com alegria. Ei, meus amigos, pode ser que você acompanhe a Colo de Deus pensando que a Colo de Deus é só uma banda, ou que nós fazemos show. Não, não, não. Não, nós somos uma comunidade que adora. E nós nascemos nada mais e nada menos para adoração. Então, na onde que nós chegamos, a glória do Senhor tem que descer, para que seja manifesto sobre o povo. E exaltado seja o nome do Senhor. Amém? Amém?
1: Amém.
0: Erga os seus braços o mais alto. Se você sabe, Rio de Janeiro, cante.

aplauda, aplauda o Senhor. Aleluia. Tem alguém aqui que é filho de Nossa Senhora? Quem é filho de Nossa Senhora? Quem é filho de Nossa Senhora? Quem é filho de Nossa Senhora?

fazendo um ato profético nesse lugar. Nós sabemos que o Rio de Janeiro é um portfólio para o mundo, mas publicamente nós declaramos que o Rio de Janeiro é da Imaculada. E nós afugentamos o inferno e os seus demônios e tudo aquilo que tem roubado desse estado, tudo aquilo que o diabo tem roubado, as almas que o diabo tem roubado, nós decretamos, pelo poder da Imaculada Conceição, a falência dos infernos nesse lugar, com famílias restauradas, filhos restaurados. Nós pedimos, Virgem Mãe, com a sua intercessão profética, nós sabemos que a senhora não retém nada para si. Nós pedimos que os demônios que aqui estão e potestades que também estão, e aqueles que não conseguem ver espiritualmente, nós pedimos, Virgem Mãe, a senhora que é a devastadora dos demônios, nós clamamos, nós invocamos, e nós dizemos publicamente, de forma e intercessão profética ao Senhor, nós dizemos que o Rio de Janeiro

Amém, amém para você. Amém. Uma salva de palmas para a cola de Deus. Graças a Deus, o colo de Deus nos deixou no colo da mãe. Vamos dar uma salva de palmas para Nossa Senhora, a esposa do Espírito Santo. Entramos na hora da misericórdia. Que linda, córdia, que linda. As Faustininhas aqui conosco, as irmãs da misericórdia. E dentro desta hora da misericórdia, nós queremos acolher ela, minha amiga, minha irmã. Eita! Peregrinamos esse mundo juntas. Irmã de ministério, ela é sempre canção nova na alma, no jeito. Filha do Padre Jonas, cuida, cuida! Chega, chega! Eu quero que você chame junto comigo essa irmã querida, que tem a música, eu penso, mais impactante de todos os tempos ao nome de Jesus. Quem não conhece? Nada poder. Quem não conhece? Nada poderá me ver. Olha que lindo.

0: Helena Ribeiro, o povo tá cantando para o Senhor, sua canção. Olha que lindo.
1: Pois minha força e glória.
0: Uma salva de palmas ao nome de Jesus. E aí fica em pé, porque a gente é assim, bem Rio de Janeiro caloroso, acolhedor. Vamos chamar juntos? Pra vocês, pro Brasil, pro mundo. Alô, TV Canção Nova, alô, mundo. Alô, Canção Nova Rio. Com vocês, ela,

joga essa mãozinha em cima assim, ó. E junto com a Nossa Senhora, vamos louvar o Senhor. Minha alma canta e exalta o Senhor. Eu faço aqui, você aprende, depois vem comigo, hein?

0: Que alegria te encontrar aqui, hein? Ah, bora aplaudir esse Deus maravilhoso que nos reúne nesse dia inteirinho de louvor. Você tá disposto ainda? Disposto ainda para louvar a Deus nessa tarde? Tem um pouquinho ainda para dar? Tem muito para dar, né? Então, levanta a mãozinha lá em cima. Mexe para lá e para cá. Eu digo aqui e você repete: a ti louvarei. Ih, pode ser mais forte, vai lá. A ti louvarei.
1: A ti louvarei.
0: A ti bendirei.
1: A ti bendirei.
0: Santo.
1: Santo.
0: Tremendo. Todo mundo tremendo, quero ver. Todo mundo tremendo, tremendo. Agora eu quero ver esse muque aí, ó. Forte. Dedinho lá em cima assim. Deus. Fiel.
1: Fiel.
0: O que Deus é? Deus. Fiel. Agora todo mundo batendo asa e cuidado com o irmão aí do lado. Em suas asas, repouso encontrarei. De novo, de novo. A ti louvarei.
1: A ti bendirei.
0: Santo.
1: Tremendo.
0: Forte.
1: Deus.
0: Fiel. Em suas asas,
1: repouso encontrarei.
0: Vamos junto comigo assim, ó, bem devagarinho para você aprender. As duas mãozinhas lá em cima.

forte, Deus fiel. Em suas asas repouso encontrarei. De novo, a te louvarei. Você responde? A te bendirei. É com você?

Será que eu posso agilizar um pouquinho? Pode correr um pouquinho? Você gosta de dançar? E pra Deus?

Obrigada, Senhor. Obrigada, meu Deus, por estarmos aqui reunidos. Obrigada, obrigada pelo derramamento do Teu Santo Espírito. Obrigada, Senhor, por toda a Tua graça derramada. Toda a Tua graça, que é o Teu Santo Espírito, que nos fortalece, que realiza a obra nova, que nos trouxe aqui. Obrigada por este amor. Mas existe um segredo para aquele que deseja. Eu sei que você deseja, espera, quer muito isso. Saciar a sede do seu coração, ter uma vida completamente nova, renovada. Mas para que isso aconteça, por mais que Deus queira, e Ele quer muito, você também precisa desejar. E o ato de confiança a Deus é abrir o coração. Quem mais se entregar, mais se... Como é que é? Quem mais se entregar, mais se molhará. Palavra de ordem é entrega. Entrega tudo. Abra teu coração e deixa Deus fazer. Como, Eliana? De que jeito? Deixa Ele resolver a melhor forma. Ele sabe o melhor caminho. Só Deus tem o melhor para nós. Põe a mão no seu coração, se você deseja e você quer, e diga comigo: eu abro as portas do meu coração. Ah, mas tem que fazer o gesto, vai lá. Eu abro as portas do meu coração. Pode entrar, Senhor. Seja bem-vindo. E aplauda o Senhor que entra nas nossas vidas. E é recebido assim, com alegria, com prontidão, com decisão. Nós te autorizamos, Senhor, pode entrar. Faz aquilo que o Senhor quiser.

reza comigo, meu Deus, eu creio, adoro, espero e amo-vos. Peço-vos perdão por aqueles que não creem, não adoram, não esperam e não vos amam. Recebe a nossa adoração, Senhor. O nosso amor é

Eu queria rapidamente que você erguesse os seus braços em direção a Eliana, rapidamente, bem rápido, para não tomar o tempo dela. Essa mulher tem um significado na minha vida muito grande. Um dos backings, quando eu comecei a cantar, foi para ela. Em Arapiraca, em um show, o Senhor falou comigo: ora por Eliana. E eu orei, e ela disse: da mesma graça que eu recebi, eu devo dar. E quando essa mulher impôs as mãos sobre a minha cabeça, ela falou no meu ouvido, dizendo: você não serviu para estar atrás. E o Senhor vai te usar muito na nação. Sem ela saber que eu carregava uma palavra profética do Salmo 2: pede-me, te darei as nações e os confins da terra com propriedade. Eu nunca imaginei sair de Sergipe. Mas essa mulher foi profetisa do Senhor. Eu estou pedindo que você erga os seus braços o mais alto, porque eu não quero deixar passar a graça e a atmosfera que está nesse lugar. E eu quero profetizar sobre a vida da Eliana, que aonde os seus pés não tocar, que o Espírito de Deus leve a sua voz aos confins da terra, para que o Senhor faça muito mais, sobre a sua vida, em serviço da igreja. E que todos aqueles que ouvirem a sua voz, não seja somente uma mera voz que ecoa, não, mas uma voz que consagra e uma voz que batiza as pessoas no Espírito. Nós clamamos e nós pedimos, nessa atmosfera que está nesse lugar, que as vozes que têm saudade do Senhor, ao escutar a Eliana, volte para casa, volte para a Igreja Católica, volte novamente e nesse lugar encontre moradia até que o Senhor venha, e que a Eliana continue preparando homens novos e mulheres novas para a volta do Senhor. Assim nós clamamos, assim nós pedimos, em nome de Jesus.

continua. Erga seu braço e diz bem forte: nada poderá me abalar. Nada poderá me derrotar. 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

0: falar. Que alegria! Boa tarde, minha gente! Abre o braço assim comigo. Agora, peraí, porque a Canção Nova vai dar um abraço no Rio de Janeiro! Recebe meu abraço, meu carinho de toda a Canção Nova. Uma alegria estarmos juntos nesse Canção Nova. Abraço Rio de Janeiro, o Espírito sopra aonde quer. E agora nós vamos entrar debaixo dos raios de sangue e água que jorrou do coração de Jesus. Por isso vamos dizer juntos: Jesus! Eu confio em vós. Jesus, eu confio em vós. Viva Jesus! Balança bem alto o seu lencinho da misericórdia, a imagem de Jesus. E vamos juntos entrar nessa hora. Mas nós vamos receber com grande alegria. Primeiro eu quero saber, quem reza o terço da misericórdia comigo com a TV Canção Nova? Diga eu! Vocês já sabem como nós vamos fazer as saudações, certo ou não? Sim? Já sabem como nós vamos fazer a saudação? Então vamos dizer: sua bênção, Dom Roberto!
1: Boa tarde! O Espírito sopra
0: aonde quer
1: e abraça Rio de Janeiro. O nosso querido arcebispo ficou muito feliz com todo esse evento. Queria agradecer a Alexandre, a toda a comunidade Canção Nova. Como é lindo ver tudo aquilo que vocês realizam, né? E para nós é uma grande honra e alegria de ter aqui e estar aqui no estádio de futebol hoje. E quem está ganhando é justamente é Jesus!
0: Amém! E agora nós vamos saudar Padre Gabriel daquele nosso jeitinho. Mas vamos juntos, hein? Vamos lá! Sua bênção, Padre Gabriel!
2: Muito boa tarde, minha gente! Esse é o melhor de vocês. Muito boa tarde! Alegria estarmos juntos, reunidos nessa hora, clamando, pedindo, invocando a misericórdia de Deus sobre cada um de nós, sobre cada um de vocês que estão aqui conosco, vocês também que nos acompanham nessa transmissão. Alegria passar esse dia de evangelização, de oração, de canção e fazendo de fato a experiência da misericórdia de nosso Senhor na nossa vida. Alegria estarmos juntos.
0: Muito obrigada, é uma alegria também saudar os jovens. Boa tarde, Joaquim.
3: Boa tarde, Dani. Boa tarde, Rio de Janeiro. Salve São José!
0: Salve São José! Uma alegria para nós vivermos essa hora da misericórdia. Eu já quero convidar vocês a experimentar. Chegando aqui no estádio, quando eu olhava já essa arquibancada repleta, eu pensei: meu Deus, é estar sob os raios da divina misericórdia. Por aqui com certeza já desceu muitas bandeiras, bandeiras de time. Mas a nossa bandeira é Jesus Cristo. Nós estamos debaixo dos raios de sangue e água. E eu dizia há pouco, Dom Roberto disse que acompanhou desde o ano passado. Ele já estava acompanhando, já sabia. Padre Gabriel também. Nós vivemos na festa da misericórdia o ano passado, este ano, um momento muito especial, que foi quando o grande lenço passou sobre nós. E ele, a inspiração dele, que o Senhor colocou em nosso coração, é justamente a experiência de estar sob os raios da divina misericórdia. Pega seu lencinho da misericórdia, você que tem o seu lencinho. Se você não tem, dá tempo ainda de você tê-lo. E passa ele sobre você assim, ó. Sente que você está debaixo dos raios de sangue e água que jorrou do coração de Jesus. Que essa seja a sua experiência nessa tarde, de experimentar que nós estamos debaixo dos raios de sangue e água que jorrou do coração de Jesus. E eu já convido você, abrindo o seu coração para essa hora, já convido você aí realmente mergulhando e clamando sobre você o sangue e água que jorrou do coração de Jesus. Se coloque agora como se você estivesse como aquele discípulo aos pés da cruz de Jesus. Como aquele soldado que abriu o lado de Cristo. Com certeza, as primeiras gotas caíram sobre ele. E nós queremos meditar isso. Esse sangue e água que jorrou do coração de Jesus por você. Você tem o valor precioso do sangue de Jesus. Você que está aqui agora, você que nos acompanha pelo sistema Canção Nova de comunicação, tenha certeza do grande valor que você tem do sangue precioso de Jesus, não é, Padre?
2: Verdade, Dani. Você que está aqui desde cedo, você que tem nos acompanhado, você tem ouvido todos, desde manhã cedo, falarem das pessoas que estão desanimadas, aflitas, desesperadas. Hoje foi muito especial durante a adoração, e vinha no coração alguém que estava assim, abandonando a fé, desistindo, e deu uma última chance para dizer assim: eu até vou nesse evento, mas sabe, já decidido abandonar tudo. E era muito forte que não só uma pessoa, mas quantas pessoas que não estão se sentindo merecedoras do amor de Deus, nessa hora da misericórdia, nós queremos muito, muito assim, rezar por você. Talvez achou que já era o fim de tudo, que já tinha desistido de tudo, que veio aqui dar a última chance para Deus. Deixa eu dizer, Deus que está te dando mais uma chance, não é você que está dando a última chance para Deus. Deus está te dando mais uma oportunidade de recomeço através da sua divina misericórdia.
0: É isso mesmo. E a divina misericórdia, ela é justamente essa tábua de salvação. É esse momento em que você pode se achegar nesse bote salva-vidas.
2: Exatamente.
0: Não é, Dom Roberto? É esse bote que nós podemos nos agarrar, pedindo ao Senhor: Senhor, salva-nos. E aqui especialmente tem esse mar maravilhoso, lindo. Nós recordamos que naquele lago de Jesus, no mar da Galileia, quando aquele discípulo também ainda ficou meio temeroso, os discípulos diziam: salva-nos, porque a tempestade era forte. O Senhor está ali para nos salvar. É, não é, Dom Roberto?
1: E o terço da Divina Misericórdia pacifica os corações. Por isso podemos ver dentro, diante todo o diário de Santa Faustina, que essa grande mística, esse relacionamento com Jesus, foi ficando muito claro a importância. Portanto, o Espírito Santo, ele age de uma forma tão linda, que nos deu o Santo Padre João Paulo II, que já na sua juventude conhecia e já provavelmente rezava o terço da Divina Misericórdia. E ele veio como o Pedro na terra, onde ele trouxe para toda a Igreja Universal. Nós podemos dizer hoje que o mundo inteiro usufrui, né, e busca nessa medicação que cura as almas, né? É um grande terço.
0: Isso mesmo, e eu me recordava até mesmo da canonização de Santa Faustina. Já aproveito e faço uma saudação muito carinhosa aqui. Estão aqui presentes a congregação Nossa Senhora Mãe da Misericórdia, na pessoa da irmã Solange, irmã Hierônima, irmã...
1: Irmã Cristófora.
0: Cristófora, desculpa, irmã, lembrei lá da Polônia.
1: Ela está lá na Polônia.
0: Saúdo cada uma, as noviças também. São da congregação que Santa Faustina viveu, é da congregação dela. São as Faustininhas de hoje.
1: E a irmã Hierônima é ela que cuida da casa hoje. Trabalhou aqui no Rio, só que hoje está lá em Cracóvia cuidando da casa de Santa Faustina.
0: E eu até faço essa saudação porque, com a graça de Deus, Deus me levou e me deu a graça de ir à Polônia e eu encontrei com ela. E quando eu fui mencionar, me veio a recordação o nome dela. Mas a minha saudação carinhosa a elas, recordando que na canonização São João Paulo II dizia justamente de que a Divina Misericórdia, ela é para este novo milênio. É essa graça que nós temos e nós precisamos realmente usufruir dessa graça. Então já pegue aí o seu terço. Vamos já preparando nosso coração. Já quero convidar você a ficar de pé. Já quero convidar você a ficar nesse clima de oração. Nós vamos rezar o terço. E nós vamos colocar as nossas aflições. Nós vamos colocar as nossas ansiedades, medos, tudo aquilo que está no nosso coração. Hoje, de maneira muito particular, tendo a alegria de rezar com Dom Roberto, tendo a alegria de rezar com Padre Gabriel, eu quero convidar você a rezar pelos sacerdotes.
4: Amém.
0: Nós vamos apresentar os sacerdotes neste momento, pedindo ao Senhor que os coloque debaixo dos raios de sangue e água que jorrou do coração de Jesus. Que eles experimentem essa graça do Espírito Santo através do sangue e água que jorrou do coração de Jesus. Vamos juntos pedir ao Senhor toda graça, toda bênção sobre cada um de nós. Já está indo lá, já está chegando, pode ficar tranquilo, já está chegando aí. Nós já vamos mergulhando o coração na misericórdia.
2: Ei, vamos. Esse chega? Vocês me ouvem?
5: Era o som.
0: Pronto, estão me ouvindo agora? Era o som que não estava chegando aí?
2: Ei, chega esse, Dani?
0: E agora?
2: Ouvem? Não, só o seu.
0: Então tá bom, então agora sim, estão me ouvindo? Preparados com o terço na mão? Maravilha, minha gente. Então vamos mergulhar na divina misericórdia. Eu dizia que nós vamos apresentar especialmente os sacerdotes, pedindo a Deus, na pessoa do Dom Roberto, do Padre Gabriel, pedindo que eles experimentem toda a graça do Espírito Santo que sopra onde quer e os faz instrumentos da divina misericórdia. Vamos apresentar as nossas intenções? Eu trago algumas intenções, mas primeiro eu queria que o Padre Gabriel trouxesse as suas intenções também para esse terço.
2: Padre, quer rezar por você nessa tarde. Silencia um pouquinho o teu coração. Só você sabe onde você precisa da misericórdia de Deus. Onde teu coração nessa hora sofre, aperta, sangra. De forma muito especial, Padre quer rezar fazendo memória. A Dani falava, né, de rezar pelos sacerdotes. Exatamente um ano, quando nós estávamos celebrando o último, o Espírito Sopra Onde Quer, conduzia comigo, momento também de oração, o Padre Celso Lima, da nossa arquidiocese. O Padre queria lembrar dele nessa hora, um sacerdote que levou a misericórdia de Deus a tantas pessoas. E me lembrava e pensava, né, quando todo ocorrido da sua morte, quantas vezes nós, padres, nós, sacerdotes, somos o ministro da misericórdia para você. Quantas vezes vocês pedem orações para nós e nós rezamos por vocês, mas quantas vezes somos nós que precisamos desse carinho da misericórdia de Deus? Quantas vezes nós precisamos ouvir de você, Padre? Deus te abençoe, Padre, força no teu ministério, que a gente possa rezar de forma muito especial todos aqueles sacerdotes que nessa hora estão sofrendo, padecendo, aqueles que estão desesperados no seu ministério, e rezar por você, pelo teu pároco, pelo teu sacerdote.
0: Amém. Dom Roberto, as intenções do seu coração?
1: Eu queria, como vigário episcopal da vida consagrada, eu passei o scanner aqui e vi já muitas congregações que estão presentes, então eu queria pedir pelas vocações, pela vida consagrada religiosa, pelas novas comunidades, pelos institutos apostólicos, pelas virgens consagradas, e pedindo também pelos seminaristas que hoje, no período da manhã, me auxiliaram tanto já em celebrações, pelas vocações.
0: Isso mesmo. E os jovens? O que, que traz o coração dos jovens, Joaquim?
6: Dani, eu quero rezar por todos aqueles que estão perdidos, né, nas drogas, principalmente aqui no Rio de Janeiro, pela nossa cidade. Quero rezar por todos os jovens que ainda não tiveram esse encontro com Jesus. E por todas as mamães, todos os pais que rezam pelos seus filhos. Eu também sou fruto de Terço da Misericórdia. A minha família, a conversão da minha casa, é fruto do joelho no chão do meu pai, todo dia às 3 da tarde, no Terço da Misericórdia. Então quero rezar pela conversão da sua casa, dos seus filhos e por toda a juventude.
0: Amém, que bênção. Nós apresentamos também... Quero apresentar, quero convidar você a estender suas mãos. Nós rezamos por você, mas você pode apresentar ao Senhor. Apresente a Jesus nessa hora o que está afligindo o seu coração. Quais são as intenções que estão no mais profundo do seu coração? Quero rezar pelas famílias, quero rezar especialmente pelos enfermos. Aqui eu trago tantos enfermos que gostariam de estar aqui e que estão agora num leito de hospital, que nesse momento não podem vir aqui, aqueles que estão em casa acompanhando pela TV Canção Nova e estão vivendo esse tempo de tratamento, às vezes tratamentos longos, nós pedimos que o sangue de Jesus precioso possa recair sobre você nesse momento que está enfermo. Nós queremos apresentar também os desempregados, tantos que estão apresentando a sua situação financeira, clamando até mesmo a intercessão do nosso glorioso São José, a quem Santa Faustina era muitíssimo devota. Nós apresentamos essas intenções e pedimos também pela cura e libertação. Libertação dos vícios, do álcool, das drogas. Pedimos pela libertação das famílias enredadas, acabrunhadas pelo pecado. Nós pedimos, Senhor Jesus, dai-nos a graça da cura e da libertação. Apresentou o seu pedido? Sim ou não?
4: Sim.
0: Então vamos agora rezar com toda a confiança. Eu gosto muito de dizer, Dom Roberto, que a dinâmica da Divina Misericórdia é a confiança. Sem confiança, nós não experimentamos a Divina Misericórdia. Então dê um passo da confiança. Dê um passo em confiar em nosso Senhor Jesus Cristo. Reze já com a certeza no seu coração que o que você acabou de pedir, se for para a sua salvação e para o seu bem, o Senhor há de lhe conceder essa graça. Vamos juntos então apresentando as almas do purgatório, os agonizantes e aflitos desta hora, a conversão dos pecadores, a paz no mundo.
1: Em nome do Pai, do Filho e do Espírito Santo.
0: Amém. Pai nosso que estais nos céus, santificado seja vosso nome. Venha a nós o vosso reino. Seja feita a vossa vontade, assim na terra como no céu. O pão nosso de cada dia nos dai hoje.
5: Perdoai-nos as nossas ofensas, assim como nós perdoamos a quem nos tem ofendido. E não nos deixeis cair em tentação, mas livrai-nos do mal.
0: Ave Maria, cheia de graça, o Senhor é convosco. Bendita sois vós entre as mulheres. Bendito é o fruto do vosso ventre, Jesus.
5: Santa Maria, Mãe de Deus, rogai por nós, pecadores, agora e na hora de nossa morte. Amém.
0: Creio em Deus Pai, Todo-Poderoso, Criador do céu e da terra. E em Jesus Cristo, seu único Filho, nosso Senhor, que foi concebido pelo poder do Espírito Santo, nasceu da Virgem Maria, padeceu sob Pôncio Pilatos, foi crucificado, morto e sepultado, desceu à mansão dos mortos, ressuscitou o terceiro dia, subiu aos céus e está sentado à direita de Deus Pai Todo-Poderoso, donde há de vir a julgar os vivos e os mortos. Creio no Espírito Santo, na Santa Igreja Católica, na comunhão dos santos, na remissão dos pecados, na ressurreição da carne, na vida eterna. Amém. Eterno Pai, eu vos ofereço o corpo e o sangue, a alma e a divindade de vosso diletíssimo Filho, nosso Senhor Jesus Cristo, em expiação dos nossos pecados e dos do mundo inteiro.
1: Pela tua misericórdia, paixão,
0: tende misericórdia de nós e do mundo inteiro.
1: Pela tua dolorosa paixão,
0: tende misericórdia de nós e do mundo inteiro.
1: Pela tua dolorosa paixão,
0: tende misericórdia de nós e do mundo inteiro.
1: Pela tua dolorosa paixão,
0: tende misericórdia de nós e do mundo inteiro.
1: Pela tua dolorosa paixão,
0: tende misericórdia de nós e do mundo inteiro.
1: Pela tua dolorosa paixão,
0: tende misericórdia de nós e do mundo inteiro.
1: Pela tua dolorosa paixão,
0: tende misericórdia de nós e do mundo inteiro.
1: Pela tua dolorosa paixão,
0: Tende misericórdia de nós e do mundo inteiro.
1: Pela tua dolorosa paixão.
0: Tende misericórdia de nós e do mundo inteiro.
1: Pela tua dolorosa paixão.
0: Tende misericórdia de nós e do mundo inteiro. Eterno Pai, eu vos ofereço o corpo e o sangue, a alma e a divindade de vosso diletíssimo Filho, nosso Senhor Jesus Cristo, em expiação dos nossos pecados e dos do mundo inteiro, pela sua dolorosa paixão.
5: Tende misericórdia de nós e do mundo inteiro.
0: Pela sua dolorosa paixão.
5: Tende misericórdia de nós e do mundo inteiro.
0: Pela sua dolorosa paixão.
5: Tende misericórdia de nós e do mundo inteiro.
0: Pela sua dolorosa paixão.
5: Tende misericórdia de nós e do mundo inteiro.
0: Pela sua dolorosa paixão.
5: Tende misericórdia de nós e do mundo inteiro.
0: Pela sua dolorosa paixão.
5: Tende misericórdia de nós e do mundo inteiro.
0: Pela sua dolorosa paixão.
5: Tende misericórdia de nós e do mundo inteiro.
0: Pela sua dolorosa paixão.
5: Tende misericórdia de nós e do mundo inteiro.
0: Pela sua dolorosa paixão.
5: Tende misericórdia de nós e do mundo inteiro.
0: Pela sua dolorosa paixão.
5: Tende misericórdia de nós e do mundo inteiro.
0: Eterno Pai, eu vos ofereço o corpo e o sangue, a alma e a divindade de vosso diletíssimo Filho, nosso Senhor Jesus Cristo, em expiação dos nossos pecados e dos do mundo inteiro.
5: Pela sua dolorosa paixão,
0: tende misericórdia de nós e do mundo inteiro.
5: Pela sua dolorosa paixão,
0: tende misericórdia de nós e do mundo inteiro.
5: Pela sua dolorosa paixão,
0: tende misericórdia de nós e do mundo inteiro.
5: Pela sua dolorosa paixão,
0: tende misericórdia de nós e do mundo inteiro.
5: Pela sua dolorosa paixão,
0: tende misericórdia de nós e do mundo inteiro.
5: Pela sua dolorosa paixão,
0: tende misericórdia de nós e do mundo inteiro.
5: Pela sua dolorosa paixão,
0: tende misericórdia de nós e do mundo inteiro.
5: Pela sua dolorosa paixão,
0: tende misericórdia de nós e do mundo inteiro.
5: Pela sua dolorosa paixão,
0: tende misericórdia de nós e do mundo inteiro.
5: Pela sua dolorosa paixão,
0: tende misericórdia de nós e do mundo inteiro. Eterno Pai, eu vos ofereço o corpo e o sangue, a alma e a divindade de vosso diletíssimo Filho, nosso Senhor Jesus Cristo, em expiação dos nossos pecados e dos do mundo inteiro.
1: Pela sua dolorosa paixão,
0: tende misericórdia de nós e do mundo inteiro.
1: Pela sua dolorosa paixão,
0: tende misericórdia de nós e do mundo inteiro.
1: Pela sua dolorosa paixão,
0: tende misericórdia de nós e do mundo inteiro.
1: Pela sua dolorosa paixão,
0: tende misericórdia de nós e do mundo inteiro.
1: Pela sua dolorosa paixão,
0: tende misericórdia de nós e do mundo inteiro.
1: Pela sua dolorosa paixão,
0: tende misericórdia de nós e do mundo inteiro.
1: Pela sua dolorosa paixão,
0: tende misericórdia de nós e do mundo inteiro.
1: Pela sua dolorosa paixão,
0: tende misericórdia de nós e do mundo inteiro.
1: Pela sua dolorosa paixão,
0: tende misericórdia de nós e do mundo inteiro.
1: Pela sua dolorosa paixão,
0: tende misericórdia de nós e do mundo inteiro. Eterno Pai, eu vos ofereço o corpo e o sangue, a alma e a divindade de vosso diletíssimo Filho, nosso Senhor Jesus Cristo, em expiação dos nossos pecados e dos do mundo inteiro. Nessa última dezena, eu quero recordar a você duas passagens do Diário de Santa Faustina que nos marcam profundamente, a partir da oração do terço. Um determinado dia, uma chuva ameaçava a fazer um grande estrago, estava armando uma tempestade imensa. Santa Faustina rezou o terço da misericórdia e aquela chuva parou, não fez o estrago. Um dia ela já estava necessitada, olhando aquela terra seca, pediu a Jesus e disse: eu vou entrar na capela agora, eu vou sair na hora que a chuva cair. Ela rezou por 3 horas e a chuva caiu. Faz a chuva cair, faz a chuva parar. Então agora, nessa última dezena, Santa Faustina muitas vezes rezou de joelho, muitas vezes ela rezou de braços estendidos. Hoje eu quero convidar você a estender o seu braço o mais alto que você puder. Vamos fazer desse estádio esse grande momento de oração. E essa última dezena nós vamos rezar com toda a confiança. Ergue bem o seu braço como se você pudesse alcançar o céu. Essa mão poderosa do Senhor que está sobre nós e nos conduz. Vamos com toda a confiança, dizendo todos nós juntos: pela sua dolorosa paixão, tende misericórdia de nós e do mundo inteiro. Pela sua dolorosa paixão, tende misericórdia de nós e do mundo inteiro. Pela sua dolorosa paixão, tende misericórdia de nós e do mundo inteiro. Pela sua dolorosa paixão, tende misericórdia de nós e do mundo inteiro. Pela sua dolorosa paixão, tende misericórdia de nós e do mundo inteiro. Pela sua dolorosa paixão, tende misericórdia de nós e do mundo inteiro. Pela sua dolorosa paixão, tende misericórdia de nós e do mundo inteiro. Pela sua dolorosa paixão, tende misericórdia de nós e do mundo inteiro. Pela sua dolorosa paixão, tende misericórdia de nós e do mundo inteiro. Pela sua dolorosa paixão, tende misericórdia de nós e do mundo inteiro. Ainda com o braço erguido, vamos proclamar com toda a confiança do nosso coração: Deus Santo, Deus Forte, Deus Imortal, tende piedade de nós e do mundo inteiro. Deus Santo, Deus Forte, Deus Imortal, tende piedade de nós e do mundo inteiro. Deus Santo, Deus Forte, Deus Imortal, tende piedade de nós e do mundo inteiro. Nós pedimos, Dom Roberto, Padre Gabriel, que nos dê a bênção, selando todo este momento que nós vivemos da divina misericórdia.
1: O Senhor esteja convosco.
0: Ele está no meio de nós.
1: Abençoe-vos, Deus Todo-Poderoso, Pai, Filho e Espírito Santo.
0: Amém. Agora pega o seu lencinho, que com certeza você trouxe com todo carinho. Você que está aqui também, muitos, eu estava aqui agora mesmo nos bastidores, vou voltar para lá, junto com meu esposo, que está ali na nossa parte aqui de trás do estádio. E nós estaremos também. E lá, Dom Roberto, muitas pessoas adquiriram um lenço e muitas pessoas desejam que ele seja abençoado, se tornando um sacramental. Nós pedimos que os senhores também abençoe os lencinhos, os demais objetos de devoção.
2: Ergue aí o teu lenço, isso daí se torna um sacramental, sinal de bênção na tua casa, na tua saúde, na tua família, no teu trabalho. Nós vamos pedir a bênção de Deus sobre esse lenço, mas não é simplesmente sobre o lenço, é sobre as tuas intenções. Ao contemplar a imagem de Jesus misericordioso, o sangue, a água brotando, que seja alcançando o teu coração, a tua vida, a tua alma. A nossa proteção está no nome do Senhor,
0: que fez o céu e a terra.
2: Dignai-vos, Senhor, nós pedimos, a abençoar, sanciscar esses lenços, para que todos esses vossos filhos alcancem, do Cristo Jesus, a misericórdia divina. Em nome do Pai, do Filho e do Espírito Santo.
0: Amém! E agora, para nós encerrarmos, agradecendo Dom Roberto, Padre Gabriel, Joaquim, nós vamos dizer, proclamando a nossa confiança: Jesus!
4: Eu confio em vós!
0: Viva Jesus!
4: Viva! Sacode o lencinho aí, obrigada, Dani, Dom Roberto. sempre nosso formador, Joaquim. Obrigada, meu amado pároco, padre Gabriel. Obrigada, povo.
2: 10 segundinhos, eu não posso deixar de falar. Só 10 segundos. Agradecer o carinho da paróquia Nossa Senhora da Conceição Aparecida. Até faixa fizeram pra mim lá na esquerda, olha só.
4: Aê, minha paróquia.
2: Pessoal da paróquia, Deus abençoe, viu? Olha lá o carinho, Xanda.
4: É o Caxambi.
2: Da sua paróquia também, ó.
4: Minha paróquia querida. Gente, vamos ficar em pé. Sentou, eita, eita. Vamos ficar em pé porque eu já disse que nós somos super acolhedores. Vamos? Mais um pouquinho você já vai sentar, espera aí. Quero com muita alegria acolher com a salva de palmas, prata da casa, Rio de Janeiro, com carinho pra vocês, pro Brasil, pro mundo, Banda Dono, Canção Nova, Abraça Rio, o Espírito sopra onde quer.
3: Pode contar. 1, 2, 3.
7: Vamos nas palmas, povo santo de Deus.

Que coisa linda! É o Espírito que sobra onde quer. Levanta o seu braço e agradeça ao Senhor por esse dia. Bendito seja Deus pela tua vida, meu irmão. Nós somos a Banda Dom e nós estamos aqui hoje com a canção nova, junto com vocês, para agradecer a Deus pelo dom da vida, para dizer que o amor dele é demais e que não há situação ruim na nossa história, não há situação que possa abalar o amor de Deus sobre a nossa vida. Por isso, proclama isso. Vamos cantar juntos que o amor dele é demais. Vamos juntos.

é pra Jesus, pode ser mais forte. Abraça aí, coisa linda. Ó, tem uma canção que eu tenho certeza que vocês conhecem, que a gente vai fazer uma versão da banda Dom aqui agora para vocês, que é do nosso querido e amado. Quem gosta do Frei Gilson aqui, levanta a mão. Todo mundo, né? Então vamos fazer uma dele agora com o arranjo da banda Dom. Vamos lá. Nas palmas comigo assim, ó. Ei, dois, ei. Você que tá em casa aí também acompanhando na TV Canção Nova. Vamos juntos dar essa resposta de amor pro nosso Deus, que nos convida e a gente vai dizer: eu seguirei, Senhor.

eu quero ouvir vocês. Eu seguirei forte. Eu seguirei. Eu seguirei. 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Eu irei aonde for, e Senhor, tua graça me basta. Fala isso pra Deus.

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13: Estamos juntos pela rede Canção Nova de Rádio. Boa tarde para você de todo o Brasil na sintonia. Sou eu, Patrícia Mendes, missionária da Canção Nova. Você está aí acompanhando o Abraça Rio, gente. Está sendo uma benção, não é verdade? Uma graça muito grande esse evento. Nós acabamos aí de rezar o Terço da Misericórdia. E também teve o show aí com Banda Dom, maravilhoso.

de janeiro, que é abraçado pela misericórdia de Deus. E você também agora é abraçado pela misericórdia de Deus, onde quer que você esteja. 4 horas e 31 minutos, a misericórdia, a graça de Deus chega até você também, através das ondas eucarísticas da Rádio Canção Nova. E esse evento, ó, começou às 8 da manhã, já teve pregação, né? Teve também aí o batismo no Espírito Santo, tiveram outros shows,

E daqui a pouquinho, às 5 horas, tem o encerramento com a Santa Missa. E é claro, né? Lá no Engenhão, muita gente reunida do Rio de Janeiro, né? De todo ali o estado do Rio de Janeiro. E, aliás, muitas pessoas quiseram estar no evento, mas graças a Deus, rapidamente, né, os lugares já foram lotados, as pessoas garantiram seus ingressos e aqueles que não puderam ir agora acompanham pelo sistema Canção Nova de Comunicação, Rádio, TV e Internet. Graças a Deus, né, que a Canção Nova evangeliza por esses meios. E o tema desse Abraça Rio é... O Espírito sopra onde quer. Todos os anos, né, nós temos esse evento lá no Rio de Janeiro. E eu quero oferecer para você também essa próxima canção, porque paralelo a esse evento lá do Rio de Janeiro, aqui em Cachoeira Paulista, nós também estamos vivendo acampamento de oração, Festa das Tendas da comunidade Aliança de Misericórdia, isso mesmo. Então aqui está acontecendo durante o dia todo esse momento especial, a Festa das Tendas. E você vai poder também acompanhar amanhã toda a programação desse acampamento. Já já eu trago aqui para você informações. E hoje à noite também tem, já já eu trago aí mais notícias do que está acontecendo aqui em Cachoeira Paulista, a sede da comunidade Canção Nova. Mas como eu disse, daqui a pouquinho, às 5 da tarde, a gente retorna para o Abraça Rio, onde vai ser celebrada a missa, Santa Missa, encerrando com chave de ouro esse evento no Rio de Janeiro. E agora quem canta para você? Gerados pela Imaculada, Canção de Gratidão.

Quando você levantar os seus braços, essa canção é a canção dos gratos, dos felizes, daqueles que encontraram tudo no tudo, daqueles que entenderam que não o ouro nem a prata, mas sim o Criador do ouro e da prata.

4:39. Estamos vivendo esse intervalo do Abraça Rio. Sim, estamos transmitindo para toda a rede Canção Nova de rádio. Canção Nova Abraça Rio de Janeiro. Gente, muitas graças já foram derramadas no Rio de Janeiro e através do sistema Canção Nova de Comunicação, através de todos que estiveram lá, Ziza Fernandes, Eugênio Jorge, Padre Roger Luiz está lá também, gente. Ironi Spudaro, né? Colo de Deus, Eliana Ribeiro, enfim, gente. Muitas bênçãos sendo derramadas no Rio de Janeiro com esse Abraça Rio. Graças a você, família Canção Nova, nós podemos evangelizar 24 horas por dia. Mas eu quero saber quem é que tá na sintonia. Uma boa tarde aqui, eu esqueci de falar no início, né? Pro Manuel, que tá comigo aqui na técnica. Uma boa tarde para todos aqui de Cachoeira Paulista, todo o Vale do Paraíba e você do Brasil inteiro. Me diz onde você está na sintonia da Rádio Canção Nova. Eu quero saber que eu não tô sozinha aqui pro Manuel, falando só com o Manuel, que já seria importante, porque o Manuel é único, né? Mas tem mais gente no Brasil aí na sintonia. Quem mais tá comigo aí e tá junto com o Manuel aqui nessa tarde? Vai dando seu alô, dá seu boa tarde. Você que tá aqui no Brasil, dá boa tarde. Se você tá em outro país, vai dando aí bom dia, boa noite. Me diga onde você está aí na sintonia. 12 é o DDD 991455871. 12 991455871. Estamos nesse intervalo aqui aquecendo nosso coração, porque já já, às 5 da tarde, tem a missa de encerramento do Abraça Rio de Janeiro, direto do Rio. Mas depois você continua aqui também com a gente, porque nós estamos vivendo em Cachoeira Paulista o acampamento, na verdade a festa das tendas, né, da comunidade Aliança de Misericórdia, e hoje à noite tem adoração ao Santíssimo Sacramento. Os ministros de música, né, estarão conduzindo junto com o padre Pedro Moraes, padre Evandro Torlai, e vamos ter esse momento especial que Jesus é o centro, Jesus Eucarístico, que precisa reinar na nossa vida, tá bom? Então você que é da região, vem pra Canção Nova aqui em Cachoeira Paulista às 9 da noite, tá bom? Pra viver conosco esse momento de adoração. A missa aqui já está acontecendo, né, nesse momento, no Santuário do Pai das Misericórdias, dentro da Festa das Tendas. Mas amanhã segue a programação aqui a partir das 8 da manhã. Você que vem para Canção Nova vai ter um dia inteiro também de pregação, adoração ao Santíssimo, testemunho, louvor e Santa Missa, tá bom? A partir das 8 da manhã. E você vai acompanhar também pelo sistema Canção Nova de Comunicação. Lembrando que amanhã a missa de encerramento da Festa das Tendas será ao meio-dia. Então guarda bem aí, tá? Meio-dia, a missa de encerramento da Festa das Tendas. E para animar aí a sua tarde, enquanto a gente aguarda a Santa Missa direto lá do Abraça Rio, quem vai cantar agora? Eles que estiveram já lá no Rio de Janeiro animando o povo de Deus. Colo de Deus canta para você. Um popurri, né? Eis-me aqui, riqueza eterna e abro mão.

graça de Deus nos basta, né, família Canção Nova? Aquele beijo aí pra todos do Brasil inteiro na sintonia pela Rede Canção Nova de Rádio. Aquele abraço pra Socorro, pra toda a família. Ela tá lá na casa da filha dela. Luma, um beijo pra você, viu? Um abraço aí no Edelson, lá em Itapuã Parque, Distrito Federal. Brasília na sintonia, ligadinhos aqui na Rádio Canção Nova. E um beijo aí nas crianças, viu? Ela diz, as crianças apaixonadas pela rádio, pois ficam ouvindo as pessoas. Então, um beijo aí pra toda a criançada, especialmente pra minha filhada, né? Deus abençoe a todos aí, as Marias, né, o João Paulo, mas a Maju, um beijo da madrinha aí pra você também, tá bom, querida? Quem também tá com a gente é a Lourdes Galdino de Jacareí, São Paulo, e ela diz, estou curtindo desde cedo a programação, uma bênção, já rezei muito com todos, essa turma aí tá de parabéns, e ela diz, né, da Eliana Ribeiro, que já cantou lá no Abraça Rio de Janeiro, também o Padre Gabriel, enfim, ela manda um abraço e diz, né, amo ouvir a Canção Nova, bom final de semana, e ela pede oração pra mamãe Salete, rezando por ela também. Lá de São Paulo, capital, Manuel, o Maciel, taxista, tá na sintonia da 85.9 FM, e ele manda um abraço pra todos os ouvintes, principalmente para os conterrâneos dele, lá da cidade de Pirapora, sua cidade natal, em Minas Gerais. Temos ouvintes lá em Pirapora também. Um beijo, viu? Um beijo aí pra todos de Pirapora, do Brasil inteiro. Onde você está ouvindo a Rádio Canção Nova? Manda aí o seu alô pra gente. Quero mandar aquele abraço especial pra você nesses minutinhos aí antes da Santa Missa, que nós vamos transmitir direto do Abraça Rio de Janeiro, tá bom? Manda aí seu recadinho. 12 é o DDD. 991455871. 12 é o DDD 991455871. Um beijo também pra Maria Inês, pra Maria Cecília, tá? Que tá lá na sintonia também. A Maria Clara, é claro, né? Pra todo mundo. Agora, é pra quem gosta de ouvir a Rádio Canção Nova, essa canção aqui que vem chegando pra você. Morelzinho, Canção no Rádio.

0: bom sintonizar a Rádio Canção Nova, né? Eu conheci a Canção Nova também pela rádio e foi um diferencial na minha vida. Tanto que eu acabei descobrindo minha vocação e ingressando na comunidade Canção Nova, né? Aliás, em dezembro eu completei 25 anos de vida consagrada dentro da comunidade Canção Nova. Louvado seja Deus, e a rádio é uma bênção mesmo. A Rádio Canção Nova, literalmente, é a rádio do Senhor. E aliás, gente, nesse mês de maio, a Rádio Canção Nova completa 46 anos. E dia 25 de maio, né, não nessa segunda, a outra segunda-feira, nós vamos ter uma programação aqui especial o dia inteiro, viu? Inclusive o Clube do Ouvinte, toda a programação será especial dos 46 anos da Rádio Canção Nova. Mas nesta próxima quarta-feira, dia 20, guarda bem, nós teremos a maratona de oração. Serão 24 horas de oração, só padres rezando com você durante essas 24 horas. É ou não é uma grande graça, gente? Vem padre lá de São Paulo, padre Fábio, vem aqui para Cachoeira Paulista, fez questão, né, de estar aqui para fazer esse programa junto com você. O padre Chicão de São José dos Campos estará conosco. Toda a programação será aqui de Cachoeira Paulista, os padres da Canção Nova também, exceto, né, o padre Jevanildo, padre Jeva, que estará lá de Brasília, Distrito Federal, fazendo de lá o programa. Mas o importante é isso, 24 horas só padres rezando com você. Então avisa todo mundo que você conhece que quarta-feira, dia 20, é dia de maratona de oração na Canção Nova. Tá precisando de oração? Tá precisando que rezem por você, por sua família, por suas necessidades? Então sintonize e também ensine as pessoas que você conhece a baixar o aplicativo da Rádio Canção Nova, que é de graça, tá bom? Também baixar o aplicativo da Canção Nova, o CN Plus, que se escreve CN Plus, né? Também é de graça e lá você pode ouvir também a Rádio Canção Nova, tá bom? Então vamos lá, família, todo mundo aí em peso na sintonia da Rádio Canção Nova. E pra você eu quero oferecer a próxima canção, dá tempo não, né? Vamos pro intervalo, né, Manuel? Um intervalo rapidinho, já já a gente volta com você.
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0: Pontualmente 5 horas, uma ótima tarde para você na sintonia da Rede Canção Nova de Rádio. Estamos juntos hoje transmitindo para você o evento Abraça Rio de Janeiro. Canção Nova abraça o Rio de Janeiro. É o próprio Deus abraçando a cidade, o estado do Rio de Janeiro, lá no Engenhão, onde muitas pessoas estão reunidas desde manhã, com pregação, louvor, adoração. E neste momento, vamos dar início à Santa Missa do Canção Nova Abraça Rio de Janeiro. E você vai acompanhar tudo na íntegra.
12: Engenhão, o Canção Nova Abraça Rio. Acolhemos a todos aqui, a todos os telespectadores da Canção Nova, que nós possamos nesse momento, depois de um dia tão bonito, podemos encerrar com a Santa Missa. Que você reze conosco e todos nós aqui, para que o Senhor fale cada vez mais ao nosso coração.
13: Todos em pé, vamos começar com alegria. Vamos cantar.

0: uma vez. Nós pedimos, Espírito Santo, que a sua presença manifesta no meio de nós. Nos prepare para bem viver essa liturgia que nós iremos celebrar. Faz no coração de cada um de nós, na mente, no nosso espírito, aquilo que o Senhor mesmo preparou para esta tarde. Vem,
1: Espírito, Espírito.
0: Existem irmãos e irmãs necessitados aqui, em casa, onde estiverem agora recebendo essa transmissão, necessitados da sua presença, necessitados de uma resposta, de uma ação sobrenatural da parte do Senhor. O Senhor é aquele que nos dá a vida, o Senhor que dá a vida. Então aqueles que estão em condição de morte espiritual pelo pecado, pelos vícios, de morte espiritual diante de situações e circunstâncias vividas na história, que agora esta força de vida possa vir sobre cada um desses filhos e dessas filhas. Aqueles que precisam de uma transformação da mente, do coração, de uma graça, de uma conversão, que o Senhor possa realizar. Vem, Espírito Santo, nessa hora. Vem, vem agir em cada nível, em cada área, alma, espírito e corpo, aonde há necessidade desse toque, dessa ação. Nós precisamos de Ti, Espírito Santo, como um fogo que queima, que arde no nosso coração. Nós necessitamos da Sua doce presença, movendo-se em nós. Realiza, realiza em nós essa obra com esse fogo abrasador, esse fogo que arde sem doer. Faz acontecer na nossa alma esse incêndio de amor pela palavra, de amor pela presença real de Jesus no Santíssimo Sacramento, de amor pela oração, de amor pela Eucaristia, de amor pela Virgem Maria. Faz, faz acontecer em nós, Espírito Santo. Nesse tempo favorável de novena de Pentecostes, nós queremos. Vem, Espírito Santo. Canta, Espírito de Deus, vem curar fisicamente, vem realizar milagres, vem operar nessa hora, Espírito Santo, em nível de libertação. Faz acontecer o céu aqui na terra, o reino no meio de nós, Espírito Santo. Canta, canta.

vai orando no Espírito, eles estavam reunidos no mesmo lugar. De repente, veio como um vento impetuoso sobre aquele lugar, aquele barulho, aquelas línguas de fogo. Eles começaram a falar em línguas. Vai deixando o Espírito Santo fluir nesse momento pelos seus lábios, pela sua oração. Vai, deixa fluir um canto novo, uma canção nova. Iria

Ora, ora, insista por um instante na sua oração. Nós pedimos o transbordar da nossa oração para toda a cidade maravilhosa, cidade do Rio de Janeiro, cada bairro, cada comunidade. Nós pedimos, Senhor, por cada paróquia, por cada sacerdote religioso, religiosa. Nós pedimos, Senhor, pelas novas comunidades, os movimentos. Nós rezamos pelo nosso cardeal. Nós pedimos pelos bispos auxiliares. Nós rezamos, Senhor Deus, nessa hora, que haja um transbordamento da sua graça, que atinja essa igreja particular, mas que transborde daqui para toda a nação brasileira com um poderoso avivamento, a começar em nós, a começar no nosso coração. Eu peço pela Canção Nova aqui no Rio de Janeiro, toda a novidade espiritual que o Senhor tem para esta missão, tudo aquilo que o Senhor tem para fazer, para alargar as fronteiras, como hoje na adoração a palavra dizia, as fronteiras que seriam alargadas, expandidas. Nós queremos experimentar as maravilhas do Senhor, aquilo que o Senhor mesmo tem reservado para nós. Nós viemos aqui para te adorar, nós viemos aqui para te experimentar, Espírito Santo. E nessa hora de graça, de preparação para viver o santo sacrifício da Santa Missa, nós nos abrimos inteiramente ao seu agir. Iria

Eis que estou despertando um povo escolhido, um povo que despertado testemunhará o meu amor, testemunhará as minhas maravilhas, mas também preparado enfrentará os desafios, as batalhas, as lutas espirituais de cabeça erguida na certeza da vitória. Eis que eu desperto um povo, levanto um povo marcado pelo meu amor, um povo selado pelo meu espírito. Eis que derramo sobre vós o meu espírito e vos preparo para um novo tempo, vos preparo para um novo tempo. Enfrentareis batalhas, enfrentareis lutas, mas na certeza de que eu sou o vencedor. Eu vos marco, vos selo com o meu espírito. Comunico a cada um de vós o dom do meu espírito e vos preparo para este novo tempo, dando-vos uma nova mentalidade, uma nova visão, palavras acertadas, palavras cheias de unção. Alcanço os vossos corações com a minha unção e vos faço sentir com os meus sentimentos, pensar com os meus pensamentos. Eu vos marco com o meu amor, com o selo do meu espírito, porque desperto a cada um de vós. Com seus braços erguidos lá no alto, o Senhor está te selando, o Senhor está te marcando, o Senhor está te visitando, o Senhor está te despertando, o Senhor está renovando a sua mente, o Senhor está linkando o seu coração ao coração dele, os seus sentimentos aos sentimentos dele, o seu pensamento aos pensamentos dele, a sua vontade à vontade dele. O Senhor está agora marcando cada área da sua vida com o selo, com a unção, com a graça que você mais necessitava. Talvez você não tivesse consciência, mas a graça que você mais necessitava está sendo agora concedida a você. Então erga os seus braços e comece a adorar a terceira pessoa da Santíssima Trindade, o Divino Espírito Santo, o Paráclito, a promessa do Pai. Adore o Espírito Santo nessa hora, glorifica o Espírito Santo. Ele precisa ser adorado e glorificado por nós, como Pai é adorado e glorificado, como Filho é adorado e glorificado. Nós adoramos a terceira pessoa da Santíssima Trindade, o Espírito Santo, Senhor que dá vida, aquele que falou pelos profetas. Nós o adoramos agora e bendizemos. Nós adoramos a sua pessoa, Espírito Santo. Nós adoramos a sua presença, Espírito Santo. Nós adoramos a sua santidade, o seu fogo abrasador que nos envolve, que nos alcança, que nos incendeia, que nos faz experimentar esse selo, essa marca espiritual. Nós te bendizemos e adoramos, glorificamos, exaltamos, Espírito Santo. Seja adorado nessa hora, reconhecido aqui no Rio de Janeiro. Existe um povo aqui despertado que te adora, Espírito Santo, que te adora nesta cidade, que ergue agora um louvor nesta cidade, e que a sua ação nesta cidade seja conhecida, visualizada, contemplada. Nós queremos, Espírito Santo, adorá-lo, glorificá-lo, porque tu és digno de todo o nosso louvor e de toda a nossa adoração. Eu adorarei ao meu Deus fiel, eu adorarei.

0: Santo com toda a sua força. Nós bendizemos e adoramos a presença do Divino Paráclito. Muito obrigado, Espírito Santo de Deus. Quero pedir que os diáconos, os sacerdotes que concelebram comigo, possam se apresentar. À medida que cada um se apresentar, você pode acolhê-los também com uma salva de palmas.
1: Eu sou o diácono Jorge, da comunidade Canção Nova, da paróquia São Pedro do Mar, no Recreio.
2: Padre José Marcos, do Ordinariado Militar do Brasil.
3: Padre Ubiratã, presto apoio na paróquia Santo Antônio de Pádua, em Nossa Senhora da Boa Vista, no Caxambi. E sou capelão-chefe do Serviço de Assistência Religiosa da Marinha do Brasil.
4: Padre Gabriel Coelho, da paróquia Nossa Senhora da Conceição Aparecida, no Caxambi.
5: Padre Gustavo José, da paróquia Nossa Senhora da Conceição e São José, no Engenho de Dentro, do outro lado.
6: Seu padre Bruno Coelho, da Canção Nova, aqui do Rio de Janeiro.
7: Eu sou o diácono Eduardo, paróquia Nossa Senhora do Amparo, em Maricá.
8: Eu sou o diácono Nirmo e sirvo na paróquia de Nossa Senhora da Apresentação, no bairro de Irajá.
9: Eu sou o diácono Rafael, da Arquidiocese de Niterói e da comunidade Canção Nova aqui do Rio.
0: Vamos aplaudir também o nosso Ministério de Música, todos que passaram ministrando a música nesses dias. É uma alegria imensa. Eu queria que você aplaudisse quem está aí do seu lado, porque veio, permaneceu, ficou o dia todo com a gente aqui. Que alegria que você está aqui, que bom. Esse abraça Rio, Espírito sopra onde quer, é por sua causa. E alguém que ama a Canção Nova, aplauda a Canção Nova aqui no Rio de Janeiro, a Canção Nova espalhada aí pelo Brasil e pelo mundo. É uma alegria nós estarmos juntos aqui. Tem alguém de aniversário? Se tiver, levanta o braço pro padre ver. Balança aí, deixa eu ver. Olha aí quantos aniversariantes. Vamos aplaudir quem está de aniversário. Quero colocar aqui no altar do Senhor a sua vida. Alguém de aniversário de matrimônio? Algum casal? Ali, ó, Deus abençoe, parabéns. Tem mais algum que eu não tenha visto? Do lado de cá, parabéns. Mas aqui, Deus abençoe. Vamos aplaudir os casais também. Que alegria poder celebrar o dom do matrimônio de vocês e colocar aqui no altar. Estende os seus braços na direção do altar, coloca a sua intenção para essa santa missa. Eu quero agradecer a Deus pela Canção Nova aqui no Rio de Janeiro, cada um dos meus irmãos e das minhas irmãs, do núcleo, do segundo elo. Quero colocar os vocacionados, os amigos, os voluntários, todos que serviram aqui nesse nosso encontro. Quero apresentar todos os apoiadores, aqueles que nos ajudaram. Quero colocar os sócios do Clube de Evangelização. Quero colocar a sua vida, a sua intenção, a vida de cada um dos sacerdotes que atenderam confissões durante todo este dia, suas realidades paroquiais, necessidades, trabalho de cada um dos meus irmãos, dos diáconos. Quero apresentar tudo diante do altar, mas que Jesus possa também acolher o seu pedido, aquilo que você traz até o altar, e ele mesmo possa apresentar ao Pai aquilo que agora com tanta sinceridade você traz, você aqui, você em casa. Nós apresentamos tudo pedindo a Jesus, leva até o coração do nosso Pai das misericórdias, Deus de toda consolação, para que ele derrame graças, bênçãos, responda a nossa oração. Porque tudo isso nós estamos fazendo, Pai, no nome do seu Filho Jesus Cristo. Amém. E nós iniciamos a Santa Missa no nome do Pai, do Filho e do Espírito Santo. Amém. A graça de nosso Senhor Jesus Cristo, o amor do Pai e a comunhão do Espírito Santo estejam convosco. Nós nos aproximamos do Santo Altar, nós nos aproximamos desse amor, marcados e tocados pelo amor, que é o Espírito Santo. Jesus disse que o Espírito Santo convenceria o mundo dos seus pecados, não como uma acusação para denegrir, para despersonalizar, mas pelo contrário, como uma lembrança para que seja gerado no nosso coração arrependimento, contrição, desejo de mudança. E eu quero pedir ao Espírito Santo nesse momento que ele faça isso a partir de mim, comigo e com todos nós que aqui estamos e aqueles que acompanham pelo sistema Canção Nova de Comunicação. Que esse arrependimento sincero possa alcançar o coração misericordioso do nosso Deus. E ele se derrame com perdão, com misericórdia, com a graça da reconciliação. Tem piedade de mim, Senhor, porque eu sou pecador. Tem piedade de nós. Misericórdia.

0: Deus Todo-Poderoso, tenha compaixão de nós. Perdoe os nossos pecados e nos conduz à vida eterna.
1: Amém.
0: Com muita alegria nós queremos glorificar ao Senhor. Glorificar ao Senhor por esse dia tão maravilhoso que nós vivemos na presença dEle. Glorificá-Lo pela ascensão de Jesus que nós celebramos nessa Eucaristia. Glorificar a Deus pela canção nova. Glória a Ti, ó Pai. Glória a Ti, Jesus. Glória a Ti, Espírito Santo. Cantemos com muita alegria. Música.

Senhor, escutai com bondade as nossas súplicas, assim como cremos que o Salvador da humanidade está convosco na glória. Possamos sentir a sua presença no meio de nós, até o fim dos tempos, como prometeu. Ele que é Deus e convosco vive e reina, na unidade do Espírito Santo, por todos os séculos.

Leitura dos Atos dos Apóstolos. No meu primeiro livro, ó Teófilo, já tratei de tudo o que Jesus fez e ensinou desde o começo, até o dia em que foi levado para o céu, depois de ter dado instruções pelo Espírito Santo aos apóstolos que tinha escolhido. Foi a eles que Jesus se mostrou vivo depois da sua paixão, com numerosas provas. Durante 40 dias, apareceu-lhes falando do reino de Deus. Durante uma refeição,

João batizou com água, vós, porém, sereis batizados com o Espírito Santo dentro de poucos dias. Então, os que estavam reunidos perguntaram a Jesus: Senhor, é agora que vais restaurar o reino em Israel? Jesus respondeu: Não vos cabe saber os tempos e os momentos que o Pai determinou com sua própria autoridade, mas recebereis o poder do Espírito Santo, que descerá sobre vós, para serdes minhas testemunhas em Jerusalém, em toda a Judéia e na Samaria e até os confins da terra. Depois de dizer isso, Jesus foi levado ao céu à vista deles. Uma nuvem o encobriu, de forma que os seus olhos não podiam mais vê-lo. Os apóstolos continuavam olhando para o céu enquanto Jesus subia. Apareceram então dois homens vestidos de branco, que lhes disseram: Homens da Galileia, por que ficais aqui parados olhando para o céu? Esse Jesus que vos foi levado para o céu virá do mesmo modo como vistes partir para o céu. Palavra do Senhor.

Leitura da carta de São Paulo aos Efésios. Irmãos, o Deus de nosso Senhor Jesus Cristo, o Pai, a quem pertence a glória, vos dê um espírito de sabedoria que vô-lo revele e faça verdadeiramente conhecer. Que ele abra o vosso coração à sua luz, para que saibais qual a esperança que o seu chamamento vos dá. Qual a riqueza da glória que está na vossa herança com os santos. E que imenso poder ele exerceu em favor de nós que cremos, de acordo com a sua ação e força onipotente. Ele manifestou sua força em Cristo quando ressuscitou dos mortos e o fez sentar-se à sua direita nos céus. Bem acima de toda autoridade, poder, potência, soberania ou qualquer título que se possa mencionar, não somente neste mundo, mas ainda no mundo futuro. Sim, ele pôs tudo sob os seus pés e fez dele, que está acima de tudo, a cabeça da igreja, que é o seu corpo, a plenitude daquele que possui a plenitude universal. Palavra do Senhor.

Naquele tempo, os 11 discípulos foram para a Galiléia, ao monte que Jesus lhes tinha indicado. Quando viram Jesus, prostraram-se diante dele. Ainda assim, alguns duvidaram. Então Jesus aproximou-se e falou: Toda autoridade me foi dada no céu e sobre a terra. Portanto, ide e fazei discípulos meus todos os povos, batizando-os em nome do Pai e do Filho e do Espírito Santo, e ensinando-os a observar tudo o que vos ordenei. Eis que eu estarei convosco todos os dias, até ao fim do mundo.

0: que as palavras do Santo Evangelho perdoem os nossos pecados. Meus irmãos, minhas irmãs, nós vivemos um dia muito abençoado na presença do Senhor, não é verdade? Vamos aplaudir mais uma vez o nosso Deus, que se manifestou de tantas maneiras no meio de nós, no meio do seu povo. E agora, com essa celebração eucarística, encerrando esse dia do Abraça Rio, o Espírito sopra onde quer, nós percebemos os frutos da ressurreição na nossa vida e precisamos estar muito atentos a isso. Nós estamos ainda nesses dias pascais, a igreja vive esses dias pascais nas alegrias do ressuscitado, de tantos sinais e manifestações do ressuscitado que nós podemos tocar na liturgia da palavra, mas também na nossa vida. A solenidade que hoje nós celebramos, a solenidade da Ascensão, essa experiência que nós vivemos, aquele domingo que se aproxima, que será o último desse tempo pascal, que é o domingo de Pentecostes, nos colocam nessas dimensões e aspectos do mistério pascal. Diga comigo: ressurreição, subida ao céu, ascensão e o dom do Espírito Santo. Então são três aspectos do mesmo mistério, mistério da Páscoa. Está aqui o círio pascal, que é o símbolo, é a presença do ressuscitado. E nós celebramos esse ciclo durante 50 dias, porque enquanto o Senhor Jesus, ele deixou este nosso tempo, e nós estamos exatamente celebrando a ascensão do Senhor, quando ele deixa esse nosso tempo feito de ontens, feito de hoges e de amanhãs, nós continuamos aqui presos, num bom sentido, presos às horas, presos aos dias, presos aos anos. E nós aqui neste mundo estamos presos a essa realidade do Cronos, dessa realidade cronológica, mas ao mesmo tempo vivendo debaixo de uma promessa. Estamos sob uma promessa. Diga comigo: eu estou sob uma promessa. Diga mais forte: eu estou sob uma promessa. Pergunta para quem está do seu lado: e qual é a promessa? A promessa está no versículo que encerra o evangelho que nós acabamos de escutar. Qual é? Eis que eu estarei convosco todos os dias até o fim do mundo. Segura na mão de quem está do seu lado e diga para esse irmão, balançando a mão dele, diga: e esta é a promessa. Jesus está dizendo a você neste dia: eis que eu estarei contigo todos os dias até o fim do mundo. Balança a mão desse irmão e diga: até o fim do mundo. Pode aplaudir esse Jesus que estará conosco todos os dias. Ei, você está me escutando? Quem está me escutando, diga: eu. Aqui está uma garantia: nós nunca estaremos sozinhos. Amém? Você jamais estará sozinho, a promessa é essa: eis que eu estarei convosco todos os dias até o nosso último dia, até o nosso último respirar. Se Jesus vier na nossa geração, nós temos essa certeza. Bento XVI, na encíclica Spe Salve, quando ele vai falar da oração como a experiência da esperança, ele diz assim: quando já ninguém me escuta, Deus ainda me ouve. Quando já não posso falar com ninguém, nem invocar mais ninguém, a Deus eu sempre posso falar. Se não há mais ninguém que me possa ajudar, por tratar-se de uma necessidade ou de uma expectativa que supera a capacidade humana de esperar, ele pode ajudar-me. Se me encontro confinado numa extrema solidão, conclui no número 32 da Espé Salve, Salvos na Esperança, pela Esperança, Bento XVI, dizendo: o orante jamais está totalmente só. Veja que promessa, veja que graça nós devemos levar para o nosso dia a dia. Olha a certeza que a palavra de Deus nos traz, do Senhor que estará conosco. A ascensão não nos coloca numa experiência de ausência, mas nos coloca num intenso treinamento de uma presença, de uma nova forma de presença, e que é a presença do Espírito, que agora nos acompanha e que agora nos faz experimentar esse Cristo presente, presente na igreja, presente nos sacramentos, presente na palavra, presente no pobre, presente no meu irmão. Dá uma olhadinha para quem está aí do seu lado. Jesus está presente no seu irmão. Eu queria que você aplaudisse Jesus presente no seu irmão. Ele está presente em nós. Mas também, tendo consciência dessa presença, nós precisamos também tomar consciência da herança e de que nós somos herdeiros. É hora de nós tomarmos posse de quem nós somos em Cristo Jesus. Bata no peito e diga: eu vou tomar posse de quem eu sou em Jesus Cristo. Veja só, há uma lógica belíssima na segunda leitura, na carta aos Efésios. Na carta aos Efésios, há uma lógica belíssima. Veja, Paulo mostra o que Deus fez por nós em Cristo. Esse é o primeiro momento, ele vai nos mostrar o que foi feito por nós em Cristo Jesus. Irmãos, o Deus de nosso Senhor Jesus Cristo, o Pai a quem pertence a glória, Ele fez, a Ele pertence a glória, e Ele fez um movimento de salvação. Ele enviou o seu Filho unigênito, por isso que nós estamos celebrando a Páscoa. De tal modo Deus amou o mundo que enviou o seu Filho unigênito, para que todo aquele que nele crê não pereça, mas tenha a vida eterna. Um movimento de salvação. Mas além do movimento de salvação, nós precisamos tomar consciência, e tomando consciência, assumir a herança de que nós somos filhos. Levanta sua mão direita e diga: eu sou filho de Deus. Amém? Em Jesus Cristo eu sou filho, e por isso eu sou herdeiro. Então Paulo mostra na carta aos Efésios essa grandeza. Depois ele pede que os fiéis tenham olhos espirituais. E ao mesmo tempo, nesse texto, olhos espirituais, né, a capacidade de enxergar interiormente, capaz de enxergar o dom que nós recebemos da filiação, mas o dom da autoridade espiritual que cada cristão tem, nós precisamos perceber esse movimento. A vida cristã, ela não começa com um esforço moral. Ela não começa com um esforço moral, mas ela começa com a revelação de quem eu sou, de quem nós somos. Então, aquilo que Paulo pede, Paulo insiste, Paulo aponta para os Efésios, ele está dizendo para mim e para você: o Espírito de sabedoria e de revelação. Diga comigo: Senhor, eu aceito o Espírito de sabedoria e o Espírito de revelação. Mas para quê? Para quê, meus irmãos, que Paulo está pedindo isso para os Efésios e pede isso para nós? E nós devemos perceber exatamente esse movimento. Para que nós conheçamos a Deus, mas também conheçamos quem nós somos. Essa iluminação interior, para que nós enxerguemos com os olhos da fé, conhecer a esperança do nosso chamado. Antes da fundação do mundo, Deus nos escolheu para que nós sejamos santos e íntegros no amor. Entender o nosso chamado por uma iluminação, conhecer essa esperança, a riqueza da herança e a grandeza do poder de Deus. Nós precisamos hoje entender essa dinâmica da manifestação, dessa dimensão do supremo poder de Deus manifestado na ressurreição, desse Cristo que promete: estou convosco, estarei convosco todos os dias até o fim dos tempos. É mais a sabedoria que Paulo pede, a sabedoria espiritual, o dom da sabedoria, é muito mais do que uma inteligência teórica ou lógica. Essa sabedoria é a capacidade de ver a realidade a partir de Deus. Eu pergunto para você que está aqui, eu pergunto para você que me acompanha pelo sistema Canção Nova de comunicação: como você tem enxergado a realidade? Vou usar uma imagem, desculpa na liturgia fazer isso, mas quem assistiu o Matrix, quando Morfeu se apresenta, ele apresenta a pílula vermelha e azul, a red pill e a blue pill. A red pill é você enxergar aquilo que você não está vendo. É uma realidade que você não consegue enxergar somente de forma. E aí eu estou trazendo agora para o espiritual, tá? Me perdoem ter usado a imagem, mas só para quem viu o filme vai entender. A sabedoria, ela abre os nossos olhos para que a gente enxergue como Deus enxerga as coisas. Muitas vezes a gente olha para a nossa vida e se vê como um derrotado, alguém que não tem jeito. A gente olha para o casamento, acha que não tem mais jeito. Mas quando nós enxergamos com os olhos de Deus, todas as coisas começam a se desvelar, porque nós começamos a enxergar a partir de Deus. Não é quem sabe tudo. A sabedoria não é algo que vai trazer para nós aquela capacidade de saber tudo, mas é saber ordenar tudo segundo o fim último, segundo aquilo que Deus pensou, aquilo que Deus desejou. Agora, essa revelação é o desvelamento, é a retirada do véu, é quando Deus mostra aquilo que a inteligência humana sozinha não consegue alcançar. Coloca a mão na sua cabeça e diga: Senhor, eu quero sabedoria e revelação para começar a entender tudo segundo a sua lógica, segundo os seus princípios, não somente com a minha inteligência humana, mas na dimensão da sabedoria, na dimensão da revelação. Então, o que que Paulo está dizendo aos Efésios? Ele está mostrando uma sabedoria que vem do Espírito e uma revelação que conduz ao conhecimento vivo de Deus. Isso diz de intimidade, isso diz de relacionamento, isso diz de experiência. Santo Tomás de Aquino diz que há um conhecimento de Deus por estudo e há um conhecimento de Deus por conaturalidade. Isso é, quando a alma unida a Deus pela caridade, ela começa a julgar todas as coisas a partir de dentro, a partir de Deus. E isso é obra do Espírito Santo. Isso é obra do Espírito Santo. Na primeira leitura, São Lucas traz aquilo que Jesus mesmo revela, versículo 8 do capítulo 1: mas recebereis o poder do alto, a força do alto, para serdes as minhas testemunhas. É o Espírito Santo que nos capacita, é essa experiência com o Espírito Santo que nos faz enxergar, é essa experiência com o Espírito Santo que nos faz perceber a revelação, nos faz enxergar de dentro para fora, de dentro do coração de Deus. A sabedoria nos coloca no coração de Deus, é o Espírito Santo que move o nosso coração para fazer essa experiência com Deus. E nós não podemos sair desse abraça-rio, nós não podemos sair daqui sem essa consciência de que onde eu estiver, o Senhor estará comigo. E a partir de agora, eu não posso mais olhar a minha vida, eu não posso mais olhar o mundo, eu não posso mais olhar os acontecimentos simplesmente com o meu olhar natural. Mas o Senhor quer que eu enxergue todas as coisas com um olhar sobrenatural. Na Canção Nova, nós aprendemos com o Padre Jonas a viver dessa maneira, a olhar todas as coisas com um olhar sobrenatural, movidos pelo Espírito Santo, tocados pelo Espírito Santo, batizados pelo Espírito Santo, fazendo a experiência dessa sabedoria e dessa revelação, desse conhecimento de Deus, Deus que se move em todos os lugares e em todas as coisas. E aí nós entendemos o chamado que Deus nos faz de ser testemunhas. Qual é o nome do seu bairro, da sua comunidade, da sua cidade? Não escutei. Lá Deus está enviando você a partir de agora para ser uma porta espiritual por onde Deus vai entrar para fazer a obra dele, a autoridade dele, a força dele, o poder dele acontecer a partir de um novo tempo, com uma visão totalmente transformada e o coração alinhado com Deus. Você toma posse disso? Ixi, tô achando que não, hein? Vou precisar virar pirueta aqui? Você toma posse disso?
1: Sim.
0: Segura na mão de quem está do seu lado, balança a mão dele e diga: é nós, meu irmão. O Senhor nos envia a fazer discípulos, a levar a boa notícia, mas principalmente a ter consciência, pela sabedoria e a revelação, que Deus quer usar você. Balança a mão desse irmão. Deus quer usar você na sua casa, no seu trabalho, onde você estiver, lá na sua comunidade, para ser uma porta aberta para o sobrenatural, para que lá a autoridade de Deus se manifeste. Balança a mão dele e diga: eu já estou vendo as maravilhas de Deus acontecendo a partir de você. Amém? Eu caminho dessa forma. Eu aprendi assim com o Padre Jonas. Eu cheguei aqui ontem à noite. Quando eu abri a janela do meu quarto, eu estava diante de uma comunidade toda iluminada, o morro. E eu tinha acabado de fazer um estudo bíblico onde Pedro e João tinham sido enviados a Samaria, e que eles impuseram as mãos sobre a Samaria e os samaritanos para que eles recebessem o Espírito Santo. Na mesma hora eu estendi a minha mão da janela sobre aquela comunidade e falei: Espírito Santo de Deus, repousa sobre aquela comunidade, sobre aquele povo, sobre os jovens, as crianças, os anciãos, os adultos, porque eu sei que eu sou o portador de uma graça. Existe autoridade espiritual sobre a vida de alguém que acredita, que experimenta. Então, onde você estiver, hoje Jesus diz, na verdade, os anjos, e eu quero terminar com isso. Os anjos perguntam para os apóstolos: por que vocês estão olhando para o alto? Esse mesmo Jesus que vocês estão vendo que foi, que subiu, ele virá. Agora vocês precisam ir e fazer com que esse céu aconteça aqui na terra. Bata o pé aí no lugar onde você está. Deixa eu escutar o barulho do chão. Hoje, quando você voltar para casa, se for pelo transporte público, se for por uma caravana que você veio, se for no seu carro, quando você pisar na sua comunidade, você vai pisar sabendo quem você é. Você é portador da autoridade de Deus. E você vai dizer: eu não vou ficar olhando para o céu, eu quero que o céu aconteça aqui nesta terra, até que o Senhor venha, até que o Senhor venha. E Deus vai mudar as realidades espirituais, a começar da sua casa. Para de reclamar e começa a rezar mais. Você vai começar a ver o poder de Deus se manifestar na sua casa. Talvez está tendo problema na sua paróquia. Para de reclamar lá na sua paróquia. Pise lá na sua paróquia e diga: eu quero que o céu aconteça aqui na minha paróquia. Deus vai fazer acontecer. Talvez o seu trabalho esteja sendo um purgatório, ou até mesmo já chegou no nível de inferno. Mas amanhã, segunda-feira, você vai pisar lá e falar: eu quero que o céu aconteça aqui, porque eu sou herdeiro de uma autoridade espiritual e eu não vou ceder a qualquer pensamento de derrota. Mas quando os meus pés pisarem, vamos lembrar o que Deus disse para Josué: aonde a planta dos teus pés pisarem, eu te darei. Chegou a hora de conquistar. Para de olhar para o céu. Nós vamos olhar para o Senhor sempre, mas para de ficar olhando para o céu. É hora de fazer o céu acontecer na terra. Amém? Quem acredita, fica por um instante só de pé. Um minuto. Ergue os seus braços. Feche os seus olhos. Eu quero orar por você. Pai, em nome de Jesus, eu peço que esta palavra, ela encontre espaço no coração de cada um desses filhos e dessas filhas, para que eles sejam esse instrumento do Senhor. Onde a planta dos pés deles pisarem, a partir de agora, eles possam levar o seu poder, a sua autoridade, a sua força, a ação do seu espírito. E aonde eles estiverem, o céu comece a acontecer. Aonde eles estiverem, as maravilhas do Senhor se derramem. Aonde a planta dos pés deles pisarem, eles possam levar essa graça, porque a partir
1: partir de agora, como Paulo falou aos Efésios, eu estou dizendo a eles e pedindo por eles sabedoria e revelação. Eles não andarão mais como os homens comuns que não te conhecem, que não experimentaram o Espírito Santo, mas eles caminharão na sabedoria e na revelação, cientes de quem eles são, mas também sabendo que não estão sozinhos, Pai, porque o próprio Jesus prometeu: estarei convosco todos os dias até o fim dos tempos. E eu declaro: o Rio de Janeiro jamais será o mesmo, porque homens e mulheres andarão sobre esta cidade, Pai, cheios do Espírito Santo e da autoridade, para que o reino, o céu, aconteça aqui na terra. Amém. Assim na terra como é no céu. Amém. Se você acredita, diga amém, aleluia, e pode fazer festa para o Espírito Santo aí. Bendito seja, Senhor. E eu quero dizer a Canção Nova aos meus irmãos aqui no Rio de Janeiro: ainda mais avancem, ainda mais ultrapassem os limites, ainda mais estendam a tenda, alarguem o espaço para que o Senhor faça acontecer por meio desse carisma, de uma forma ainda mais potente, mais poderosa, o céu aqui na terra, até que ele venha. Amém. Louvado seja nosso Senhor Jesus Cristo. Professemos nossa fé. Creio.
2: Foi concebido pelo poder do Espírito Santo.

0: mortos, creio no Espírito Santo, na Santa Igreja Católica, na comunhão dos santos, na remissão dos pecados, na ressurreição da carne, na vida eterna. Amém.
1: Pode se sentar, por favor. Eu quero, nesse momento de ofertório, lançar uma palavra de ousadia. Por que não, no próximo abraço, lotar todo este estádio? Se você acredita, aplauda. Por que não depois a gente ir para o Maracanã, lotar o Maraca? Eu não tenho dúvida que essa é a vontade de Deus. Você tem dúvida? Mas para fazer um evento desse tamanho, a gente precisa de din-din. Tudo é muito caro, tudo é muito exigente. Às vezes vem até a tentação de desistir, mas a gente não desiste porque o Padre Jonas nos ensinou. Inclusive, ele, com muita coragem, foi quem começou a lotar estádios em São Paulo de um povo adorando a Deus. E que hoje, graças a Deus, nós temos visto estádios lotados adorando o Senhor. Se você puder ajudar, a sua ajuda vai ser uma motivação para a Canção Nova continuar a pensar em locais ainda maiores e cheios do povo de Deus. 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Agora nós precisamos da ousadia de um povo que acredita, que investe, que abençoa, e eu sei que o povo do Rio é muito generoso. 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Muito obrigado.

0: E oremos, irmãos e irmãs, para que o meu e o vosso sacrifício seja aceito por Deus Pai Todo-Poderoso. Senhor, na festa da venerável ascensão do vosso Filho, nós vos apresentamos humildemente este sacrifício. Concedei que por este intercâmbio de dons, sejamos elevados às realidades do céu. Por Cristo nosso Senhor.
1: Amém.
0: O Senhor esteja convosco. Corações ao alto. Demos graças ao Senhor nosso Deus. Na verdade, é digno e justo, é nosso dever e salvação dar-vos graças sempre e em todo lugar, Senhor Pai Santo, Deus Eterno e Todo-Poderoso. Pois o Senhor Jesus, Rei da Glória, vencedor do pecado e da morte, ante os anjos maravilhados, subiu hoje ao mais alto dos céus, constituído mediador entre Deus e a humanidade, juiz do mundo e Senhor do universo. Ele, nossa cabeça e princípio, nos precedeu, não para afastar-se de nossa humildade, mas para dar a nós, membros do seu corpo, a confiança de um dia o seguirmos. Por isso, transbordando de alegria pascal, exulta a criação por toda a terra. Também as virtudes celestes e as potestades angélicas proclamam um hino à vossa glória, cantando a uma só voz.

Na verdade, ó Pai, vós sois santo e fonte de toda santidade. Santificai, pois, estes dons, derramando sobre eles o vosso Espírito, a fim de que se tornem para nós o corpo e o sangue de nosso Senhor Jesus Cristo. Estando para ser entregue, abraçando livremente a paixão, Jesus tomou o pão, pronunciou a bênção de ação de graças, partiu e deu a seus discípulos, dizendo: tomai todos e comei. Isto é o meu corpo que será entregue por vós.

Do mesmo modo, no fim da ceia, ele tomou o cálice em suas mãos e, dando graças novamente, o entregou a seus discípulos, dizendo: tomai todos e bebei. Este é o cálice do meu sangue, o sangue da nova e eterna aliança, que será derramado por vós e por todos para a remissão dos pecados. Fazei isto em memória de mim.

0: Mistério da fé.
1: Anunciamos, Senhor, a vossa morte e proclamamos a vossa ressurreição. Vinde, Senhor Jesus.
0: Celebrando, pois, o memorial da morte e ressurreição do vosso Filho, nós vos oferecemos, ó Pai, o pão da vida e o cálice da salvação. E vos agradecemos porque nos tornastes dignos de estar aqui na vossa presença e vos servir. Suplicantes, vos pedimos que, participando do corpo e sangue de Cristo, sejamos reunidos pelo Espírito Santo num só corpo.
2: O Espírito nos una num só corpo.
3: Lembrai-vos, ó Pai, da vossa Igreja, que se faz presente pelo mundo inteiro, e aqui convocada no dia glorioso da Ascensão, no qual Cristo colocou à direita da vossa glória a nossa frágil natureza humana, que ela cresça na caridade, em comunhão com o Papa Leão, com nosso Bispo Orani, os bispos do mundo inteiro, os presbíteros, os diáconos e todos os ministros do vosso povo.
4: Lembrai-vos também, na vossa misericórdia, dos nossos irmãos e irmãs que adormeceram na esperança da ressurreição, e de todos os que partiram desta vida, acolhei-os junto a vós na luz da vossa face.
5: Enfim, nós vos pedimos, tende piedade de todos nós e dai-nos participar da vida eterna, com a Virgem Maria, Mãe de Deus, São José, seu esposo, os apóstolos e todos os santos neste mundo viveram na vossa amizade, a fim de vos louvarmos e glorificarmos por Jesus Cristo, vosso Filho.
0: Por Cristo, com Cristo e em Cristo, a vós, Deus Pai Todo-Poderoso, na unidade do Espírito Santo, toda a honra e toda a glória, por todos os séculos.

0: guiados pelo Espírito Santo que ora em nós e por nós, elevemos as mãos ao Pai e rezemos juntos a oração que o próprio Jesus nos ensinou.
1: Pai nosso que estás no céu, santificado seja o vosso nome, venha a nós o vosso reino, seja feita a vossa vontade, assim na terra como no céu. O pão nosso de cada dia nos dai hoje, perdoai as nossas ofensas, assim como nós perdoamos a quem nos tem ofendido. E não nos deixeis cair em tentação, mas livrai-nos do mal.
0: Livrai-nos de todos os males, ó Pai, e dai-nos hoje a vossa paz. Ajudados pela vossa misericórdia, sejamos sempre livres do pecado e protegidos de todos os perigos, enquanto aguardamos a feliz esperança e a vinda do nosso Salvador, Jesus Cristo.
1: Vosso é o reino, o poder e a glória para sempre.
0: Senhor Jesus Cristo, dissestes aos vossos apóstolos: eu vos deixo a paz, eu vos dou a minha paz. Não olheis os nossos pecados, mas a fé que anima a vossa igreja. Dai-lhe segundo o vosso desejo a paz e a unidade, vós que sois Deus com o Pai e o Espírito Santo.
1: Amém.
0: A paz do Senhor esteja sempre convosco.
1: Amor de Cristo nos uniu.
2: Cordeiro de Deus, que tirais o pecado do mundo,
1: tende piedade de nós.
3: Cordeiro de Deus, que tirais o pecado do mundo,
1: dai-nos a paz.
0: Provai e vede como o Senhor é bom. Feliz de quem nele encontra o seu refúgio. Eis Jesus, o Cordeiro de Deus. Eis aquele que tira o pecado do mundo.

Obrigado, Jesus, porque o Senhor não nos deixou desistir. Muitas vezes nós fomos tentados a parar. Obrigado, Jesus, porque a sua presença real, concreta, viva na Santa Igreja foi esse movimento que nos impulsionou para frente. Mas hoje, de uma maneira muito especial, ao ouvir a sua palavra, ao comungar o seu corpo e o seu sangue, essa certeza e essa convicção são ainda mais intensas no meu coração, no nosso coração, da sua presença, da sua companhia, de que tu estás conosco todos os dias, até o fim dos tempos. Obrigado, Jesus, porque os milagres têm acontecido na nossa vida, e olhando com sabedoria e revelação, nós perceberemos ainda mais o Senhor trabalhando, seja nos momentos de dor, de cruz, de sofrimento, mas nos momentos de alegria, de exultação, nós sabemos que o Senhor faz. Obrigado, Jesus, porque o Senhor usa e quer usar de nós na vida do seu povo, servindo na sua igreja, mas tendo consciência da herança, da autoridade, da presença e da força do Senhor que nos acompanha, para que nós sejamos testemunhas. Muito obrigado pela Canção Nova no Rio de Janeiro. Obrigado por tudo que o Senhor já fez e fará. A ti a honra, a glória, o louvor e toda a adoração. Muito obrigado, Jesus.

0: Deus eterno e todo-poderoso, que nos concedeis conviver na terra com os mistérios divinos, fazei que nossos corações se voltem com fervor para o alto, onde está junto de vós a nossa natureza humana. Por Cristo nosso Senhor.
1: Amém.
2: Ave Maria, cheia de graça, o Senhor é convosco. Bendita sois vós entre as mulheres, e bendito é o fruto do vosso ventre, Jesus. Santa Maria, Mãe de Deus, rogai por nós, pecadores, agora e na hora da nossa morte. Amém.
3: Quero agradecer à TV Canção Nova, já estendemos uns minutinhos. Quero agradecer de todo o meu coração à família Canção Nova do Rio de Janeiro. Para vocês, uma salva de palmas! Muito obrigada, Padre Roger Luiz, nosso atual eleito presidente, 13 de julho, e por 5 anos, presidente da comunidade Canção Nova. Muitíssimo obrigada por tudo, aos meus irmãos de comunidade, por todo o serviço, aos amigos, aos padres, a toda prefeitura, governo, voluntários, Canção Nova, Vida, Aliança, Deus lhes pague. Nós encerramos porque vou obedecer, hein? Ele é o presidente, mandou, vamos pra frente. 23 de outubro de 2027, Canção Nova abraça Rio, aqui

0: pode salvar essa data e se prepare para todas as presenças que nós já estamos confirmando. Viu, Padre Roger? O senhor vem também. Anota na agenda aí. Já. Muito tá obrigada. Cercação Nova!
1: É bom demais! Nós agradecemos ao nosso cardeal e nele toda a arquidiocese também do Rio de Janeiro, por toda a acolhida e amor à nossa comunidade, ao Carisma Canção Nova. Se você tem alguma coisa que queira que seja abençoada, apresenta aí agora para que nós sacerdotes possamos abençoar o que você nesse momento apresenta. Convido os meus irmãos sacerdotes a abençoarem comigo. Pai, em nome de Jesus nós te pedimos, abençoa, santifica e exorciza a água e o sal para que se tornem sacramental de cura e de libertação. Aqueles que beberem dessa água, ingerirem deste sal e estiverem doentes, sejam totalmente curados. Onde esta água e este sal forem aspergidos, expulsem a presença do mal. Abençoe as velas, óleo, terços, crucifixos, escapulários, estampas, imagens, medalhas, as roupas, os remédios, tudo o que te é apresentado, as chaves, as fotos, os documentos, que tudo que eles te apresentam sejam tocados pela sua bênção. No nome do Pai, do Filho e do Espírito Santo. Amém.
2: Inclinai-vos para receber a bênção.
1: O Senhor esteja convosco. Abençoe-vos o Deus Todo-Poderoso, cujo Filho Unigênito hoje subiu ao mais alto dos céus e vos abriu o caminho para onde Ele mesmo está. Amém.
2: Amém.
1: Deus vos conceda que o Cristo, assim como se manifestou aos discípulos após a ressurreição, vos apareça em sua eterna benevolência quando vier para julgamento.
2: Amém.
1: E vós, crendo que o Cristo está sentado com o Pai em sua glória, possais experimentar, conforme sua promessa, a alegria de permanecer com Ele até o fim dos tempos.
2: Amém.
1: E a bênção de Deus Todo-Poderoso, Pai, Filho e Espírito Santo, desça sobre vós e permaneça para sempre.
2: Amém. A alegria do Senhor seja a vossa força, e de em paz o Senhor vos acompanhe.
3: Graças a Deus.

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9: O Senhor os ajudará e os libertará, os livrará dos pecadores e os salvará. 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
1: Bem-vindo, bem-vinda, você na sintonia da Rádio Canção Nova. Eita, coisa boa a gente tá juntinho aqui nesta hora. Vamos trazer para você as mais tocadas, as 10 canções que mais tocaram essa semana aqui na Rádio Canção Nova. Sou eu, Ingrid Carini, missionária da comunidade Canção Nova. Sigo com você nessa hora, acolho quem tá pelo site, pelo aplicativo, você juntinho de nós aqui no Vale do Paraíba, você pela rede Canção Nova de rádio. É bom nós estarmos juntos. E a alegria o seu coração, que a alegria do Senhor seja a sua força. Vamos já trazer a 10ª colocada? A 10ª canção que mais tocou aqui foi a canção Chique Zerado. É Lia Júnior que abre o nosso programa hoje.

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2: Tá aí, Elia Júnior, 10ª canção mais tocada essa semana na rádio Canção Nova. E a 9ª canção mais tocada, a canção Do Jeito de Deus, com Rogerinha Moreira.

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1: A gente ouviu o Rogerinha cantando pra nós, a nona colocada. E olha, nesse final de semana, você tá conferindo aqui na Rádio Canção Nova a transmissão do evento Festa das Tendas, aqui em Cachoeira Paulista, na sede da comunidade Canção Nova, Cachoeira Paulista, aqui no interior de São Paulo, né? A gente acolhe a Festa das Tendas. Que é isso, Ingrid? É um encontro promovido pela comunidade Aliança de Misericórdia. Então, esse encontro tem todos os anos, e nesse ano o tema é Sejamos Um para que o Mundo Creia. Está lá a citação em João 17, versículo 21. Então, Festa das Tendas, você está acompanhando aqui na Rádio Canção Nova esse final de semana. Esse tema foi inspirado na oração de Jesus. É um convite à unidade entre os filhos de Deus para que, por meio do testemunho de comunhão, o mundo possa crer no amor do Senhor. Então, a proposta da Festa das Tendas é levar você a renovar a sua fé, fortalecer os laços fraternos. Então, uma programação bem especial, com momentos de oração, pregação, adoração santíssima, Santa Missa. Você confere aqui a transmissão pela Rádio Canção Nova, tá certo? Então, fique ligadinho. Se você quer saber mais informações da programação, quem vai pregar, acesse eventos.cançãonova.com, eventos.cançãonova.com. E chegando para nós a oitava colocada, Vem com Teu Sopro, Cleiton Saraiva, quem canta para nós.

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1: A gente ouviu aí oitava colocada com Cleiton Saraiva. E agora quem canta pra nós a sétima canção mais tocada, Fonte do Carisma, com Ministério Amor e Adoração.

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1: Aí, Fonte do Carisma, linda essa canção no Ministério Amor e Adoração. Foi a sétima canção mais tocada essa semana aqui na Rádio Canção Nova. E olha só, você conhece o Centro de Atendimento Comunitário, o famoso CAC, né? Há 16 anos, essa unidade da Fundação João Paulo II transforma a realidade de crianças, de adolescentes, por meio de oficinas socioeducativas, por meios de formação humana, fortalecimento de vínculos. Então, o CAC é uma obra da Canção Nova, onde oportunidades ali nascem, talentos são descobertos, sonhos começam a ganhar forma todos os dias. São 16 anos sendo semente de esperança e referência no cuidado tantas famílias. Olha que bonito. Então, ali no CAC a gente tem oficinas, a gente tem formações, onde cuida das nossas crianças, dos nossos adolescentes. Veja, imagina aí quantas pessoas passaram nesses 16 anos ali, sendo professor, sendo acompanhador, sendo voluntário, pessoas que foram alcançadas, foram beneficiadas pelo trabalho do CAC. Essa história continua sendo escrita com a ajuda de pessoas que acreditam na missão da Canção Nova, de forma especial, na missão da Rede de Desenvolvimento Social Canção Nova. O CAC faz parte, então, da Rede de Desenvolvimento Social Canção Nova. Então, se você quer saber mais um pouquinho, acesse o site fjp2.org, fjp2.org, e ali você vai conhecer todos os nossos projetos sociais. Semear esperança, transformar vidas. Tá aí um pouquinho da história do CAC nesses 16 anos. Vamos à sexta canção mais tocada, Paty Coelho, que canta pra nós Como é Grande ao Pai a Vossa Misericórdia.

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1: Essa foi a sexta canção mais tocada. E olha, você que chegou agora, nós estamos aqui nessa hora trazendo as 10 canções mais tocadas essa semana. Seja muito bem-vindo, seja muito bem-vinda à sintonia da Rádio Canção Nova. Que bom estar junto com você, tá certo? E eu já trago a quinta canção mais tocada, a canção do Dalvimar Galo, Marta e Maria. Vamos conferir agora?

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1: Marta e Maria, Delvio Magalo, quem cantou pra nós. E chega pra nós a quarta música mais tocada, Sobre o Manto de Maria. Samuel Ferreira é quem canta pra nós.

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1: Samuel Ferreira cantou pra nós aqui na Rádio Canção Nova. 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Foi na Casa de Maria que os primeiros membros da comunidade viveram, rezaram, tiveram as inspirações, deram os primeiros passos nessa missão linda da Canção Nova. 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E aí, ao longo do tempo, a Casa de Maria também já foi confessionário, também já teve acompanhamentos espirituais, atendimento de oração. 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Ali, muitos experimentam o carinho de uma mãe que conduz seus filhos ao encontro com Jesus. Então, a Canção Nova, ela quem tudo fez. Na Canção Nova, foi Nossa Senhora, foi ela quem tudo fez. Então, quando você vier aqui na Canção Nova, vier nos visitar, participar de um evento, de encontro, de um PHN, quem sabe, né? Então, passe ali na Casa de Maria para você receber oração, ser atendido com muito carinho. Voluntários, missionários vão acolher você e rezar por você, tá bom? Vamos então à terceira canção mais tocada, subindo ao pódio aí, né? Foi a canção do Peter de Laura, Alvejado, lançamento agora nas mais tocadas. Música.

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1: A gente ouviu a terceira colocada, Alvejado, com Peter de Laura. E a segunda canção mais tocada, a canção do Morelzinho, Só Alegria. Vamos curtir agora.

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1: A gente ouviu a segunda colocada, que bênção. Só alegria mesmo essa canção do Morelzinho, né? E olha só, no próximo dia 18 de maio, nós vamos celebrar com gratidão a vida do nosso querido cofundador, Eto Jardim. Que bênção. Ele é um testemunho de fé, de coragem, de fidelidade ao chamado que Deus lhe fez. Foi um dos primeiros, né, cofundador da comunidade. Ao lado do Padre Jonas, o seu sim ajudou a transformar um sonho em missão e a missão em serviço a milhares de vidas. Que o Pai das Misericórdias abençoe nosso querido Eto, renove suas forças e o envolva com a sua paz. Parabéns, Eto, Deus abençoe, gratidão pela sua entrega de vida, por tanta doação, entrega nessa obra de evangelização e na comunidade Canção Nova. Vamos agora à primeiríssima, a primeira canção mais tocada, a canção da Ana Lúcia, Colo de Mãe. Essa foi a vencedora.

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1: Tá aí, você conferiu a canção mais tocada essa semana, Colo de Mãe, na voz da Ana Lúcia. E a gente vai chegando ao final das mais tocadas. Eu, Ingrid Carino, vou ficando por aqui, abraçando toda a rede Canção Nova de Rádio, a equipe aí nos bastidores. Que Deus abençoe a sua missão e você, o nosso ouvinte. Tudo isso é feito com muito carinho pra você. Espero que essa canção, essas canções tenham tocado aí a sua alma, o seu coração, tenha sido resposta de Deus pra o que você está vivendo hoje, tá bom? Deus abençoe e até a próxima, se Deus quiser.

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8: Os olhos do Senhor estão voltados para os justos e seus ouvidos atentos aos seus clamores. Salmo 33, versículo 16.
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12: Está começando mais uma edição do Clássicos Canção Nova. Eu sou Sheila Cristiane, missionária da comunidade Canção Nova, e acolho você que me acompanha através das ondas da rádio, pela internet, em nosso site radio.cancaonova.com, pelo aplicativo do CN Plus e pelo aplicativo da Rádio Canção Nova. Que alegria estar com você nesta hora, recordando canções que marcaram época. Vamos atualizar a nossa história de amor com Deus? Vamos abrir o nosso coração para esta hora onde as músicas também querem falar conosco. A música quer falar com você. E para abrir o nosso programa de hoje, Padre Jonas Abib, Salete Ferreira, canta.

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1: Hoje a nossa seleção de clássicos será um lembrete que nós temos uma morada. Somos cidadãos do céu. Para isso, vamos recordar a música Lindo Céu, na voz de Adriana Arides, faixa título do álbum lançado no ano de 2013, um dos grandes sucessos da sua carreira. E também vamos curtir aqui a canção que é um poema em música, viu gente? Lá Está o Meu Tesouro. Interpretada pela primeira vez pelo grupo Vencedores por Cristo no ano de 1980. Essa música ganhou uma nova versão no ano de 2010, na voz de Eugênio Jorge, no álbum Pérolas em Canções. E a gente curte agora, aqui no Clássicos Canção Nova, Adriana Arides e a canção Jerusalém, Lá Está o Meu Tesouro, com Eugênio Jorge.

0: 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Que alegria estar com você, que bom estar com você nesta hora, aqui no Clássicos Canção Nova, diretamente de Cachoeira Paulista, Vale do Paraíba, interior do estado de São Paulo, para todo o Brasil, para todo mundo, através do nosso site radio.cancaonova.com. Vamos agora para o ano de 99? Na voz de Celina Borges, vamos recordar a canção Busque o Alto. Mais uma vez, Celina Borges, ela compartilhou com a gente a origem dessa composição e a gente ouve agora ela mesma contando como é que foi que nasceu essa música, gente. E eu quero confessar uma coisa aqui, viu? Eu sou apaixonada nessa música da Celina, Busque o Alto. De fato, é uma canção que não nos deixa esquecer que lá é o nosso lugar.
1: Olá, meus queridos, aqui é Celina Borges. E estou aqui para contar para vocês, mais particularmente, a inspiração da canção Busque o Alto. É claro, fez parte de um momento do auge da minha carreira, onde a alegria e a juventude do Brasil puderam experimentar, pela força do Espírito Santo, a alegria, a marca desta canção. Busque o Alto foi tirado também de um estudo bíblico da passagem de Colossenses 3, que devemos ter os pés no chão, mas o coração, os olhos, a alma no céu, buscando as coisas do alto. E foi baseado nesta palavra de Colossenses 3, buscai as coisas lá do alto, em que eu pude compor esta canção e fazer com que o meu desejo de que uma juventude cheia do Espírito Santo, que vivia uma graça diferente, uma época diferente, por que não dizer uma era do Espírito Santo, uma era cristã diferente, pudesse celebrar com tamanha alegria essa santidade, essa busca do alto. Devemos mirar as coisas que estão no céu, é isso que essa canção diz. Então eu a compus e qual foi a minha surpresa muito grande, que o Brasil a tomou como um hit para a juventude. E em várias arquidioceses, em várias paróquias, em todos os lugares, os jovens a tinham como um hino. E esse hino que simbolizava a alegria de muitos jovens que buscavam a Deus com toda a força do seu coração. Um grande abraço da Celina.
0: Valeu, Celina, obrigada pela sua partilha com a gente aqui no Clássicos Canção Nova e a gente vai matar a saudade dessa canção e na sequência vamos também recordar a música Filho do Céu com Padre Fábio de Melo, essa canção que dá nome a um álbum de sucesso lançado pela gravadora Canção Nova. O repertório tão querido foi relançado num show especial do Hosana Brasil do ano de 2018. Então a gente mata a saudade dessas duas canções que de fato marcaram época.

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Deus abençoe você que está na sintonia da Canção Nova, você que está comigo de norte a sul, de leste a oeste do Brasil. Como é bom estarmos juntos, eu sou Sheila Cristiane, estou de volta com Clássicos Canção Nova, recordando o melhor da música católica dos últimos tempos. E dessa vez, estamos recordando canções que aumentam em nós o desejo pelo céu. E você, já pensou que lá também estaremos na presença de Maria? Quão linda ela deve ser, não é verdade? É nessa expectativa que vamos recordar uma música de 2011. Eliana Ribeiro, Tiago Tomé e Padre Roger Luiz, diante do sacramento, rezam e cantam a canção Porta do Céu, do CD Encontramos o Cristo. E na sequência, você também vai ouvir a música Estrangeiro Aqui, com o missionário Shalom. Som que se tornou um clássico da juventude católica desde 2006. Por isso, aumente o som e curta Eliana Ribeiro e missionário Shalom.

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E vem chegando mais clássicos para você que está comigo na sintonia. Vamos agora voltar ao ano de 99, ano em que Ziza Fernandes lançava o álbum Volta Pra Casa. Hoje, vamos cantar e rezar com a canção Imagina o Paraíso. E na sequência, você também vai curtir a canção O Meu Lugar é o Céu, na voz de Dunga. Música.

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De que vale o homem ganhar o mundo inteiro se vier a perder a vida eterna? Esse é um convite de Deus a você. Você que está comigo nesta hora, saiba, o Senhor quer a sua alma. Trabalhe neste mundo, conquiste a sua alma para que um dia você possa ter a sua morada eterna no céu. Não deixe que a sua alma se perca. Diante das tentações, diante das oportunidades que o mundo te dá para pecar, para destruir, para roubar aquilo que Deus mesmo construiu em você. Peça ao Senhor esta graça, peça ao Espírito Santo todos os dias para que seja a sua força, a sua companhia na luta contra o pecado, contra as tentações deste mundo, porque o nosso lugar, o nosso caminho, a nossa alma, ela anseia pelo céu. Lá é o nosso lugar. Deus abençoe você, vou ficando por aqui e agradeço pela sua companhia, pela sua sintonia. É claro, não desligue a Rádio Canção Nova, ela sempre é a sua companhia. De todos os dias, de todas as horas, quero estar com você. Um beijo grande, até o próximo. Tchau, tchau.

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10: Na minha angústia invoquei o Senhor e clamei ao meu Deus. Ele ouviu a minha voz. Salmo 17, versículo 7.
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